0: foi bronze nos 400 metros barreiras.
1: E nesta altura no Porto estão 20 graus, 21 em Lisboa e Coimbra, 23 em Ponta Delgada, Funchal e Faro, 24 graus. As notícias à uma, a edição é de Luís Peixoto.
0: 265 mortos e quase 500 desaparecidos é o novo balanço das autoridades colombianas sobre o sismo de segunda-feira. O ponto de situação foi feito esta noite pelo presidente Abelardo de Las Priella.
2: Temos 25.872 famílias afetadas.
3: Temos 25.872 famílias afetadas, 53.816 pessoas.
2: 265 falecidos.
3: Lamentavelmente, 265 mortes, 3.494 feridos e o número de desaparecidos subiu de forma preocupante para 496.
0: Além destes dados, o presidente colombiano adiantou ainda que ficaram destruídas mais de 11 mil casas, milhares de escolas, centros de saúde e centros comunitários estão inoperacionais. Foi, entretanto, decretada a emergência económica. É a primeira medalha de Portugal nos europeus de atletismo. Fatoumata Diallo terminou a prova dos 400 metros barreiras no terceiro lugar e conquistou o bronze. Eduardo Gonçalves.
4: A primeira medalha para Portugal nasceu de Fatoumata Diallo nos 400 metros barreiras e com um recorde nacional de 53 segundos 55 centésimos. Inacreditável o primeiro sentimento da atleta.
5: É impressionante porque sabe, nos treinos é diferente, nas provas, o nervosismo, a competitividade, competir com os grandes atletas aqui e estar no pódio e fazer 53 segundos. Eu não posso acreditar ainda. E ter esta bandeira à volta de mim significa muito.
4: Uma medalha de bronze que apaga muitos sacrifícios que valeram o pódio nos europeus.
5: Representa choros, ácido lático, sacrifício, trabalho duro, confiança, tudo mesmo, como bom e mau, representa tudo mesmo. E também quero agradecer a minha equipa, nunca senti tão apoiada numa equipa, que toda a gente estava lá no jantar, no almoço, a toda a gente a vir para tomar, amanhã vou-te ver. Lá na corrida, eu senti que não estou só a fazer por mim, pelo meu treinador, mas pela equipa também, que senti-me tão apoiada, deixou-me tão feliz, o meu coração fraquinho. Estava motivada mesmo. Eu senti que tenho que entrar nesta pista, pensar que sou melhor como elas. Não pensar como o meu treinador disse, ou matas ou morres.
4: Primeira medalha para Portugal, a que podem seguir-se outras. Pedro Pichardo passou à final do triplo salto com 17 metros e 16 centímetros.
6: Acho que conseguimos o objetivo, né? Que era fazer só um salto e fazer a qualificação direta e, graças a Deus, saiu no primeiro salto.
4: Pichardo na final do triplo salto. Tiago Luís Pereira não teve a mesma sorte. Saltou apenas 15 metros e 95 centímetros. Apesar de ser a melhor marca da época, não foi apurado. Esta quinta-feira, mais três atletas em pista nas qualificações. Às 11h20, Delvis Santos nos 200 metros. A partir das 11h30, Lourenço Rodrigues e Leandro Monteiro nos 3 mil metros obstáculos.
0: Provas que vão ser acompanhadas pelo enviado especial da Antena 1 aos europeus de atletismo que decorrem em Birmingham, Inglaterra. Eduardo Gonçalves, ele tem trazido aqui a reportagem com os atletas portugueses. Benfica e Braga jogam esta quinta-feira o acesso às provas europeias de futebol. Os encarnados jogam na Escócia, frente ao Hearts, a segunda mão da terceira pré-eliminatória de acesso à Liga Europa. Os comandados por Marco Silva levam uma vantagem depois da vitória de 6-1 no Estádio da Luz. Também o Braga para a Liga Conferência leva uma vantagem de 1-0. Os arsenalistas vão defrontar na Bulgária os bielorrussos do Dinamo Minsk. O Braga joga às 18h, o Benfica às 8h15 da noite. O Paris Saint-Germain conquistou a Supertaça Europeia de Futebol pela segunda vez seguida. Em Salzburgo, os franceses venceram o Aston Villa por 2-1. Pelo PSG, alinharam os portugueses Nuno Mendes, Vitinha e João Neves. Marcelo Rebelo de Sousa já saiu do Hospital de Faro. O antigo Presidente da República sentiu-se mal ao início da tarde desta quarta-feira. Acabou por ser encaminhado para o hospital, mas tudo não passou de um susto, garantiu o próprio ao final da tarde. Marcelo Rebelo de Sousa saiu do hospital e agradeceu também aos profissionais de saúde depois de ter alta. O representante diplomático do Vaticano em Portugal defende que ninguém tem o direito de rejeitar os estrangeiros. O núncio apostólico está a presidir a peregrinação católica de agosto, em Fátima. Na procissão de velas desta noite, segundo o santuário, estiveram cerca de 25 mil pessoas, Carolina Ferreira.
7: Cada rosto, uma história. Cada vela, um propósito. Em cada um que vem, há uma razão para estar presente.
8: Viemos de França e somos de Guimarães. E pronto, viemos cá fazer a promessinha, em família, com fé.
9: Já é costume?
8: Sim, todos os anos. Vimos cá a Portugal, vimos cá em família.
10: Acho muito bom, porque eu posso orar pelos meus, pela saúde da minha mãe, principalmente. E estar aqui é muito bom, estar perto de Deus e assim.
11: Eu amo esse lugar, é a terra dos meus pais também, meus pais são portugueses, né? Só eu vim em Portugal e não vir a Fátima, para mim não é vir a Portugal.
7: Depois da procissão das velas, na homilia da celebração da palavra, o núncio apostólico em Portugal, Andrés Carrascosa, lembra o sofrimento de quem enfrenta rejeição na imigração.
12: E ninguém tem o direito de rejeitar o estrangeiro, tanto menos aqueles que nos chamamos cristãos e que sabemos o que Deus nos pede. Não violarás o direito do estrangeiro. E ainda menos o povo português, que em muitos dos seus membros sabe o que é viver o sofrimento de sair da sua terra para ir para outros países e continentes.
7: Palavras do representante diplomático da Santa Sé em Portugal, que preside a peregrinação de agosto no Santuário de Fátima.
0: Ninguém tem o direito de rejeitar os estrangeiros, é o que defende o representante diplomático do Vaticano em Portugal.
1: Luís Peixoto com as notícias à uma na RTP Antena 1, simultâneo com Madeira, Açores e Mundo. 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
1: Uma em nove, temos agora mais uma edição do Agente Provocador, de Herberto Quaresma.
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1: Boa noite e bem-vindos.

0: Mais uma vez, sejam bem-vindos. São os momentos iniciais desta edição do Agente Provocador na Antena 1. Entre revelações e regressos já aqui prometidos, os primeiros meses do ano trouxeram novas ideias e expressões da outra música, que em alguns casos mais ambiciosos espera pela maioridade e pela aclamação global. Esta semana, no Agente Provocador, com dois destaques centrais, os Mão Morta de Adolfo Luxúria Canibal estão aqui para...
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0: impacto que atingiu a Colômbia na segunda-feira. Foram esses os números revelados nas últimas horas pelo presidente colombiano Abelardo de Las Priella.
1: Temos 25.872 famílias afetadas.
2: Temos 25.872 famílias afetadas, 53.816 pessoas.
1: 265 falecidos.
2: Lamentavelmente, 265 mortes, 3.494 feridos e o número de desaparecidos subiu de forma preocupante para 496.
0: O presidente da Colômbia adiantou também que ficaram danificadas com o abalo mais de 11 mil casas, pelo menos 140 edifícios colapsaram totalmente. Milhares de escolas e centros educativos comunitários e de saúde estão inoperacionais. Foi decretada emergência económica. Marcelo Rebelo de Sousa já saiu do hospital de Faro. O antigo presidente da República sentiu-se mal durante a tarde e acabou por ser encaminhado para o hospital, mas tudo não passou de um susto, como garantiu aos jornalistas.
3: Felizmente, posso sair em alta e aproveitar os 2 ou 3 dias que faltam de férias.
4: Sinto-se bem agora?
3: Sinto-me bem.
5: Vai continuar a ir à praia?
3: Sim, espero ir à praia, claro.
5: Mas tem que obrigado, ter obrigado. Especiais.
3: Vamos a ver. Eu hoje tive um dia muito intenso de praia e de facto foi um exercício físico num dia quente, grande. E, portanto, vou ter cuidado acrescido em matéria de hidratação. Muito obrigado.
0: Marcelo Rebelo de Sousa, depois de sair do Hospital de Faro, agradeceu aos profissionais de saúde após ter alta. O antigo presidente da República sentiu-se mal ao início da tarde e foi encaminhado para o hospital. Já foram divulgadas as médias da segunda fase dos exames nacionais. Num geral, as notas subiram e História, Rita Fernandes, é uma das disciplinas em maior evidência.
6: História A passa de média negativa para uma média de 10,9 valores. É uma das disciplinas em que a média subiu, tal como aconteceu com História e Cultura das Artes, ou Inglês, que chega mesmo a ter uma das médias mais altas da segunda fase, 14,4 valores. No sentido contrário, Literatura Portuguesa teve uma das maiores descidas, a média caiu de 11 para 8,4 valores. Também Geometria Descritiva está entre as disciplinas que mais desceram, fica agora com média de 9,5. Matemática e Biologia continuam com média negativa, tal como no ano passado.
0: Subiram as médias na segunda fase dos exames nacionais do ensino secundário. A partir desta quinta-feira entram em vigor as novas regras sobre a recolha e tratamento dos veículos em fim de vida na União Europeia. Bruxelas quer facilitar a desmontagem, reutilização, reciclagem e também recuperação de peças. André Neves.
7: Todos os anos, entre 10 e 12 milhões de veículos na Europa chegam ao fim de vida útil e são tratados como resíduos. Mas estes veículos, para a Comissão Europeia, constituem uma fonte fiável de matérias-primas valiosas. Quando não são devidamente geridos, podem causar problemas ambientais e levar à perda de milhões de toneladas de materiais para a economia europeia. Ao promover a recuperação, reutilização e reciclagem do aço, alumínio, cobre ou plásticos, este regulamento pretende reforçar a segurança dos recursos na Europa, reduzir a dependência da importação de matérias-primas virgens e apoiar a indústria e ainda diminuir os resíduos. Entre as recuperações que podem ser feitas, estão também elementos de terras raras. Os fabricantes terão que disponibilizar instruções claras e detalhadas para a remoção e substituição de componentes, tanto durante a utilização do veículo como no final da sua vida útil, facilitando o desmantelamento. O objetivo é também proteger o ambiente, mas criar um mercado de segunda mão de peças que sejam tidas como peças de qualidade. Que não sejam destruídas quando todo o veículo também o é. Há uma fiscalização reforçada para rastrear os veículos em fim de vida e para distinguir estes daqueles que são veículos usados e que podem ser ainda vendidos em segunda mão.
0: O objetivo da União Europeia é garantir um mercado de veículos em segunda mão, de qualidade, e que não estejam no mercado automóveis em fim de vida útil. O Benfica joga com o Arts, a segunda mão da terceira pré-eliminatória de acesso à Liga Europa de Futebol. Depois da vitória por 6-1 na Luz, os encarnados têm a eliminatória bem encaminhada e o treinador Marco Silva promete caras novas no 11 titular que vai estar mais logo na Escócia.
8: Alguns jogadores vão ter possivelmente a oportunidade de começar um jogo que já não começava há algum tempo, um jogo oficial. É importante vê-los no treino, é importante conhecê-los no treino, mas muito mais importante que isso é perceber como reagem a nível de jogo, sendo um jogo oficial. Acredito eu mesmo que o resultado positivo para nós e a vitória de uma forma clara no primeiro jogo será um jogo que terá que está intensidade.
0: Arts Benfica começa às 8 da noite e tem relato aqui na rádio. Já o Sporting Braga defronta durante a tarde na Bulgária os bielorrussos do Dinamo Minsk. Apesar de vantagem por 1-0, conseguida a semana passada na Pedreira, o treinador Carlos Vicens admite que a equipa vai ter de fazer melhor.
9: Temos que tratar de olhar-nos do
10: resultado. Temos que esquecer o resultado da primeira mão e concentrar-nos em fazer um grande jogo. Vai ser necessário se queremos estar no play-off. Apesar de jogarmos num campo que não conhecemos, temos que ter dinâmicas no ataque que nos permitam ter ocasiões para marcar golos.
9: Um ataque que nos permita chegar, generar ocasiões de gol e marcar golos.
0: Jogo Dinamo Minsk Sporting Braga, da terceira pré-eliminatória de acesso à Liga Conferência, começa às 6 da tarde.
11: Edição do jornalista Pedro Guilherme. 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
14: Muitos de nós temos o síndrome de um impostor. Achamos sempre que somos uma fraude, que na verdade estamos só a replicar uma mentira, não estamos a ser suficientemente verdadeiros, ou estamos a repetir um padrão de comportamento que já fizemos. Achamos sempre que não estamos à altura do desafio. É muito doloroso. É por isso que as pessoas acham que isto ser ator é maravilhoso, mas é um processo de grande angústia. Angústia criativa, porque estamos perante a expectativa, tu já estás a pensar que há aí a peça do Clube dos Poetas Mortos, e eu começo a pensar, meu Deus, se aquilo for uma merda, o que é que eu faço, não é?

0: Ora vivam, bem-vindos ao Pergunta Simples, o vosso podcast sobre comunicação. Hoje conversamos com alguém que encontrou no palco não apenas uma profissão, mas uma espécie de casa interior. Diogo Infante contou-me que na infância começou pela timidez e pelo desajuste, por aquela sensação de ser observado, de ser o lisboeta gozado no Algarve, de não ter ainda um lugar onde a voz encaixasse. E que foi o teatro que lhe deu essa linguagem, a presença e, nas palavras dele, uma forma de se adaptar ao mundo. À medida que foi crescendo como artista, veio uma outra descoberta, a de que existe um chip, uma espécie de mecanismo, um parafuso, que se ativa quando ele entra no modo figura pública. Um mecanismo de responsabilidade, de expectativa e, às vezes, de peso. Mas o mais interessante veio quando falou do silêncio do público, do que acontece quando diz uma frase que ele sabe que devia provocar o riso e ninguém reage. Esta frase diz tudo sobre a comunicação. O público não é cenário, é organismo vivo, é uma reação em tempo real, é a energia que mexe connosco. E é essa conversão entre a técnica e a vida, palco, intimidade, presença e vulnerabilidade, que atravessa a conversa de hoje. Falamos do medo de falhar, daquele perfeccionismo que vive colado na pele dos artistas e que o Diogo conhece tão bem. Falamos da comunicação dentro de casa, da importância de dizer "gosto de ti" ao filho, do valor de pedir desculpa, do que se aprende ao representar os outros e do que se perde quando acreditamos demasiado na imagem que o público tem de nós. E falamos dessa ideia luminosa que ele repete com ternura. A arte, no fim, existe para nos salvar da dureza do mundo, da dureza dos outros e, às vezes, da dureza que guardamos para nós próprios. Esta é, portanto, uma conversa sobre teatro, mas não só. É sobretudo uma conversa sobre comunicação humana, sobre como nos mostramos, como nos escondemos, como nos ouvimos e como nos reconstruímos. Diogo Infante, ponto. Não tenho mais nada para dizer.
1: Ui.
0: É só isto, Diogo Infante. Diogo Infante, ator, encenador. Quando eu disse que ia conversar contigo, que ia ter o privilégio de conversar contigo, uma minha amiga disse: "Ah, diz-lhe que eu gostei muito do Cyrano de Bergerac."
1: Uhum.
0: E eu pensei: "Mas isso já passou há algum tempo." Sim, sim, mas eu continuo. Eu adorei aquela peça. Deixar a marca nas pessoas, é isso que tu fazes todos os dias.
1: É isso que eu tento, se consigo, umas vezes mais, outras vezes menos. Antes mais, olá, como estás? Muito obrigado por este convite. Sim, eu tento comunicar, se é esse o tema. Acho que percebi cedo que tinha dificuldade em comunicar. Era muito tímido, tinha dificuldade em fazer-me ouvir.
0: Tu sabes que ninguém acredita nisso.
1: Mas é verdade.
0: É verdade?
1: É absolutamente verdade.
0: Como é que é isso? Como é que tu tens
1: não
0: dificuldade?
1: Sei, porque era talvez filho único, porque fui muito cedo para o Algarve e era um meio que me era estranho, com um linguajar diferente, e eu sentia-me deslocado, eu tinha pai 11 anos, e no início foi difícil, eles olhavam, achavam que eu era Beto, e eu não era nada Beto, e falava a lisboeta e eles gozavam comigo, e depois à medida que fui crescendo, foi uma adaptação, e percebi que representar era algo natural em mim, porque era uma forma de me adaptar ao meio e de conseguir encontrar plataformas de comunicação. E quando finalmente expressei que queria ser ator, a minha mãe sorriu porque pensou: "Estás lixado." E pronto, e vim para o conservatório e foi-me natural representar, ou seja, esta ideia de eu assumir um alter ego que não sou eu, é-me fácil. Às vezes é mais difícil ser eu próprio.
0: Tu criaste uma capa, no fundo, que resolve um teu problema, que pelo menos que tu imaginavas, como sendo um não comunicador, não era um mau comunicador, um não comunicador, alguém que tem timidez para conseguir falar. Uhum. Então toca a pôr a capa de super-herói e eu vou superar.
1: Uhum.
0: Todavia, quando eu vejo os teus trabalhos, a última coisa do mundo que se me ocorre é que tu estás a fingir, porque aquilo te rezanda à verdade.
1: Bom, esse é o truque, não é? É acreditarmos tanto na mentira que ela se torna verdade. Estou a brincar, claro, mas hoje em dia acho que já ultrapassei a minha timidez, mas sempre que tenho que estar aqui, por exemplo, ou tenho que assumir uma persona pública, eu meto um chip. É o Diogo Infante que está a falar, não é o Diogo, é o Diogo Infante. É a figura, é a pessoa com responsabilidade, com uma carreira, diretor de um teatro, que tem, há uma expectativa, não é?
0: Isso pesa?
1: Claro que pesa. Claro que pesa, eu quero dizer a coisa certa.
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0: encaminhado para o hospital, mas tudo não passou de um susto, garantiu aos jornalistas.
1: Felizmente, posso sair em alta e aproveitar os 2 ou 3 dias que faltam de férias.
2: Está, sente-se bem agora?
1: Sinto-me bem.
3: Vai continuar a ir à praia?
1: Sim, espero ir à praia, claro.
3: Mas tem que obrigado, ter alguns cuidados especiais.
1: Vamos a ver. Eu hoje tive um dia muito intenso de praia e de facto foi um exercício físico num dia quente, grande, e portanto vou ter cuidado acrescido em matéria de hidratação. Muito obrigado.
0: Declarações de Marcelo Rebelo de Sousa após sair do Hospital de Faro. Agradeceu aos profissionais de saúde depois de ter tido alta. O antigo Presidente da República sentiu-se mal ao início da tarde e foi encaminhado para o hospital. 9 distritos de Portugal Continental e o arquipélago da Madeira estão sob aviso amarelo esta quinta-feira devido ao tempo quente. Segundo o Instituto do Mar e da Atmosfera, os distritos de Viseu, Évora, Beja, Porto Alegre e Faro mantêm o aviso amarelo até ao final da tarde. Já Bragança, Vila Real, Guarda e Castelo Branco têm aviso que vai estar em vigor pelo menos até sábado. No caso da Madeira, apenas as zonas de montanha estão fora do aviso amarelo, que é válido para as costas sul, norte e também a ilha de Porto Santo. A fiscalização nas estradas portuguesas vai aumentar já a partir deste fim de semana. Anúncio feito pelo Ministro da Administração Interna, que admite preocupação com os números da sinistralidade rodoviária em Portugal. Luís Neves reuniu-se esta quarta-feira com responsáveis da GNR, PSP e Autoridade Nacional de Segurança Rodoviária e disse que estão a ser pensadas várias medidas a introduzir no novo Código da Estrada para tornar a circulação em Portugal mais segura.
4: Há um conjunto de medidas, estamos a falar da questão do álcool, estamos a falar criminalizar ou não a partir de determinada velocidade, 180 à hora, 200 à hora, se não tem que ser começado a ser pensado como um crime e não como uma contraordenação. Portanto, há aqui todo um conjunto de medidas que vão ser articuladas e de uma forma harmónica, no sentido que as pessoas tenham que perceber que tem que haver civilidade, tem que haver aquele que viola a lei, tem que ser rapidamente punido, no sentido de termos um ambiente em que ir para a estrada não tem que ser necessariamente um elevado risco, um elevado perigo, não tem que ser uma guerra, não pode haver, de facto, desrespeito pelos outros.
0: Luís Neves, o Ministro da Administração Interna, os dados do portal oficial do Observatório da Segurança Rodoviária indicam que entre 1 de janeiro e 11 de agosto houve 302 mortos, mais 24 do que em igual período do ano passado. Tanto os acidentes rodoviários como os feridos graves sofreram aumentos face a 2025. Subiu para 265 mortos e quase 500 desaparecidos o balanço do terremoto que atingiu a Colômbia na segunda-feira. Foram esses os números revelados esta noite pelo presidente colombiano Abelardo de Las Priella. Adiantou também que ficaram danificadas com o abalo mais de 11 mil casas. Pelo menos 140 edifícios colapsaram totalmente. Milhares de escolas e centros educativos, comunitários e de saúde estão inoperacionais. Já foi decretada emergência económica na Colômbia. O representante diplomático do Vaticano em Portugal defende que ninguém tem o direito de rejeitar os estrangeiros. O nuncio apostólico está a presidir a peregrinação católica de agosto em Fátima. Segundo o santuário, na procissão das velas desta noite, Carolina Ferreira, estiveram cerca de 25 mil pessoas.
5: Cada rosto, uma história. Cada vela, um propósito. Em cada um que vem, há uma razão para estar presente.
6: Viemos de França e somos de Guimarães. E pronto, viemos cá fazer a promessinha em família. Com fé.
7: Já é costume?
6: Sim, todos os anos. Vimos cá a Portugal, vimos cá em família.
8: Acho muito bom, porque posso orar pelos meus, pela saúde da minha mãe, principalmente. E estar aqui é muito bom, estar perto de Deus e assim.
9: Eu amo esse lugar. Até a terra dos meus pais também. Meus pais são portugueses, né? Só eu vim em Portugal e não vir a Fátima, para mim não é vir a Portugal.
5: Depois da procissão das velas, na homilia da celebração da palavra, o núncio apostólico em Portugal, Andrés Carrascosa, lembra o sofrimento de quem enfrenta rejeição na imigração.
10: E ninguém tem o direito de rejeitar o estrangeiro, tanto menos aqueles que nos chamamos cristãos e que sabemos o que Deus nos pede. Não violarás o direito do estrangeiro e ainda menos o povo português, que em muitos dos seus membros sabe o que é viver o sofrimento de sair da sua terra para ir para outros países e continentes.
5: Palavras do representante diplomático da Santa Sé em Portugal, que preside a peregrinação de agosto no Santuário de Fátima.
0: Celebração que integra a Peregrinação Nacional do Migrante e do Refugiado, organizada pela Obra Portuguesa Católica de Migrações. É a primeira medalha de Portugal nos europeus de atletismo. Fatoumata Diallo terminou a prova dos 400 metros barreiras no terceiro lugar e conquistou a medalha de bronze. Eduardo Gonçalves.
11: A primeira medalha para Portugal nasceu de Fatoumata Diallo nos 400 metros barreiras e com um recorde nacional de 53 segundos 55 centésimos. Inacreditável o primeiro sentimento da atleta.
12: É impressionante porque sabe, nos treinos é diferente, nas provas, o nervosismo, a competitividade, competir com os grandes atletas aqui e estar no pódio e fazer 53 segundos, eu não posso acreditar ainda. E ter esta bandeira à volta de mim significa muito.
11: Uma medalha de bronze que apaga muitos sacrifícios que valeram o pódio nos europeus.
12: Representa choros, ácido lático, sacrifício, trabalho duro, confiança, tudo mesmo, como bom e mau, representa tudo mesmo. E também quero agradecer a minha equipa, nunca senti tão apoiada numa equipa, que toda a gente estava lá no jantar, no almoço, a toda a gente a vir para te matar, amanhã vou-te ver lá na corrida. Eu senti que não estou só a fazer por mim, pelo meu treinador, mas pela equipa também, que senti-me tão apoiada, deixou-me tão feliz, o meu coração fraquinho, estava motivada mesmo. Eu senti que tenho que entrar nesta pista, pensar que sou melhor como elas. Não pensar como o meu treinador disse, ou matas ou morres.
11: Primeira medalha para Portugal, a que podem seguir-se outras. Pedro Pichardo passou à final do triplo salto com 17 metros e 16 centímetros.
13: Acho que conseguimos o objetivo, né? Que era fazer só um salto e fazer a qualificação direta e, graças a Deus, saiu no primeiro salto.
11: Pichardo na final do triplo salto. Tiago Luís Pereira não teve a mesma sorte. Saltou apenas 15 metros e 95 centímetros. Apesar de ser a melhor marca da época, não foi apurado. Esta quinta-feira, mais três atletas em pista nas qualificações. Às 11h20, Delvis Santos nos 200 metros. A partir das 11h30, Lourenço Rodrigues e Leandro Monteiro nos 3 mil metros obstáculos.
0: Provas nos europeus de atletismo em Birmingham, na Inglaterra.
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0: Está aberta mais uma sessão dos Radicais Livres, de Jaime Nogueira Pinto e Pedro Tadeu, que hoje querem falar sobre Mário Vargas Llosa, o escritor que morreu no domingo passado, foi Nobel da Literatura em 2010, mas muitos prémios antes, e só para lembrar talvez os mais representativos: Princesa das Astúrias em 86, o Cervantes em 1994 e o Pen Nabokov em 2002. Foi um dos nomes mais relevantes e importantes da escrita da América Latina, a par de outros, jornalista também na France Presse, crónicas no Estadão no Brasil e no El País em Espanha, político também, tentou em 1990 ser presidente do Peru, tentou, não conseguiu. Peru, que é o país do ceviche e do pisco sour, uma bebida muito forte. Publicou Os Chefes em 1959 e o seu último livro data de 2019, chamado Tempos Ásperos. Pelo meio, só para citar dois, Tia Júlia, o escrevedor, antes a conversa na catedral. Jaime, talvez antes de irmos à escrita, que é imensa e profícua em várias áreas, na ficção, no ensaio, no teatro,
1: sim.
0: Talvez irmos à política, porque ele começa a vida política dele como um admirador da Revolução Cubana,
1: sim,
0: e de Fidel Castro,
1: mais longe,
0: ele e acaba como um liberal de centro-direita.
1: Não, ele começa mais longe, ele,
0: sim,
1: começa como membro do Partido Comunista Peruano, membro do Partido
0: clandestino.
1: Que eu penso, nessa época era clandestino. E ele fala, aliás, nessa época havia aquele...
0: Pois, porque Fidel Castro não era, no início, não era comunista, não é? Só se tornou mais tarde.
1: Não, e isto é mais cedo, isto é no princípio dos anos 50. Ele nasce, portanto, em 36, e, portanto, na sua adolescência, ali nos princípios dos anos 50, ele é membro mesmo do Partido Comunista Peruano, portanto, ainda muito antes do Castro.
0: Em 59.
1: Sim, mas triunfa em 59,
0: sim,
1: não
0: sim,
1: é?
0: Sim.
1: Portanto, e ele depois tem de facto essa versão castrista do...
0: Uhum.
1: Mas ele não há dúvida que tem esse início. E depois, no fim, há duas coisas aí no fim. Primeiro, é um convertido, digamos, ao liberalismo económico, puro e duro, uhum, não é? Que é nessa altura que ele se candidata à presidência do Peru, em 90, se não estou em erro, e é vencido até pelo Fujimori.
0: Sim.
1: Ele é vencido pelo Fujimori. E depois, nos últimos anos, tem de facto uns... Quer dizer, declara-se apoiante de vários políticos da região, da América do Sul, políticos de direita nacional e radical, como o Bolsonaro, como o próprio Milei. O Milei é mais um ultraliberal económico, mas do Milei, do Bolsonaro, de um Cast, que é um chileno que concorreu, que também da direita radical, e até da própria filha do Fujimori. Que tinha sido seu grande inimigo. Mas como a filha de Fujimori ia contra um candidato, acho que Castillo, de esquerda, ele apoia a filha. Quer dizer, ele no final nestes últimos anos, teve essas intervenções, portanto, que já não era bem essa linha
0: liberal.
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0: na segunda-feira. Foram os números revelados nas últimas horas pelo presidente colombiano Abelardo de Las Priela.
1: Temos 25.872 famílias afetadas.
2: Temos 25.872 famílias afetadas, 53.816 pessoas.
1: 265 falecidos.
2: Lamentavelmente, 265 mortes, 3.494 feridos e o número de desaparecidos subiu de forma preocupante para 496.
0: O presidente da Colômbia adiantou também que ficaram danificadas com o abalo mais de 11 mil casas. Milhares de escolas e centros educativos, comunitários e de saúde estão inoperacionais. Foi decretada emergência económica na Colômbia. A partir desta quinta-feira entram em vigor as novas regras sobre a recolha e tratamento dos veículos em fim de vida na União Europeia. Bruxelas quer facilitar a desmontagem, reutilização, reciclagem e recuperação de peças. André Neves.
3: Todos os anos, entre 10 e 12 milhões de veículos na Europa chegam ao fim de vida útil e são tratados como resíduos. Mas estes veículos, para a Comissão Europeia, constituem uma fonte fiável de matérias-primas valiosas. Quando não são devidamente geridos, podem causar problemas ambientais e levar à perda de milhões de toneladas de materiais para a economia europeia. Ao promover a recuperação, reutilização e reciclagem do aço, alumínio, cobre ou plásticos, este regulamento pretende reforçar a segurança dos recursos na Europa, reduzir a dependência da importação de matérias-primas virgens e apoiar a indústria e ainda diminuir os resíduos. Entre as recuperações que podem ser feitas estão também elementos de terras raras. Os fabricantes terão que disponibilizar instruções claras e detalhadas para a remoção e substituição de componentes, tanto durante a utilização do veículo como no final da sua vida útil, facilitando o desmantelamento. O objetivo é também proteger o ambiente, mas criar um mercado de segunda mão de peças que sejam tidas como peças de qualidade, que não sejam destruídas quando todo o veículo também o é. Há uma fiscalização reforçada para rastrear os veículos em fim de vida e para distinguir estes daqueles que são veículos usados e que podem ser ainda vendidos em segunda mão.
0: O objetivo dos 27 é garantir o mercado de veículos em segunda mão, de qualidade, e que não estejam no mercado automóveis em fim de vida útil. A fiscalização nas estradas portuguesas vai aumentar já no próximo fim de semana. Anúncio feito pelo Ministro da Administração Interna, que admite preocupação com os números da sinistralidade rodoviária em Portugal. Luís Neves reuniu-se esta quarta-feira com responsáveis da GNR, PSP e Autoridade Nacional de Segurança Rodoviária. Disse que estão a ser pensadas várias medidas a introduzir no novo Código da Estrada para tornar a circulação em Portugal mais segura.
4: Há um conjunto de medidas, estamos a falar da questão do álcool, estamos a falar criminalizar ou não a partir de determinada velocidade, 180 à hora, 200 à hora, se não tem que ser começado a ser pensado como um crime e não como uma contraordenação. Portanto, há aqui todo um conjunto de medidas que vão ser articuladas e de uma forma harmónica, no sentido que as pessoas tenham que perceber que tem que haver civilidade, tem que haver aquele que viola a lei, tem que ser rapidamente punido, no sentido de termos um ambiente em que ir para a estrada não tem que ser necessariamente um elevado risco, um elevado perigo, não tem que ser uma guerra, não pode haver, de facto, desrespeito pelos outros.
0: Os dados do portal oficial do Observatório de Segurança Rodoviária indicam que entre 1 de janeiro e 11 de agosto houve 302 mortes, mais 24 do que em igual período do ano passado. Tanto os acidentes rodoviários como os feridos graves, na sequência destes sinistros, sofreram aumentos face a 2025. A volta a Portugal em bicicleta vai passar esta quinta-feira pelo Parque Nacional da Peneda-Gerês, numa etapa com restrições na subida da Mata da Albergaria. A sétima etapa vai ligar Vieira do Minho à Vila do Gerês. O Instituto da Conservação da Natureza não se opôs à passagem da caravana pelo coração do único parque nacional do país, com a condição da adoção de medidas de proteção da biodiversidade. A organização da volta decidiu, entre outras medidas, a interdição ao público e exclusão de ciclistas que atirem lixo para o chão, no troço entre Vidoeiro e Portela do Homem, para além da proibição de circulação de carros publicitários e a redução do número de veículos de apoio às equipas. No entanto, associações ambientalistas, como a Querco, já vieram a público contestar contestar a decisão. Quanto à prova propriamente dita, Pedro Ribeiro, o francês Alexis Guérin continua de amarelo, mas a distância para os adversários é agora mais curta.
5: 153 km de puro espetáculo, sobe e desce, montanha, bonificações nas metas volantes, piso empedrado e Espanha são alguns dos ingredientes. Vamos por partes. Metas volantes ao quilómetro 25 na Pova de Lanhoso, o 47 em Lindoso, com os três de frente à caça das bonificações. Depois a primeira passagem pela meta no Jerez, ao quilómetro 52, e logo a seguir começam as dificuldades. Prémio de montanha na Mata de Albergaria, de primeira categoria, ao quilómetro 118, depois de 12 quilómetros sempre no limite. Entre o quilómetro 65 e 88.8, o Bultão entra fugazmente em Espanha, a pouco mais de 23 quilómetros, e regressa para o quilómetro 118, a caravana subir ao alto do Jeremil, 12 quilómetros, os últimos 4 em piso empedrado. Finalmente, um prémio de montanha de terceira categoria, conhecido como a meta na Vila do Jerez. Alexis Guérin, da Anicolor, está de amarelo.
6: Eu tenho a Maria. É a domingo, eu trabalhar para a Tine La Maria a Porto.
5: Tem o seu companheiro de equipa, o russo Artemis, a 49 segundos, o que leva o diretor desportivo da equipa, Ruben Pereira, a dizer que é preciso saber segurar a camisola amarela.
7: Defender o máximo possível, sabemos que isto é bastante dificuldade, temos que ir dia a dia e até aos aliados existe muita corrida.
5: O terceiro da classificação é Tiago Antunes, da FAPEL, está a 1 minuto e 28 do camisola amarela.
0: Sétima etapa da Volta a Portugal em bicicleta, que vai ligar Vieira do Minho à Vila do Jerez. O Benfica joga mais logo com o Arts, a segunda mão da terceira pré-eliminatória de acesso à Liga Europa de Futebol. Depois da vitória por 6-1 na Luz, os encarnados têm a eliminatória bem encaminhada e o treinador Marco Silva promete caras novas no 11 titular na Escócia.
8: Alguns jogadores vão ter possivelmente a oportunidade de começar um jogo que já não começavam há algum tempo, um jogo oficial. É importante vê-los no treino, é importante conhecê-los no treino, mas muito mais importante que isso é perceber como reagem a nível de jogo, sendo um jogo oficial. Acredito eu mesmo que o resultado positivo para nós e a vitória de uma forma clara no primeiro jogo será um jogo que terá que está intensidade.
0: Arts Benfica começa às 8 da noite e tem relato aqui na rádio. Já o Sporting Braga defronta durante a tarde na Bulgária os bielorrussos do Dinamo Minsk. Apesar da vantagem por 1-0, conseguida a semana passada na Pedreira, o treinador Carlos Vicens admite que a equipa vai ter de ser melhor.
9: Temos que tratar de olvidar-nos do
10: resultado. Temos que esquecer o resultado da primeira mão e concentrar-nos em fazer um grande jogo. Vai ser necessário se queremos estar no play-off. Apesar de jogarmos num campo que não conhecemos, temos que ter dinâmicas no ataque que nos permitam ter ocasiões para marcar golos.
9: Um ataque que nos permita chegar, generar ocasiões de gol e marcar golos.
0: Dinamo Minsk, Sporting Braga, terceira pré-eliminatória de acesso à Liga Conferência, começa às 6 da tarde. O Paris Saint-Germain conquistou a Supertaça Europeia de Futebol pela segunda vez consecutiva. Os franceses bateram o Aston Villa por 2-1 esta noite em Salzburgo, na Áustria. Kvaratskhelia e Désiré Doué fizeram os golos dos parisienses. Brian Maggio fez o golo inglês. Os portugueses Nuno Mendes, Vitinha e João Neves jogaram de início pelo Paris Saint-Germain.
11: Edição do jornalista Pedro Guilherme. 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

E a partir de agora vamos a caminho da linha do horizonte, até perto das 5 da manhã, hora de Lisboa. Sou Edgar Canelas, vou consigo aqui na Rádio Pública. Para além da música, temos para ouvir nesta hora, daqui a pouco, panfletos. Hoje em destaque a independência de Angola e a canção O Poder Popular. A palavra do dia vai ser explicada por Mafalda Lopes da Costa. A palavra escolhida para hoje é poema. O Portugalex vai falar do macaquinho Punch no Secret Story e de Prestiani e o macaco Punch. E lá mais perto das 5 da manhã, Rui Paulo Rocha, da Universidade de Coimbra, vai contar-nos a investigação que está a ser feita a propósito de um robô contador de histórias que pretende estimular as funções cognitivas dos idosos. Boa viagem aqui na Rádio Pública.

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0: subiu para 265 o número de mortos no sismo da Colômbia. O presidente do país decretou emergência económica. São 4 dias de música, dança e celebração lusófona. Começa hoje o Festival Sol da Caparica.
1: Esta hora com 17 graus em Évora, Lisboa, Porto e Coimbra com 20, Faro com 22. Nas ilhas estão 24 graus no Funchal, 21 em Angra do Heroísmo e 22 em Ponta Delgada. Notícias, Pedro Guilherme.
0: Marcelo Rebelo de Sousa já saiu do hospital de Faro. O antigo presidente da República sentiu-se mal ontem à tarde e acabou por ser encaminhado para o hospital, mas tudo não passou de um susto, como garantiu aos jornalistas.
2: Felizmente, posso sair em alta e aproveitar os 2 ou 3 dias que faltam de férias.
3: Está a sentir-se bem agora?
2: É, sinto-me bem.
4: Vai continuar a ir à praia?
2: Sim, espero ir à praia, claro.
4: Mas tem que ter alguns cuidados especiais.
2: Vamos a ver. Eu hoje tive um dia muito intenso de praia e de facto foi um exercício físico num dia quente, grande, e portanto vou ter cuidado acrescido em matéria de hidratação. Muito obrigado.
0: Marcelo Rebelo de Sousa já saiu do Hospital de Faro, agradeceu aos profissionais de saúde após ter alta. 9 distritos de Portugal continental e o arquipélago da Madeira estão hoje sob aviso amarelo devido à previsão de tempo quente. Segundo o Instituto do Mar e da Atmosfera, os distritos de Viseu, Évora, Beja, Porto Alegre e Faro mantêm o aviso amarelo até ao final da tarde. Já em Bragança, Vila Real, Guarda e Castelo Branco, o aviso vai estar em vigor pelo menos até sábado. No caso da Madeira, apenas as zonas de montanha estão fora do aviso amarelo, que é válido para as costas sul, norte, para além da ilha de Porto Santo. Subiu para 265 mortos e quase 500 desaparecidos o balanço do terremoto que atingiu a Colômbia na segunda-feira. Foram esses os números revelados esta noite pelo presidente colombiano. Abelardo Las Priella adiantou também que ficaram danificadas com o abalo mais de 11 mil casas, pelo menos 140 edifícios colapsaram totalmente, milhares de escolas e centros educativos e de saúde estão inoperacionais e foi decretada emergência económica. A fiscalização nas estradas portuguesas vai aumentar já no próximo fim de semana, anúncio feito pelo ministro da Administração Interna, que admite preocupação com os números da sinistralidade rodoviária em Portugal. Luís Neves reuniu-se ontem com responsáveis da GNR, PSP e Autoridade Nacional de Segurança Rodoviária e disse que estão a ser pensadas várias medidas a introduzir no novo Código da Estrada.
5: Há um conjunto de medidas, estamos a falar da questão do álcool, estamos a falar criminalizar ou não a partir de determinada velocidade, 180 à hora, 200 à hora, se não tem que ser começado a ser pensado como um crime e não como uma contraordenação. Portanto, há aqui todo um conjunto de medidas que vão ser articuladas de uma forma harmónica, no sentido que as pessoas tenham que perceber que tem que haver civilidade, tem que haver aquele que viola a lei, tem que ser rapidamente punido, no sentido de termos um ambiente em que ir para a estrada não tem que ser necessariamente um elevado risco, um elevado perigo, não tem que ser uma guerra, não pode haver, de facto, desrespeito pelos outros.
0: Ministro da Administração Interna, Luís Neves. O representante diplomático do Vaticano em Portugal defende que ninguém tem o direito de rejeitar os estrangeiros. O nuncio apostólico está a presidir a peregrinação católica de agosto em Fátima. De acordo com o santuário, na procissão das velas desta noite, Carolina Ferreira, estiveram cerca de 25 mil pessoas.
6: Cada rosto, uma história. Cada vela, um propósito. Em cada um que vem, há uma razão para estar presente.
7: Viemos de França e somos de Guimarães. E pronto, viemos cá fazer a promessinha, em família, com fé.
8: Já é costume?
7: Sim, todos os anos. Vimos cá a Portugal, vimos cá em família.
9: Acho muito bom, porque eu posso orar pelos meus, pela saúde da minha mãe, principalmente. E estar aqui é muito bom, estar perto de Deus e assim.
10: Eu amo esse lugar, é a terra dos meus pais também, meus pais são portugueses, né? Só eu vim em Portugal e não vir a Fátima, para mim não é vir a Portugal.
6: Depois da procissão das velas, na homilia da celebração da palavra, o núncio apostólico em Portugal, Andrés Carrascosa, lembra o sofrimento de quem enfrenta rejeição na imigração.
11: E ninguém tem o direito de rejeitar o estrangeiro, tanto menos aqueles que nos chamamos cristãos e que sabemos o que Deus nos pede, não violarás o direito do estrangeiro, e ainda menos o povo português, que em muitos dos seus membros sabe o que é viver o sofrimento de sair da sua terra para ir para outros países e continentes.
6: Palavras do representante diplomático da Santa Sé em Portugal, que preside à peregrinação de agosto no Santuário de Fátima.
0: As celebrações terminam esta quinta-feira. Começa hoje uma nova edição do Festival Sol da Caparica. Vão ser 4 dias com música, dança e celebração lusófona. Há estreias no festival, como o Papillon e Sara Correia, para além de regressos à Costa de Caparica. Gonçalo Costa Martins. Nada mais
12: sobrou. 2 anos depois, os Calemas estão de volta e não poupam em convidados.
13: O que podem esperar é algo que nunca aconteceu. É, de facto, um espetáculo que eles estão a preparar e que me pediram, obviamente, segredo, mas vai estar muita gente em palco, cenicamente também vai ser fantástico e, portanto, vale a pena vir ver este e também outros espetáculos ao Sol da Caparica.
12: No cartaz cabem regressos, por exemplo, Nininho Vaz Maia, João Pedro Paes, Slow J, mas ano após ano, André Sardé, promotor do festival, mostra que é possível trazer novidades.
13: Temos a Sara Correia, que se estreia aqui. Temos o Papillon, que também é uma estreia, penso que absoluta, no Sol da Caparica.
12: Música em português, de vários países.
13: São Tomé, Brasil, Angola.
14: O que é isto?
13: Portugal, obviamente.
12: Este ano, noutro palco, para ligar as novas gerações ao resto da música, a organização apostou em estrelas da internet.
13: Há uma série de artistas nacionais que estão na música, são DJs, alguns, mas vêm também, sobretudo, do universo digital.
15: Portugal Alé, agora. Vitória Alé, Heróis do Mar.
13: Dou, por exemplo, Portugal, o Kiko Isote, o Dr. Love, Más Influências.
16: Eu preciso de ajuda psicológica ou a ajuda psicológica é precisa de mim?
12: Música e influências à parte, André Sardé diz que o Sol da Caparica sempre teve condições para acontecer, mesmo com os recentes cortes de água em Almada.
13: O consumo de 4 dias de Sol da Caparica equivale a 1 hora de consumo da Costa da Caparica. De forma solidária com a situação que se vive, tomámos as medidas adicionais. Se já consumíamos muito pouco, então este ano estamos a consumir quase nada.
12: Por exemplo, a maioria das casas de banho não está ligada à rede de água e a loiça de restaurantes e artistas não é lavada no festival, bem perto do mar, e que traz outra novidade nesta edição. Haverá um palco para a dança.
0: Até domingo, Festival Sol da Caparica.
1: 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São 5:08. Bom dia, boa quinta-feira para si. Sou José Candeias, com Tiago Vaz e Carlos Mateus. 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Mais uma manhã para vivermos juntos.

0: Paulo de Carvalho, a Marcha dos Protegidos da Noite, onde eu me incluía. 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
1: O amarelo da carreira.
0: Ui, que eu gosto tanto.
1: Vai da Alfama à Mouraria, quem diria? Vai da Baixa ao Bairro Alto, era para a Graça em sobressalto, sem saber geografia.

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0: Realidade, entram hoje em vigor as novas regras sobre a recolha e tratamento de veículos em fim de vida na União Europeia. Portugal conquista a primeira medalha nos europeus de atletismo. Fatoumata Diallo foi bronze nos 400 metros barreiras.
1: Estão 17 graus em Évora, 20 no Porto, Coimbra e em Lisboa e Faro com 22 graus. Ilhas, Funchal 24 graus, 22 em Ponta Delgada e 21 a esta hora em Angra do Heroísmo. Notícias com Pedro Guilherme.
0: A partir de hoje entram em vigor as novas regras sobre a recolha e tratamento dos veículos em fim de vida na União Europeia. Bruxelas quer facilitar desmontagem, reutilização, reciclagem e também recuperação de peças. André Neves.
2: Todos os anos, entre 10 e 12 milhões de veículos na Europa chegam ao fim de vida útil e são tratados como resíduos. Mas estes veículos, para a Comissão Europeia, constituem uma fonte fiável de matérias-primas valiosas. Quando não são devidamente geridos, podem causar problemas ambientais e levar à perda de milhões de toneladas de materiais para a economia europeia. Ao promover a recuperação, reutilização e reciclagem do aço, alumínio, cobre ou plásticos, este regulamento pretende reforçar a segurança dos recursos na Europa, reduzir a dependência da importação de matérias-primas virgens e apoiar a indústria e ainda diminuir os resíduos. Entre as recuperações que podem ser feitas estão também elementos de terras raras. Os fabricantes terão que disponibilizar instruções claras e detalhadas para a remoção e substituição de componentes, tanto durante a utilização do veículo como no final da sua vida útil, facilitando o desmantelamento. O objetivo é também proteger o ambiente, mas criar um mercado de segunda mão de peças que sejam tidas como peças de qualidade, que não sejam destruídas quando todo o veículo também o é. Há uma fiscalização reforçada para rastrear os veículos em fim de vida e para distinguir estes daqueles que são veículos usados e que podem ser ainda vendidos em segunda mão.
0: O objetivo dos 27 é garantir um mercado de veículos em segunda mão de qualidade e que não estejam no mercado automóveis em fim de vida útil. Subiu para 265 mortes e quase 500 desaparecidos. O balanço do terremoto que atingiu a Colômbia na segunda-feira foram os números revelados nas últimas horas pelo presidente colombiano. Abelardo de Las Priella adiantou também que ficaram danificadas com o abalo mais de 11 mil casas. Pelo menos 140 edifícios colapsaram totalmente. Milhares de escolas e centros educativos comunitários e de saúde estão inoperacionais e foi decretada emergência económica. No futebol, o Benfica joga logo com o Arts na Escócia, a segunda mão da terceira pré-eliminatória de acesso à Liga Europa. Depois da vitória por 6-1 na Luz, os encarnados têm a vitória bem encaminhada para o play-off. O apito inicial é às 8 da noite e o relato é aqui na rádio. Antes, às 6 da tarde, o Sporting de Braga defronta na Bulgária os bielorrussos do Dinamo Minsk. Os minhotos vencem a eliminatória por 1-0, procuram chegar ao play-off de acesso à Liga Conferência. É a primeira medalha de Portugal nos europeus de atletismo. Fatoumata Diallo terminou a prova dos 400 metros barreiras no terceiro lugar e conquistou ontem a medalha de bronze. Eduardo Gonçalves.
3: A primeira medalha para Portugal nasceu de Fatoumata Diallo nos 400 metros barreiras e com um recorde nacional de 53 segundos 55 centésimos. Inacreditável o primeiro sentimento da atleta.
4: É impressionante porque sabe, nos treinos é diferente. Nas provas, o nervosismo, a competitividade, competir com os grandes atletas aqui e estar no pódio e fazer 53 segundos, eu não posso acreditar ainda. E ter esta bandeira à volta de mim significa muito.
3: Uma medalha de bronze que apaga muitos sacrifícios que valeram o pódio nos europeus.
4: Representa choros, ácido lático, sacrifício, trabalho duro. Confiança, tudo mesmo, como bom e mau, representa tudo mesmo.
3: Primeira medalha para Portugal, a que podem seguir-se outras. Pedro Pichardo passou à final do triplo salto com 17 metros e 16 centímetros.
5: Acho que conseguimos o objetivo, né? Que era fazer só um salto e fazer a qualificação direta e, graças a Deus, saiu no primeiro salto.
3: Pichardo na final do triplo salto. Tiago Luís Pereira não teve a mesma sorte. Saltou apenas 15 metros e 95 centímetros. Apesar de ser a melhor marca da época, não foi apurado. Esta quinta-feira, mais três atletas em pista nas qualificações. Às 11h20, Delvis Santos nos 200 metros. A partir das 11h30, Lourenço Rodrigues e Leandro Monteiro nos 3 mil metros obstáculos.
0: Provas nos europeus de atletismo. atletismo em Birmingham, Inglaterra. 9 distritos de Portugal continental e o arquipélago da Madeira estão hoje sob aviso amarelo devido à previsão de tempo quente. Segundo o Instituto do Mar e da Atmosfera, os distritos de Viseu, Évora, Beja, Porto Alegre e Faro mantêm o aviso amarelo até ao final da tarde. Já em Bragança, Vila Real, Guarda e Castelo Branco, o aviso vai estar em vigor pelo menos até sábado. No caso da Madeira, apenas as zonas de montanha estão fora do aviso amarelo também, devido a tempo quente. Mais conhecido por Black Album, o disco homónimo dos Metallica faz hoje 35 anos. O disco, da famosa banda norte-americana, vendeu milhões de cópias por todo o mundo, Diana Almeida, e popularizou o thrash metal.
6: Há 35 anos, a banda Metallica apresentava o álbum homónimo que veio revolucionar a história do heavy metal. Enter Sandman, a música que estamos a ouvir, era a primeira faixa do álbum de capa preta, que viria a ser mais conhecido como Black Album. A banda surgiu na década de 80 e foi uma das principais fundadoras do thrash metal. António Freitas, radialista da Antena 3, explica de onde surge esta sonoridade.
7: Basicamente o que fizeram foi misturar Motorhead com sonoridades de até de Lynyrd Skynyrd, imaginem, e coisas do género, e aceleraram aquilo muito mais. Daí saiu a sonoridade do thrash.
6: Em 1991, a indústria musical começou a mudar e a banda Guns N' Roses foi uma das impulsionadoras do sucesso dos Metallica.
7: Os Guns acabaram por abrir as portas a que outras sonoridades mais underground tivessem visibilidade em termos de rádio, até mesmo de televisão. Os Metallica lançaram o Black Album nessa cordilheira de sucesso dos Guns N' Roses.
6: O Black Album foi lançado no dia 12 de agosto de 1991. Vendeu milhões de cópias por todo o mundo. O êxito deve-se sobretudo às mudanças melódicas e técnicas que o produtor da banda, Bob Rock, implementou.
7: Ensinou tecnicamente o James Hetfield a cantar. E foi ele que deu esta dinâmica mais melódica, mais acessível aos Metallica.
6: Um álbum genial, na opinião do radialista António Freitas, mas que não foi bem recebido por alguns fãs.
7: É renegado pelos verdadeiros fãs do thrash, que gostavam muito mais dos Metallica na fase do Ride the Lightning, do Master of Puppets ou até mesmo do álbum anterior.
6: Celebram-se os 35 anos do lançamento do álbum mais popular dos Metallica, o Black Album. Trabalho que vieram apresentar no primeiro concerto em Portugal em 1993. Entretanto, já pisaram os palcos portugueses 14 vezes.
0: A última vez que os Metallica atuaram em Portugal foi em 2022.
1: Edição das 6 com Pedro Guilherme, no simultâneo RTP Antena 1, Continente Madeira e Açores e RTP Mundo. 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Muito bom dia, são 6:08. Manhã de quinta-feira, 13 de agosto, são os José Candeias com Tiago Vaz e Carlos Mateus.
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0: Atenção, uma falta vaga. Luís Represas com esta fragilidade. Obrigado pelas vossas mensagens no Facebook em José Candeias, no WhatsApp 912-120-501. Temos então aqui a primeira para escutar. Vamos lá ela.
1: Ora, bom dia, Zé Candeias. Bom dia, Antena 1. Daqui o Ramazotto, o Adelino Lopes, Nova do Castelo.
0: Sim.
1: José, um momento encontro-me aqui nos Quatro Valés, na Suíça. Aqui a ordenhar umas vaquinhas.
0: O quê?
1: Só para mandarem cumprimentos a todos os meus colegas, a minha família.
0: Sim.
1: E a todo o pessoal que está aí na cópia.
0: Sim.
1: Todo o pessoal para Nova do Castelo, e mandar um abraço para todos, José. No mês de setembro chego lá baixo, lá para o dia 20, estou lá, Zé. Okay. Para regressar outra vez à base.
0: Então vá.
1: Aqui um abraço, aqui desde Sion, os Quatro Valés da Suíça.
0: Bem.
1: Um abraço para todos que me estão a ouvir. Então, um bom dia para todos e uma boa semanada. Tudo a correr bem, Zé. Um abraço.
0: Então vá, e desde da Suíça. Só fiquei foi naquela coisa. Vai ordenhar umas vacas. Mas à mão ou à máquina? Olá, bom dia, um abraço. É o domingo os Barracas. Depois, eu presumo que é o João Santos. Ô João, já agora um alô, um abraço, uma coisinha assim, tá bem, meu amigo? Tá. Mas pronto, eu como gosto do auditório todo, então o que é que você manda aqui? A feira à moda antiga e modernizada, convívio Rancho da Branha, 16 de agosto, abertura ao público 8h30, venda de legumes, venda de roupas de ocasião, venda de doçaria tradicional, venda de artesanal, venda de antiguidades, petiscos e bebidas. Se queres participar nesta feira, basta pedir o regulamento e inscrever-te. Organizado pela Comissão Rancho da Branha Cube. Que é isto, Cube? Rancho da Branha não se responsabiliza. Onde é Cube? Pois, aí é que fica depois aquele pormenor. Meu caro João Santos, se quiser dar mais uns pormenores, isto em rádio funciona, é com a melhor informação. Pode ser, meu caro? Então vá. Zé Candeias, somos o casal Fátima e Francisco, conhecidos pelo FF.
2: Pois é, não tinha notado.
0: Do Grupo Tavares. Era só para desejar boas férias a todos os colegas da roda, boa viagem para quem anda a trabalhar, e para os José Candeias um forte abraço deste casal que tanto o estima e admira. Um beijo da Fátima, um abraço do Francisco. Então, Fátima, toma lá um beijo. Francisco, toma lá um abraço. Olha este maluco, o Paulo Oliveira aproveitou o eclipse e essas coisas todas. Qual eclipse? Tão eclipsado ficou ele quando ouviu isto.
3: É, grande cenário.
0: A tão grande maluco, Paulo Oliveira, foi ver o grande DJ David Guetta. Ele esteve cá há pouco tempo e eu ofereci os bilhetes a quem gosta da minha família. Porque pronto, se fosse... Meu amigo, vá, então vá, ainda bem, distraiu-se. Grande DJ David Guetta, Paulo Oliveira desde a Suíça. Zé Candeias, atenção que hoje há movimentação no Alentejo. O Ricardo vai estar no mercado Almodóvar, enquanto que o Sr. Mário anda por Martilongo e Arredores. Portanto, terças e quintas, das 7 às 13, é o Império do Peixe. Ah, assim mesmo, gente de trabalho. Bom dia, fotos da minha esposa, Teresa Marinha, de telemóvel. Deixa cá ver quais foram as fotos da esposa. Ai, que bem tiradas, o eclipse da lua tirou muito bem. A esposa deve ser profissional. Ah, sim senhor, porque isto houve muito totozinho a pôr a coisa e a tirar com o telemóvel, devia ficar bonita, e depois quando ampliava então ia que esbatia tudo. Zé Candeias, tudo bom? Ontem aqui na Gala da Figueira da Foz o São Pedro termou o pessoal da zona que quis ver o eclipse, pois estava depois muito anulada, escondeu quase tudo, não se conseguiu registar com a máquina, fui tirando algumas fotos e deu para ver um pouquinho devido à tecnologia digital do zoom. Com a ampliação é que se vê. Muito bem, então vá, um grande abraço, Jorge de Hervideira. Depois, o nosso eclipse foi motivo para um piquenique com tortas de sardinha e carne, champanhe acompanhada de sangria de sangria de maracujá e sumo de vagos. O sumo de vagos é do melhor. Na ausência de óculos, sabíamos de uma máscara de soldar para observar o eclipse da capital do Termoço, Cadima, exatamente. Um dia estivemos para lá aí da capital do Termoço, ou Aires Costa. Prepare lá aí as coisinhas que eu quero saber porque é que se chama capital do Termoço. Mas é, portanto, é aquela coisa de proteção
2: então em quem anda a saudar, se aquilo atinge também ali um fusco bem forte. Mais uma para escutar, vamos lá então ouvir.
4: Bom dia, Zé.
2: Ah.
4: Bom dia a todo o auditório da Antena 1.
2: Muito bem.
4: Daqui Carlos Sarmento, de Vila Pouca de Aguiar. Pois é, para anunciar que este fim de semana, quem puder e quem quiser visitar Pedras Salgadas, é uma vila que está ali, é 5 quilómetros, Vila Pouca de Aguiar, onde está a famosa nascente da água de Pedras Salgadas.
2: Muito bem.
4: Podem beber dali do nascente, está ali pessoas a oferecerem água gratuita a quem quiser beber logo ali diretamente do nascente. Temos aí a Feira do Granito, começa o 14, já começa amanhã, sexta-feira, com o Micael Carreira.
2: Lá.
4: Temos o Pedra Sauna com DJs. Temos no sábado o Maninho, à noite, o concerto com o Maninho.
2: Isso é maluco.
4: E termina no domingo. Quem puder e quem quiser visitar ali a Feira do Mel e do Artesanato, tem ali tasquinhas com petiscos ali da zona. Visite Pedras Salgadas.
2: Muito bem.
4: Um abraço.
2: Um grande abraço, amigo. Tudo bom? Bom dia. Era aqui, portanto, estas grandes promoções. Agora vou ao telefone.
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2: Bom dia, João Santos.
6: Bom dia, José Candeia.
2: Bem-vindo à sua rádio.
6: O meu amigo faz um pedido, para mim é uma ordem.
2: Veja lá, olha que eu posso ser abusador.
6: Mas já não tenho idade para isso.
2: E a grande resposta...
6: Melhor, não tenho tempo.
2: E vê-se mesmo que você... É uma resposta à professor.
6: Olha, eu venho-lhe falar, o José Candeia já referiu a Feira à Moda Antiga em Branha. Isto tem a ver com...
2: Ai, foi você que mandou a mensagem.
6: Foi.
2: E é muito... Uiça, mas você mandou a mensagem apenas com links e a gente encontra sempre alguma dificuldade por causa dos nossos sistemas aqui.
6: Então,
2: pronto, temos um sistema
6: vez
2: próprio.
6: Vou ser mais cuidadoso.
2: Não. Da próxima vez faz como fez agora. Venha, mas é falar comigo, que é sempre um prazer.
6: E então é assim, José Candeias. Isto é uma festa em Branha, Conselho da Figueira da Foz, é a freguesia mais pequena da Figueira da Foz. É o terceiro convívio do Rancho de Maio. A festa chama-se Maio em Agosto. E porquê que se chama Maio em Agosto?
2: Maio em Agosto?
6: Porque o dia 1º de Maio no Conselho da Figueira da Foz é um dia com uma tradição muito antiga, em que todas as comunidades vinham para a rua com os seus ranchos folclóricos, conviver, dançar, bailar, etc. O que aconteceu? A Branha é uma freguesia que tem poucos habitantes, só tem cerca de 1000 habitantes, e começou a haver dificuldade em reunir pessoas para fazer a festa no dia 1º de maio.
2: Então mudaram para agosto, então?
6: Mudaram para agosto porque foi uma iniciativa de elementos que já tinham pertencido ao rancho, senhoras, e que muitas são imigrantes e aproveitam a permanência nas férias para reativar o rancho. E foi reativado em 2004. Este é o terceiro convívio do rancho de maio em agosto.
2: Portanto, então, como eu já dei aqui alguns destaques, agora fundamente um pouco mais a sua chamada e pronto, dizendo então aos ouvintes o que é que vão encontrar de belo num acontecimento destes.
6: Pronto, há uma parte que o José Candeias já referiu, que é a chamada Feira à Moda Antiga e Modernizada, que é esse o tipo que tem. O José Candeias já referiu o que é que vai estar presente nessa feira. E depois, no domingo, isto é tudo no domingo, é só um dia. No domingo abre a feira às 8h30, às 9h é missa, às 10 é o desfile do rancho pelas ruas da sede da freguesia, às 13h almoço. Às 15h o José Fernandes vai animar um baile e às 16h30 o Rancho das Alhadas, que é uma freguesia contígua, a Branha, vai atuar e finalmente o Rancho de Branha vai encerrar as atividades.
2: Na sua opinião, e para si, o que é imperdível?
6: imperdível foi, é todo este programa que reativa, digamos, que uma tradição que, por questões de imigração e diminuição da população, etc., estava interrompida, não foi? Bom, reativar
2: e ainda bem, ainda bem que mantém isso. Há gente que ainda mantém esse fervor, essa chama e pronto, e lá está, e também muito esforço para poder manter isso. Ó, meu caro João...
6: Só mais duas coisas.
2: Então vamos lá, rápido, que eu tenho aqui outro ouvinte.
6: Rapidamente, este convívio, desde os últimos 3 anos, é dinamizado única e exclusivamente por mulheres.
2: Ih, então mais belo se torna.
6: Pronto, só um esclarecimento. O clube é o Clube União Branhense, que é uma das duas associações desta freguesia.
2: Pronto, aqui ficou, meu caro amigo, foi um gosto, uma boa festa, uma boa recuperação.
6: Eu, como costumo dizer, eu, quando acordo cedo, tenho uma obrigação, que é ouvi-lo.
2: Meu caro professor, que é sempre...
6: Grande abraço para si.
2: Foi um gosto também, muito obrigado, tudo bom.
6: E tudo a correr bem para si e para os seus colaboradores.
2: Bom fim de semana, neste caso, com uma boa festa. Muito obrigado.
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0: Bom dia, senhores da Câmara, espero que esteja bem. Daqui é a Alexandra Silva da Suíça.
1: Alexandra da Suíça.
0: Hoje estou a mandar esta mensagem, só especial para a minha filha, Jéssica Silva. Completa hoje mais um aninho e já lá vão 33.
1: Eia, parabéns.
0: Um mando daqui um beijinho ao pai e à mãe, que gostam muito dela, e continuo a ser a mulher que tem sido até agora.
1: Muito bem.
0: Um beijinho grande, um abraço para o senhor e até outro dia.
1: Muito bem, minha,
0: obrigado.
1: Minha cara.
0: Um bom dia de trabalho.
1: Obrigado, Alexandra, desde a Suíça, tudo bom? A filha faz anos. Dá-se parabéns à filha, mas também dá-se sempre parabéns à mãe.
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1: Pedro Ramos, Santo António da Xerneca, um abraço, obrigado pela mensagem. Mais, Zé Candeias, a pedido de amigos, ouvintes do teu programa, pretendia saber se podemos falar e divulgar o cartaz. Claro, então, aqui estou, deixa cá ver então. Casais de Revelhos. Casais de Revelhos. Nelson Matos. Abrantes. Então vamos lá ver. O que é que vai? Festas de agosto, pois claro. Então isto começa amanhã. Isto, as festas praticamente é tudo igual. Mas é bom, porque é sempre o manter o que é a tradição. Os Leisões da Fogaça, Banda à Parte, o Peditório com a Filarmónica União Sardualense. Isto amanhã. Depois, no dia 15, aliás, amanhã. Amanhã não é nada. Amanhã é a banda demais e ficamos por aí. E o Dani Vita, que acho que é o DJ. Depois, no dia 15, assim é que é. Às 8 da manhã, logo o peditório com a Filarmónica União Sardualense. Depois é a Missa Campal, seguida de procissão. Depois é que é o Leilão das Fogaças, à tarde de sábado. E depois é que é, então, novamente, a banda à parte, às 10h30 da noite. No domingo, Color Run com animação, vocês dão com cada nome, e início do Arraial com um grupo de cavaquinhos da SRPCR, fiquei a perceber. E depois às 10h30 da noite termina tudo com a música com o teclista 3G. Pronto, ok, aqui ficou. Portanto, Casais de Revelhos, isto, ouvintes, isto é em sítios pequeninos, mas isto é tão importante, pá, e eu sei do que falo. Nelson Matos, um grande abraço, vá, a gente está cá para isso, 912-120-500.
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1: Isto,
2: Liga cá, Portugal.
1: Pois liga e ligamos com Zé Paes. Bom dia, José.
5: Zé Candeia e à sua equipa.
1: Leva vitaminas?
5: Levo. Não sei que fazem para já, sei que é medicamentos.
1: Nada é vitamina, então. É só medicamentos. Medicamentos no aspecto de receita. É isso, então. É, José?
5: Medicamentos, quer dizer, para ocorrer-se as farmácias, não é? Vão em contentores pequenos, em caixas pequenas.
1: Ou seja, é aquela situação que a farmácia pede para ontem, por assim dizer, quase, não?
5: Exatamente.
1: Pois. Olha, sabe uma coisa, Zé?
5: É assim. Almacil, Silves, Sagres, Lagos, Portimão, Portos, acabo lá para o meio-dia. Começa aos 4 da manhã, acabo lá para o
1: meio-dia. Você faz a zona do Algarve?
5: Faço. Embora eu seja da cidade perto da Guarda, do Val do Mondego, Aldeia.
1: É pá, deram-lhe um grande empurrão para você ter ido parar aí abaixo.
5: Não, isso foi circunstâncias da vida, porque eu também... A minha mulher era pastelera, já não é agora. Eu também fui padeiro. Muitos anos. E depois tinha uma sociedade, aquilo não correu muito bem, epá, resolvi, tinha que ter o meu viver no Algarve, epá, vem para aqui que há muito trabalho. E olha, cá fiquei.
1: Nunca há quantos anos, José? Há quantos anos?
5: Há 20, 21, 22 anos estou aqui.
1: E em que zona do Algarve é que vive?
5: Quarteira.
1: Ia, sim senhor.
5: Depois, de vez em quando, vou lá assim, eu tenho a minha mãe ainda viva, está no lar, vou lá visitar, o meu filho está em Sobrico da Beira, e a minha filha está lá em Aldim Viçosa, não é?
1: Então, você vai à sua terra em que altura do ano?
5: Olha, agora, duas vezes, por exemplo, agora vou lá, por exemplo, no Natal e depois vou lá na Páscoa, mais ou menos. Na altura vou lá visitar a família. Mais duas, três vezes por ano vou lá. E eles agora estão cá, minha filha está cá para passar férias, já tenho cá o meu filho, não é?
1: Pois, praiazinha da boa, tem eles na casa dos papás, no Algarve, não é?
5: É verdade.
1: Boa, amigo.
5: Resolvi telefonar porque a minha esposa era pasteleira, epá, e eu era padre, e trabalhávamos, sempre trabalhei de noite, como agora. Nós acompanharam vocês.
1: Não é? Ouça, quer o pão, quer os bolos, deixaram saudades?
5: Deixam, é verdade. Mas vou dizer uma coisa, também é uma coisa, eu ouço falar em vários padeiros e tudo. Há uma coisa que é uma profissão também muito perigosa, padeiro. Muita gente não sabe. Quando a gente utiliza muito a farinha e o pó, e às vezes para. Pronto, utilizamos a farinha para barrar o pão, não é? Esse pó, a gente aspira tudo, é como se fosse uma droga. Tanto mais que eu tive um colega que apanhou uma doença nos pulmões, quando foram operar só tinha farinha nos pulmões. É uma profissão, pronto, que muita gente desconhece, também tem os seus prismos.
1: Ouça, isso quer dizer, então, que o melhor é trabalhar com máscara?
5: Pois, mas quem é que trabalha com máscara?
1: Pois só é.
5: Quem é que trabalha com máscara? De resto, uma pessoa está ali e não quer é despachar, não é? Não está lá a fazer cera. Mas é uma profissão que a gente aspira muito a farinha.
1: Pois, então não. Para além do resto, quer dizer, porque há todo um pó que se levanta, há toda uma fuligem que também se levanta dos fornos, portanto, há que levar isso em consideração. Ó, meu amigo, então e abraçou este ritmo de vida e como é que se sente?
5: Olha, sinto-me bem, já estou reformado.
1: Já está reformado?
5: Não é?
1: Olha, houve aqui um corte. Estava a dizer, já está reformado, mas ainda continua com o seu ritmo de vida, embora mais diminuído.
5: Exato. Porque a reforma são baixas e hoje em dia não dá para ter uma vida assim muito, muito agradável.
1: Claro, então a gente não percebe. Permita-se-me, a sua senhora, ela também mudou, por assim dizer, de outra rotina? Como é que é?
5: A minha esposa era pasteleira, como disse, na pandemia o patrão dela faleceu. E a padaria teve aí umas quebras e muitos foram para casa. Então a minha esposa teve a oportunidade de trabalhar para uma senhora inglesa. Ganha mais do que como pasteleira. O que ganhava na pastelaria e trabalha mesmo. Pronto. E é assim a vida. E depois já não voltou mais até. Se tivesse voltar para uma pastelaria era só abrir a boca, não é?
1: Pois. Então, ó meu amigo, mas não, isto não se perde. Isto não se perde. Se eu dissesse assim. Fazem um pãozinho caseiro, ó Zé Pais. E como é que chama a sua senhora?
5: Lídia.
1: Ó, senhor Dona Lídia, quer-me fazer aí um bolinho de noz, de alfarrobo ou de figo, ou assim uma coisinha aí à algarvia? De certeza que não vinha de mãos a abanar, pois não?
5: Exato. Eu tenho um neto e uma neta, ela quando há aniversário, ela é que faz os bolos para eles, não é?
1: Que bem.
5: Ainda tem aquele bichinho lá da...
1: Então, isso nunca se perde, nem você, então, isso nunca se perde. Ô José, e é a primeira vez que falamos, que agrado o meu de escutar, ainda por cima, eu gosto quando as pessoas mudam de vida, fazem-se à estrada e pronto, e conseguem arranjar um pouco da sua felicidade. Isto agora, este trabalho, cumpre-se só durante toda a manhã?
5: Começo às 4, 11h30, meio-dia, estou despachado, nas calmas a fazer, não pode dar com muita velocidade. E nas calmas, hoje, por exemplo, às 11 horas, devo estar despachado.
1: É assim, ao fim e ao cabo, bem vistas as coisas, eu não tenho nada a ver com isso.
5: Pois.
1: Só tem a ver com isso, por isso lhe perguntei, é se à tarde podíamos ir até à praia.
5: Olha, eu moro praticamente aqui a 100 metros da praia. Não
1: é, pois eu vi logo que você era só atravessar a avenida.
5: É só atravessar, não acredita que só lá fui uma vez à praia ainda. É verdade.
1: Ah, então quer dizer, tenho que ir bater à tua porta para te tirar de casa.
5: É verdade.
1: Ok. Oh, meu caro José, quer cumprimentar, mandar um abraço reforçado lá para a sua zona? Esteja à vontade, amigo.
5: Eu quero fazer aqui também um apelo a todos os imigrantes portugueses que muitas vezes vão para fora e não conhecem Portugal. Para visitarem os passadiços do Montego, que é uma coisa deslumbrante.
1: Isso é lindo, pá.
5: É uma coisa que tem imagens, a quem não tem advertido, é bom vá visitar aquilo que é um espetáculo.
1: Pois esse é que é o meu problema. Oi, Jesus, José. Ui, Jesus, o que eu já perdi na vida por causa disso.
5: Se for aí à net e puser passadiços no Mondego, é uma coisa deslumbrante. E já agora aproveito a dar um abraço a todos que nos ouvem e a vocês também.
1: Repita como é que se chama a sua terra?
5: Aldeia Viçosa.
1: Aldeia Viçosa. No concelho de?
5: Guarda.
1: Conselho da Guarda.
5: Guarda.
1: Senhor. Meu caro José Paes, foi um gosto. Felicidades, venha sempre e mantenha esse espírito, meu amigo. Um beirão no Algarve. É pedra que se distingue. Um abraço, meu amigo. Foi um gosto. Muito obrigado. Bom dia.

0: 26 minutos para as 7 da manhã. Quanto à previsão do tempo para este dia em que já amanhece, então aqui no continente vai ser só um pouco nublado, sempre um incómodo pela manhã, na faixa costeira norte e centro com neblina, mais nuvens, sobe a temperatura no Algarve e também há uma intensidade de vento durante a tarde. Estado do mar, costa ocidental, ondas noroeste com metro, metro e meio, aumenta a sul do Cabo de Sines, temperatura da água do mar, sentido norte-sul, 18, 21 graus. No Algarve, ondas inferiores a 1 metro, temperatura da água entre os 19 e os 20. A previsão da Madeira é de muitas nuvens nas vertentes norte, mais sol na região do Funchal, também nas terras altas o vento pode por vezes superar mais forte. Previsão dos Açores, é um dia bonito, com boas abertas, alguns aguaceiros fracos durante a tarde no grupo central e ao longo do dia também dispersos aguaceiros fracos no grupo oriental. Quanto a máximas, Évora 39 graus, Bragança, Castelo Branco e Beja 38, Vila Real e Porto Alegre 36, Viseu 35, Guarda, Santarém e Setúbal 34, Faro 33, Lisboa 32, Braga 31, Coimbra 30, Penhas Douradas e Funchal 29, 28 graus, Sines, Porto Santo, Santa Cruz das Flores e Horta, Leiria, Sagres e Angra do Heroísmo 27, Ponta Delgada 26, Viana do Castelo, Porto e Aveiro 25.
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0: Na primeira hora, 1987, destaquei duas canções, Remar, Remar com os Chutes e Pontapés e Chiclete com os Táxi. Agora, 1998, que canção marcou o verão nesse ano? Se o verão de 88 tivesse uma banda sonora feita de emoções, uma das suas canções seria certamente esta. A banda encontrou neste tema uma combinação perfeita entre melodia, romantismo e até modernidade. Ficou até marcada por isso. Com a voz única de Xana, a música conquistou as rádios portuguesas, tornou-se dos grandes êxitos da época e tantos anos depois continua a ser capaz de nos transportar para os finais de tarde de verão, para as viagens de férias e para uma geração que descobria uma nova música portuguesa. Não foi apenas uma canção de sucesso, foi um retrato musical de 1988.

0: Rádio Macau, 1988. Esta era a canção que marcava o verão desse ano. Amanhã vai ouvir mais duas canções. Fechamos a década de 80, mas também entramos na década de 90. Espere para ouvir quais as de amanhã.
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0: Vamos a Serpa, uma das capitais do cante alentejano. O canto, sem instrumentos, que nasceu nos campos, nas tabernas e na vida das comunidades alentejanas, e hoje é património cultural e material da humanidade da Unesco. No coração desta tradição, encontramos o Museu do Canto Alentejano, um espaço que preserva memórias, vozes e histórias, mas que também procura conquistar novas gerações. E o meu convidado é o coordenador do Museu do Canto Alentejano em Serpa, João Matias. Muito bom dia, João. Bem-vindo à Antena 1.
4: Muito bom dia. Muito bem-vindos também. Bem-vindo a todo o vastíssimo auditório que eu sei que a Antena 1 tem.
0: Quando alguém entra pela primeira vez num museu, o que é que encontra?
4: Bom, os museus têm diversos espaços, têm desde logo uma parte expositiva que procura introduzir os visitantes, digamos, ao universo do canto alentejano. Pode desde logo ouvir, evidentemente, há locais destinados à audição de algumas modas alentejanas. As modas é a forma como nós nos referimos às canções.
0: Até porque, João, também... desculpe, porque isto afinal é um museu de vozes, não é? Portanto, isto dos objetos tem sempre alguma relatividade, não é?
4: É, obviamente. Tem alguns elementos da história do cante, momentos importantes, digamos, da história desta forma de cantar, e tem um pequeno auditório onde as pessoas podem também assistir, digamos, a um vídeo introdutório ao tema. Ele foi encomendado ao realizador Sérgio Dreyfus e fez parte dos elementos da candidatura do canto alentejano à Unesco. Esse vídeo foi
0: feito... Até porque, João, o museu nasceu antes da classificação da Unesco, hein?
4: Exato, o museu nasceu para isso.
0: Nasceu para isso.
4: A classificação foi feita em 2014, foi anunciada em 2014, mas todo o processo começou a ser preparado antes.
0: E Serpa era a cidade certa, não era?
4: E Serpa, de facto, é um lugar onde, sem dúvida, o canto alentejano está presente, tem uma relação muito profunda e muito antiga com o canto alentejano. Não se sabe exatamente quando é que as pessoas começaram a cantar, mas que cantam desde sempre, enfim, e até hoje. O canto está presente em todas as dimensões da vida da comunidade, seja os momentos festivos, religiosos, seja os momentos de encontro.
0: É vida, é vida.
4: Exatamente. Ela é a forma de expressão mais rica dos alentejanos. E, em certo, isso está bem presente.
0: Olha, João, com a sua sensibilidade, o que é que mais surpreende os visitantes quando, afinal, percorrem uma exposição que é permanente?
4: Eles são introduzidos, como digo, ao contexto do canto. Não só ouvindo cantar, mas também há uma série de outros elementos que se podem ver. Podem-se, por exemplo, percorrer... ou se percorrer o corredor, podem-se ver os trajes que, regra geral, os grupos

0: rurais utilizam, eles são maioritariamente o que nós chamamos de trajes etnográficos, de trabalho do campo, mas não só, há grupos corais que têm outros tipos de trajes, vão introduzindo elementos nos trajes consoante a própria vida dos grupos. Por exemplo, o 25 de Abril, por exemplo, está presente nos trajes de alguns grupos, introduzem-lhe elementos referentes ao 25 de Abril, nomeadamente lenços vermelhos, por exemplo. Há também a evocação de momentos importantes, tais como a inscrição na Unesco, que foi, sem dúvida, um momento muito importante, digamos, na história mais recente do canto. Há também um espaço dedicado aos cantos religiosos, que estão tão presentes ainda hoje na vida da comunidade e que têm uma tradução nos grupos corais. Exatamente. Há canções que acompanham todas as festividades religiosas, isso está lá bem presente. E temos também um painel onde procuramos ter atualizado o nome de todos os grupos corais que existem em todo o país.
1: Então isso não para?
0: É, exatamente, não para, é muito dinâmico. Eles vão aparecendo e desaparecendo ao longo do tempo.
1: E eu acredito que sim, nós vamos aqui mantendo este ritmo. Costuma dizer-se que o canto não pertence a ninguém, pertence a todos. Você concorda com isto? E obviamente pertencendo a todos, e já que isto não para, como é que vê também a força da juventude? E por aquilo que eu me percebo e alguns testemunhos que aqui chegam, nota-se que a juventude também está muito ligada a todo este ritual, quer do surgimento do canto, porque ele surge num social, como também depois proliferando uns mais novos, outros não, mas todos emocionados com o canto. Como é que vê tudo isto?
0: De facto, a juventude, que em tempos parecia estar a afastar-se do canto, houve um momento, pelos anos 2000, década de 90 talvez, em que o canto estava em claro declínio e a juventude não se interessava muito. Era um canto de velhos, não tinha muito interesse.
1: Pois.
0: No entanto, isso foi ultrapassado. Evidentemente que este momento da Unesco, mas não só, isso já vinha um pouco de trás, foi muito importante. Portanto, ao ser revalorizado, o canto alentejano voltou a atrair a juventude, que regressa em força e com as suas novas ideias, a sua nova forma de cantar, a sua sensibilidade. Portanto, vem revitalizar o canto, não só na pujança das vozes, evidentemente, um jovem tem uma capacidade vocal muito mais forte, tem um fogo maior, se quiser.
1: É bom para o alto.
0: Exatamente. Embora não tenha que necessariamente ser uma voz muito potente.
1: Exatamente, mas é que pelo menos se destacar, não é?
0: Os jovens trazem o que a juventude tem, trazem a sua força, não é?
1: João, eles já podem trazer tudo isso, mas há algo que também merece aqui dizer-se, que é, trazem a força, trazem outra dinâmica, mas não descaracterizam.
0: Exato. Mantém uma matriz.
1: Exatamente.
0: Aliás, ao chegar aos grupos corais, que é uma forma de canto organizado, é aquela que nós privilegiamos, porque foram os grupos corais, tiveram uma importância muito grande em trazer o canto até nós, embora se cante espontaneamente, quando se juntam jovens e não jovens, toda a gente, em Serpa acontece com frequência, as pessoas à noite, sobretudo no verão, juntam-se em redor de uma esplanada.
1: Eu adoro os verões alentejanos, meu amigo. Quem é que vai para casa com este calor?
0: É verdade, não se pode estar.
1: Vale mais cantar aí à beira da porta.
0: Exatamente, e isso é muito comum.
1: Ora lá, está.
0: Mas quando se chega aos grupos corais, há regras, digamos, há os mais velhos que vão, digamos, vão introduzindo os mais novos no canto. Eles vão entrando aos poucos, eles vão tendo aos poucos a capacidade de mostrar os seus dons vocais. Não é? Chega-se lá e digamos, há uma hierarquia que é marcada pela tradição, se quisermos assim.
1: Não é? Sem dúvida, sem dúvida.
0: Os grupos corais não são todos iguais, mas identifica-se claramente uma matriz. Nós sabemos, olha, aquilo é canto alentejano. Tem havido recentemente muitas experiências, o canto tem ensaiado novos caminhos, a comunidade gosta, outros não gostam, uns dão certo, outros...
1: Ouça, e por isso eu pergunto-lhe, até para dar-me aqui uma rapidez, que ainda tenho aqui algumas questões, e há uma aqui muito importante, como é que se vê na evolução de tudo isto, e o museu, toda essa cronologia conta, como é que se vê o papel da mulher no canto?
0: Olha, a mulher tem um papel fundamental no canto e sempre teve, embora tenha estado afastada durante muitos anos. As primeiras vozes, o primeiro cantar que as crianças ouvem é das mães, é das mulheres, obviamente.
1: Cantigas de
0: Portanto, são elas que introduzem, são elas as primeiras transmissoras do canto alentejano.
1: Exatamente.
0: Portanto, é do berço que vem essa voz. E ainda hoje assim é. As mulheres, como disse, durante bastante tempo, elas foram sendo afastadas. Portanto, as mulheres, as primeiras referências que nós temos em grupos corais, anos 20, anos 30, elas estavam presentes nos grupos corais, eram mistos. Os grupos corais, como aliás também eram mistos os ranchos de homens e mulheres que iam para o campo trabalhar.
1: Pois, e aí tudo muita coisa começava, não era, João?
0: Exatamente, é um dos contextos mais fortes do canto alentejano, não o único, mas um dos mais fortes.
1: As canções
0: depois,
1: de trabalho.
0: Quando se começam a formar os primeiros grupos corais, isso é traduzido, mas depois ao longo do tempo, com a chegada do Estado Novo, elas vão sendo afastadas. O Estado Novo promoveu os grupos masculinos como exemplos do bom folclore, do folclore nacional. Depois do 25 de Abril, as mulheres retornam em força.
1: Pois.
0: E já não integram apenas grupos mistos, mas fazem também os seus próprios grupos exclusivamente femininos. Eu posso lhe dizer que, em termos gerais, nós contabilizamos cerca de 3.100 cantadores e cantadeiras organizadas, cerca de 160 grupos, um Uau. Terço são mulheres, mais ou menos. Isto em termos muito gerais. E está a acontecer um fenómeno novo, que é o seguinte: o canto está-se a expandir para além do Alentejo. Já começa a haver grupos corais em locais inusitados, onde até aqui há uns anos não havia. Por exemplo, em Braga, apareceu um grupo coral há uns anos. Não tem qualquer ligação ao Alentejo, apenas as pessoas, é um grupo de jovens ligado à universidade, gostaram e formaram um grupo coral, por exemplo. Portanto, em Paris, há uns anos, formou-se um grupo no seio de uma associação de imigrantes, não de imigrantes portugueses, mas de imigrantes de várias nacionalidades, e formou-se um grupo coral que só tinha um português. E cantavam alentejana e vieram a Serpa e vieram cantar com grupos corais alentejanos e gravaram. Eram cantores, desde logo, franceses, italianos também, marroquinos, tinha alemães, tinha russos, todos cantavam alentejano.
1: Isto de cantar à capela e dar sonoridade à voz, ouvintes, eu fui aqui buscar uma coisa que é uma obra de arte, e vejam até que ponto é que tudo isto se mistura, e esta Ibéria, através do som, dá uma simbiose perfeita. Ouçam só este exemplo que mete a Orquestra Sinfónica de Córdoba.
0: Ah, sim.

0: Isto até mexe com a alma. Aqui que também com o Grupo Coral de Baleizão. Oh, meu caro João, para terminar, quero que rapidamente me fale aí do que está a acontecer relacionado com o guia 5 Passeios no Alentejo com o Canto no Ouvido.
1: Ah, muito bem. Isso é um projeto da Região de Turismo que pretende, através do Canto Alentejano, definir, digamos, cinco rotas que passam por diversas regiões do Alentejo. E essas rotas identificam locais onde se pode ouvir cantar. Por exemplo, em Serpa, pode-se ouvir cantar quase todas as noites. Isto porquê? Porque os grupos corais, há muitos em Serpa, há 10 no concelho de Serpa, todos eles têm ensaios regulares à noite, cada um em seu dia de semana. Enfim, evidentemente que há dias de semana em que há mais do que um. E então, por exemplo, através do Museu do Canto Alentejano, as pessoas que estiverem interessadas em assistir aos ensaios, nós fazemos os contactos com os grupos e, regra geral, há sempre a possibilidade de assistir, e há uma forma extraordinária de ouvir cantar, porque há uma proximidade muito grande.
0: Pois é.
1: A informalidade é grande, vê-se os cantadores, sentem-se os cantadores e conversa-se com eles, e depois, às vezes, os ensaios, as pessoas cantam, são convidadas a cantar, enfim. Os ensaios não se sabe para que lado é que vão, depende da disposição de quem assiste, depende da disposição de quem canta. São momentos extraordinários de, digamos, de comunhão e de fruição do canto alentejano. É um dos momentos mais ricos, para além, enfim, de outros momentos, como disse, de festas religiosas, de outros espetáculos, claro. Enfim. Há muito
0: dois alentejos fora. Eu posso ser em qualquer lado, mas se for numa tasca ou numa taberna, eu acho que fica melhor, mais adequado, ou não?
1: Pode ser, também acontece. Isso agora depende da...
0: Não, eu só estou a dar sugestões, exatamente. Oh, meu caro João, estamos a terminar. Isto é a altura do verão. Eu digo, façam-se à estrada. Aqui está mais uma alternativa. Ouvintes, Serpa, Museu do Canto Alentejano, fala de memória, da identidade, de vozes que atravessam gerações. Não guarda apenas um património reconhecido pela Unesco, guarda uma forma muito própria, muito peculiar de olhar o mundo e de viver em comunidade. Meu caro João, rapidamente, numa frase, faça aí um convite para que não percam este museu em Serpa.
1: Muito bem, olha, venham conhecer uma das dimensões mais profundas do Alentejo.
0: Exatamente.
1: Os alentejanos expressam-se através do canto. Eles gostam de cantar. É uma forma tão especial de celebrar a vida cantando, nos bons e nos maus momentos. Os alentejanos gostam de cantar. Serpa está no coração do Alentejo e está no coração do canto. Venham a Serpa partilhar connosco esta forma, como disse há pouco, de celebrar a vida cantando.
0: João Matias, coordenador do Museu do Canto Alentejano de Serpa, foi um gosto falar consigo. Um abraço a todo o canto, logo a todas as pessoas, e um bom verão. Muito obrigado, muito bom dia.
1: Muito obrigado também, parabéns pelo seu programa que nos dá a conhecer o país de les a les. Muito obrigado.
0: Muito bom dia.

E assim termino, José Carlos Trindade já chegou, eu vou, mas é juntar-me ao Carlão, porque está na hora, olha, de subir para o lado. Até amanhã às 5. Bom trabalho, boas férias, hein?

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1: Bom dia, estamos a menos de um minuto das 7 da manhã. Temperaturas mais altas no interior, sol, algumas nuvens no litoral norte e centro, previsão para Madeira, sol assegura céu limpo no sul. Nas terras altas pode chuviscar ao fim do dia. Nos Açores, abertas, com aguaceiros fracos nos grupos central e oriental. 39 graus é a máxima para Évora. 38, Bragança, Castelo Branco e Beja. Vila Real e Porto Alegre, 36. Viseu, 35. 34, Guarda, Santarém e Setúbal. Faro, 33. Lisboa, 32 graus. Braga, 31. 30, Coimbra. Penhas Douradas e Funchal, 29, Leiria 27, Ponta Delgada 26, Viana do Castelo, Porto e Aveiro 25 graus.
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1: Sete horas em Portugal Continental e na Madeira, 6 nos Açores. Bom dia, quinta-feira, dia 13 de agosto, não há azar. Eduarda, bom dia.
3: Olá, bom dia.
1: Só se fosse sexta é que podíamos pensar nisso, não é? Eduarda, nas notícias, a reforma do INEM está a gerar divisões.
3: Os trabalhadores do INEM juntam-se em reunião extraordinária hoje para contestar a reforma do Instituto, mas o presidente Luís Cabral garante que está firme no projeto da refundação. Maré negra no mar de Omã, provocada por uma fuga de petróleo de um navio, teme-se que possa ser a maior catástrofe natural na região. Messi despediu-se do pai numa carta publicada nas redes sociais, onde o adeus do campeão argentino ao futebol parece estar para breve.
1: Vamos aos números a esta hora. 20 graus, Porto, Coimbra e Lisboa, 21 Ponta Delgada, 22 Faro, Funchal, 24 graus. Edição de Eduarda Maia.
3: O INEM está outra vez no centro das atenções esta quinta-feira, o futuro do INEM, porque os trabalhadores do Instituto Nacional de Emergência Médica decidiram reunir-se numa Assembleia Geral Extraordinária e dela podem sair a organização de protestos ou mesmo de paralisações para contestar a reforma que o atual presidente do INEM, Luís Cabral, está a liderar. Uma das maiores contestações dos trabalhadores tem a ver com as alterações do dispositivo de emergência médica pré-hospitalar, nomeadamente como é que vão funcionar as ambulâncias. Os trabalhadores entendem que o sistema vai perder capacidade de resposta, mas Luís Cabral, entrevistado pelo jornalista Gonçalo Costa Martins, está convencido que não. Nem pretende desistir do plano de refundação do Instituto.
4: Mesmo com a lei orgânica do INEM, o presidente do Instituto continua em gestão corrente, mas disponível para ser nomeado.
5: Cá estarei o tempo que for necessário para garantir que esta reestruturação é aplicada. Não posso substituir, quer o Ministério da Saúde, quer o Governo, numa decisão que não é minha.
4: Luís Cabral diz à Antena 1 que quer seguir em frente com o trabalho.
5: Não iremos desistir do nosso caminho, a não ser que alguma dessas estruturas nos apresente uma alternativa que possa ser discutida.
4: As críticas vão para a Comissão de Trabalhadores do INEM e para o Sindicato dos Técnicos de Emergência Pré-Hospitalar.
5: Estamos a falar de duas estruturas com posições radicais, alegadamente até com intenções partidárias ou ocultas, e que não me parece, neste momento, que tenham a representatividade que advogam ter. Apenas aquilo que temos visto são críticas destrutivas.
4: Luís Cabral espera que haja diálogo que tem sido impossível, na opinião de Rui Gonçalves. O coordenador da Comissão de Trabalhadores admite protestos no dia em que se reúnem para discutir o contestado sistema de emergência médica pré-hospitalar.
6: Nós admitimos qualquer forma de protesto válida, mas já percebemos que, tanto da parte do Conselho Diretivo como da parte do Governo, continuam a ignorar as nossas reivindicações, as nossas preocupações, e portanto vamos ver o que é que os trabalhadores também estão na disposição de fazer.
4: A Comissão defende que é perdida uma centena de ambulâncias próprias do INEM deste dispositivo, incluindo 46 do suporte imediato de vida, transformadas em veículos ligeiros. Uma mudança que Luís Cabral diz que vai trazer rapidez no socorro.
3: Ao longo do dia vamos saber quais são as decisões que os trabalhadores do Instituto vão tomar depois dessa Assembleia Geral Extraordinária para contestar esta reforma do INEM que está a ser liderada por Luís Cabral. A entrevista ao presidente do INEM pode ser ouvida na íntegra na plataforma RTP Notícias e uma parte desta entrevista vai passar aqui também na rádio depois das 8:30 da manhã. Mais de 3 dezenas de países onde estão, por exemplo, a França, o Reino Unido e o Canadá assinaram deixaram ontem uma declaração que condena as execuções de manifestantes no Irão. O número de execuções por parte do Irão tem vindo a aumentar e estes países consideram que se trata de uma forma do regime de Teherão silenciar dissidentes. Os signatários da declaração acusam o país de intimidar comunidades e de estar a punir pessoas por exercerem os seus direitos fundamentais. A declaração surge depois da semana passada as Nações Unidas se terem manifestado precisamente alarmadas com o aumento das execuções no Irão. Uma fuga de petróleo num navio que transportava crudo russo está a formar uma maré negra de grandes dimensões que já atingiu a costa de Omã. O petróleo começou a chegar às praias e ameaça áreas marinhas protegidas. As autoridades de Omã estão a tentar conter a poluição, mas há o risco do mar Arábico viver uma das maiores catástrofes ambientais. Isabel Cunha.
0: A já rara baleia corcunda do mar da Arábia é uma das espécies ameaçadas pelo desastre ambiental que está a afetar recifes de coral e pradarias marinhas nas ilhas Halianate. A dimensão do desastre do navio fantasma russo Caroline Bezenji pode ser superior à estimada pelas autoridades de Omé, alerta a Greenpeace. A mancha de crudo está perto dos 2 mil quilómetros quadrados. O petróleo espalha-se a cada dia que passa desde que o navio encalhou no final do mês de junho, com quase 1 milhão de barris de petróleo bruto. Pensa-se que na sequência de uma explosão a bordo. A Greenpeace revela que o navio, sob sanções internacionais, perdeu a bandeira dos camarões. O proprietário de Xangai já foi contactado para resolver o problema sem resposta e é de origem duvidosa a seguradora à que está associado. A Greenpeace alerta para o perigo ambiental que a frota fantasma russa representa para os ecossistemas marinhos, com navios envelhecidos e de manutenção deficiente.
3: Levava pelo menos 800 mil toneladas de crudo a bordo. Tem ainda parte deste petróleo a bordo e as autoridades de Omã estão a tentar encontrar uma forma de o retirar do navio, tentando evitar que esta mancha negra cresça nos próximos dias. O governo da Venezuela e a oposição concluíram a primeira ronda de negociações políticas para reformar o país e conseguiram chegar a dois entendimentos principais: a reforma do sistema judicial, a reforma da lei orgânica do Supremo Tribunal, que tem como objetivo reforçar a separação de poderes na Venezuela, garantir também mais independência judicial. A outra decisão é recuperar os ativos venezuelanos que estão congelados no Reino Unido e que incluem, por exemplo, 30 toneladas de ouro. O objetivo é que a gestão destes recursos, quando forem recuperados, seja feita de forma conjunta entre o governo e a oposição e que sirva, sobretudo, para recuperar o país, fazer a reconstrução do país depois do terremoto de 24 de junho. Já está decidida uma segunda ronda de conversações entre o governo de Delcy Rodríguez e a oposição, mas a data não foi ainda marcada. Durante a noite, a Rússia fez ataques nos arredores de Izmail, o maior porto da Ucrânia no rio Danúbio. Os bombardeamentos provocaram um incêndio. Izmail fica perto da fronteira com a Roménia. É um grande centro de movimentação de cereais e também de outras mercadorias e este ataque parece uma resposta ao que a Ucrânia tinha feito na noite anterior em Novorossiysk, um dos principais centros russos de exportação de cereais na zona do Mar Negro. No Santuário de Fátima, a noite foi de vigília da Peregrinação Internacional de Agosto. É uma das principais celebrações do ano no santuário e este ano está a ser presidida pelo representante diplomático do Vaticano em Portugal. Ele defendeu a importância de respeitar os direitos dos estrangeiros. A procissão das velas, à noite, a esta procissão assistiram mais de 25 mil pessoas. Carolina Ferreira.
7: Cada rosto, uma história. Cada vela, um propósito. Em cada um que vem, há uma razão para estar presente.
8: Viemos de França e somos de Guimarães. E pronto, viemos cá fazer a promessinha, em família, com fé.
9: Já é costume?
8: Sim, todos os anos. Vimos cá a Portugal, vimos cá em família.
10: Acho muito bom, porque posso orar pelos meus, pela saúde da minha mãe, principalmente. E estar aqui é muito bom, estar perto de Deus e assim.
11: Eu amo esse lugar, é a terra dos meus pais também, meus pais são portugueses, né? Só eu vim em Portugal e não vir a Fátima, para mim não é vir a Portugal.
7: Depois da procissão das velas, na homilia da celebração da palavra, o núncio apostólico em Portugal, Andrés Carrascosa, lembra o sofrimento de quem enfrenta rejeição na imigração.
12: E ninguém tem o direito de rejeitar o estrangeiro, tanto menos aqueles que nos chamamos cristãos e que sabemos o que Deus nos pede: não violarás o direito do estrangeiro. E ainda menos o povo português, que em muitos dos seus membros sabe o que é viver o sofrimento de sair da sua terra para ir para outros países e continentes.
7: Palavras do representante diplomático da Santa Sé em Portugal, que preside à peregrinação de agosto no Santuário de Fátima.
3: Ao longo da manhã vamos ter a reportagem em direto do Santuário com esta peregrinação internacional que termina hoje. Abrimos agora a carta de Messi, uma carta dirigida ao pai que morreu recentemente e que foi publicada nas redes sociais. Lionel Messi admite que pode estar para breve, Fernando Eurico, o adeus ao futebol.
13: Messi nunca foi de se expor para o estatuto que possui. Figura reservada, sobretudo no que diz respeito a assuntos privados. Desta vez, La Pulga mostrou que, apesar da grandeza futebolística, a morte do pai Jorge tornou muito pequenino. Lionel Messi revelou uma faceta emocional e aberta. Já não tem certeza se continua a jogar futebol por muito mais tempo sem o pai, amigo e agente. Na carta de despedida que tornou pública nas redes sociais, Lionel Messi revela que o pai estava doente e que foi ao Mundial porque lhe pediu. Chegou à final da competição, tudo fez para prolongar presença na maior prova de seleções, mas o agravamento do estado de saúde do pai não permitiu uma ida à América do Norte. O mundo especula agora, mas só o coração de Messi vai determinar se pendura as chuteiras aos 39 anos ou continua a encantar o planeta futebol.
3: É pelo menos a ideia que deixa nas entrelinhas nesta carta que Messi publicou nas redes sociais de despedida ao pai, de que poderá estar para breve o fim da carreira no futebol. E agora a volta a Portugal em bicicleta, que hoje vai atravessar o Parque Nacional da Peneda-Gerês com restrições na subida da Mata da Albergaria. Tem havido muita contestação ao facto da volta passar pelo Parque Peneda-Gerês por causa dos impactos ambientais que provoca. Esta sétima etapa vai ligar Vieira do Minho e a Vila do Gerês, Pedro Ribeiro.
14: 153 km de puro espetáculo, sobe e desce, montanha, bonificações nas metas volantes, piso empedrado e Espanha são alguns dos ingredientes. Vamos por partes. Metas volantes ao quilómetro 25 na Pova de Lanhoso, 47 em Lindoso, com os três de frente à caça das bonificações. Depois a primeira passagem pela meta no Jerez, ao quilómetro 52, e logo a seguir começam as dificuldades. Prémio de montanha na Mata de Albergaria, de primeira categoria, ao quilómetro 118, depois de 12 km sempre no limite. Entre o quilómetro 65 e 88.8, o Bultão entra fugazmente em Espanha, a pouco mais de 23 km, e regressa para o quilómetro 118, a caravana subir ao alto do Jeremil, 12 km, os últimos 4 em piso empedrado. Finalmente, um prémio de montanha de terceira categoria, conhecido como a meta na Vila do Gerês. Alexis Guerra da Anicolor está de amarelo.
15: Eu tenho a Maria. É a domingo, eu trabalhar para a Tienda La Maria a Porto.
14: Tem o seu companheiro de equipa, o russo Artamenis, a 49 segundos, o que leva o diretor desportivo da equipa, Ruben Pereira, a dizer que é preciso saber segurar a camisola amarela.
16: Defender o máximo possível, sabemos que isto é bastante dificuldade, temos que ir dia a dia e até aos aliados existe muita corrida.
14: O terceiro da classificação é Tiago Antunes, da FAPEL, está a 1 minuto e 28 do camisola amarela.
3: Os repórteres da Antena 1, Pedro Ribeiro e Ana Ariana...

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0: do INEM e isso vai reunir hoje os trabalhadores em Assembleia Extraordinária, mas Luís Cabral garante que as mudanças vão até ao fim. A fuga de crudo num petroleiro já chegou às praias de Omã e está a ameaçar reservas marinhas protegidas. Teatro Anatómico leva ao Coliseu dos Recreios os bastidores do corpo humano, uma exposição que a repórter Lorena Barcelos visitou.
1: Porto e Lisboa, os mesmos 20 graus, a esta hora 21 Coimbra e Ponta Delgada, estão 24 em Faro, 25 no Funchal. Edição de Eduardo Amaro.
0: Contra as mudanças que estão previstas no sistema de emergência médica pré-hospitalar, os trabalhadores do INEM decidiram hoje reunir-se em Assembleia Geral Extraordinária, da qual podem sair medidas de contestação à reforma do Instituto. Os trabalhadores consideram que a resposta do sistema de emergência vai piorar com a retirada de 100 ambulâncias do dispositivo da operação do INEM. Mas Luís Cabral, o presidente do Instituto, ouvido pela Antena 1, rebate as críticas e garante que a reforma do INEM é para levar até ao fim. Gonçalo Costa Martins.
2: Mesmo com a lei orgânica do INEM, o presidente do Instituto continua em gestão corrente, mas disponível para ser nomeado.
3: Cá estarei o tempo que for necessário para garantir que esta reestruturação é aplicada. Não posso substituir quer o Ministério da Saúde, quer o Governo, numa decisão que não é minha.
2: Luís Cabral diz à Antena 1 que quer seguir em frente com o trabalho.
3: Não iremos desistir do nosso caminho, a não ser que alguma dessas estruturas nos apresente uma alternativa que possa ser discutida.
2: As críticas vão para a Comissão de Trabalhadores do INEM e para o Sindicato dos Técnicos de Emergência Pré-Hospitalar.
3: Estamos a falar de duas estruturas com posições radicais, alegadamente até com intenções partidárias ocultas, e que não me parece, neste momento, que tenham a representatividade que advogam ter. Apenas aquilo que temos visto são críticas destrutivas.
2: Luís Cabral espera que haja diálogo, que tem sido impossível, na opinião de Rui Gonçalves. O coordenador da Comissão de Trabalhadores admite protestos no dia em que se reúnem para discutir o contestado sistema de emergência médica pré-hospitalar.
4: Nós admitimos qualquer forma de protesto válida, mas já percebemos que tanto da parte do Conselho Diretivo como da parte do Governo, continuam a ignorar as nossas reivindicações, as nossas preocupações, e portanto vamos ver o que é que os trabalhadores também estão na disposição de fazer.
2: A Comissão defende que é perdida uma centena de ambulâncias próprias do INEM deste dispositivo, incluindo 46 do suporte imediato de vida, transformadas em veículos ligeiros, uma mudança que Luís Cabral diz que vai trazer rapidez no socorro.
0: A Assembleia Geral dos Trabalhadores está marcada para as 14h30 da tarde na sede do Instituto, em Lisboa. Esta entrevista a Luís Cabral, o presidente do INEM, pode ser ouvida na íntegra na plataforma RTP Notícias, e uma parte dessa conversa vai passar aqui também na rádio depois das 8h30 da manhã. Mais de 30 de países, onde estão, por exemplo, a França, o Reino Unido e o Canadá, assinaram uma declaração a condenar as execuções de manifestantes no Irão. O número de execuções por parte do Irão tem vindo a aumentar e estes países consideram que se trata de uma forma do regime de Teherão silenciar os dissidentes. Os signatários da declaração acusam também o país de intimidar comunidades e de estar a punir pessoas por exercerem os seus direitos fundamentais. A declaração surge depois de, a semana passada, as Nações Unidas se terem manifestado alarmadas com o aumento das execuções no Irão. Uma fuga de petróleo num navio que transportava crudo russo está a formar uma maré negra de grandes dimensões e a atingir a costa de Omã. O petróleo já começou a chegar às praias e ameaça áreas marinhas protegidas. As autoridades de Omã estão a tentar conter a poluição. Há, no entanto, o risco do mar Arábico viver uma das maiores catástrofes ambientais. Isabel Cunha.
5: A já rara baleia corcunda do Mar da Arábia é uma das espécies ameaçadas pelo desastre ambiental que está a afetar recifes de coral e pradarias marinhas nas ilhas Ralaniat. A dimensão do desastre do navio fantasma russo Caroline Bezenji pode ser superior à estimada pelas autoridades de Oman, alerta a Greenpeace. A mancha de crudo está perto dos 2 mil quilómetros quadrados. O petróleo espalha-se a cada dia que passa, desde que o navio encalhou no final do mês de junho, com quase 1 milhão de barris de petróleo bruto. Pensa-se que na sequência de uma explosão a bordo. A Greenpeace revela que o navio, sob sanções internacionais, perdeu a bandeira dos camarões. O proprietário de Xangai foi contactado para resolver o problema sem resposta e é de origem duvidosa a seguradora a que está associado. A Greenpeace alerta para o perigo ambiental que a frota fantasma russa representa para os ecossistemas marinhos, com navios envelhecidos e de manutenção deficiente.
0: Entretanto, a Companhia de Segurança Marítima Britânica acaba de anunciar que foi envolvida também pelo governo de Oman no socorro a este petroleiro e que já estão a caminho do local várias embarcações de salvamento para tentar conter este derrame. O navio tem a bordo mais de 800 mil toneladas de crude. As ondas de calor que atravessaram a Europa nos últimos 2 meses aumentaram em 17% a produção de energia solar. O cálculo é feito por um estudo da Amber e divulgado hoje. A Amber é um centro de investigação independente para a energia e para o clima que tem sede no Reino Unido. O aumento da produção de energia através do sol, conclui o estudo, pode compensar o aumento também do consumo de energia que as vagas de calor trazem por causa do uso dos ares condicionados. Alguns exemplos deste relatório mostram que as ondas de calor do final de junho levaram a uma procura diária de eletricidade que aumentou em 22% na Itália, por exemplo, 11% em França e 8% em Espanha. Mas o aumento da produção de eletricidade solar durante os períodos de maior calor ajudou também a estabilizar as redes elétricas quando outras fontes de energia tinham dificuldades em funcionar normalmente. O governo da Venezuela e a oposição concluíram a primeira ronda de negociações políticas para a reforma do país, com 2 entendimentos principais: a reforma do sistema judicial, a reforma da lei do Supremo Tribunal, que tem como objetivo reforçar a separação de poderes na Venezuela e garantir mais independência judicial. Foi também acordado recuperar os ativos venezuelanos que estão congelados no Reino Unido e que incluem 30 toneladas de ouro. Ficou também acertado que haverá uma gestão conjunta destes recursos quando eles forem recuperados e que devem ser utilizados na reconstrução do país depois do terremoto de 24 de junho. Está decidida já uma segunda ronda de conversações entre o governo de Delcy Rodrigues e a oposição, mas a data ainda não foi marcada. Os tempos de espera nas urgências da Grande Lisboa estão hoje de novo muito acima do que é recomendado. No Hospital de Santa Maria, os doentes urgentes têm pela frente mais de 8 horas de espera depois de serem triados. No Garcia de Horta, em Almada, a espera está acima das 7 horas. E em Loures, no Beatriz Ângelo, até serem vistos pelo médico, os doentes com a pulseira amarela esperam quase 3 horas. Nos Europeus de Atletismo, em Birmingham, entra hoje em ação o velocista Delvis Santos para as eliminatórias dos 200 metros. Há também vários atletas jovens portugueses e estreantes a entrar na competição, depois de uma noite que foi de bronze, Eduardo Gonçalves, para Fatoumata Diallo.
6: A primeira medalha para Portugal nasceu de Fatoumata Diallo nos 400 metros barreiras e com um recorde nacional de 53 segundos 55 centésimos. Inacreditável o primeiro sentimento da atleta.
7: É impressionante porque sabe, nos treinos é diferente, nas provas, o nervosismo, a competitividade, competir com os grandes atletas aqui e estar no pódio e fazer 53 segundos. Eu não posso acreditar ainda. E ter esta bandeira à volta de mim significa muito.
6: Uma medalha de bronze que apaga muitos sacrifícios que valeram o pódio nos europeus.
7: Representa choros, ácido lático, sacrifício, trabalho duro, confiança, tudo mesmo, como bom e mau, representa tudo mesmo.
6: Primeira medalha para Portugal, a que podem seguir-se outras. Pedro Pichardo passou à final do triplo salto com 17 metros e 16 centímetros.
8: Acho que conseguimos o objetivo, né? Que era fazer só um salto e fazer a qualificação direta e, graças a Deus, saiu no primeiro salto.
6: Pichardo na final do triplo salto. Tiago Luís Pereira não teve a mesma sorte. Saltou apenas 15 metros e 95 centímetros. Apesar de ser a melhor marca da época, não foi apurado. Esta quinta-feira, mais 3 atletas em pista nas qualificações. Às 11h20, Delvis Santos nos 200 metros. A partir das 11h30, Lourenço Rodrigues e Leandro Monteiro nos 3 mil metros obstáculos.
0: São provas que o enviado especial da Antena 1 atenção aos campeonatos europeus de atletismo, vai acompanhar e trazer também aqui ao longo do dia os resultados. A comemorar 200 anos, a Faculdade de Medicina de Lisboa decidiu descer ao Coliseu dos Recreios. A Sala de Espetáculos recebe por estes dias uma exposição que inclui o acervo académico e instalações de artistas que puderam entrar na faculdade para interpretar o trabalho médico que ali se faz. Chama-se Teatro Anatómico, esta exposição, e é, Oriana Barcelos, um encontro da arte com a ciência e com o património.
9: Primeiro reuniram-se artistas e cientistas. Depois, o Coliseu dos Recreios abriu as portas ao resultado desse encontro.
10: Um armário semelhante, mas com lamelas de microscópio maiores e foram feitas do papel vegetal que estava a envolver os carimbos. As pessoas são convidadas a abrir as gavetas do armário e verem a beleza que é as marcas deixadas pelo tempo.
9: Marta de Menezes, artista plástica, curadora da exposição Teatro Anatómico, apresenta a peça de Ana Ventura, construída a partir do espólio da Faculdade de Medicina da Universidade de Lisboa. Um património rico, agora visitável nos corredores, nos camarotes e no palco do Coliseu.
10: A coleção, na minha opinião, deveria ter um espaço absolutamente digno de ser visitada, de ser, até para as pessoas perceberem um bocadinho mais como é que é a história da medicina. Como é que
9: e o Coliseu, que acolhe nestes dias de agosto crânios, modelos anatómicos, máquinas de raio-x, hologramas de esqueletos e instalações artísticas, o Coliseu também é parte da exposição.
10: O meu intuito era, efetivamente, provocar as pessoas a pensarem que a comunidade é servida por variadíssimas instituições, por variadíssimos grupos de pessoas que estão preocupados em fazer o seu trabalho para os servir, e estes são dois exemplos fundamentais para a cidade.
9: Um encontro entre arte e ciência para visitar até 29 de agosto num Coliseu de Lisboa poucas vezes visto assim.
0: A repórter Oriana Barcelos abre as portas à exposição Teatro Anatómico numa reportagem que vai poder ouvir aqui depois das 9h30 da manhã.
1: Eduardo Maia, as notícias na RTP Antena 1, Madeira, Açores e RTP Mundo, em permanência na rede em noticias.rtp.pt. Dia, são 8h12.
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1: Então, e no trânsito agora, como é que estamos, Sandra?
12: Neste momento a circulação está tranquila, sem muitas preocupações, tudo sem grandes demoras nos principais acessos à cidade de Lisboa e também à cidade do Porto. E muita atenção é à realização da Volta a Portugal em bicicleta. Hoje, dia 13, é a etapa 7, o percurso vai ser feito por Vieira do Minho, Póvoa de Lanhoso, Taboaça, Gerês, Britelo e Termas do Gerês. E os desvios estão assinalados no local.
1: E que saudades eu tenho de ir ao Gerês, que saudades.
12: 821-0101
1: é para o trânsito. Tenha uma boa viagem.
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1: Vai valer.
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0: A PJ desmantelou uma rede de abastecimento de droga. Há vários estabelecimentos prisionais do país. Foram detidas 20 de pessoas. Em Fátima já começou o último dia da peregrinação internacional com o ritual da oferta do trigo ao santuário. Vamos ter a reportagem em direto neste jornal de Carolina Ferreira. Peritos internacionais estão a caminho do Mar de Omã para travar o derrame de crude de um petroleiro e o desastre ambiental.
1: As temperaturas a esta hora passam por estes números: 20 graus no Porto, 21 Ponta Delgada e Coimbra, também em Lisboa, 25 no Funchal, 27 em Faro. Edição de Eduardo Amaro.
0: A Polícia Judiciária desmantelou uma rede de abastecimento de droga a vários estabelecimentos prisionais na Zona Norte e também na Zona Centro do país. No âmbito desta operação, chamada Tranca Segura, foram detidas 20 pessoas suspeitas de fazerem entrar nas cadeias estupefacientes, nas cadeias da Guarda, Viseu, Coimbra e também Lamego. É o que diz o comunicado divulgado esta manhã às redações pela Polícia Judiciária, que esclarece também que esta investigação começou há mais de um ano. Os detidos são 17 homens e 3 mulheres. Vão ser ouvidos hoje em tribunal. Contra as mudanças que estão previstas no sistema de emergência médica pré-hospitalar, os trabalhadores do INEM decidiram reunir-se hoje em Assembleia Geral Extraordinária e dela podem sair medidas de contestação à reforma. Os trabalhadores consideram que a resposta do sistema de emergência vai piorar com a retirada de uma centena de ambulâncias do dispositivo da operação do INEM, mas Luís Cabral, o presidente do Instituto, ouvido pela Antena 1, rebate as críticas e garante que a reforma é para levar até ao fim. Gonçalo Costa Martins.
2: Mesmo com a lei orgânica do INEM, o presidente do Instituto continua em gestão corrente, mas disponível para ser nomeado.
3: Cá estarei o tempo que for necessário para garantir que esta reestruturação é aplicada. Não posso substituir quer o Ministério da Saúde, quer o Governo, numa decisão que não é minha.
2: Luís Cabral diz à Antena 1 que quer seguir em frente com o trabalho.
3: Não iremos desistir do nosso caminho, a não ser que alguma dessas estruturas nos apresente uma alternativa que possa ser discutida.
2: As críticas vão para a Comissão de Trabalhadores do INEM e para o Sindicato dos Técnicos de Emergência Pré-Hospitalar.
3: Estamos a falar de duas estruturas com posições radicais, alegadamente até com intenções partidárias ou ocultas, e que não me parece, neste momento, que tenham a representatividade que advogam ter. Apenas aquilo que temos visto são críticas destrutivas.
2: Luís Cabral espera que haja diálogo, que tem sido impossível, na opinião de Rui Gonçalves. O coordenador da Comissão de Trabalhadores admite protestos no dia em que se reúnem para discutir o contestado sistema de emergência médica pré-hospitalar.
4: Nós admitimos qualquer forma de protesto válida, mas já percebemos que tanto da parte do Conselho Diretivo como da parte do Governo, continuam a ignorar as nossas reivindicações, as nossas preocupações, e portanto vamos ver o que é que os trabalhadores também estão na disposição de fazer.
2: A Comissão defende que é perdida uma centena de ambulâncias próprias do INEM deste dispositivo, incluindo 46 do suporte imediato de vida, transformadas em veículos ligeiros. Uma mudança que Luís Cabral diz que vai trazer rapidez no socorro.
0: A Assembleia Geral dos Trabalhadores do INEM está marcada para as 14h30 na sede do Instituto, em Lisboa. A entrevista a Luís Cabral, presidente do INEM, pode ser ouvida na íntegra, na página RTP Notícias. As bolsas de apoio para o alojamento dos estudantes universitários vão deixar de exigir um contrato de arrendamento. Esta alteração já foi publicada em Diário da República. O Jornal de Notícias adianta esta manhã que os estudantes bolseiros deslocados têm apenas de provar que tentaram ter vaga numa residência universitária para conseguir o direito ao apoio ao alojamento. Esta era uma das principais dificuldades que era apontada pelos estudantes no acesso ao apoio para o alojamento. Muitos quartos são alugados sem contrato. A ajuda prevista para os bolseiros deslocados é de 500 euros em Lisboa, 419 no Porto e 338 euros em Coimbra. Já começou no Santuário de Fátima, último dia da peregrinação internacional, com o Rosário na Capelinha das Aparições e também com as ofertas das espigas de trigo e de farinha pelos peregrinos ao santuário. Uma tradição antiga, Carolina Ferreira, desta peregrinação.
5: Uma tradição antiga que este grupo junto ao qual nos encontramos, que vem do Conselho de Gondomar, continua a cumprir. Eles têm aqui dezenas de sacos de pano branco com uma rendinha na ponta. Está estampado nesses sacos o desenho de Maria e pode ler-se Devotos, Sagrado Coração de Jesus e do Coração Imaculado de Maria. Há pouco pedi para me contarem quantos sacos seriam, falaram em 59. Eles estão fechados, têm um laço amarelo e branco. E pergunto a Joana Fernandes, que faz parte deste grupo, o que é que está lá dentro?
6: Trigo. Dentro do saco está trigo, oferta para o santuário.
5: E como é que funciona? Para que é que serve esta oferta?
6: O trigo é depois utilizado pelo santuário para a confecção da hóstia, que será depois consagrada.
5: Já participa há muito tempo nesta tradição?
6: Sim, vários anos, sim.
5: O vosso grupo, quantos elementos tem?
6: O grupo tem muitos elementos, se calhar mais de 500, cá em Portugal e também no estrangeiro. Há pessoas que vêm do estrangeiro.
5: De referir que as mulheres estão todas vestidas com uma blusa cor-de-rosa choque, os homens vêm de fato com gravata azul. Com que sentimento é que participa aqui nesta celebração, neste 13 de agosto?
6: Um bocadinho um sentimento de agradecimento. Tendo todas as vezes que venho cá, agradecer. Às vezes também pedir, não é? Mas muito mais do que pedir, agradecer o dia-a-dia. E acho que o pão também representa um bocadinho isso. É o pão do nosso trabalho, de dia-a-dia, e agradecer, de facto, tudo o que nos é dado diariamente.
5: Quando é que estes sacos de trigo vão sair daqui de ao pé de vocês?
6: No início das cerimónias da missa da Eucaristia, por norma já fazemos a organização, mas isso é tudo com o santuário. São os funcionários do santuário que nos dão indicações. Depois é oferecido no ofertório.
5: Tem aqui dois meninos junto a si, filho e filha?
6: É, sim, sim.
5: Também vestidos a rigor?
6: Sim, sim, sim.
5: A menina com um vestido rosa-choque e o menino com uma gravata azul turquesa. É assim então o retrato desta tradição da oferta de trigo pelos peregrinos. Remonta a 1940, portanto há 86 anos, pelas mãos de um grupo de jovens da Juventude Agrária Católica, de paróquias da Diocese de Leiria, uma tradição que se mantém até hoje. Em 2025 foram entregues quase 320 quilos de trigo e farinha ao santuário.
0: Reportagem em direto de Carolina Ferreira no santuário de Fátima, nesta peregrinação internacional. Ainda haverá a missa, a bênção dos doentes e depois é a procissão do adeus. A Organização Britânica de Segurança Marítima tem a caminho do Mar Arábico várias embarcações de salvamento para tentar conter o derrame de crudo de um petroleiro atingido na zona há dois dias e que está a criar uma maré negra de grandes dimensões. O crudo já começou a chegar às praias de Omã, pondo em risco áreas marinhas protegidas. Para evitar a catástrofe ambiental, há agora peritos internacionais a caminho do local. Isabel Cunha.
7: É uma empresa britânica que está envolvida no resgate do petroleiro que encalhou na costa de Omã. Tem várias embarcações a caminho do local onde, a 30 de junho, um navio da frota fantasma russa com 800 mil barris de crude começou a derramar petróleo, na sequência de uma explosão indeterminada. A expansão da mancha negra progride de dia para dia, traz já 2 mil quilómetros quadrados, de acordo com a Greenpeace. Está a afetar recifes de coral e pradarias marinhas, a ameaçar espécies protegidas. A Greenpeace alerta para o perigo ambiental que a frota fantasma russa representa para os ecossistemas marinhos, com navios envelhecidos e de manutenção deficiente.
0: Ouvido esta manhã pela Antena 1, Francisco Ferreira, da Associação Ambientalista Zero, ele chama a atenção de que uma das grandes dificuldades nesta altura e que pode agravar a situação é o facto desta zona estar em monções, ou seja, mau tempo, sobretudo muito vento e muita chuva, um mau tempo que pode também trazer problemas às operações de socorro a este petroleiro.
8: Temos condições meteorológicas que estão a dispersar, ou seja, o facto de estarmos numa altura de monção naquela área, a dispersão do crudo pode ser muito mais significativa. É evidente que com esses ventos a película será mais fina, mas a área atingida será muito maior. E depois também, do ponto de vista da atuação das autoridades, há obviamente aqui todo um conjunto de questões que se levantam do ponto de vista jurídico, dado tratar-se desta frota fantasma, em que inclusive nem sabemos qual é a quantidade que está em jogo. Fala-se de 800 mil a 1 milhão de barris de petróleo, mas essas quantidades são difíceis de estimar e a informação é muito escassa.
0: Francisco Ferreira, ouvido há pouco na Antena 1, o Presidente da Associação Ambientalista Zero, dando conta aqui das dificuldades que se colocam nesta altura, esta operação de resgate deste petroleiro, que continua a derramar petróleo crudo, que já começou a chegar às praias de Oman. Há esta manhã, a carta aberta de Messi, uma carta dirigida ao pai, que morreu recentemente, mas publicada nas redes sociais. Lionel Messi admite que pode estar para breve. O adeus ao futebol, Fernando Urico.
9: Messi nunca foi de se expor para o estatuto que possui. Figura reservada, sobretudo no que diz respeito a assuntos privados. Desta vez, La Pulga mostrou que, apesar da grandeza futebolística, a morte do pai Jorge tornou muito pequenino. Lionel Messi revelou uma faceta emocional e aberta. Já não tem certeza se continua a jogar futebol por muito mais tempo sem o pai, amigo e agente. Na carta de despedida que tornou pública nas redes sociais, Lionel Messi revela que o pai estava doente e que foi ao Mundial porque lhe pediu. Chegou à final da competição, tudo fez para prolongar presença na maior prova de seleções, mas o agravamento do estado de saúde do pai não permitiu uma ida à América do Norte. O mundo especula agora, mas só o coração de Messi vai determinar se pendura as chuteiras aos 39 anos ou continua a encantar o planeta futebol.
0: Uma carta que vai ser lida, por certo, por milhares, se não por milhões de pessoas ao longo do dia de hoje, a carta de Messi ao pai, em que Lionel Messi mostra também a possibilidade já de estar a pensar no adeus em breve ao futebol. A comemorar 200 anos, a Faculdade de Medicina de Lisboa foi até ao Coliseu dos Recreios. A sala de espetáculos está a receber uma exposição que inclui o acervo académico da Faculdade de Medicina e também instalações feitas por artistas que tiveram a oportunidade de entrar na faculdade e de interpretar o trabalho médico que ali se faz. Esta exposição chama-se Teatro Anatómico e já foi visitada pela repórter Oriana Barcelos.
10: Primeiro reuniram-se artistas e cientistas. Depois, o Coliseu dos Recreios abriu as portas ao resultado desse encontro.
11: Um armário semelhante, mas com lamelas de microscópio maiores e que foram feitas do papel vegetal que estava a envolver os carimbos. As pessoas são convidadas a abrir as gavetas do armário e verem a beleza que é as marcas deixadas pelo tempo.
10: Marta de Menezes, artista plástica, curadora da exposição Teatro Anatómico, apresenta a peça de Ana Ventura, construída a partir do espólio da Faculdade de Medicina da Universidade de Lisboa. Um património rico, agora visitável nos corredores, nos camarotes e no palco do Coliseu.
11: A coleção, na minha opinião.
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Ora, bom dia para todos os nossos amigos e amigas ouvintes à escuta desta antena portuguesa. Ora, estou mais uma vez em companhia de Olivier deste lado aqui, com as nossas bonitas músicas, naturalmente, que vos vou acompanhar até ao meio-dia. Ora, são 10 horas e 17 minutos nos estúdios desta antena portuguesa. Mais uma vez para todos, então, bom dia. Para aqueles que estão nos seus trabalhos, bom dia, muita coragem para eles. E para aqueles que estão a atravessar as nossas terras de Andriloar, bom dia, boa viagem e faço tudo muita atenção. Sem me esquecer, meus amigos camionistas, um grande abraço para eles. Muita coragem e boa viagem. E hoje, para começar, vamos a começar com uma mar de rosas, justamente, ou rosas de amor, exatamente, com José Alberto Reis.

Ora então, mais uma vez, bom dia. Vamos a continuar agora a seguir, exatamente com quem é que vamos a seguir. Vamos a continuar com Luana e o seu tema. O tema que foi escolhido aqui com a Luana, deixa ver, a gente do Norte, justamente a gente do Norte.

Ora, vocês acabaram de ouvir Luana com o seu tema, então, A Gente do Norte. E vamos continuar com Marco Paulo, Amor Sem Limite. 10 horas e 26 minutos no estúdio da Antena Portuguesa.

Ora, vocês acabaram de ouvir as Vompes com o tema, O Nosso Jogo, foi justamente o tema que acabaram de ouvir, das Vompes, e vamos a continuar com José Malhoa com o tema Quem Será Que Tens Agora? 10 horas e 33 minutos nos chutes desta antena portuguesa.

Viva la vida, foi este tema que vocês acabaram de ouvir com Vitória Trevo. E são 10 horas e 48 minutos nos estúdios desta Antena Portuguesa. E vamos agora continuar com Zé Praia com o tema Velha Carrinha.

Ora, vocês acabaram de ouvir Magui Magui com o seu tema Quero Uma Vez Mais. E vamos a continuar agora com Marco Gomes com o tema Raio de Luz. 10:55 no estúdio da Rádio Antena Portuguesa. Mais uma vez para todos que estão sintonizados no 90.9 FM, frequência desta vossa Antena Portuguesa. Bom dia para todos.

0: meio de comprimento. Foram apanhados por uma tempestade, acabaram por naufragar no mar Adriático ao largo da costa da Croácia. Dois dos portugueses, um homem e uma mulher, foram resgatados ontem com vida. Os outros dois estão desaparecidos e esta manhã um jornal croata dá então a notícia de que foi encontrado o corpo de um cidadão português. Falta uma confirmação oficial. A Secretaria de Estado das Comunidades Portuguesas, com a qual a Antena 1 tem estado em contacto esta manhã, também ainda não confirma que se trate de uma das pessoas que estava a bordo da embarcação afundada. A Polícia Judiciária deteve 20 pessoas suspeitas de fazerem parte de uma rede de fornecimento de droga para os estabelecimentos prisionais da Guarda, de Viseu, Coimbra e Lamego. Em comunicado às redações, a PJ dá conta esta manhã destas detenções. Estão em causa crimes de tráfico de estupefacientes, associação criminosa, branqueamento de capitais e também posse de arma proibida. A operação, chamada Tranca Segura, foi liderada pela Polícia Judiciária da Guarda, mas teve o apoio também do Corpo de Guardas Prisionais e da direção do estabelecimento prisional da Guarda. Entre segunda e terça-feiras foi quando decorreu esta operação, depois de investigações que duraram há um ano. Além dos detidos, a operação da PJ encontrou também 80 mil euros em dinheiro, dezenas de doses individuais de heroína, cocaína, também armas de fogo e munições. Os 20 detidos, são 17 homens e 3 mulheres, vão agora ser presentes ao Departamento de Investigação e Ação Penal da Guarda. As bolsas de apoio para o alojamento dos estudantes universitários deixa de exigir um contrato de arrendamento. Esta alteração já está publicada em Diário da República. O Jornal de Notícias dá conta esta manhã de que os estudantes bolseiros deslocados têm apenas agora de provar que tentaram ter vaga numa residência universitária para conseguir o direito ao apoio ao alojamento. Esta era uma das principais reivindicações feitas pelos estudantes no acesso a este apoio. Muitos quartos são alugados sem contrato e isso dificultava muitas vezes o acesso ao apoio do Estado para o alojamento. A ajuda prevista para os bolseiros deslocados é de 500 euros em Lisboa, 419 no Porto, 338 euros em Coimbra. Está de volta a volta a Portugal em bicicleta, depois da etapa de ontem. Hoje a sétima etapa vai passar pelo Parque Nacional da Peneda-Gerês, com várias restrições na subida da Mata da Albergaria, até porque tem havido muita contestação ao facto da prova passar pelo Parque Peneda-Gerês, pelo impacto ambiental que tem, mas a prova vai para a estrada hoje, Pedro Ribeiro, a partir do início da tarde, entre Vieira do Minho e a Vila do Gerês.
1: 153 quilómetros de puro espetáculo, sobe e desce, montanha, bonificações nas metas volantes, piso empedrado em Espanha, são alguns dos ingredientes. Vamos por partes. Metas volantes ao quilómetro 25 na Pova de Lanhoso, 47 em Lindoso, com os três de frente à caça das bonificações. Depois a primeira passagem pela meta no Jerez, ao quilómetro 52, e logo a seguir começam as dificuldades. Prémio de montanha na Mata de Albergaria, de primeira categoria, ao quilómetro 118, depois de 12 quilómetros sempre no limite, entre o quilómetro 65 e 88.8, o Bultão entra fugazmente em Espanha, a pouco mais de 23 quilómetros, e regressa para o quilómetro 118, a caravana subir ao alto do Jeremil, 12 quilómetros, os últimos 4 em piso empedrado. Finalmente, um prémio de montanha de terceira categoria, conhecido como a meta na Vila do Gerês. Alexis Guerra, da Anicolor, está de amarelo.
2: Eu tenho a Maria. É a domingo, eu trabalhar para a Tienda La Maria a Porto.
1: Tem o seu companheiro de equipa, o russo Artemis, a 49 segundos, o que leva o diretor desportivo da equipa, Ruben Pereira, a dizer que é preciso saber segurar a camisola amarela.
3: Defender o máximo possível, sabemos que isto é bastante dificuldade e temos que ir dia a dia e até aos aliados existe muita corrida.
1: O terceiro da classificação é Tiago Antunes, da FAPEL, está a 1 minuto e 28 do camisola amarela.
0: Sétima etapa da Volta a Portugal em bicicleta, a passar hoje pelo Parque Peneda-Gerês. Está a começar o Festival O Sol da Caparica e a organização garante que o festival nunca esteve em causa, apesar da baixa reserva de água, ou das baixas reservas de água nos últimos meses em Almada. O festival arranca logo à tarde, dura 4 dias e, como sempre, é todo cantado em português. Gonçalo Costa Martins.
4: Nada mais sobrou.
5: 2 anos depois, os Calemas estão de volta e não poupam em convidados.
6: O que podem esperar é algo que nunca aconteceu. É de facto um espetáculo que eles estão a preparar e que me pediram, obviamente, segredo. Mas vai estar muita gente em palco, cenicamente também vai ser fantástico e, portanto, vale a pena vir ver este e também outros espetáculos ao Sol da Caparica.
5: No cartaz cabem regressos, por exemplo, Nininho Vaz Maia, João Pedro Paes, Slow J. Mas ano após ano, André Sardé, promotor do festival, mostra que é possível trazer novidades.
6: Temos a Sara Correia, que se estreia aqui. Temos o Papillon, que também é uma estreia, penso que absoluta, no Sol da Caparica.
5: Música em português, de vários países.
6: São Tomé, Brasil, Angola.
7: Mas o que é isto?
6: Portugal, obviamente. Chef Papi na
5: cantina. Este ano, noutro palco, para ligar as novas gerações ao resto da música, a organização apostou em estrelas da internet.
6: Há uma série de artistas nacionais que estão na música, são DJs, alguns, mas vêm também, sobretudo, do universo digital.
8: Portugal Alé, agora. Vitória Alé, Heróis do Mar.
6: Mudou, por exemplo, o Kiko Isote, o Dr. Love, Más Influências.
9: Eu preciso de ajuda psicológica ou a ajuda psicológica é que precisa de mim?
5: Música e influencers à parte, André Sardé diz que o Sol da Caparica sempre teve condições para acontecer, mesmo com os recentes cortes de água em Almada.
6: O consumo de 4 dias de Sol da Caparica equivale a 1 hora de consumo da Costa da Caparica. De forma solidária com a situação que se vive, tomámos medidas adicionais. Se já consumíamos muito pouco, então este ano estamos a consumir quase nada.
5: Por exemplo, a maioria das casas de banho não está ligada à rede de água e a loiça de restaurantes e artistas não é lavada no festival, bem perto do mar, e que traz outra novidade nesta edição: haverá um palco para a dança.
0: Então será música e dança durante 4 dias no Sol da Caparica, que este ano adota também medidas para reduzir ainda mais o consumo de água potável no recinto. A cidade de Burgas, na Bulgária, vai acolher o Festival Eurovisão da Canção do próximo ano. A decisão foi anunciada há pouco pela União Europeia de Radiodifusão. No próximo ano, o concurso vai acontecer no Arena Burgas, na cidade da costa do Mar Negro. E acontece em maio. É a primeira vez que a Bulgária organiza a Eurovisão. Burgas e Sófia eram cidades rivais para organizar o Festival da Canção. Havia mais duas também, Varna e Plovdiv, e ganhou Burgas.
10: Jornal das 10, edição de Eduardo Maio. 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

0: 10 horas, 9 minutos. Vamos saber como está o trânsito esta hora. Bom dia, Sandra Pereira.
1: Bom, neste momento acabou.
2: Ora então, mais uma vez, bom dia para todos na escuta desta antena portuguesa. Já lá vão 9 minutos para além das 11 horas e sempre Olivier, que está deste lado aqui, para vos acompanhar até mais ou menos ao meio-dia, aqui com as nossas bonitas músicas, naturalmente. Para já, antes que encontramos com as músicas, bom dia para todos. Possam nos seus trabalhos, bom dia, muita coragem para eles. Para os que atravessam as nossas terras, André Loar, bom dia, boa viagem e faço sobretudo muita atenção. Meus amigos camionistas, para eles, um grande abraço, muita coragem e boa viagem. Vamos então continuar com Tony Carreira com o tema É Verão em Portugal. Em França também já é verão.

Ora então, mais uma vez, bom dia para todos. Nós normalmente devíamos estar com Sondi e não sei o que se passou aqui. Vamos ver quem é que estava na praça da Sondi. Sim, foi Sondi que vocês acabaram de ouvir com o tema Dois Corações Nunca Estão Sós, justamente. E vamos a continuar com Nelo Monteiro com o tema A Carta Que Não Seguiu.

Ora, vocês acabaram de ouvir a Suzy com o tema Vamos Brindar com Aguapé. 11 horas e 27 minutos no Sul Estado Antena Portuguesa. E vamos a continuar com o trio Os Boémios. Era mão naquilo.

Ora, mais uma vez, bom dia para todos. Acabaram de ouvir Susana Félix com o tema Um Lugar Encantado. E vamos a continuar com Paulo Filipe com o tema É Só Uma Ilusão.

Ora, então, mais uma vez, bom dia. Vocês acabaram de ouvir Jéssica com o tema... O tema foi descobrir o paraíso, justamente. E agora, a seguir, vamos a continuar com Graciano Saga, mas vamos continuar com Graciano Saga, porque quer dizer simplesmente bom dia para todos que estão à escuta desta antena portuguesa. Obrigado por estarem à escuta desta antena portuguesa. Para aqueles que estão a atravessar as nossas terras de André Luar, bom dia e boa viagem. Para os seus trabalhos, bom dia e muito coragem para eles. E para

0: as bolsas de apoio para o alojamento dos estudantes universitários. Esta é uma das novas regras para a atribuição de bolsas publicadas esta semana em Diário da República. Vladimir Zelensky pede aos Estados Unidos que dispensem à Ucrânia 5 a 10% das reservas de mísseis de defesa antiaérea Patriot, explicando que pelo menos 5% são necessários para Kiev resistir aos ataques russos durante o inverno. Neste Jornal às 11, vamos ainda espreitar a edição deste ano do Festival Sol da Caparica. Por causa da crise de abastecimento de água no concelho de Almada, vão ser adotadas medidas para restringir o consumo de água no recinto.
1: Temas para desenvolvermos no Jornal das 11. Temperaturas a esta hora no Porto estão 24 graus, em Coimbra 25, Lisboa está com 26 e em Faro estão 30. Nas ilhas, Funchal com 24 graus, em Ponta Delgada estão 23. Jornal das 11, a edição é de João Vasco.
0: Uma medida transformadora que vai facilitar a vida dos estudantes. O presidente da Federação Académica do Porto aplaude o fim da exigência de um contrato de arrendamento para que os estudantes universitários tenham acesso às bolsas de apoio para o alojamento. A partir desta semana, depois da publicação em Diário da República da nova lei, os estudantes bolseiros deslocados têm apenas de provar que tentaram ter vaga numa residência universitária para terem direito ao apoio. Já não precisam de mostrar um contrato de arrendamento. Uma alteração que merece o aplauso de Francisco Fernandes, presidente da FAP.
2: A partir de agora, a partir do momento em que um determinado estudante bolseiro deslocado não tem lugar numa residência pública, o Estado transfere-lhe, fazendo uma meia-culpa, por assim dizer, o valor do complemento de alojamento e ele, estudante, decide o que faz com esse valor. Isso é algo absolutamente transformador e que vai, obviamente, facilitar muito a vida dos estudantes.
0: Francisco Fernandes a aplaudir uma das alterações introduzidas este ano pelo Ministério da Educação. O próximo ano letivo será de transição, não haverá grandes alterações no valor das bolsas e no número de bolseiros, mas o problema, avisa ao Presidente da Federação Académica do Porto, é o que vai acontecer no ano letivo seguinte.
2: Em 27, 28 poderá haver uma alteração à elegibilidade, ou seja, ao número de bolseiros, e isso é o que nos preocupa para 27, 28, não para este ano, porque o Sr. Ministro de facto aceitou os contributos de vários players do setor para não entrar em vigor a reforma a todo o vapor, por assim dizer. Uma das nossas batalhas para 27, que começa agora, para 27, 28, é precisamente o aumento do financiamento. O Governo já anunciou esse aumento. Agora, para a reforma que se quer fazer, esse aumento é insuficiente, porque não basta mudar o conceito, porque é preciso também pôr lá dinheiro, porque só assim vai funcionar.
0: A preocupação da Federação Académica do Porto com a alteração às regras da atribuição de bolsas aos estudantes universitários. O Ministério do Mar, Transportes e Infraestruturas da Croácia informou esta manhã que foi encontrado sem vida um dos portugueses que estava desaparecido após um naufrágio no canal de Velebit. Há ainda um português por encontrar na sequência do acidente com um barco insuflável, onde seguiam 4 cidadãos portugueses, sendo que 2 foram ontem resgatados com vida. Numa primeira nota à imprensa, no dia de ontem, o Ministério dos Negócios Estrangeiros português dava conta de ter sido encontrado o corpo de um cidadão nacional, mas a informação estava errada. Concluindo, nesta altura, dos 4 portugueses que seguiam na embarcação, 2 foram resgatados com vida, 1 foi encontrado morto esta manhã, outro está ainda desaparecido. A Rússia reivindicou hoje o controle da aldeia de Petrivka, na região de Donetsk. A informação é adiantada pelo Ministério da Defesa russo em comunicado. Já a Ucrânia diz ter atingido uma refinaria de petróleo russa no Bashkortostão. Kiev justifica o ataque a este complexo localizado a cerca de 1.300 quilómetros da fronteira ucraniana, com o facto de ele fornecer combustível às tropas russas. Nas últimas horas, o presidente ucraniano voltou a apelar aos Estados Unidos, desta vez numa entrevista à CNN, para que vendam à Ucrânia entre 5 a 10% das suas reservas de mísseis Patriot, mísseis de defesa antiaérea. Zelensky explicou nesta entrevista que 1/10 das reservas atuais dos Estados Unidos seria suficiente para impedir todos os ataques de mísseis balísticos russos, mas que 5% seriam necessários para a Ucrânia passar o inverno. Na Volta a Portugal em Bicicleta, é hoje o dia da polémica passagem dos ciclistas pelo Parque Nacional da Peneda-Gerês, uma passagem com restrições na subida da Mata da Albergaria, por se tratar de uma área protegida. O público não vai poder aceder ao local, a caravana que vai passar pela mata vai ter menos carros e menos motos, os veículos publicitários ficam de fora, e os ciclistas que atirarem resíduos para o chão no troço entre o Parque de Campismo do Vidoeiro e a Portela do Homem serão expulsos da competição. Na subida da Mata de Albergaria vai ser proibida também a captação de imagens da prova por helicóptero e por drones. A etapa de hoje, Pedro Ribeiro liga Vieira do Minho à Vila do Gerês.
3: 153 km de puro espetáculo, sobe e desce, montanha, bonificações nas metas volantes, piso empedrado e Espanha são alguns dos ingredientes. Vamos por partes. Metas volantes ao quilómetro 25 na Pova de Lanhoso, 47 em Lindoso, com os três de frente à caça das bonificações. Depois a primeira passagem pela meta no Gerês, ao quilómetro 52, e logo a seguir começam as dificuldades. Prémio de montanha na Mata de Albergaria, de primeira categoria, ao quilómetro 118, depois de 12 km sempre no limite. Entre o quilómetro 65 e 88.8, o Bultão entra fugazmente em Espanha, a pouco mais de 23 km, e regressa para o quilómetro 118, a caravana subir ao alto do Jeremil, 12 km, os últimos 4 em piso empedrado. Finalmente, um prémio de montanha de terceira categoria, conhecido como a meta na Vila do Gerês. Alexis Guerra, da Anicolor, está de amarelo.
4: Eu tenho a Maria. É a domingo, eu trabalhar para a Tienda La Maria a Porto.
3: Tem o seu companheiro de equipa, o russo Artemis, a 49 segundos, o que leva o diretor desportivo da equipa, Ruben Pereira, a dizer que é preciso saber segurar a camisola amarela.
5: Defender o máximo possível, sabemos que isto é bastante dificuldade, temos que ir dia a dia e até aos aliados existe muita corrida.
3: O terceiro da classificação é Tiago Antunes, da FAPEL, está a 1 minuto e 28 do camisola amarela.
0: Que é Alexis Guerin, de Anicolor, Capicarne ou Campicarne. Todas as incidências da Volta a Portugal em bicicleta para seguir aqui na Antena 1 com os jornalistas Pedro Ribeiro e Ariana Azevedo. Começa hoje a 11ª edição do Festival O Sol da Caparica. São 4 dias de música, dança e celebração lusófona, com a adoção de medidas para reduzir o consumo de água potável no recinto. O Conselho de Almada e, em particular, a Costa da Caparica viveram recentemente uma crise no abastecimento de água que levou a autarquia a decretar situação de alerta no início de julho, prolongando-a até ao dia 31 de agosto. A organização do Sol da Caparica garante, no entanto, que apesar das baixas reservas de água nos últimos meses em Almada, o festival nunca esteve em causa. Pela Caparica, Gonçalo Costa Martins, vão passar nomes bem conhecidos da música portuguesa nos próximos dias.
6: Nada mais sobrou.
7: 2 anos depois, os Calemas estão de volta e não poupam em convidados.
8: O que podem esperar é algo que nunca aconteceu. É de facto um espetáculo que eles estão a preparar e que me pediram, obviamente, segredo. Mas vai estar muita gente em palco, cenicamente também vai ser fantástico e, portanto, vale a pena vir ver este e também outros espetáculos ao Sol da Caparica.
7: No cartaz cabem regressos, por exemplo, Nininho Vaz Maia, João Pedro Paes, Slow J. Mas ano após ano, André Sardé, promotor do festival, mostra que é possível trazer novidades.
8: Temos a Sara Correia, que se estreia aqui. Temos o Papillon, que também é uma estreia, penso que absoluta, no Sol da Caparica.
7: Música em português de vários países.
8: São Tomé, Brasil, Angola.
9: O que é isto?
8: Portugal, obviamente.
7: Este ano, noutro palco, para ligar as novas gerações ao resto da música, a organização apostou em estrelas da internet.
8: Há uma série de artistas nacionais que estão na música, são DJs, alguns, mas vêm também, sobretudo, do universo digital.
10: Portugal Alé agora. Vitória Alé, Heróis do Mar.
8: Lou, por exemplo, Portugal, o Kiko Isote, o Dr. Love, Más Influências.
11: Eu preciso de ajuda psicológica ou a ajuda psicológica é que precisa de mim?
7: Música e influências à parte, André Sardé diz que o Sol da Caparica sempre teve condições para acontecer, mesmo com os recentes cortes de água em Almada.
8: O consumo de 4 dias de Sol da Caparica equivale a 1 hora de consumo da Costa da Caparica. De forma solidária com a situação que se vive, tomámos as medidas adicionais. Se já consumíamos muito pouco, então este ano estamos a consumir quase nada.
7: Por exemplo, a maioria das casas de banho não está ligada à rede de água e a loiça de restaurantes e artistas não é lavada no festival, bem perto do mar, e que traz outra novidade nesta edição. Haverá um palco para a dança.
0: Dança e Música, de hoje até domingo, no Parque Urbano da Costa da Caparica, é a 11ª edição do Festival Sol da Caparica.
1: Foi o Jornal das 11, numa edição do jornalista João Vasco. 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

0: Passam 10 minutos das 11. Vamos a um retrato do trânsito esta hora. Sandra Pereira.
1: Olá, mais uma vez. Bom dia. Nesta hora, o trânsito faz-se, de certa forma, tranquilamente em todos os acessos à cidade de Lisboa e também à cidade do Porto. E atenção à realização da Volta a Portugal em bicicleta. O trânsito continua condicionado. Hoje é dia 13, a etapa é a número 7 e o percurso vai passar por Vieira do Minho, Póvoa de Lanhoso, Taboaças, Gerês, Britelo e Termas do Gerês. E, claro, os desvios assinalados no local.
0: E se tiver conhecimento de outras situações no trânsito, ligue para nós, a chamada é gratuita, o número verde é o 821-0101. Nova ronda pelo trânsito, daqui a pouco, dentro de pouco mais de meia hora, aqui na Antena 1.
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0: Temos agora mais um Antena 1 Doc com grande reportagem que se chama Inverno na Serra Queimada. A autoria da jornalista Rita Colasso. Faz hoje um ano que um grande incêndio devastou a Serra do Açor. A meio do ano, ainda no inverno, a repórter Rita Colasso fez uma viagem sonora ao território e às vidas que continuavam a reconstruir-se depois do fogo.

0: Bem-vindos ao Avondoc. Em agosto do ano passado, um incêndio que começou no Piódão acabou por consumir mais de 64 mil hectares, uma área equivalente a cerca de 90 mil campos de futebol. Foi a maior área ardida de sempre num único fogo em Portugal. Hoje, regressamos à Serra para perceber o que fica quando as chamas se apagam. Inverno na Serra Queimada é a grande reportagem que vamos ouvir agora no Avondoc.
1: Foi dia 13 de agosto. Eram 5 e pouco da manhã.
2: Eram 5 e 3 da manhã.
3: Um raio...
1: muito, muito forte.
2: Parecia uma bomba.
3: Caiu e incendiou em dois sítios.
2: Foram dois, neste caso.
1: Quando demos conta, já se ouvia muito fumo.
2: Depois foi 12 dias a arder.
4: O incêndio começou numa das encostas do Piódão, na encosta da Malhada Chã. Progrediu nessa madrugada de 12 para 13, progrediu com muita rapidez da Malhada Chã, essa aldeia que fica numa das encostas da freguesia.
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1: O Sindicato dos Técnicos de Emergência Pré-Hospitalar admite o recurso à greve geral se as medidas que o presidente do INEM quer adotar sejam mesmo levadas por diante. Rui Lázaro rebate também as críticas feitas por Luís Cabral na Antena 1 ao sindicato e à Comissão de Trabalhadores, afirmando que quem não quer dialogar é o líder do instituto. Pode empurrar os estudantes para o arrendamento informal. É assim que a Associação Académica de Coimbra reage ao fim da exigência de um contrato de arrendamento para os estudantes universitários terem acesso às bolsas de apoio ao alojamento. Já a Federação Académica do Porto saúda a nova regra. As autoridades espanholas instalaram uma nova barreira marítima no quebra-sul de Melilla, semelhante à que foi colocada em Ceuta depois da crise migratória no final de julho. O objetivo é impedir a chegada de migrantes a nado.
2: Temas para desenvolvermos já a seguir no Jornal do Meio-Dia. Temperaturas a esta hora. No Porto estão 25 graus, Coimbra com 27, Lisboa está com 28, em Faro estão 32. Nas ilhas, Funchal é esta hora com 25 graus, em Ponta Delgada estão 24. Jornal do Meio-Dia. A edição é de João Vasco.
1: A greve geral é uma hipótese. O presidente do Sindicato dos Técnicos de Emergência Pré-Hospitalar, Rui Lázaro, revela na Antena 1 que vai propor aos trabalhadores do INEM a realização de períodos de greve para contestar as medidas inscritas na reforma da instituição.
3: Desde logo, manifestação pública, mas também períodos de greve geral. Andamos a alertar o governo para o risco das medidas que o Presidente do INEM quer implementar no INEM, sobretudo nos riscos que tem para os cidadãos e nas consequências que podem ter diretas na vida das pessoas. Avançaremos para a manifestação pública, mas também para a greve geral.
1: Uma ameaça deixada na rádio pública por Rui Lázaro no dia em que os trabalhadores do INEM se reúnem em Assembleia Geral Extraordinária ao início da tarde para debaterem as medidas a adotar para contestar a chamada refundação do INEM. Entre essas medidas está a transferência da gestão de 54 ambulâncias para unidades locais de saúde e a alteração do modelo de 46 ambulâncias de suporte imediato de vida. Rui Lázaro diz que se estas medidas já estivessem em vigor, Marcelo Rebelo de Sousa não teria tido acesso a uma ambulância tão rapidamente quando se sentiu mal na tarde de ontem no Algarve.
3: O senhor ex-presidente da República, Marcelo Rebelo de Sousa, sentiu-se mal e a ambulância que o foi socorrer foi uma ambulância CIV, uma daquelas que será transformada em veículo ligeiro sem capacidade de transporte. Pois bem, ontem foi mais um dia fatídico no Algarve, com escassez de ambulâncias e com ocorrências em espera, em alguns casos, mais de uma hora. Caso esta ambulância já fosse um veículo ligeiro, o ex-presidente da República podia ter de aguardar várias dezenas de minutos até que houvesse uma ambulância disponível capaz de o transportar.
1: Rui Lázaro acusa também o presidente do INEM, Luís Cabral, de não querer dialogar e de provocar os profissionais do Instituto Nacional de Emergência Médica ao afirmar, em dia de plenário, que o sindicato e a Comissão de Trabalhadores têm posições radicais e estão capturados por interesses partidários.
3: Não deixa de ser curioso que a poucas horas de uma Assembleia Geral de Trabalhadores, que é uma reunião magna, o seu Presidente do INEM venha a público tentar desvalorizar as estruturas representativas do trabalhador, acusando-nos até de sermos radicais. Foi precisamente o seu Presidente do INEM que decidiu, juntamente com o Governo, elaborar uma lei orgânica e os estatutos sem ouvir o trabalhador. Pés embora até tivessem recebido uma proposta de lei orgânica da Comissão de Trabalhadores, não quiseram discuti-la, nem com a Comissão, nem com os sindicatos, decidiram elaborá-la à sucata, escondendo dos trabalhadores, escondendo inclusive da Assembleia da República, que é quem tem a competência de legislar.
1: A reação do Sindicato dos Técnicos de Emergência Pré-Hospitalar a estas afirmações de Luís Cabral em entrevista à Antena 1.
4: Estamos a falar de duas estruturas com posições radicais, alegadamente até com intenções partidárias ocultas, e que não me parece, neste momento, que tenham a representatividade que advogam ter. Apenas aquilo que temos visto são críticas destrutivas.
1: Luís Cabral afirmou também nesta entrevista que está aberto ao diálogo, mas sem abdicar dos princípios inscritos na atual reforma.
4: Não iremos desistir do nosso caminho, a não ser que alguma dessas estruturas nos apresente uma alternativa que possa ser discutida. E, nesse caso, obviamente, poderemos sempre adaptar aquilo que é este caminho, que que é um caminho que era necessário, que todos nós reconhecemos, todas as estruturas reconheceram que são necessárias e que deve ser adaptado de acordo com as reivindicações individuais. Agora, não podemos fazer qualquer tipo de reivindicações que sejam impossíveis de cumprir.
1: Certos da entrevista de Luís Cabral, presidente do INEM, à Rádio Pública, uma conversa conduzida pelo jornalista Gonçalo Costa Martins, que pode ouvir na íntegra no site RTP Notícias. A Associação Académica de Coimbra está ainda a fazer contas ao impacto do novo regime de ação social no ensino superior, mas o presidente da AAC, José Machado, receia que as novas regras de apoio ao alojamento acabem por empurrar os estudantes para o arrendamento informal.
5: Isso levanta as preocupações de fundo, porque poderá naturalmente empurrar os estudantes para o alojamento informal, para o mercado informal, que por vezes é muito mais atrativo, embora muito mais inseguro para a maior parte dos estudantes, e que, na verdade, acaba por ser a principal oferta. Por exemplo, de Coimbra, nós neste momento estamos a desenvolver um estudo sobre a habitação, mesmo por causa deste tipo de assuntos que estão em discussão, e temos apercebido que a esmagadora maioria dos estudantes que responderam ao nosso questionário estão, neste caso, em alojamento informal, ou seja, não se passa recibos, não há uma relação legal entre o estudante e o arrendatário. E, portanto, este modelo acaba por empurrar ou promover informalmente os estudantes a ingressarem no mercado privado.
1: A partir desta semana, depois da publicação em Diário da República da nova lei, os estudantes bolseiros deslocados têm apenas de provar que tentaram ter vaga numa residência universitária para terem direito ao apoio ao alojamento. Já não precisam de mostrar um contrato de arrendamento. O presidente da Federação Académica do Porto, Francisco Fernandes, fala numa medida transformadora que vai facilitar a vida dos estudantes.
6: A partir de agora, a partir do momento em que um determinado estudante bolseiro deslocado não tem lugar numa residência pública, o Estado transfere-lhe, fazendo uma meia-culpa, por assim dizer, o valor do complemento de alojamento e ele, estudante, decide o que faz com esse valor. E isso é algo absolutamente transformador e que vai, obviamente, facilitar muito a vida dos estudantes.
1: Francisco Fernandes, presidente da Federação Académica do Porto, a aplaudir esta alteração introduzida pelo Governo. O próximo ano letivo será de transição, não haverá grandes alterações no valor das bolsas e no número de bolseiros, mas o problema, avisa Francisco Fernandes, é o que vai acontecer no ano letivo seguinte.
6: Em 27-28 poderá haver uma alteração à elegibilidade, ou seja, ao número de bolseiros, e isso é o que nos preocupa para 27-28, não para este ano, porque o Sr. Ministro de facto aceitou os contributos de vários players do setor para não entrar em vigor a reforma a todo o vapor, por assim dizer. Uma das nossas batalhas para 27, que começa agora, para 27-28, é precisamente o aumento do financiamento. O Governo já anunciou esse aumento. Agora, para a reforma que se quer fazer, esse aumento é insuficiente, porque não basta mudar o conceito, porque é preciso também pôr lá dinheiro, porque só assim vai funcionar.
1: Francisco Fernandes, presidente da Federação Académica do Porto, preocupado aqui com as alterações que o Governo quer introduzir. O presidente da Associação Académica de Coimbra, José Machado, critica também a transformação da bolsa de incentivo para os alunos mais carenciados numa espécie de bolsa de mérito. Para manterem a bolsa de 1.074 euros, os estudantes do escalão mais baixo têm de acabar o ano entre os 25 melhores alunos, situação que merece o reparo do presidente da Associação Académica de Coimbra.
5: No diz respeito à bolsa de incentivo, que agora prevê, neste caso, limiares mínimos de aproveitamento académico, sucesso académico, a verdade é que a bolsa de incentivo destina-se ao primeiro escalão, isto é, à população mais exposta do ensino superior, a população que precisa, neste caso, de mais apoio. E estamos quase que a tornar a bolsa de incentivo não num apoio social, mas num prémio de mérito, quase, é outra preocupação que para nós também é substancial.
1: As inquietações da Associação Académica de Coimbra e da Federação Académica do Porto com as alterações que estão a ser produzidas nas bolsas do ensino superior. A Polícia Judiciária deteve 20 pessoas suspeitas de fazerem parte de uma rede de fornecimento de droga para os estabelecimentos prisionais da Guarda, de Viseu, de Coimbra e de Lamego. Em causa estão vários crimes, como tráfico de estupefacientes, associação criminosa, branqueamento de capitais e posse de arma proibida. Há pouco, em conferência de imprensa, o diretor do estabelecimento prisional da Guarda, Luís Couto, explicou, ou adiantou alguns detalhes desta investigação.
7: Nós conseguimos evidências que estava a entrar droga no estabelecimento prisional trazida por visitantes. Era necessário saber como é que se processava e quem eram. E foi aí que nós, pedimos mais uma vez a colaboração da Polícia Judiciária, e a Polícia Judiciária entrou dentro do processo e fez toda esta investigação durante este ano. Estamos a falar de um ano, praticamente um ano e meio de investigação, e que chegou a estes bons resultados. Bons resultados que, infelizmente, são bons do ponto de vista de conseguirmos chegar à fonte e de conseguirmos pôr em tribunal aquelas pessoas que devem estar.
1: A Polícia Judiciária encontrou mais de 80 mil euros em dinheiro, dezenas de doses individuais de heroína e cocaína, armas de fogo e munições nestes diversos estabelecimentos prisionais durante esta operação apelidada de Tranca Segura. A Guarda Civil de Espanha instalou uma nova barreira marítima no quebra-sul de Melilla, semelhante à que foi colocada no cais em El Tarajal, em Ceuta, após a entrada em massa de migrantes no final de julho. A informação está a ser adiantada esta manhã pelo jornal El País. Enquanto isso, o provedor de justiça de Espanha decidiu abrir uma investigação para analisar as medidas adotadas e pendentes, medidas de diversas administrações para lidar com a crise humanitária em Ceuta. A instituição enviou uma carta à Secretaria de Estado para as Migrações, solicitando informações sobre a situação daqueles que permanecem na cidade autónoma, muitos deles menores de idade. A provedoria de justiça de Espanha alerta que muitas destas crianças e jovens estão a dormir ao relento devido à superlotação no centro de detenção temporária de imigrantes de Ceuta e à falta de outras instalações de acolhimento. A Rússia reivindicou esta manhã o controle da aldeia de Petrivka, na região de Donetsk. A informação é adiantada pelo Ministério da Defesa russo em comunicado. Já a Ucrânia diz ter atingido uma refinaria de petróleo russa no Bashkortostão. Kiev justifica o ataque a este complexo, localizado a cerca de 1.300 quilómetros da fronteira ucraniana, com o facto de ele fornecer combustível às tropas russas. Nas últimas horas também, o presidente ucraniano Volodymyr Zelensky voltou a apelar aos Estados Unidos, desta vez numa entrevista à CNN, para que vendam à Ucrânia entre 5 a 10% das suas reservas de mísseis Patriot.
8: This year, I'm asking American partners.
9: Este ano estou a pedir aos nossos parceiros americanos que me vendam 5% dos mísseis que têm em stock. Se eles nos venderem 5%, conseguimos sobreviver ao inverno e salvar vidas. Se puderem vender-nos 10%, conseguimos destruir todos os mísseis balísticos russos.
8: We will destroy all the Russian ballistic missiles.
1: O pedido de Volodymyr Zelensky face às dificuldades que os ucranianos têm tido para interceptar os mísseis balísticos russos. Fechamos com o atletismo. Encerrou amanhã nos europeus de Birmingham para a participação portuguesa e a principal notícia, Eduardo Gonçalves, agora em direto, foi a qualificação de Delvis Santos para a meia-final dos 200 metros masculinos.
10: Exatamente, João Vasco. Primeiro lugar na sua série, Delvis Santos com 20 segundos 70 centésimos no global dos concorrentes em pista. Acabou por quedar-se na quinta posição e garantir então o passaporte para essa semifinal que se vai disputar logo mais à noite. Delvis passou por um estado de doença, estado febril.
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0: diferentes características de um e do outro, por isso feliz por ver mais duas opções disponíveis e que serão muito importantes ao longo de toda a época. Em relação a Iracundo, eu acho que, peço não me botar aqui a mentir, se ele lá está ali a assinar agora, por isso. É um jogador que nós queríamos muito, e que acho que vai acrescentar muito àquilo que é o nosso coletivo também. Jogador diferente daquilo dos jogadores que temos, características, e pessoalmente acho que muito ansioso até para trabalhar um pouco com ele, para perceber melhor ainda, as características que nós achamos que ele pode acrescentar à equipa e que nos torna mais fortes, que é esse sempre o nosso intuito.
1: Vamos ali às rádios que estão em direto.
2: Vamos agora a perguntas para as rádios, depois de...
3: Boa tarde, foi Rogério Escreta Silva, em direto para a TSF. Gostava de saber se o Max era o Rogério está fisicamente disponível para fazer 90 minutos frente ao Vitória. E em relação ao Rodrigo Dias, seguir ao jogo com o Estrela, não tivemos tanta oportunidade de falar sobre essa escolha. O Rodrigo Dias, tendo sido titular, dá-lhe garantias que o Sporting não precisa de outro lateral esquerdo?
0: O Rodrigo Dias está no processo dele de crescimento. Jogador da equipa B, eu disse isso no dia anterior. Ele jogou, tem treinado connosco, começou a época connosco, mantém-se connosco. É um miúdo que tem tido esse crescimento, tem tido esse mérito também de crescimento ao longo do seu tempo, até na sua formação aqui no Sporting. Um jogador que foi cimentando aquilo que é a sua qualidade, foi crescendo, sempre muito focado, muito concentrado. Por isso mereceu a oportunidade, cumpriu. Jogou muito bem, fez um bom jogo, um jogo bastante competente, e quando tiver que ser opção, será opção. Já disse isso, podemos sim, dentro daquilo que o mercado nos possa oferecer ou não, dentro daquilo que é as nossas possibilidades também, acrescentar um segundo lateral esquerdo, porque, volto a dizer, o Dias neste momento é jogador da equipa B, por mais que esteja na equipa principal. É perceber um bocadinho o mercado e perceber aquilo que estão-nos já. Se nos der, tal Dias, e estarão outros jovens aí a trabalhar por uma oportunidade na equipa principal. Em relação ao Maxi, já antes, no último jogo de pré-época, fez 80 minutos, 85, por isso, por a sua energia, por a sua capacidade, estará preparado para aquilo que é a exigência do jogo ao longo de 90 minutos. Infelizmente não pudemos contar com ele por castigo e não por problemas físicos ou incapacidade física. E é mais um jogador para acrescentar qualidade, um jogador importante na nossa equipa que poderá estar para jogar amanhã.
4: Boa tarde, Rui Borges, João Alves Domingos, em direto para a Antena 1. Voltando aqui ao Luís Soares, ele tem acumulado aqui alguns episódios. Primeiro foi aquele fechar de acordo com um candidato à presidência do Fenerbahçe, que foi até assumido pelo próprio agente. Foi depois o episódio de ter abandonado o treino e depois esta entrada um pouco aliada no jogo frente ao Estrela da Amadora na primeira jornada. O jogador quer ficar ou quer sair do Sporting?
0: Em relação aos episódios, não desconheço esses episódios. Jogador de Sporting, está a treinar desde o dia que nós dissemos que ele tinha que treinar. Treina bem, vai a jogo, não treina bem, não vai a jogo. Não houve qualquer episódio, está convocado para amanhã, treinou bem. Em relação ao jogo, aquilo que é o Estrela, não empatámos por o Luís, empatámos por tudo, todos. Não há aqui um só culpado, o maior culpado será sempre o treinador, e eu assumirei sempre essas culpas, sem qualquer problema. E com toda a humildade, não há problema nenhum. Agora aqui é todos e não um só, por isso o jogo do Estrela não é o foco. O Luís, percebam, um jogador importante, e foi um jogador importantíssimo na época passada, será um jogador importantíssimo ao longo desta época também, e está naquilo que é crescimento da sua melhor forma.
1: O essencial das declarações de Rui Borges aqui com esta resposta à pergunta do João Alves Domingos da Antena 1 sobre Luís Soares. Mais declarações de Rui Borges para ir escutando ao longo da tarde informativa aqui na Rádio Pública. Tiago Margarido, treinador do Vitória, fala a partir das 3 da tarde na cidade do Berço. O treinador dos Vimarenenses não deverá poder contar com os reforços Yeimar Mosquera e Patrick Outro, que têm os processos de inscrição na Liga ainda com documentos em falta. O Sporting Vitória joga-se amanhã às 8:15 da noite em Alvalade e terá relato de João Santos Correia. meia, aqui nas antenas da Rádio Pública. O Benfica entrou hoje em campo na Escócia com a cabeça encostada numa almofada bastante confortável. 5 golos de vantagem sobre o Hearts após a vitória por 6-1 na semana passada na Luz, e o caminho totalmente aberto para o play-off de acesso à fase de liga da Liga Europa. Ainda assim, Marco Silva avisa que não quer facilitismos.
5: Estamos com um resultado que nos dá a estabilidade e a confiança para encarar de uma forma muito positiva, mas não nos pode dar facilitismos nenhums, porque será o primeiro passo para errarmos, e nós não queremos errar, queremos ser objetivos naquilo que queremos. É óbvio que o objetivo é estar nos playoffs, mas é diferente consegui-lo com dois resultados bons do que só com um resultado, e o objetivo é fazermos tudo para ganhar, continuar a progredir.
1: Apesar da promessa de não facilitar, o treinador do Benfica garante algumas alterações no 11 que tem utilizado.
5: Alguns jogadores vão ter possivelmente a oportunidade de começar um jogo que já não começava há algum tempo, um jogo oficial. É importante vê-los no treino, é importante conhecê-los no treino, mas muito mais importante que isso é perceber como reagem a nível de jogo, e amanhã sendo um jogo oficial, acredito eu mesmo que o resultado positivo para nós e a vitória de uma forma clara no primeiro jogo será um jogo que terá a intensidade. Normalmente o ambiente aqui é um ambiente muito bom, que leva o jogo a atingir níveis de intensidade também que nós queremos jogar e queremos ser obrigados a jogar, e nada melhor do que ver alguns jogadores também a começarem o jogo e a demonstrarem a qualidade que têm.
1: Paulo Sérgio, enviado especial da Antena 1 à Escócia, explica a partir de Edimburgo as alterações que Marco Silva poderá fazer.
6: Depois de ter repetido o mesmo 11 inicial nos últimos dois jogos, Marco Silva prepara-se para fazer algumas alterações na equipa que mais logo vai entrar de início frente ao Hearts. Ontem, na antevisão do jogo, o treinador dos encarnados explicou que há gente que precisa de minutos e que vai tê-los aqui na Escócia, principalmente alguns dos jogadores que estiveram no Mundial e que chegaram mais tarde. Dedic, Sheldrup e Richard Rios são alguns desses exemplos, a que se deve juntar o reforço Ian Duran, contratado aos sauditas do Al Nassr. Com a questão do guarda-redes aparentemente resolvida, Samuel Soares ganhou o lugar a Trubin e vai manter-se na baliza. Dedic, Tomás Araújo, Langley e José Neto devem constituir o quarteto defensivo, não sendo excluir que Manu Silva possa ser titular numa adaptação como central já assumida pelo técnico português. Enzo e Richard Rios vão estar na zona mais recuada do meio-campo. Prestiani e Sheldrup nas alas. Rafa no apoio à ponta de lança, que será Ion Duran. Bá, Tomás Araújo, Dal, Leandro Barreiro e Pavlidis devem começar no banco dos suplentes. O Benfica ganhou a primeira mão por 6-1 e o jogo de Tynecastle Park será uma mera formalidade, mas que quer ser aproveitada pela equipa técnica nesta tarefa de início de temporada. É preciso não esquecer que na segunda-feira os encarnados jogam em Rio Maior com o Casa Pia para a Liga, e depois na quinta-feira recebem os dinamarqueses do Aros no play-off de acesso à fase regular da Liga Europa. O jogo de Edimburgo começa 7:45 e vai ser dirigido pelo neerlandês de 35 anos, Sander van der Eyck.
1: E relatado por Paulo Sérgio aqui na rádio, numa emissão especial que arranca às 7:30 PM, se o Benfica passar, terá pela frente o Aros, campeão da Dinamarca, na última etapa antes da fase de liga. Antes do Benfica, entra em campo o Sporting de Braga para a Liga Conferência, segunda mão da terceira pré-eliminatória, com vantagem de 1-0 diante do Dinamo de Minsk, no jogo às 6:00 PM, que será acompanhado com informações pelo jornalista Ricardo Pinheiro.
7: Os guerreiros do Minho já estão em solo búlgaro, onde vão defrontar mais logo a equipa bielorrussa do Dinamo de Minsk, obrigada a jogar fora do seu país, em palco neutro, devido às restrições impostas pela UEFA. Para este encontro, em Staras Agora, os minhotos trazem na bagagem uma vantagem mínima de 1 golo, alcançada na primeira mão, graças a um penalti convertido por Ricardo Horta, capitão de equipa dos minhotos. Para esta partida decisiva, o treinador dos bracarenses apelou que é preciso esquecer o resultado anterior e focar em novo triunfo para evitar correr riscos. Para tal, Carlos Vicente chamou 23 jogadores com direito a 2 novidades na convocatória. Diogo Rodrigues e Jonatas Noro estão de regresso à equipa minhota. Já Gordi, Jonas Vint, Niakate e Arreia Mbui ficam de fora por lesão. No estádio, são esperados alguns adeptos minhotos no apoio à equipa bracarense, a mais de 3.500 quilómetros da cidade dos arcebispos.
1: Braga passar ao Dinamo de Minsk, jogará frente à Áustria de Viena ou Beitar, Jerusalém. Nos europeus de atletismo, depois da medalha de bronze de Fatoumata Diallo nos 400 metros barreiras, a primeira para a comitiva portuguesa, aí em Birmingham, Eduardo Gonçalves, a manhã de hoje foi de eliminatórias para Delvis Santos, Lourenço Rodrigues e Leandro Monteiro. Como é que correram as provas dos atletas lusos?
8: Começamos por Delvis Santos, foi o primeiro na série eliminatória dos 200 metros, o quinto na qualificação geral, um apuramento para as meias finais, que vão ter lugar mais logo a partir das 20:05. Delvis Santos, com 20 segundos, 70 centésimos, vai para a meia final, mas já com um olho na corrida que pode dar um pódio.
9: Passar outra vez em primeiro. Essa é a minha vontade, é para isso que nós trabalhamos. E não posso desejar menos do que isso, porque eu sei aquilo que nós andamos a fazer para estar aqui. E o meu objetivo é sair daqui com uma medalha, independentemente de estar nas condições que estou. Isso é a minha vontade, é a minha crença e nada me pode tirar isso, é sonhar.
8: Sonhar, o propósito de Delvis Santos, ele que passou por alguns problemas de saúde e problemas que inclusivamente o forçaram a abdicar da sua participação nos 100 metros e optar então pelos 200. Relativamente aos 3 mil metros obstáculos, dois estreantes, Lourenço Rodrigues fez...

0: World Athletics durante este campeonato de Europa em Birmingham, no reconhecimento pelo percurso e pela ligação de décadas ao atletismo internacional. A distinção ganha ainda maior significado pelo percurso do Eduardo Gonçalves, que marcou presença no seu primeiro campeonato de Europa em 1998, em Budapeste. Desde então acompanhou 22 campeonatos de Europa entre provas de pista curta e ao ar livre. Parabéns, Eduardo.
1: Muito obrigado, Carlos. É sempre com grande emoção que escuto e escutei as tuas palavras. É uma longa estrada, mas feita com muita alegria, muita abnegação, e é bom não esquecer, só foi possível e só é possível por integrar a nossa grande equipa na Antena 1. Estou muito grato a todos e a todas que me têm ajudado a construir esta carreira.
0: Em continuação de bom trabalho, um abraço, Eduardo Gonçalves, nosso senhor atletismo. Vamos agora à volta a Portugal em bicicleta. Hoje corre-se a 7ª etapa, numa ligação entre Vieira do Minho e a Vila do Gerês, num total de 153 km. Ontem, na chegada ao peso da régua, o camisola amarela, aliás, Alexis Guerin, perdeu 23 segundos para Artem Nitz, que é segundo, e para o terceiro, Tiago Antunes. E hoje, Pedro Ribeiro, boa tarde, aí junto às termas do Gerês, afamadas pelas capacidades curativas de maleitas do aparelho digestivo, o apelo será às pernas e aos pulmões dos corredores, porque a tirada prevê-se de enorme dureza.
2: É, aqui vou voltar no fim, certamente, da volta a Portugal para recuperar. Muita força para a etapa de hoje, até porque há muitas dificuldades, não só pelas metas volantes onde os corredores vão tentar bonificar 3, 2 e 1 segundo para os três primeiros da tirada, mas a grande verdade é que começa tudo na Pova de Lanhoso, ao quilómetro 25, com também uma meta volante no Rio Caldo, ao quilómetro 47.4, e no Lindoso ao quilómetro 94. As principais dificuldades: Mata de Albergaria, primeira categoria, prémio de montanha ao quilómetro 61, depois de 12 quilómetros e 300 metros sempre a subir, no Alto do Jamil, de primeira categoria, nos últimos 4 quilómetros sempre em empedrado, com 12 quilómetros a subir, e há ainda um prémio de montanha de terceira categoria, coincide com a meta, na Vila do Gerês, ao quilómetro 153, com 6 quilómetros sempre também a subir. Há uma entrada em Espanha entre o quilómetro 65 e 88, são 23 quilómetros e 800 metros em território espanhol para o regresso depois aqui ao nosso país para o final da etapa. Chama a atenção de todos que vai ser bem mais difícil do que ontem. Vamos ter aqui diferenças maiores entre os principais candidatos à vitória final. Guerrans tem 49 segundos de vantagem para Artem Nitz, mas Artem Nitz é um corredor bem mais pesado que o francês, o que quer dizer que no final da etapa de hoje, ou o francês se mantém, ou Nitz, o russo, volta à liderança da Volta a Portugal em bicicleta.
0: Pedro Ribeiro, já nos Gerês, onde termina a etapa de hoje da Volta a Portugal em bicicleta. No desporto universitário, começa hoje em London, no Canadá, o Campeonato do Mundo de Remo, que decorrerá até ao próximo domingo. Portugal estará representado por 4 atletas estudantes: André Filipe Reizinho Ferreira e Tomás Soares Val Guimarães Silveira, ambos da Associação Académica da Universidade de Aveiro, André Teixeira Dias, da Universidade do Porto, e Madalena Teixeira Peça, da Associação Académica de Coimbra. Ricardo Cardoso, selecionador e treinador nacional universitário, diz na Antena 1 que o objetivo do contingente luso é trazer medalhas do Canadá.
3: O objetivo é sempre esse, é trazer medalhas. São aqui muitos campeões europeus e campeões do mundo da parte federada, isto é, sem o campeonato normal, por assim dizer, e portanto o nível é muito forte. Nosso objetivo, obviamente, é, em primeiro lugar, conseguir a final A, e depois de estarmos na final A, pronto, dar o nosso melhor para terminarmos o mais à frente possível, sabendo, obviamente, o valor dos adversários, e não é no remo não há golpes de sorte, mas estou convencido que poderemos fazer pelo menos uma final A, tenho esperança que aconteça.
0: Ricardo Cardoso, selecionador universitário de remo, depois deste campeonato do mundo que termina domingo no Canadá. Na próxima semana, mesmo a última nota deste jornal, o desporto universitário português estará representado no campeonato do mundo de canoagem em Szeged, na Hungria.
4: Foi o Jornal do Desporto numa edição de Carlos Rui Abreu. A informação desportiva fica também disponível em desporto.rtp.pt. Próxima edição às 4:30 da tarde. 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
3: Estamos a caminho da 1 da tarde, 10 minutos da hora certa. Como é que está o trânsito a esta hora, Sandra Pereira?
4: Para a ponte 25 de Abril, o trânsito intensifica-se. Há filas a partir do acesso da Avenida de Ceuta em direção a Sul. Os acessos da A5 e Amoreiras são os mais preenchidos. A segunda circular no sentido Benfica-Aeroporto, também com paragens entre o Campo Grande e a zona das Calvanas. No Porto, mais tranquilo, embora a A28 haja paragens nos dois sentidos entre o nó da A4 e a Avenida AEP. Quanto à sétima etapa da volta a Portugal em bicicleta, hoje, dia 3, o percurso vai ser entre Vieira do Minho, Póvoa de Lanhoso, Taboaças, Gerês, Britelo e Termas do Gerês, e os desvios estão assinalados no local.
3: E tu voltas amanhã, não é?
4: Eu volto amanhã, cá estarei.
3: Até amanhã, bom regresso, Paulo, a casa e bom descanso. A Sandra Pereira fecha por agora o serviço de trânsito da Antena 1. Voltamos a ter informações de trânsito a partir das 2 da tarde com o Paulo Galvão. A partir dessa hora também fica novamente disponível para si a linha verde do trânsito. Uma boa tarde, boa viagem, se for o caso, boas férias. 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Daqui a pouco vamos conhecer a origem da palavra caneca na palavra do dia com a Mafalda Lopes da Costa.

0: palavra do dia é caneca. Uma caneca é um recipiente cilíndrico, ou mais ou menos cilíndrico, com uma asa lateral para beber ou servir líquidos. A palavra caneca tem origem incerta, mas é provável que venha da palavra latina cana, que significa caniço ou tubo, com o sufixo diminutivo eca, ou seja, uma pequena cana ou ainda um pequeno tubo. Outra teoria sugere uma origem germânica, possivelmente relacionada com o termo nórdico antigo, muga, que também se refere a um recipiente para beber com alça e que foi posteriormente adotado pelo inglês em mug.
1: Palavra do dia com Mafalda Lopes da Costa, naturalmente com todos estes episódios disponíveis também nas plataformas digitais. Vêm as notícias da UMA numa edição do jornalista João Vasco. 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Muito boa tarde, é uma hora. Meio-dia nos Açores.
2: A greve geral é uma hipótese. O presidente do Sindicato dos Técnicos de Emergência Pré-Hospitalar, Rui Lázaro, revela na Antena 1 que vai propor aos trabalhadores do INEM a realização de períodos de greve para contestar as medidas inscritas na reforma da instituição. O número de passageiros nos aeroportos nacionais subiu 2,5% no primeiro semestre deste ano, face aos primeiros seis meses do ano passado. Só pelo aeroporto de Lisboa passaram mais de 17 milhões de pessoas entre o início de janeiro e o final de junho. A Rússia atacou um comboio civil ucraniano, onde viajavam 340 passageiros. Oito pessoas morreram.
1: São notícias para ter desenvolvimento já a seguir na edição da UMA. Nesta tarde de quinta-feira, no Porto, estão 26 graus, Lisboa e Coimbra com 29, em Faro estão 33. Nas ilhas, Funchal com 26, Ponta Delgada com 24. Jornal da UMA, a edição é de João Vasco.
2: O presidente do Sindicato dos Técnicos de Emergência Pré-Hospitalar admite o recurso à greve geral se as medidas que o presidente do INEM quer adotar forem mesmo levadas por diante. Uma ameaça deixada na Antena 1 por Rui Lázaro no dia em que os trabalhadores do Instituto Nacional de Emergência Médica se reúnem em Assembleia Geral Extraordinária para debater que medidas devem ser tomadas para contestar a chamada refundação do INEM.
3: Desde logo, manifestação pública, mas também períodos de greve geral. Andamos a alertar o governo para o risco das medidas que o Presidente do INEM quer implementar no INEM, sobretudo nos riscos que tem para os cidadãos e nas consequências que podem ter diretas na vida das pessoas. Avançaremos para a manifestação pública, mas também para a greve geral.
2: Entre as medidas contestadas está a transferência da gestão de 54 ambulâncias para as unidades locais de saúde e a alteração do modelo de 46 ambulâncias de suporte imediato de vida. Rui Lázaro diz que se estas medidas já estivessem em vigor, Marcelo Rebelo de Sousa não teria tido acesso a uma ambulância tão rapidamente quando se sentiu mal na tarde de ontem no Algarve.
3: O senhor ex-presidente da República, Marcelo Rebelo de Sousa, sentiu-se mal e a ambulância que o foi socorrer foi uma ambulância CID, uma daquelas que será transformada em veículo ligeiro sem capacidade de transporte. Pois bem, ontem foi mais um dia fatídico no Algarve, com escassez de ambulâncias e com ocorrências em espera, em alguns casos, mais de uma hora. Caso esta ambulância já fosse um veículo ligeiro, o ex-presidente da República podia ter de aguardar várias dezenas de minutos até que houvesse uma ambulância disponível capaz de o transportar.
2: Em declarações à Antena 1, Rui Lázaro acusa o presidente do INEM, Luís Cabral, de não querer dialogar e de provocar os profissionais do Instituto Nacional de Emergência Médica ao afirmar, em dia de plenário, que o sindicato e a Comissão de Trabalhadores têm posições radicais e estão capturados por interesses partidários.
3: Não deixa de ser curioso que, a poucas horas de uma Assembleia Geral de Trabalhadores, que é uma reunião magna, o seu presidente do INEM ganha público tentar desvalorizar as estruturas representativas do trabalhador, acusando-nos até de sermos radicais. Foi precisamente o seu presidente do INEM que decidiu, juntamente com o governo, elaborar uma lei orgânica e os estatutos sem ouvir os trabalhadores. Pese embora até tivessem recebido uma proposta de lei orgânica da Comissão de Trabalhadores, não quiseram discuti-la nem com a comissão, nem com os sindicatos, decidiram elaborá-la à sucata, escondendo dos trabalhadores, escondendo inclusive da Assembleia da República, que é quem tem a competência de legislar.
2: A reação do Sindicato dos Técnicos de Emergência Pré-Hospitalar a estas afirmações feitas hoje na Antena 1 por Luís Cabral.
4: Estamos a falar de duas estruturas com posições radicais, alegadamente até com intenções partidárias ocultas, e que não me parece, neste momento, que tenham a representatividade que advogam ter. Apenas aquilo que temos visto são críticas destrutivas.
2: Certos, ou um certo, aliás, da entrevista de Luís Cabral, presidente do INEM, à Rádio Pública, uma conversa conduzida pelo jornalista Gonçalo Costa Martins, que pode ouvir na íntegra no site RTP Notícias. Mais de 35 milhões de passageiros utilizaram os aeroportos nacionais nos primeiros 6 meses deste ano. De acordo com os dados revelados pelo INEM, o Instituto Nacional de Estatística, o número de passageiros nos aeroportos portugueses subiu 2,5% no primeiro semestre deste ano, face ao mesmo período de 2025. Pelo aeroporto de Lisboa passaram mais de 49% do total de passageiros que utilizaram os aeroportos nacionais, ou seja, mais de 17 milhões de pessoas utilizaram o aeroporto Humberto Delgado entre o início de janeiro e o final de junho. O aeroporto do Porto recebeu 8 milhões e meio de passageiros, o que representa um crescimento de 7% entre 2025 e 2026. Já o aeroporto de Faro movimentou 4,8 milhões de passageiros, mais 3,8% do que no ano passado. O Reino Unido continua a liderar a lista dos principais países de origem e destino dos passageiros nos aeroportos nacionais. França, Espanha e Alemanha mantiveram-se nas posições seguintes por esta ordem, ou seja, em segundo França, terceiro Espanha e em quarto a Alemanha. A Associação Académica de Coimbra está ainda a fazer contas ao impacto do novo regime de ação social no ensino superior, mas o presidente da AC, José Machado, receia que as novas regras de apoio ao alojamento acabem por empurrar os estudantes para o arrendamento informal.
5: Isso levanta as preocupações de fundo, porque poderá naturalmente empurrar os estudantes para o alojamento informal, para o mercado informal, que por vezes é muito mais atrativo, embora muito mais inseguro para a maior parte dos estudantes, e que na verdade acaba por ser a principal oferta. Por exemplo, de Coimbra, nós neste momento estamos a desenvolver um estudo sobre a habitação mesmo por causa deste tipo de assuntos que estão em discussão, e temos apercebido que a esmagadora maioria dos estudantes que responderam ao nosso questionário estão, neste caso, em alojamento informal, ou seja, não se passa recibos, não há uma relação legal entre o estudante e o arrendatário. E, portanto, este modelo acaba por empurrar ou promover informalmente os estudantes a ingressarem no mercado privado.
2: A partir desta semana, depois da publicação em Diário da República da nova lei, os estudantes bolseiros deslocados têm apenas de provar que tentaram ter acesso a uma residência universitária para terem direito ao apoio ao alojamento. Já não precisam de mostrar um contrato de arrendamento. A Associação Académica de Coimbra diz que esta situação pode empurrar os estudantes universitários para o arrendamento informal. Opinião diferente tem a Federação Académica do Porto. Francisco Fernandes, presidente da FAP, fala numa medida transformadora que vai facilitar a vida dos estudantes.
6: A partir de agora, a partir do momento em que um determinado estudante bolseiro deslocado não tem lugar numa residência pública, o Estado transfere-lhe, fazendo uma meia-culpa, por assim dizer, o valor do complemento de alojamento, e ele, estudante, decide o que faz com esse valor. E isso é algo absolutamente transformador e que vai, obviamente, facilitar muito a vida dos estudantes.
2: A Federação Académica do Porto a saudar o fim da exigência de um contrato de arrendamento para que os estudantes universitários tenham acesso às bolsas de apoio para o alojamento. Do conflito entre a Ucrânia e a Rússia, chegou esta manhã a notícia de um ataque russo a um comboio civil ucraniano, onde viajavam 340 passageiros. 8 pessoas morreram. O presidente ucraniano detalhou há pouco nas redes sociais que, nas últimas horas, a Rússia desferiu ataques a 11 regiões da Ucrânia. Zelensky voltou também a apelar aos Estados Unidos, desta vez numa entrevista à CNN, para que vendam à Ucrânia entre 5 a 10% das suas reservas de mísseis antiaéreos, os mísseis Patriot.
7: This year, I'm asking American partners.
8: Este ano estou a pedir aos nossos parceiros americanos que me vendam 5% dos mísseis que têm em stock. Se eles nos venderem 5%, conseguimos sobreviver ao inverno e salvar vidas. Se puderem vender-nos 10%, conseguimos destruir todos os mísseis balísticos russos.
7: We will destroy all the Russians' ballistic missiles.
2: O pedido de Volodymyr Zelensky, numa altura em que a Ucrânia tem enfrentado dificuldades devido à escassez de defesas antiaéreas. O Irão garante que membros dos serviços secretos dos Estados Unidos e de Israel foram mortos pelas tropas iranianas. O Ministério da Segurança Nacional do Irão anunciou hoje que dois membros ligados a agências de informação norte-americanas e israelitas morreram durante um confronto com as forças de segurança do Irão. Até ao momento, nem Estados Unidos nem Israel reagiram a esta informação. Apesar dos rumores, Rui Borges, técnico do Sporting, descarta a saída de Luís Soares do clube. Rui Borges, há pouco, em conferência de imprensa, afirmou que o avançado colombiano vai ser ainda muito importante nesta temporada aos Leões.
9: O jogador do Sporting está a treinar desde o dia que nós dissemos que ele tinha que treinar. Treina bem, vai a jogo. Não treina bem, não vai a jogo. Não houve qualquer episódio. Está convocado para amanhã. Treinou bem. Em relação ao jogo, aquilo que é o Estrela, não empatámos por o Luís, empatámos por tudo, todos, não há aqui um só culpado, o maior culpado será sempre o treinador, e eu assumirei sempre essas culpas, sem qualquer problema, e com toda a humildade não há problema nenhum, agora aqui é todos e não um só, por isso o jogo do Estrela não é o foco, o Luís, percebo, é um jogador importante, e foi um jogador importantíssimo na época passada, será um jogador importantíssimo ao longo desta época também.
2: A garantia de Rui Borges, há pouco em conferência de imprensa, neste encontro com os jornalistas, o técnico dos Leões revelou ainda que o novo reforço Iran Kunda será apresentado em breve. Trata-se de um extremo australiano que vai ser do Sporting esta temporada. Rui Borges, em conferência de imprensa de antevisão da partida de amanhã da Liga Portuguesa, o primeiro encontro da segunda ronda, o Sporting recebe o Vitória de Guimarães em Alvalade. Na volta a Portugal em bicicleta. É hoje o dia da polémica passagem dos ciclistas pelo Parque Nacional da Peneda-Gerês. Uma passagem com restrições na subida da Mata de Albergaria, por se tratar de uma área protegida. O público não vai poder aceder ao local. A caravana que vai passar pela mata vai ter menos carros e menos motos. Os veículos publicitários, por exemplo, ficam de fora. E os ciclistas que atirarem resíduos para o chão no troço entre o Parque de Campismo do Vidoeiro e a Portela do Homem serão expulsos da competição. Na subida da Mata de Albergaria vai ser proibida também a captação de imagens da prova por helicóptero e por drones. A etapa de hoje, Pedro Ribeiro liga Vieira do Minho à Vila do Gerês.
10: 153 km de puro espetáculo, sobe e desce, montanha, bonificações nas metas volantes, piso empedrado e Espanha são alguns dos ingredientes. Vamos por partes. Metas volantes ao quilómetro 25 na Pova de Lanhoso, o 47 em Lindoso, com os três de frente à caça das bonificações. Depois a primeira passagem pela meta no Jerez, ao quilómetro 52, e logo a seguir começam as dificuldades. Prémio de montanha na Mata de Albergaria, de primeira categoria, ao quilómetro 118, depois de 12 km sempre no limite, entre o quilómetro 65 e 88.8, o bultão entra fugazmente em Espanha, a pouco mais de 23 km, e regressa para o quilómetro 118, a caravana subir ao alto do Jeremil, 12 km, os últimos 4 em piso empedrado. Finalmente, um prémio de montanha de terceira categoria, conhecido como a meta na Vila do Jerez. Alexis Guerrin da Anicolor está de amarelo.
11: Eu tenho a Maria. É a domingo, eu trabalhar para a Tienela Maria a Porto.
10: Tem o seu companheiro de equipa, o russo Artemis, a 49 segundos, o que leva o diretor desportivo da equipa, Ruben Pereira, a dizer que é preciso saber segurar a camisola amarela.
12: Defender o máximo possível, sabemos que isto é bastante dificuldade, e temos que ir dia a dia e até aos aliados existe muita corrida.
10: O terceiro da classificação é Tiago Antunes, da FAPEL, está a 1 minuto e 28 do camisola amarela.
2: Que é Alexis Guerrin, da Nicolor. O velocista português Delvis Santos qualificou-se para as semifinais dos 200 metros nos Campeonatos da Europa de Atletismo, que estão a decorrer em Birmingham, com o primeiro lugar na terceira série e o quinto tempo das eliminatórias. Já Lourenço Rodrigues e Leandro Monteiro, que participaram nas qualificações dos 3 mil metros obstáculos, ficaram pelo caminho. Campeonatos que estão a ser seguidos pelo jornalista da Antena, Eduardo Gonçalves, que foi distinguido em Birmingham pela Federação Internacional de Atletismo, um reconhecimento pelo percurso e pela ligação de décadas de Eduardo Gonçalves ao atletismo internacional. Eduardo Gonçalves já cobriu 22 campeonatos da Europa, entre provas de pista coberta e provas ao ar livre, um trajeto que começou em 1998 no Campeonato da Europa de Budapeste. Parabéns, Eduardo.
1: Foi o Jornal da Uma, numa edição de João Vasco. Próxima edição às 14h e informação em permanência em noticias.rtp.pt. A 27ª volta a Portugal, os Jogos Santa Casa. Hoje estamos na 7ª etapa da volta. Corre-se entre Vieira do Minho e Termas do Gerês. Vamos para a estrada com a reportagem de Ariana Azevedo e de Pedro Ribeiro, agora em direto. Pedro, boa tarde.
13: Viva Paulo, boa tarde. Estamos já no Gerês, mas posso falar também em termos de Vieira do Minho. Nem Vieira nem o Gerês receberam nunca uma partida, uma chegada de volta a Portugal em bicicleta. Partida de Vieira do Minho às 13h35, chegada aqui ao Gerês por volta das 17h. Muitas metas volantes, já vou falar disso, e também dos prémios de montanha. Para já, o contacto com a Ariana Azevedo, que está na estrada com motivos da reportagem antes da partida para...

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0: Apesar das ondas de calor e da seca, o abastecimento energético da Europa mantém-se estável. A garantia é da Comissão Europeia, que diz estar a seguir de perto a situação porque passam os Estados-membros mais afetados pelas altas temperaturas. Na Vila do Gerês decorre esta hora uma concentração de pessoas que se manifestam contra a passagem da Volta a Portugal em bicicleta pelo Parque Nacional e, em particular, pela Mata de Albergaria. É um protesto que acompanhamos já a seguir com a reportagem de Ana Gonçalves. Rui Borges assegura que não há qualquer mal-estar com Luís Suárez e que o avançado colombiano vai ser muito importante para o Sporting esta temporada.
1: São temas para desenvolver já a seguir na edição das duas. Temperaturas a esta hora no Porto são 26 graus, Lisboa e Coimbra com 30, Faro com 33, no Funchal estão 27 e em Ponta Delgada 24. O Jornal das Duas, a edição é de João Vasco.
0: A Comissão Europeia assegura que o abastecimento energético da Europa se mantém estável, apesar da seca e das ondas de calor que estão a ocorrer no velho continente. Em conferência de imprensa, hoje em Bruxelas, a porta-voz da Comissão, Eva Nesirova, admitiu, no entanto, que as altas temperaturas estão a ter impacto nas infraestruturas energéticas de alguns países.
2: Obviamente, a situação está a ser afetada pelas ondas de calor e também com a redução da produção de eletricidade em alguns países da União Europeia devido aos baixos níveis de água, mas, no geral, a situação é estável.
0: Eva Nesirova garante que a Comissão está a acompanhar de perto a situação do fornecimento de energia nos Estados-membros.
3: I can say that we closely monitoring the security of electricity.
2: Posso afirmar que estamos a monitorizar de perto a segurança do fornecimento de eletricidade em toda a Europa, tal como a situação das ondas de calor e as secas. O importante é que não há motivo para preocupação com a segurança do fornecimento elétrico. Está estável até ontem, durante o eclipse.
0: O abastecimento energético da Europa mantém-se estável, assegura a Comissão Europeia, apesar das ondas de calor e da seca e também depois do que aconteceu ontem, do fenómeno que aconteceu ontem, o eclipse solar. O Movimento Cívico pela Mata de Albergaria agendou para esta hora uma concentração na Vila do Gerês para contestar a passagem da Volta a Portugal em bicicleta pelo Parque Nacional e, em particular, pela Mata de Albergaria. Apesar do ICNF, o Instituto para a Conservação da Natureza e das Florestas e da Organização da Volta a Portugal terem anunciado várias restrições para a etapa de hoje, as pessoas que aí se concentram, Ana Gonçalves, continuam a considerar que a passagem da caravana pelo Gerês tem custos ambientais sérios.
4: Continuam a afirmar isso, mas são muito poucos. Vieram a esta manifestação apenas 10 pessoas. A manifestação que foi organizada pelo movimento pela Mata de Albergaria. Pedro Ribeiro é o presidente deste movimento. Esta manifestação ficou um pouco aquém do desejado.
5: É verdade. Nós hoje assistimos, o movimento ativista está a amansar neste país, não é? Cada vez se faz mais ativismo ao abrigo de umas telhas, dentro de casa, no sofá, e realmente quando, no momento que é preciso dar o corpo ao manifesto e aparecer, pouca gente aparece, como você jornalista pode ver.
4: No entanto, vocês continuam a estar contra a passagem da volta a Portugal aqui pelo Gerês, concretamente a Mata de Albergaria.
5: Sim, nós não estamos contra a Volta a Portugal, não estamos contra a volta a passar no Parque Nacional, estamos unicamente contra este sítio específico de passagem, a Mata de Albergaria, porque ela representa, em termos ecológicos, uma das coisas mais importantes que nós temos neste país. É a reserva da biosfera, pertence à rede Natura 2000, pertence também, tem a classificação.
4: Mesmo com todas as restrições impostas pelo ICNF?
5: Mesmo com as restrições impostas pelo CNF, porque, repare, não ter público, não ter sobrevoo de aeronaves e reduzir ao estritamente necessário os carros de apoio, isso não vai retirar o enorme precedente que se está a criar aqui. As coisas estão erradas e foi comumente falada, porque já passam, a estrada está asfaltada, já passa trânsito. É um precedente e daqui adiante pode ocorrer mais competições, mais provas, mais isto, que é uma pressão terrível para aquele sítio.
4: Muito obrigada, Pedro Castro, ele que é o porta-voz deste movimento cívico pela Mata de Albergaria, que organizou aqui esta manifestação, mas que ficou muito aquém do desejado. Apareceram apenas 10 pessoas que são de Vila Nova de Gaia e do Porto e que ainda nem sequer abriram os cartazes.
0: Obrigado, Ana Gonçalves, em direto da Vila do Gerês, numa concentração pouco concorrida. No entanto, ficou a indignação contra a passagem da Volta a Portugal pela Mata de Albergaria. Há várias restrições, como referia Ana Gonçalves, e também um destes manifestantes. O público não vai poder aceder ao local, à Mata de Albergaria. A caravana que vai passar pela mata vai ter menos carros e menos motos. Os veículos publicitários ficam de fora e os ciclistas que atirarem resíduos para o chão no troço entre o Parque de Campismo do Vidoeiro e a Portela do Homem serão expulsos da competição. Na Mata de Albergaria vai ser proibida também a captação de imagens, quer por helicóptero, quer por drones. A etapa de hoje da Volta a Portugal já está na estrada, liga Vieira do Minho à Vila do Gerês. Alexis Guerrin, da Nicolor, é o atual camisola amarela. O Sindicato dos Técnicos de Emergência Pré-Hospitalar admite o recurso à greve geral, se as medidas que o presidente do INEM quer adotar forem mesmo levadas por diante. Uma ameaça deixada na Antena 1 por Rui Lázaro a poucas horas dos trabalhadores do INEM se reunirem em Assembleia Geral Extraordinária para tomarem medidas contra a chamada refundação do Instituto.
6: Desde logo, manifestação pública, mas também períodos de greve geral. Andamos a alertar o governo para o risco das medidas que o Presidente do INEM quer implementar no INEM, sobretudo nos riscos que tem para os cidadãos e nas consequências que podem ter diretas na vida das pessoas. Avançaremos para a manifestação pública, mas também para a greve geral.
0: Entre as medidas contestadas está a transferência da gestão de 54 ambulâncias para unidades locais de saúde e a alteração do modelo de 46 ambulâncias de suporte imediato de vida. Rui Lázaro diz que se estas medidas já estivessem em vigor, o antigo Presidente da República, Marcelo Rebelo de Sousa, não teria tido acesso tão rapidamente a uma ambulância ontem no Algarve, quando se sentiu mal.
6: O senhor ex-Presidente da República, Marcelo Rebelo de Sousa, sentiu-se mal e a ambulância que o foi socorrer foi uma ambulância CID, uma daquelas que será transformada em veículo ligeiro sem capacidade de transporte. Pois bem, ontem foi mais um dia fatídico no Algarve, com escassez de ambulâncias e com ocorrências em espera, em alguns casos, mais de uma hora. Caso esta ambulância já fosse um veículo ligeiro, o ex-presidente da República podia ter de aguardar várias dezenas de minutos até que houvesse uma ambulância disponível capaz de o transportar.
0: O alerta de Rui Lázaro, presidente do Sindicato dos Técnicos de Emergência Pré-Hospitalar. Os trabalhadores do INEM reúnem-se a partir das 14h30 em Assembleia Geral Extraordinária. Mais de 35 milhões de pessoas utilizaram os aeroportos nacionais nos primeiros 6 meses deste ano. De acordo com os dados revelados hoje pelo Instituto Nacional de Estatística, o número de passageiros nos aeroportos portugueses subiu 2,5% no primeiro semestre face ao mesmo período de 2025. Pelo aeroporto de Lisboa, passaram mais de 49% do total de passageiros que utilizaram os aeroportos nacionais, ou seja, mais de 17 milhões de pessoas utilizaram o aeroporto Humberto Delgado entre o início de janeiro e o final de junho. O aeroporto Porto recebeu 8 milhões e meio de passageiros, o que representa também um crescimento de 7% entre 2025 e 2026. O aeroporto de Faro movimentou 4,8 milhões de passageiros, mais 3,8% do que no ano passado. O Reino Unido continuou a liderar a lista dos principais países de origem e destino dos passageiros nos aeroportos nacionais. França, Espanha e Alemanha mantiveram-se nas posições seguintes por esta ordem. Do conflito entre a Rússia e a Ucrânia, chegou esta manhã a notícia de um ataque russo a um comboio civil ucraniano onde viajavam 340 passageiros. 8 pessoas morreram. Numa publicação nas redes sociais, o presidente da Ucrânia dá conta deste ataque russo e detalha também que na última noite, a Rússia atacou 11 regiões da Ucrânia. Já a Ucrânia diz ter atingido uma refinaria de petróleo russa no Bashkortostão. Hoje, Kiev justifica este ataque ao complexo fronteiriço, que fica, aliás, a cerca de 1.300 quilómetros da fronteira com a Ucrânia, no Bashkortostão, com o facto deste complexo fornecer combustível às tropas russas. Uma pessoa morreu e várias outras ficaram feridas esta quinta-feira numa explosão numa instalação instalação no porto de Roterdão, nos Países Baixos. De acordo com a polícia neerlandesa, o incidente ocorreu pouco depois do meio-dia local, 11 da manhã, hora de Lisboa. Ainda não há uma causa oficial para o que aconteceu, mas de acordo com os relatos da imprensa neerlandesa, uma equipa de manutenção estava a trabalhar em condutas e algo terá corrido mal durante a desconexão dos tubos. Apesar dos rumores, Rui Borges descarta a saída de Luís Soares do Sporting e garante que o avançado colombiano ainda vai ser muito importante durante a atual temporada do Sporting.
7: O jogador do Sporting está a treinar desde o dia que nós dissemos que ele tinha que treinar. Treina bem, vai a jogo. Não treina bem, não vai a jogo. Não houve qualquer episódio. Está convocado para amanhã. Treinou bem. Em relação ao jogo, aquilo que é o Estrela, não empatámos por o Luís, empatámos por tudo. Todos, não há aqui um só culpado. O maior culpado será sempre o treinador e eu assumirei sempre essas culpas, sem qualquer problema, e com toda a humildade, não há problema nenhum. Agora aqui é todos e não um só. Por isso, o jogo do Estrela não é o foco. O Luís, percebo, é um jogador importante, e foi um jogador importantíssimo na época passada, será um jogador importantíssimo ao longo desta época também.
0: Depois do arranque em falso do campeonato e do empate 2-2 na Reboleira frente ao Estrela da Amadora, o Sporting recebe amanhã em Alvalade às 8:15 da noite o Vitória de Guimarães. A Igreja tem de ser casa para todos. A mensagem foi transmitida esta manhã pelo Núncio Apostólico em Portugal, Andrés Carrascosa, na celebração do 13 de agosto no Santuário de Fátima. O representante da Santa Sé no país referiu também que os migrantes precisam de apoio porque trazem consigo feridas que têm de ser curadas. À semelhança do que tem acontecido em anos anteriores, Carolina Ferreira, as celebrações deste ano em Fátima contaram também com muitos emigrantes portugueses.
8: As celebrações de agosto integram a peregrinação nacional do migrante e do refugiado. Entre os presentes, há quem tenha saído de Portugal em busca de uma vida melhor e também há quem tenha vindo. De Cabo Verde, Dulce chegou há 39 anos.
9: Sempre tem um pouco de discriminação. Há pessoas que nos tratam mal, mas a gente, como somos fé em Deus e a nossa cultura, nunca deixamos de ir abaixo.
8: Fátima partiu há 42 anos.
10: Sentimos-nos mais imigrantes agora aqui em Portugal que lá na França.
11: Porquê?
10: Porque eles dizem que quando a gente vem, que vem os imigrantes, que tudo aumenta, que... E vai lá, que vem os javecos. Dizem. Mas na França não, agora estou morto. O meu patrão, já estou aqui há 15 dias e já estou reformado e já me telefonou para saber quando é que eu ia.
8: O núncio apostólico em Portugal, Andrés Carrascosa, preside a peregrinação. O representante diplomático da Santa Sé no país fecha uma mensagem.
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0: ouvir o Ministro da Defesa na Assembleia da República sobre o negócio da aquisição de 3 fragatas por parte do Executivo português da Itália. Os partidos que suportam o governo asseguram que o negócio será feito de forma transparente e por isso deve ser explicado por Nuno Melo no Parlamento. O governo espanhol decidiu enviar mais agentes especializados em imigração para Ceuta para agilizar a expulsão dos cerca de 5 mil migrantes indocumentados que ainda se encontram no território. Já a Comissão Europeia assegura que foi reforçada a cooperação com as redes sociais e com os verificadores de factos na sequência dos relatos de que poderá haver uma nova entrada massiva de migrantes no próximo sábado, dia 15. A Igreja tem de ser casa para todos e pode e deve ajudar na inclusão dos imigrantes. A mensagem foi transmitida hoje pelo Núncio Apostólico em Portugal na celebração do 13 de agosto no Santuário de Fátima.
1: Notícias às 3 da tarde, a edição é do jornalista João Vasco.
0: Para provar que o negócio está a ser feito de forma transparente, PSD e CDS apresentaram um requerimento para ouvir o Ministro da Defesa, Nuno Melo, no Parlamento, sobre este negócio da aquisição de 3 fragatas por parte do Executivo português ao governo italiano. Ouvido pela Antena 1, o deputado centrista João Almeida diz que foram lançadas suspeitas sobre uma atuação indevida por parte do Ministério que merecem esclarecimentos.
2: Qualquer pessoa que faça parte da Comissão de Defesa sabe perfeitamente tudo, tem toda essa informação e não pode dizer de maneira nenhuma que foi opaco, porque quer a parte política explicada pelo Ministro na audição que teve recentemente, quer toda a explicação técnica e o comparativo que foi feito pelo Almirante-Chefe de Estado-Maior da Armada foram muito, muito transparentes.
0: João Almeida insiste que não tem faltado transparência a este negócio e por isso Nuno Melo deve ir ao Parlamento dar mais esclarecimentos. João Almeida acredita que Nuno Melo irá, quando prestar esses esclarecimentos, dissipar todas as dúvidas que possam ainda existir sobre este negócio. O pedido de audição de Nuno Melo é formalizado num requerimento conjunto de PSD e CDS dirigido ao Presidente da Comissão de Defesa Nacional. A Comissão Europeia assegura que o abastecimento energético da Europa se mantém estável, apesar da seca e das ondas de calor que estão a ocorrer no velho continente. Em conferência de imprensa, hoje em Bruxelas, a porta-voz da Comissão, Evren Sirova, admitiu, no entanto, que as altas temperaturas estão a ter um impacto nas infraestruturas energéticas de alguns países.
3: Obviamente, a situação está a ser afetada pelas ondas de calor e também com a redução da produção de eletricidade em alguns países da União Europeia devido aos baixos níveis de água, mas, no geral, a situação é estável.
0: Evren Sirova garante que a Comissão está a acompanhar de perto a situação do fornecimento de energia nos Estados-membros.
3: Posso afirmar que estamos a monitorizar de perto a segurança do fornecimento de eletricidade em toda a Europa, tal como a situação das ondas de calor e as secas. O importante é que não há motivo para preocupação com a segurança do fornecimento elétrico. Está estável até ontem, durante o eclipse.
0: O abastecimento energético da Europa mantém-se estável, assegura esta porta-voz da Comissão Europeia. Uma outra porta-voz da Comissão, Ariana Podestá, adiantou hoje que os 27 reforçaram a cooperação com as redes sociais e com os verificadores de factos, na sequência dos relatos que circulou nas redes de que poderá haver uma nova entrada massiva de migrantes nas cidades espanholas de Ceuta e de Melilla no próximo sábado, já depois de amanhã, dia 15 de agosto. E Espanha anunciou que está a reforçar a presença policial em Ceuta. O ministro do interior espanhol, Fernando Grande Marlaska, revelou hoje que vão ser enviados para a cidade mais agentes especializados em imigração para agilizar a expulsão dos cerca de 5 mil migrantes que ainda se encontram no território. Marlaska deixa o aviso: quem entrou ou tenciona entrar de forma irregular em território espanhol não fica.
4: Nenhuma pessoa que entre Nenhuma pessoa que entre ou pense entrar em Ceuta ou Melilla de forma irregular, desde logo nenhum deles vai ficar em Ceuta ou Melilla, nenhum deles vai entrar na península, nenhum deles vai ser regularizado, repito, nenhum deles, exceto os casos muito excepcionais de máxima vulnerabilidade, de acordo com a lei nacional e internacional.
0: A mensagem do Ministro do Interior de Espanha para os migrantes que ainda se encontram em Ceuta. A Igreja tem de saber integrar e ser casa para todos. A mensagem foi transmitida hoje pelo Núncio Apostólico em Portugal, Andrés Carrascosa, na celebração do 13 de agosto no Santuário de Fátima. O representante da Santa Sé referiu também que os migrantes precisam de apoio porque trazem consigo feridas que têm de ser curadas. À semelhança do que tem acontecido em anos anteriores, Carolina Ferreira, as celebrações deste ano em Fátima contaram também com a presença de muitos imigrantes portugueses.
5: As celebrações de agosto integram a peregrinação nacional do migrante e do refugiado. Entre os presentes, há quem tenha saído de Portugal em busca de uma vida melhor e também há quem tenha vindo. De Cabo Verde, Dulce chegou há 39 anos.
6: Sempre tem um pouco de discriminação. Há pessoas que nos tratam mal. Mas a gente, como somos fé em Deus e a nossa cultura, nunca deixamos ir abaixo.
5: Fátima partiu há 42 anos.
7: Sentimos-nos mais imigrantes agora aqui em Portugal que lá na França.
8: Porquê?
7: Porque eles dizem que quando a gente vem, que vem os imigrantes, que tudo aumenta, que... E vai lá, que vem os avecos. Dizem. Mas na França não, agora estou morto. O meu patrão já estou aqui há 15 dias e já estou reformado e já me telefonou para saber quando é que eu ia.
5: O Núncio Apostólico em Portugal, Andrés Carrascosa, preside a peregrinação. O representante diplomático da Santa Sé no país deixa uma mensagem centrada numa igreja de acolhimento, onde ninguém é excluído.
9: Vivemos numa época em que milhões de pessoas deixam a sua terra. Alguns fogem da guerra, outros da pobreza. Outros procuram trabalho, segurança ou um futuro melhor para os seus filhos. Cada migrante traz consigo uma história, uma cultura, uma língua, uma riqueza, mas também feridas. A Igreja deseja ser casa para todos.
5: Segundo a estimativa do Santuário de Fátima, marcaram presença na celebração do 13 de agosto cerca de 25 mil pessoas.
0: Foi esta manhã na Cova da Iria. Dessa celebração sai uma ideia forte: a Igreja tem de ser casa para todos. Uma pessoa morreu e várias outras ficaram feridas esta quinta-feira numa explosão numa instalação no porto de Roterdão, nos Países Baixos. De acordo com a polícia neerlandesa, o incidente ocorreu ao final da manhã, por volta do meio-dia, hora local, 11 da manhã, hora de Lisboa. Ainda não há uma causa oficial para o que aconteceu, mas de acordo com os relatos da imprensa dos Países Baixos, uma equipa de manutenção estava a trabalhar em condutas e algo terá corrido mal durante a desconexão dos tubos. E o Irão garante que membros dos serviços de informação dos Estados Unidos e de Israel foram mortos pelas tropas iranianas. O Ministério da Defesa Nacional do Irão anunciou hoje que dois membros ligados a agências de informação dos Estados Unidos e de Israel morreram durante um confronto com as forças de segurança iranianas. Até agora, nem Washington nem Tel Aviv confirmaram esta informação. Começa hoje a 11ª edição do Festival O Sol da Caparica. São 4 dias de música, dança e celebração lusófona, com a adoção de medidas para reduzir o consumo de água potável no recinto. O Conselho de Almada, e em particular a Costa da Caparica, viveram recentemente uma crise no abastecimento de água que levou a autarquia a decretar situação de alerta no início de julho, situação que se prolonga até ao próximo dia 31 de agosto. A organização do Sol da Caparica garante, no entanto, que apesar das baixas reservas de água nos últimos meses em Almada, o festival nunca esteve em causa. Pela Caparica, este ano, Gonçalo Costa Martins, vão passar nomes bem conhecidos da música nacional.
8: Nada mais sobrou.
10: 2 anos depois, os calemas estão de volta e não poupam em convidados.
11: O que podem esperar é algo que nunca aconteceu. É de facto um espetáculo que eles estão a preparar e que me pediram, obviamente, segredo. Mas vai estar muita gente em palco, cenicamente também vai ser fantástico e, portanto, vale a pena vir ver este e também outros espetáculos ao Sol da Caparica.
10: No cartaz cabem regressos, por exemplo, Nininho Vaz Maia, João Pedro Paes, Slow J, mas ano após ano, André Sardé, promotor do festival, mostra que é possível trazer novidades.
11: Temos a Sara Correia, que se estreia aqui. Temos o Papillon, que também é uma estreia, penso que absoluta, no Sol da Caparica.
10: Música em português de vários países.
11: São Tomé, Brasil, Angola.
12: O que é isto?
11: Portugal, obviamente.
10: Este ano, noutro palco, para ligar as novas gerações ao resto da música, a organização apostou em estrelas da internet.
11: Há uma série de artistas nacionais que estão na música, são DJs, alguns, mas vêm também, sobretudo, do universo digital.
13: Portugal Alé agora. Vitória Alé, Heróis do Mar.
11: Mudou, por exemplo, Portugal, o Kiko Isote, o Dr. Love, Más Influências.
14: Eu preciso de ajuda psicológica ou a ajuda psicológica que precisa de mim?
10: Música e influências à parte, André Sardé diz que o Sol da Caparica sempre teve condições para acontecer, mesmo com os recentes cortes de água em Almada.
11: O consumo de 4 dias de Sol da Caparica equivale a 1 hora de consumo da Costa da Caparica. De forma solidária com a situação que se vive, tomámos as medidas adicionais. Se já consumíamos muito pouco, então este ano estamos a consumir quase nada.
10: Por exemplo, a maioria das casas de banho não está ligada à rede de água e a loiça de restaurantes e artistas não é lavada no festival, bem perto do mar, e que traz outra novidade nesta edição. Haverá um palco para a dança.
0: Tudo isto de hoje até domingo no Parque Urbano da Costa da Caparica.
1: Edição das 3 da tarde com João Vasco no simultâneo com a RTP Antena Açores e RTP Mundo. Recordo também que a informação está em permanência em noticias.rtp.pt. Ora, viva, boa tarde. Passam 12 minutos das 3. Vamos voltar à estrada.
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1: Está na estrada mais uma etapa da Volta a Portugal em bicicleta. Corre-se em direção ao Gerês. Vamos para saber mais pormenores agora, Pedro Ribeiro.
16: Boa tarde, 153 quilómetros, partida e chegada nunca. Vieira do Minho e também os Gerês assistiram a uma partida, uma chegada de etapa da Volta a Portugal em bicicleta. Primeiro uma dupla a sair, Julius Johansson da Emirates e Ruben Rodrigues do Boavista. Estiveram em fuga, mas de imediato anulada. Joshua Lobo da Meridian, a equipa norte-americana, foi mais cedo para casa porque desistiu. Depois uma fuga com cerca de 10 homens, com muitos portugueses, anulada de imediato. Há pouco, passagem na meta volante de Pova de Lanhoso, quilómetro 25.4, onde o Rui Oliveira da Emirates foi o primeiro a passar. Francisco Campos do Tavira o segundo, e Julius Johansson da Emirates. Primeira hora, percorridos 44 quilómetros, uma excelente...
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0: Porto, 24 em Ponta Delgada, 28 em Coimbra e também no Funchal e 30 em Lisboa e Faro. Atualidade, então, na Antena 1, Nuno, principais títulos a esta hora.
1: Para esclarecer todas as dúvidas, o PSD e o CDS querem ouvir o Ministro da Defesa no Parlamento a propósito do negócio das fragatas que Portugal decidiu comprar à Itália. A Comissão Europeia está a reforçar a cooperação com as plataformas digitais perante os relatos que apontam para uma nova entrada massiva de migrantes em Ceuta no sábado. Em agosto, há muitos imigrantes no Santuário de Fátima. O representante do Vaticano, diz que a Igreja tem de saber integrar e ser casa para todos.
0: Notícias às 4 da tarde, edição de Nuno Rodrigues.
1: Perante as dúvidas que têm surgido nos últimos dias, o PSD e o CDS querem ouvir o Ministro da Defesa no Parlamento, em causa a compra de 3 fragatas à Itália por parte do Estado português e as notícias que dão conta do envolvimento de empresas privadas neste negócio. No início da semana, o Ministro da Defesa, que é também líder do CDS, anunciou a intenção de processar judicialmente o jornal 24 Horas e também o Presidente do Chega, André Ventura, e o deputado Pedro Frazão, pelas mensagens que publicaram nas redes sociais sobre este caso. O PSD e o CDS pedem agora uma audição parlamentar com Nuno Melo. O deputado do CDS, João Almeida, quer ver esclarecidas todas as suspeitas.
2: Foi lançada uma notícia falsa, que não corresponde à verdade, e porque houve deputados, designadamente do Chega, incluindo o próprio presidente do Chega, que afirmaram, não só lançaram a suspeita, como afirmaram que tinha havido, da parte do Ministério da Defesa Nacional e do próprio ministro, uma atuação indevida, e portanto achamos que é importante, mesmo sabendo já as explicações e conhecendo essas explicações, que é importante que a Comissão de Defesa conheça diretamente e da boca do ministro toda essa explicação.
1: Será uma oportunidade para Nuno Melo esclarecer todas as dúvidas num processo que, na leitura de João Almeida, foi tratado com toda a transparência.
2: Qualquer pessoa que faça parte da Comissão de Defesa sabe perfeitamente tudo, tem toda essa informação, e não pode dizer de maneira nenhuma que foi opaco, porque quer a parte política explicada pelo ministro na audição que teve recentemente, quer toda a explicação técnica e o comparativo que foi feito pelo Almirante-Chefe de Estado-Maior da Armada foram muito, muito transparentes.
1: O processo foi transparente, é esse o entendimento do deputado João Almeida. Num requerimento conjunto, o PS e o CDS pedem agora para ouvir a Nuno Melo no Parlamento. O Chega já tinha anunciado também a intenção de pedir para ouvir o Ministro da Defesa na Assembleia a propósito da compra de 3 fragatas à Itália por parte do Estado português. A Comissão Europeia está a reforçar a cooperação com as várias plataformas digitais na sequência de relatos que apontam para uma nova entrada massiva de migrantes em Ceuta já no próximo sábado. Numa conferência de imprensa ao início da tarde em Bruxelas, a porta-voz da Comissão Europeia, Ariana Podesta, garantiu que as autoridades estão atentas a este caso. Ela destaca também a necessidade de combater a desinformação nas redes sociais.
3: Tendo em vista o dia 15, estamos a intensificar a nossa cooperação. A cooperação com a Meta e o TikTok, em particular, está a dar frutos. Temos verificadores de factos que estão a analisar conteúdos, a verificar a trabalhar 24 horas por dia, 7 dias por semana. Acredito que as plataformas também se estão a empenhar em informar corretamente os usuários quando eles pesquisam determinados tópicos e promover assim informações corretas e combater a disseminação da desinformação. É claro que elas também têm responsabilidade para com os seus usuários de fornecer informações precisas e tentar evitar mais mortes trágicas que podem ser evitadas ao informar as pessoas corretamente.
1: O aviso deixado ao início da tarde pela porta-voz da Comissão Europeia no início desta semana foi noticiado que as empresas tecnológicas Meta e TikTok ativaram os protocolos de crise e concordaram em criar, através da União Europeia, um mecanismo de controlo da desinformação relacionado com a crise migratória em Ceuta. As cidades autónomas de Ceuta e também de Melilla são 2 enclaves espanhóis localizados junto à costa de Marrocos. São também também as duas únicas fronteiras terrestres da União Europeia com a África. Entretanto, o ministro espanhol, o governo espanhol, anunciou hoje que está a reforçar a presença policial em Ceuta. O ministro Fernando Grande Marlaska revela que vão ser enviados para o território mais agentes especializados em imigração. Ele deixa o aviso: quem entrou e tenha a intenção de entrar de forma irregular neste território não pode ficar por lá.
4: Nenhuma pessoa que entre.
5: Nenhuma pessoa que entre ou pense entrar em Ceuta ou Melilla de forma irregular. Desde logo, nenhum deles vai ficar em Ceuta ou Melilla. Nenhum deles vai entrar na península. Nenhum deles vai ser regularizado. Repito, nenhum deles, exceto os casos muito excepcionais de máxima vulnerabilidade, de acordo com a lei nacional e internacional.
4: Em termos da lei nacional e internacional.
1: Mensagem deixada hoje pelo Ministro do Interior para os migrantes que ainda estão em Ceuta. Há um reforço policial a caminho do território para agilizar a expulsão dos cerca de 5 mil migrantes sem documentos que ainda se encontram neste território. Agosto leva todos os anos milhares de imigrantes ao Santuário de Fátima. Esta manhã, na celebração do 13 de agosto no Santuário, o representante do Vaticano deixou sublinhada a mensagem, Carolina Ferreira, de que a Igreja tem de saber integrar e ser casa para todos.
6: As celebrações de agosto integram a peregrinação nacional do migrante e do refugiado. Entre os presentes, há quem tenha saído de Portugal em busca de uma vida melhor e também há quem tenha vindo. De Cabo Verde, Dulce chegou há 39 anos.
7: Sempre tem um pouco de discriminação. Há pessoas que nos tratam mal, mas a gente, como somos fé em Deus e a nossa cultura, nunca deixamos ir abaixo.
6: Fátima partiu há 42 anos.
8: Sentimos-nos mais imigrantes agora aqui em Portugal que lá na França.
9: Porquê?
8: Porque eles dizem que quando a gente vem, que vem os imigrantes, que tudo aumenta, que... E vai lá, que vem os avecos. Dizem. Mas na França não, agora estou morto. O meu patrão já estou aqui há 15 dias e já estou reformado e já me telefonou para saber quando é que eu ia.
6: O núncio apostólico em Portugal, Andrés Carrascosa, preside a peregrinação. O representante diplomático da Santa Sé no país deixa uma mensagem centrada numa igreja de acolhimento, onde ninguém é excluído.
10: Vivemos numa época em que milhões de pessoas deixam a sua terra. Alguns fogem da guerra, outros da pobreza, outros procuram trabalho, segurança ou um futuro melhor para os seus filhos. Cada migrante traz consigo uma história, uma cultura, uma língua, uma riqueza, mas também feridas. A Igreja deseja ser casa para todos.
6: Segundo a estimativa do Santuário de Fátima, marcaram presença na celebração do 13 de agosto cerca de 25 mil pessoas.
1: A Igreja tem de ser casa para todos, foi essa mensagem destacada pelo Núncio Apostólico em Portugal, o representante da Santa Sé, na celebração do 13 de agosto, esta manhã, no Santuário de Fátima. A Comissão Europeia garante que o abastecimento energético da Europa está estável, apesar da seca e das ondas de calor dos últimos meses. Numa conferência de imprensa, hoje em Bruxelas, a porta-voz da Comissão, Eva Ernesirova, admitiu, no entanto, que há alguns problemas em infraestruturas energéticas de alguns países perante as altas temperaturas que se têm feito sentir.
11: Obviamente, a situação está a ser afetada pelas ondas de calor e também com a redução da produção de eletricidade em alguns países da União Europeia devido aos baixos níveis de água. Mas, no geral, a situação é estável.
1: O abastecimento energético da Europa continua estável e a Comissão está a acompanhar de perto a situação do fornecimento de energia nos Estados-membros.
9: I can say that we closely monitoring the security of electricity.
11: Posso afirmar que estamos a monitorizar de perto a segurança do fornecimento de eletricidade em toda a Europa, tal como a situação das ondas de calor e as secas. O importante é que não há motivo para preocupação com a segurança do fornecimento elétrico. Está estável até ontem, durante o eclipse.
1: Perante as ondas de calor e também a situação de seca em vários pontos da Europa, não há motivos especiais de preocupação com as questões energéticas, com o abastecimento energético da Europa. É pelo menos esse o entendimento de Bruxelas.
0: Informação Antena 1 às 4 da tarde com Nuno Rodrigues, simultâneo com a RTP Mundo e em permanência online em noticias.rtp.pt. Informação de trânsito no programa da tarde com Paulo Galvão. Bem-vindo, Paulo.
12: Olá, Karina Jorge, muito boa tarde para ti.
0: Novidades a esta hora.
12: Esta hora vamos começar com dificuldades na A1, no sentido Lisboa-Porto, com um acidente com dois pesados na zona da Nadia, filas e demora no sentido Lisboa-Porto. O acidente é ao quilómetro 222, na região de Lisboa. A Cril tem um acidente na zona comercial de Alfragide, com três viaturas envolvidas. Passa-se com dificuldade no sentido de Sacavém ao Gés, que está demorado. A ponte 25 de Abril também já começa a ficar preenchida de sul para norte, de norte para sul, aliás, a partir da zona de Campo Lide, com os acessos já também preenchidos. Há, esta hora, um problema na Estrada Nacional 247, entre Ribamar e a Ericeira, um caminhão que está avariado, já com alguns quilómetros de fila. Quem quiser evitar esta demora deve optar por Santo Isidoro para chegar à Ericeira. Na região de Lisboa, estamos assim, na região do Porto. Temos um caminhão avariado na zona da Boa Vista, no sentido sul-norte da VCI, com filas para entrar no Porto pela Ponta Rábida. Há também muito movimento do Dragão para a A3, Avenida AEP nos dois sentidos. E, por último, na A4, há um acidente do Porto para Vila Real, depois do túnel do Marão, via esquerda ocupada, a pedir atenção redobrada.
0: Volta a Portugal na informação de trânsito, que regressa por volta das 4h30. A linha verde está disponível hoje até às 7h30. É o 800-2101-01. Boa viagem.
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0: E agora vamos à volta.
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0: Era sem dúvida uma das etapas mais aguardadas da edição de 2026, de Viária do Minho, rumo às Termas do Gerês, numa ligação de 153 quilómetros. Pedro Ribeiro, é uma etapa exigente esta 7ª etapa, não é? Boa tarde.
14: Muito exigente, de facto, porque há muita montanha, há muito calor, o pelotão está completamente fragmentado. Na frente da corrida temos...
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0: E também no Funchal e 30 em Lisboa e Faro. A atualidade regressa à rádio com Nuno Rodrigues. Principais títulos a esta hora, Nuno.
1: Foi batido um novo máximo em julho. O INEM recebeu mais de 150 mil contactos, um aumento que poderá estar relacionado com o calor. As autoridades vão tentar travar a entrada de javalis na cidade de Setúbal. Foi essa a estratégia definida esta tarde numa reunião entre a autarquia e o ICNF. Para esclarecer todas as dúvidas, o PSD e o CDS querem ouvir o Ministro da Defesa no Parlamento a propósito do negócio das fragatas que Portugal decidiu comprar à Itália.
0: Notícias às 5 da tarde com edição de Nuno Rodrigues.
1: É um novo máximo. O Instituto Nacional de Emergência Médica registou mais de 153 mil contactos no mês de julho, ultrapassando os valores registados durante os meses de inverno. Num comunicado divulgado esta tarde, o INEM associa esta subida ao calor, às altas temperaturas das últimas semanas. As chamadas para o 112 no mês passado aumentaram 6% relativamente a janeiro e 8% quando comparado com os contactos realizados em julho do ano passado. Este ano foram atendidas, em média, por dia, quase 5 mil chamadas. Houve ainda 7 dias que ultrapassaram as mais de 5 mil chamadas para o 112. Nas últimas horas, voltaram a agravar-se as dificuldades nos serviços de urgência do país, com os tempos de espera a atingirem várias horas. Rita Fernandes, em função dos dados que temos disponíveis, onde é que se espera mais a esta hora para ser atendido num serviço de urgência?
2: É no Algarve que se espera mais tempo, nas urgências gerais. No Hospital de Faro, os doentes considerados urgentes, com pulseira amarela, esperam a esta hora 2 horas e as pulseiras verdes registam 6 horas e meia de espera na urgência geral. No Hospital de Portimão, também na urgência geral, os casos urgentes, ou seja, pulseiras amarelas, esperam mais de 2 horas e meia e as pulseiras verdes esperam a esta hora mais de 5 horas e meia na urgência geral do Hospital de Portimão. É no Algarve que se registam os tempos de espera mais alargados. Olhando para outros pontos do país, por exemplo, o Hospital Beatriz Ângelo, em Loures, registra a esta hora quase 2 horas de espera para casos urgentes, pulseiras amarelas, quando, Nuno, um doente urgente, tendo em conta os tempos de referência, deve esperar no máximo 1 hora para ser atendido.
1: Vamos continuar atentos aos tempos de espera nos serviços de urgência dos vários pontos do país ao longo do programa da tarde de hoje. Os javalis vão passar a ter mais dificuldades para entrar na cidade de Setúbal. O Instituto de Conservação da Natureza e Florestas e a Câmara Municipal sentaram-se à mesa ao início da tarde para encontrar soluções. Há muito que estes animais selvagens invadem praias e também a zona ribeirinha de Setúbal durante a noite para encontrar comida. Maria do Carmo Tiago, a vice-presidente da autarquia, ouvida esta tarde pela Antena 1, garante que a partir de agora as autoridades vão estar particularmente atentas aos pontos de entrada de javalis nas praias e também na cidade de Setúbal.
3: O que ficou falado nesta reunião e decidido nesta reunião foi que o ICNF, em colaboração com a Câmara, irá identificar os locais de acesso dos javalis, tanto às praias como à cidade, para que o ICNF possa, nessas portas de entrada, nessas zonas por onde entram, controlar o acesso desses animais à cidade. O que se pretende é que eles efetivamente se mantenham lá no lugar deles e que não venham causar distúrbios nem na cidade nem nas praias. Portanto, esse é o objetivo principal.
1: A Câmara de Setúbal promete, de resto, cooperação total nestes objetivos.
3: Nós, o que ficámos de fazer foi colaborar, com a nosso pessoal, a nossa fiscalização, para dentro da cidade identificarmos os locais onde os javalis aparecem e provocam os estragos, para que, conjuntamente com o ICNF, possamos chegar a uma conclusão para eles depois poderem agir. O que tem sido mais reportado e verificado, as zonas ajardinadas todas levantadas, todas destruídas, bem como os sistemas de rega. E também o lixo e também os animais a atravessarem as ruas.
1: Danos causados pela presença de javalis nas praias e também na cidade de Setúbal. Depois desta reunião com a autarquia, o diretor regional da Conservação da Natureza e Florestas de Lisboa e Val do Tejo, Carlos Albuquerque, também escutado há instantes pela Antena 1, explica que depois de identificados os lugares mais problemáticos de circulação de javalis, será preciso reduzir o número de animais que tem vindo a aumentar nos últimos anos nesta região.
4: Identificar os canais de entrada, eles estão a chegar ao espaço natural e, portanto, aí sim podemos exercer este esforço de correção de densidades. Não no espaço urbano, porque, como é óbvio, não se pode andar aos tiros, não se pode fazer andar a perseguir os animais. Estamos a falar de javalis, uma espécie selvagem que tem um certo porte e uma mobilidade grande.
5: Portanto, quando falamos de correção, pode ser ou captura, embora seja mais difícil, ou
4: o abate. Sim, porque o animal é caçado, é uma espécie energética, portanto, pode haver na correção de densidades. Nós podemos depois dar o mesmo destino da atividade energética, que é o circuito alimentar ou outro, mas que passa. Nós temos que reduzir os efetivos, essa é que é a questão.
1: Medidas que foram definidas esta tarde para responder ao problema com os javalis em Setúbal, a partir do Parque Natural da Arrábida. Os animais têm descido até às ruas da cidade, onde destroem jardins e espalham o lixo deixado junto aos contentores. Perante as dúvidas que têm surgido nos últimos dias, o PSD e o CDS querem ouvir o Ministro da Defesa no Parlamento. Em causa está a compra de 3 fragatas à Itália por parte do Estado português e as notícias que dão conta do envolvimento de empresas privadas neste negócio. No início da semana, o Ministro da Defesa, que é também líder do CDS, anunciou a intenção de processar judicialmente o Jornal 24 Horas e também o presidente do Chega, André Ventura, e o deputado Pedro Frazão, pelas mensagens que publicaram nas redes sociais sobre este caso. O PSD e o CDS pedem agora uma audição parlamentar com Nuno Melo, e o deputado do CDS, João Almeida, explica que quer ver esclarecidas todas as suspeitas que têm surgido.
6: Foi lançada uma notícia falsa, que não corresponde à verdade, e porque houve deputados, designadamente do Chega, incluindo o próprio presidente do Chega, que afirmaram, não só lançaram a suspeita, como afirmaram que tinha havido, da parte do Ministério da Defesa Nacional e do próprio ministro, uma atuação indevida, e portanto achamos que é importante, mesmo sabendo já as explicações e conhecendo essas explicações, que é importante que a Comissão de Defesa conheça diretamente e da boca do ministro toda essa explicação.
1: Explicações para um negócio que, na leitura de João Almeida, foi tratado com toda a transparência.
6: Qualquer pessoa que faça parte da Comissão de Defesa sabe perfeitamente tudo, tem toda essa informação, e não pode dizer de maneira nenhuma que foi opaco, porque quer a parte política explicada pelo ministro na audição que teve recentemente, quer toda a explicação técnica e o comparativo que foi feito pelo Almirante-Chefe de Estado-Maior da Armada foram muito, muito transparentes.
1: O processo foi transparente, é esse o entendimento do deputado João Almeida. Num requerimento conjunto, o PSD e o CDS pedem agora para ouvir Nuno Melo no Parlamento. O Chega já tinha também anunciado a intenção de pedir para ouvir o Ministro da Defesa na Assembleia a propósito da compra de 3 fragatas à Itália. A Comissão Europeia diz que está a reforçar a cooperação com as plataformas digitais, na sequência de relatos que apontam para uma nova entrada massiva de migrantes em Ceuta, já no próximo sábado. Numa conferência de imprensa esta tarde em Bruxelas, a porta-voz da Comissão, Ariana Podesta, garantiu que as autoridades estão atentas a este caso. Ela destaca também a necessidade de combater a desinformação nas redes sociais.
7: Tendo em vista o dia 15, estamos a intensificar a nossa cooperação. A cooperação com a Meta e o TikTok, em particular, está a dar frutos. Temos verificadores de factos que estão a analisar conteúdos. Há verificadores a trabalhar 24 horas por dia, 7 dias por semana. Acredito que as plataformas também se estão a empenhar em informar corretamente os usuários quando eles pesquisam determinados tópicos e promover assim informações corretas e combater a disseminação da desinformação. É claro que elas também têm responsabilidade para com os seus usuários de fornecer informações precisas e tentar evitar mais mortes trágicas que podem ser evitadas ao informar as pessoas corretamente.
1: Pois ela está a reforçar a cooperação com as plataformas digitais. Ontem ficou a saber-se que as empresas tecnológicas Meta e TikTok ativaram os protocolos de crise e concordaram em criar, através da União Europeia, um mecanismo de combate à desinformação relacionada com a crise migratória em Ceuta. Em Espanha, o ministro do Interior anunciou hoje que o país está a reforçar a presença policial no enclave. Fernando Grande Marlaska avisou também que quem entra em Ceuta de forma irregular não pode ficar neste território.
8: Nenhuma pessoa que entre.
9: Nenhuma pessoa que entre ou pense entrar em Ceuta ou Melilla de forma irregular, desde logo, nenhum deles vai ficar em Ceuta ou Melilla. Nenhum deles vai entrar na península. Nenhum deles vai ser regularizado. Repito, nenhum deles, exceto os casos muito excepcionais de máxima vulnerabilidade, de acordo com a lei nacional e internacional.
8: Em termos da lei nacional e internacional.
1: Mensagem do Ministro do Interior Espanhol para os migrantes que ainda se encontram nesta altura em Ceuta. Está confirmada a greve dos trabalhadores do INEM, com paralisações agendadas para os dias 14 e 28 do próximo mês de setembro. Esse protesto foi confirmado há pouco, resulta de uma Assembleia Geral Extraordinária de Trabalhadores que decorreu ao início da tarde. A ameaça de greve tinha sido deixada já esta manhã pelos dirigentes sindicais. Eles têm contestado a nova organização do Dispositivo Nacional de Emergência Médica, que na prática, segundo os sindicatos, vai resultar na retirada de 100 ambulâncias do Dispositivo de Emergência Médica. O presidente do Sindicato dos Técnicos de Emergência Pré-Hospitalar, Rui Lázaro, acaba de anunciar há instantes as greves para o mês de setembro.
10: De facto, como tínhamos já auscultado os nossos sócios, deliberado em reunião de direção e ouvidos hoje os trabalhadores na Assembleia Geral de Trabalhadores, convocada pela Comissão de Trabalhadores, mais participada de sempre, quando se coloca em causa a representatividade das estruturas, esta foi a Assembleia Geral de Trabalhadores mais participada de sempre, comunicámos à Comissão de Trabalhadores que, tendo em conta a vontade manifestada pelos nossos sócios, pelos trabalhadores em geral, iremos avançar para dois dias de greve geral, para já, no dia 14 e no dia 28 de setembro, enfim, esperemos alguns constrangimentos, mas também esperemos que desta vez o Governo e o INEM estejam mais preparados para uma greve geral do que estiveram há um ano e meio atrás.
1: Estão assim confirmadas as greves no INEM, greves dos trabalhadores do Instituto Nacional de Emergência Médica para os dias 14 e 28 do próximo mês.
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0: em Lisboa e Faro. A atualidade passa, claro, pela informação. Nuno Rodrigues, principais títulos.
1: Está confirmado, os trabalhadores do INEM avançam para a greve 14 e 28 do próximo mês. Conhecemos os motivos adiante neste jornal. No mês passado, o número de chamadas para o Instituto de Emergência Médica atingiu um novo máximo, mais de 153 mil contactos. O aumento poderá estar relacionado com o calor. Sobre lotação e falta de condições de segurança, uma creche clandestina na Amadora foi encerrada pelas autoridades. Neste espaço estavam cerca de 50 crianças.
0: Informação Antena 1 às 6 da tarde, edição de Nuno Rodrigues.
1: Os trabalhadores do INEM avançam para a greve a 14 e 28 do próximo mês de setembro. Há várias semanas que os profissionais do Instituto ameaçavam com uma paralisação contra o novo modelo de organização do dispositivo de emergência médica. O protesto foi confirmado esta tarde, no final da Assembleia Extraordinária convocada pela Comissão de Trabalhadores. Rui Lázaro, o presidente do Sindicato dos Técnicos de Emergência Pré-Hospitalar, diz que a decisão não deixa dúvidas, até porque a Assembleia de hoje foi a mais participada de sempre.
2: Como tínhamos já auscultado os nossos sócios, deliberado em reunião de direção e ouvidos hoje os trabalhadores na Assembleia Geral de Trabalhadores, convocada pela Comissão de Trabalhadores, mais participada de sempre, quando se coloca em causa a representatividade das estruturas, esta foi a Assembleia Geral de Trabalhadores mais participada de sempre, comunicámos à Comissão de Trabalhadores que, tendo em conta a vontade manifestada pelos nossos sócios, pelos trabalhadores em geral, iremos avançar para 2 dias de greve geral, para já, no dia 14 e no dia 28 de setembro, enfim, esperemos alguns constrangimentos, mas também esperemos que desta vez o Governo e o INEM estejam mais preparados para uma greve geral do que estiveram há um ano e meio atrás.
1: O sindicato contesta a nova organização do dispositivo de emergência médica, que prevê a transferência de 54 ambulâncias de emergência do INEM para as unidades locais de saúde e a transformação de 46 ambulâncias de suporte imediato de vida em viaturas ligeiras de emergência. Se forem alteradas estas condições, Rui Lázaro admite desconvocar o protesto.
2: Nós contávamos que o Governo anunciasse a reversão destas medidas para que nós possamos desconvocar a greve. Esse é o nosso desejo. Não estão em causa com esta greve questões laborais, salariais, está em causa sobretudo o desmantelamento do INEM e a consequência que isso pode ter para a vida de vários cidadãos. É isso que está em causa. Estamos a defender o país e os portugueses ao convocar, ao anunciar esta greve, que desejamos que seja desconvocada caso o Governo assuma compromissos nesse sentido.
1: Essa promessa deixada pelo sindicato no dia em que foi confirmada a greve dos trabalhadores do INEM para os próximos dias 14 e 28 de setembro. A Antena 1 pediu já um comentário ao Ministério da Saúde a propósito destes protestos agora anunciados. Aguardamos resposta. Em julho, as chamadas para o INEM bateram um novo máximo, ultrapassando mesmo os valores registados durante o inverno. O Instituto Nacional de Emergência Médica registou no mês passado mais de 153 mil contactos, um aumento de cerca de 7% em comparação com o mesmo mês do ano passado. O INEM associa esta subida ao calor, às altas temperaturas que se fizeram sentir no país. Agosto volta a ser mês de tempos de espera elevados nas urgências. Ao início deste dia, os tempos médios de espera para a primeira observação chegaram a ultrapassar as 11 horas na urgência do Hospital do Barreiro. A esta hora, e segundo o portal do Serviço Nacional de Saúde, Rita Fernandes, há também tempos de espera acima do normal noutra unidade de saúde na margem sul do Tejo.
3: No Hospital Garcia Dorta, os doentes com pulseira amarela esperam 2 horas e meia para ser atendidos. Quem tem pulseira verde espera na urgência geral 8 horas e meia para ser atendido. Também em Faro e Portimão, nos hospitais de Faro e Portimão, há tempos de espera semelhantes para doentes urgentes que esperam cerca de 2 horas e meia na urgência geral. Nos casos de pulseira verde, há nesta altura 8 horas de espera na urgência geral do Garcia Dorta, em Almada, e no hospital de Faro, que são os mais complicados a esta hora.
1: Tempos de espera elevados nas urgências de várias regiões do país, a começar desde logo pela região de Lisboa. Os javalis vão passar a ter mais dificuldade para entrar na cidade de Setúbal. O Instituto de Conservação da Natureza e Florestas e a Câmara Municipal sentaram-se à mesa ao início da tarde para encontrar soluções. Há muito que estes animais selvagens invadem a zona ribeirinha de Setúbal durante a noite para encontrar comida. Maria do Carmo Tiago, a vice-presidente da autarquia, ouvida esta tarde pela Antena 1, garante que a partir de agora as autoridades vão estar atentas aos pontos de entrada de javalis nas praias e também na cidade de Setúbal.
4: O que ficou falado nesta reunião e decidido nesta reunião foi que o ICNF, em colaboração com a Câmara, irá identificar os locais de acesso dos javalis, tanto às praias como à cidade, para que o ICNF possa, nessas portas de entrada, nessas zonas por onde entram, controlar o acesso desses animais à cidade. O que se pretende é que eles efetivamente se mantenham lá no lugar deles e que não venham causar distúrbios nem na cidade nem nas praias. Portanto, esse é o objetivo principal.
1: A Câmara de Setúbal promete também cooperação total com as autoridades.
4: Nós o que ficámos de fazer foi colaborar com nosso pessoal, a nossa fiscalização, para dentro da cidade identificarmos os locais onde os javalis aparecem e provocam os estragos, para que conjuntamente com o ICNF possamos chegar a uma conclusão para eles depois poderem agir. O que tem sido mais reportado e verificado, as zonas ajardinadas todas levantadas, todas destruídas, bem como os sistemas de rega. E também o lixo e também os animais a atravessarem as ruas.
1: Além das medidas decididas na reunião desta tarde, o Diretor Regional da Conservação da Natureza e Florestas de Lisboa e Val do Tejo, Carlos Albuquerque, admite que pode ser necessário reduzir o número de javalis nesta região do país.
5: Ao identificar os canais de entrada, eles estão a chegar ao espaço natural e, portanto, aí sim podemos exercer este esforço de correção das cidades. Não no espaço urbano, porque, como é óbvio, não se pode andar aos tiros, não se pode fazer andar a perseguir os animais. Estamos a falar de javalis, uma espécie selvagem que tem um certo porte e uma mobilidade grande.
6: Portanto, quando falamos de correção, pode ser ou captura, embora seja mais difícil, ou
5: o abate. Sim, porque o animal é caçado, é uma espécie energética, portanto pode haver na correção de densidades. Nós podemos depois dar o mesmo destino da atividade energética, que é o circuito alimentar ou outro, nós temos que reduzir os efetivos, essa é que é a questão.
1: Reduzir o número de javalis nesta região de Setúbal, que tem aumentado, em particular, desde a altura da pandemia.
5: Eles têm vindo a aumentar desde a altura do Covid, portanto que houve menos presença de pessoas na Serra, em todo lado, na generalidade do mundo, menos atividades nos terrenos, menos circulação de pessoas, menos visitação, e portanto os animais encontraram algumas condições para proliferar. Algumas espécies, de facto, ultrapassaram os limiares da sustentabilidade e chegámos a um ponto em que não os conseguimos controlar apenas retirando dois ou três animais ou fazendo uma correção pontual. Mas para o ICNF é muito mais importante aquilo que é mais invisível aos vossos olhos, mas que é as perdas de biodiversidade, porque o excesso de javalis faz com que eles comam tudo, eles comem a vegetação autóctone, dão cabo dos ninhos das aves que nidificam no chão, pois obviamente eles invadem espaços agrícolas, portanto há cultura, viticultura, há muitos espaços de atividade económica que é extremamente relevante e também é suporte de biodiversidade que é posto em causa.
1: O impacto dos javalis a partir do Parque Natural da Arrábida, eles descem até às ruas de Setúbal, onde têm destruído jardins, espalham também o lixo deixado junto aos contentores. O espanhol Adria Péricas, da Emirates, venceu a 7ª etapa da Volta a Portugal em bicicleta, que terminou ao sprint na chegada às Termas do Jerez. Pedro Ribeiro, agora em direto, o francês Alexis Guérin vai manter-se de amarelo.
7: Vai manter-se de amarelo, apesar de ter chegado em terceiro lugar, com o mesmo tempo do vencedor, mas Artem Nis, o russo, faz segundo, bonifica 6 segundos, mais 2 que Alexis Guérin, que assim perde tempo na geral individual. Adria Péricas, como disseste, da Emirates, um jovem de 20 anos, venceu aqui nas Termas do Jerez, tem agora 1 minuto e 57 segundos de desvantagem para o camisola amarela, já que subiu à terceira posição. Arthur Nis está a 47 segundos de Alexis Guérin. O francês tem o tempo total de 23 horas, 29 minutos e 45 segundos. Dizer apenas que Tiago Antunes, que era terceiro, chegou aqui bastante atrasado, desceu para o sexto lugar, o corredor da EFAPEL, e está agora quase 5 minutos, 4,57. Geral por equipas, lidera a Nicolor. Quanto ao prémio de montanha, tem um novo dono, a camisola azul, chama-se Alexis Guérin e pertence à Nicolor, é também o camisola amarela.
1: Amanhã corre-se a oitava e antepenúltima etapa da edição deste ano da Volta a Portugal. Vai ligar Melgaço a Faf numa distância de cerca de 166 quilómetros. Mais uma etapa para acompanhar ao segundo aqui na Antena 1. No futebol, o Braga está na luta pelo acesso à Liga Conferência. Há pouco começou a jogar na Bulgária, frente aos bielorrussos do Dinamo de Minsk. Leva para esta segunda mão da terceira pré-eliminatória uma vantagem de 1-0 que conquistou em casa na primeira mão. Ricardo Pinheiro, tem estado a acompanhar os primeiros minutos deste encontro. Ainda não há golos?
8: Ainda não há golos, com o marcador a mostrar-nos 0 para o Dinamo de Minsk, 0 também para o Sporting de Braga, isto à passagem do minuto 9 e nestes primeiros instantes decorridos, ainda sem grandes oportunidades de golo para ambos os lados, apenas o registo à passagem do minuto 6, quando o Paulo Vítor, o avançado espanhol do Sporting de Braga, com um grande toque de calcanhar, conseguiu tirar o adversário da frente, mas depois não conseguiu finalizar. Nestes instantes conseguimos ver que ambas as equipas não querem arriscar nesta fase primária da partida. O jogo também tem tido um ritmo ainda muito lento, com as equipas a entrosarem-se e com o Braga a tentar, a pequenos passos, assumir as rédeas da partida. Isto à passagem agora do minuto 10, Dinamo de Minsk 0, Sporting de Braga também 0.
1: Ricardo Pinheiro, que vai continuar a acompanhar à distância este encontro entre o Sporting de Braga e o Dinamo de Minsk, mais adiante no dia, mas ao final da tarde, o Benfica entra em campo, neste caso na luta pelo acesso à Liga Europa. Os encarnados jogam com o Arts na segunda mão da terceira pré-eliminatória, agora em Edimburgo, depois de terem vencido por 6-1 no jogo da primeira mão em Lisboa.
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0: Seguimos juntos também com a informação de trânsito da Antena 1 com Paulo Galvão. Eu olho para a nossa aplicação, alguns sinais vermelhos, mas também alguns acidentes já resolvidos, não é?
1: Sim, temos na Bicentro Interna um acidente resolvido com um autocarro junto à saída para a A3. Está a escoar a via de cintura interna a partir do Freixo, mas ainda com demora. A A28 mantém-se preenchida entre o Porto...
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0: candidatos no 11 inicial. Vamos conhecê-las adiante neste jornal. Mais à frente espreitamos também o marcador do Dinamo de Minsk Sporting de Braga, que começou há pouco também, às 6 da tarde, neste caso em mais uma eliminatória de acesso à Liga Conferência. Está confirmado, os trabalhadores do INEM vão mesmo para a greve a 14 e 28 do próximo mês de setembro.
1: Estão 21 graus no Porto, 22 em Ponta Delgada, 27 em Coimbra e também no Funchal e 28 em Lisboa e Faro. Notícias às 7 da tarde com Nuno Rodrigues.
0: A vitória por 6-1 na primeira mão deixa margem para isso. O treinador do Benfica decidiu apresentar algumas novidades no 11 inicial para o jogo desta noite com o Arts na Escócia. Em Edimburgo está o enviado especial da Antena 1, Paulo Sérgio, agora em direto. Há alterações no 11 do Benfica, Paulo, mas na baliza nada muda. Trubin continua no banco.
2: Samuel Soares vai ser o jogador que vai manter a titularidade pela terceira vez consecutiva. É o terceiro jogo que o Internacional Português Sub-21 mantém a titularidade da baliza do Benfica, pelo que se pode com propriedade concluir que ele será o dono da baliza encarnada. Mantém-se também Lenglet, Enzo Barreneche e Sudakov. Quanto aos restantes jogadores, tudo novidades. A equipa do Benfica vai jogar então de início com Samuel Soares na baliza, depois de Edith Manu Silva, ele que é originariamente um centrocampista, está adaptado a central. Depois Lenglet, que é o capitão da equipa, e Zenet. No meio-campo, Enzo Barreneche, Richard Rios, Luke Ebaco do lado direito, Sheldrup do lado esquerdo, Sudakov nas costas de Ion Duran, Marco Silva a cumprir aquilo que ontem tinha dito aos jornalistas. Havia muita gente que precisava de minutos, o jogo está completamente controlado em termos de eliminatória e, portanto, aqui está uma equipa totalmente com muita gente nova para jogar esta segunda mão da terceira pré-eliminatória da Liga Europa. O jogo começa às 19h45 aqui em Edimburgo, com muito sol, com cerca de 800 adeptos do Benfica nas bancadas, com o relvado em excelentes condições e com uma temperatura de fazer inveja. Estamos com 26 graus aqui no norte da Escócia.
0: Som ambiente também não falta, como percebemos nos instantes antes do arranque deste jogo entre o Arts e o Benfica, depois da vitória por 6-1 na semana passada. A equipa portuguesa tem caminho aberto para o play-off de acesso à fase de liga da Liga Europa. O jogo começa às 8 da noite e vai ter relato na Antena 1. Em andamento está já o Dinamo de Minsk Sporting de Braga, em mais uma eliminatória de acesso, neste caso, à Liga Conferência. O jogo na Bulgária começou às 6, está a ser acompanhado à distância pelo Ricardo Pinheiro. Ricardo, partida no intervalo, ainda sem golos.
3: Tal e qual, como começou, 0 para o Dinamo de Minsk, 0 também para o Sporting de Braga, e em tempo de intervalo, com os suplentes a fazer alguns exercícios de aquecimento, reativação muscular, podemos acrescentar que nesta primeira parte foi um jogo sem balizas, porque aqui a turma minhota acabou por não rematar a baliza adversária. O Sporting de Braga, o melhor que conseguiu neste primeiro tempo foi através de Vítor Gómez, o espanhol da turma minhota, cruzou depois de um livro estudado, a bola sofreu ainda um desvio e depois o guardião bielorrusso defendeu. Isto foi o melhor que o Sporting Braga conseguiu fazer. Do outro lado, até tem estado confortável no jogo o Dinamo de Minsk, que assim demonstra ao longo destes 45 minutos, apesar de estar em desvantagem na eliminatória, tem sido uma equipa atrevida no contra-ataque e tem sido até talvez a equipa mais empolgante ao longo desta primeira parte. Como disse, tempo de intervalo na Bulgária, casa emprestada a este Dinamo de Minsk, 0 para os da casa, 0 também para o Sporting de Braga.
0: Vamos continuar de olhos postos no marcador desta partida. Ainda no desporto, há esta tarde uma notícia que pode alimentar a esperança quanto à sobrevivência do Boa Vista. O pedido de reabertura da atividade do clube foi aceito pelo tribunal. No mês passado, a administradora de insolvência revelou que o Boa Vista encerraria a atividade até ao fim desse este mês, depois de ter falhado o depósito na conta da massa insolvente dos credores do clube da verba destinada às despesas correntes de junho. Desde essa altura, o movimento Salvar o Boa Vista conseguiu ganhar mais de 90 mil euros na tentativa de evitar o encerramento deste clube histórico. Agora, o pedido de reabertura da atividade foi aceito pelo Tribunal, uma decisão que deixa muito satisfeito o Presidente Garrido Pereira.
4: Foi uma felicidade enorme, é aquilo para o qual temos estado todos a trabalhar e portanto a informação que temos é que de facto foi deferido, tal qual no nosso comunicado, a reabertura da atividade do Clube Vista Futebol Clube. E é com certeza com muito, pronto, até com muita emoção que naturalmente obtivemos essa informação.
5: E é uma esperança renovada de que o Boa Vista não acabe?
4: Sim, esse é o nosso foco.
0: Satisfação do presidente do Boa Vista, segundo o Tribunal do Comércio de Vila Nova de Gaia. O Boa Vista foi autorizado a recomeçar a atividade, desde que as despesas mensais correntes sejam asseguradas com regularidade até ao fim da presente época desportiva. Os trabalhadores do INEM avançam mesmo para a greve nos dias 14 e 28 do próximo mês de setembro. Há várias semanas que os profissionais do Instituto ameaçavam com uma paralisação contra o novo modelo de organização do Dispositivo Nacional de Emergência Médica. O protesto foi confirmado esta tarde, no final da Assembleia Extraordinária convocada pela Comissão de Trabalhadores. Rui Lázaro, o presidente do Sindicato dos Técnicos de Emergência Pré-Hospitalar, diz que esta decisão não deixa dúvidas, até porque a Assembleia de hoje foi a mais participada de sempre.
6: De facto, como tínhamos já auscultado os nossos sócios, deliberado em reunião de direção e ouvidos hoje os trabalhadores na Assembleia Geral de Trabalhadores, convocada pela Comissão de Trabalhadores, mais participada de sempre, quando se coloca em causa a representatividade das estruturas, esta foi a Assembleia Geral de Trabalhadores mais participada de sempre, comunicámos à Comissão de Trabalhadores que, tendo em conta a vontade manifestada pelos nossos sócios, pelos trabalhadores em geral, iremos avançar para dois dias de greve geral, para já, no dia 14 e no dia 28 de setembro, enfim, esperemos alguns constrangimentos, mas também esperemos que desta vez o Governo e o INEM estejam mais preparados para uma greve geral do que estiveram há um ano e meio atrás.
0: O sindicato contesta a nova organização do Dispositivo Nacional de Emergência Médica, que prevê a transferência de 54 ambulâncias de emergência médica do INEM para as unidades locais de saúde e a transformação de 46 ambulâncias de suporte imediato de vida em viaturas ligeiras de emergência. Ainda assim, o sindicato deixa margem para desconvocar estas greves.
6: Nós contávamos que o Governo anunciasse a reversão destas medidas para que nós possamos desconvocar a greve. Esse é o nosso desejo. Não estão em causa com esta greve questões laborais, salariais, está em causa sobretudo o desmantelamento do INEM e a consequência que isso pode ter para a vida de vários cidadãos. É isso que está em causa. Estamos a defender o país e os portugueses ao anunciar esta greve, que desejamos que seja desconvocada caso o Governo assuma compromissos nesse sentido.
0: Motivos que levaram o Sindicato dos Técnicos de Emergência Pré-Hospitalar a convocar uma greve de dois dias, 14 e 28 do próximo mês. Antena 1 pediu já um comentário ao Ministério da Saúde a propósito destes protestos agora anunciados. Em julho, as chamadas para o INEM bateram um novo máximo, ultrapassando mesmo os valores registados durante o inverno. O Instituto Nacional de Emergência Médica registou mais de 153 mil contactos no mês passado, um aumento de cerca de 7% em comparação com o mesmo mês de 2025, portanto, do ano passado. O INEM associa esta subida ao calor, às altas temperaturas que se fizeram sentir no país. Agosto volta a ser mês de tempos de espera elevados nas urgências. Ao início do dia de hoje, os tempos médios de espera para a primeira observação ultrapassaram as 11 horas, por exemplo, na urgência do Hospital do Barreiro. E nesta altura, segundo o portal do Serviço Nacional de Saúde, Rita Fernandes, há também tempos de espera acima do normal noutra unidade de saúde na margem sul do Tejo.
7: No Garcia d'Horta, mais de 2 horas e meia de espera para doentes com pulseira amarela e quase 9 horas de espera para quem tem pulseira verde. Longos tempos de espera também no Algarve, no Hospital de Faro, quase 9 horas de espera para quem tem pulseira verde e 2 horas para as pulseiras amarelas. Para estes doentes, pulseiras amarelas. O pior é esta hora, é o Hospital de Portimão, com 3 horas de espera para doentes urgentes.
0: Vamos continuar a acompanhar os tempos de espera nas urgências dos vários hospitais do país. Já está definida a estratégia para tentar impedir a entrada de javalis na cidade de Setúbal e também nas praias desta região. O Instituto de Conservação da Natureza e Florestas e a Câmara Municipal sentaram-se à mesa ao início da tarde para tentar encontrar soluções. Há muito que estes animais invadem a zona ribeirinha de Setúbal durante a noite para encontrar comida. Maria do Carmo Tiago, a vice-presidente da autarquia, garante que as autoridades vão estar particularmente atentas a partir de agora aos pontos de entrada de javalis nas praias e também na cidade de Setúbal.
8: O que ficou falado nesta reunião e decidido nesta reunião foi que o ICNF, em colaboração com a Câmara, irá identificar os locais de acesso dos javalis, tanto às praias como à cidade, para que o ICNF possa, nessas portas de entrada, nessas zonas por onde entram, controlar o acesso desses animais à cidade. O que se pretende é que eles efetivamente se mantenham lá no lugar deles e que não venham causar distúrbios nem na cidade nem nas praias. Portanto, esse é o objetivo principal.
0: É esse o objetivo. Já o diretor regional da Conservação da Natureza e Florestas de Lisboa, Ivaldo Tejo, escutado esta tarde pela Antena 1, admite que pode ser necessário reduzir o número de animais nesta região, na sequência da vigilância que vai ser feita a partir de agora nos pontos de acesso.
9: Ao identificar os canais de entrada, eles estão a chegar ao espaço natural e, portanto, aí sim podemos exercer este esforço de correção das cidades. Não no espaço urbano, porque, como é óbvio, não se pode andar aos tiros, não se pode fazer para andar a perseguir os animais. Estamos a falar de javalis, uma espécie, enfim, uma espécie selvagem que tem um certo porte e uma mobilidade grande.
10: Portanto, quando falamos de correção, pode ser ou captura, embora seja mais difícil, ou
9: o abate. Sim, porque o animal é caçado, é uma espécie energética, portanto pode haver na correção de densidades, nós podemos depois dar o mesmo destino da atividade energética, que é o circuito alimentar ou outro, nós temos que reduzir os efetivos, essa é que é a questão.
0: Carlos Albuquerque, da diretora regional do ICNF, e as soluções para impedir a entrada de javalis nas praias e também na cidade de Setúbal, a partir do Parque Natural da Arrábida. Os javalis têm descido até às ruas da cidade, onde destroem jardins e espalham o lixo deixado junto aos contentores.
1: Última edição do programa da tarde de hoje. Até amanhã.
0: Até amanhã.
1: Nuno Rodrigues, nesta edição das 7, simultâneo com a RTP Antena 1 Madeira, também com a RTP Mundo e sempre online em notícias.rtp.pt.

0: São agora 13 minutos das 7 da tarde. O trânsito, como está a esta hora, Paulo?
1: Está parado, o trânsito está cortado no Algarve, na A22, via do Infante, na ligação de Tavira a Faro, com um acidente antes da área de serviço de Olhão, e portanto a demora é muita. Neste percurso, quem puder deve optar pela Estrada Nacional 125. Há também um acidente na A1, entre as saídas de Leiria e Pombal, no sentido Lisboa-Porto, com trânsito acumulado. Temos em Lisboa também um acidente por resolver na Cril, na zona de Alfragide, a complicar o sentido de Sacavém-Algés, para a Ponte 25 de Abril, para-se de Campolide para o Tabuleiro, com acessos preenchidos. Filas também na segunda circular, para atravessar o Campo Grande, a partir da zona de Telheiras, em direção ao aeroporto. Há agora um acidente junto ao túnel do Grilo, na Cril, no sentido Algés-Sacavém. O trânsito está a acumular junto ao túnel do Grilo, a complicar também o acesso do eixo norte-sul. Temos, a esta hora, a ligação de Castelo Branco a Pavilhosa da Serra, Nacional 112, a parar com um capotamento na zona de Palvarinho. O trânsito está condicionado. Cidade do Porto com filas compactas entre Bonjóia e a saída para a A3 na VCI, também com trânsito lento nos dois sentidos para a Ponte da Arrábida. A28 também no para-arranca do Porto para a Vila do Conde, na zona de Lavra. Filas mais a norte de Braga para Vila Verde, na variante do Cávado.
0: E por aqui voltamos a atualizar o trânsito ainda antes do Hearts Benfica, em emissão especial de desporto aqui na Antena 1. Até lá, ainda tem alguns minutinhos para usar a linha verde nacional gratuita 821-0101. Faça boa viagem.
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1: Vêm juntos e em português. Missy Miles, Vanzi e Bispo.
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1: E ligamos também à emissão especial de desporto. É já daqui a pouco, às 7:30. Acompanhamos o Hearts Benfica com o relato de Paulo Sérgio, comentários de Luís Cristóvão. Emissão conduzida por Walter Madureira, produzida por Alexandra Alho. Para já, Sam Fender e Olivia Dean nesta tarde com a Antena 1.

0: Daqui a pouco viajamos até à Escócia, mas antes damos a volta a Portugal com o Paulo Galvão no trânsito. Conta-nos tudo.
1: Vamos começar pelo Algarve. Está cortada a Vido Infante. A A22 está cortada com um acidente grave na ligação de Tavira a Faro. O acidente é antes da área de serviço do Olhão. Para o local já foi mobilizado também um helicóptero do INEM. E, portanto, quem puder neste troço optar pela Estrada Nacional 125 deve fazê-lo a esta hora. O trânsito está muito demorado e há longas filas. Na região de Lisboa está por resolver também um acidente junto ao túnel do Grilo, no sentido Algés-Sacavém, com trânsito ali a acumular no eixo norte-sul, na zona de Camarate, segunda circular lenta de Telheiras para o aeroporto, a ponto 25 de Abril, de norte para sul, para em Campolide para o Tabuleiro, com acessos ainda preenchidos, a norte de Lisboa, na zona do Painho, Cadaval, Estrada Nacional 366, com um acidente envolvendo uma moto, está condicionada, na A1, sul-norte, acidente entre Leiria e Pombal, com trânsito acumulado. Entrada norte na Ponte do Açude, em Coimbra, está parada com dois acidentes no IC2 e com muita demora. Cidade do Porto com filas compactas de Bonjoia para A3 na VCI e também entre a zona da Ponta Rábida e a saída para o Bessa, onde houve um acidente, está a ocupar a via mais à direita. Saída do Porto para Matosinhos também com acidente na Avenida EP, junto à zona industrial do Porto, também a complicar a saída do Porto para norte. Para norte. É tudo. Boa viagem, bom jogo, até amanhã.
0: Até amanhã, Paulo Galvão. A linha verde já fechou, já não vale a pena ligar mais, porque já a seguir viajamos até à Escócia. Vem o Hearts Benfica, a emissão especial de desporto.
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0: Boa tarde, o Benfica está a 90 minutos do play-off, onde já tem adversário, o Aros da Dinamarca. Vamos viajar até à Escócia para, com o Paulo Sérgio, recuperar as escolhas dos dois treinadores. Paulo, muito boa tarde. O resultado da semana passada no Estádio da Luz dá conforto, muito conforto ao Benfica, mas quer treinador, quer presidente do Benfica, disseram que é preciso honrar e jogar à Benfica, por isso é preciso não tirar o pé do acelerador, mas vamos recuperar aquelas que são as escolhas dos técnicos para este desafio que está quase quase a começar.
1: Tenha Marco Silva na antevisão desta partida, deu conta de que a equipa do Benfica, no único jogo realizado fora de portas, tinha perdido e, portanto, tinha lançado um desafio aos jogadores, que era exatamente esse de conseguir juntar uma boa exibição fora de portas aqui no Tyne Castle Park e juntar também uma vitória. Veremos se isso vai ser possível. A equipa do Benfica vai fazer 7 alterações em relação ao jogo de há 8 dias no Estádio da Luz, 7 alterações também em relação à partida com o Académico de Viseu para a primeira jornada da Liga Portugal, pela simples razão de que o técnico encarnado repetiu o 11 inicial, e então mantém-se apenas Samuel Soares, Lenglet, que é hoje o capitão da equipa, Enzo Barrenetxe e Sudakov. Os restantes 7 jogadores são, tal como ontem tinha dito Marco Silva, são jogadores que precisam de ter minutos, jogadores que foram chegando mais tarde à pré-temporada do Benfica, uma pré-temporada também com esse desafio, que é o facto de ter começado cerca de 3 semanas depois de ter iniciado com competição à séria, ou seja, as presenças nas pré-eliminatórias da Liga Europa. A equipa do Benfica vai jogar de início com Samuel Soares na baliza, depois Dedic, o internacional bósnio, que pode sair para o Newcastle. Curiosamente, a equipa do Newcastle jogou ontem aqui com o Everton em Edimburgo, aqui mesmo ao lado, e portanto, enfim, a viagem não é de facto muito grande para Dedic, obviamente, e isto é uma brincadeira, se quiser seguir de imediato para Newcastle, que fica aqui relativamente perto. Depois, Manu Silva, tinha Marco Silva avisado que ele podia ter minutos, aqui está como titular, ele que é um centrocampista de origem. Lenglet é uma repetição da titularidade, é o capitão da equipa encarnado hoje, e José Neto da equipa B, jogador que é campeão do mundo sub-17, a fechar o quarteto defensivo. Enzo Barrenetxe e Richard Rios são os dois homens de meio campo, Enzo a repetir a titularidade, depois Luke Bacchio à direita, Sheldrup à esquerda, Sudakov, outro dos repetentes, com Ion Duran, o homem mais adiantado da equipa do Benfica esta tarde-noite aqui em Edimburgo. Do outro lado, o Arts, que finalmente conseguiu uma vitória para a Liga Escocesa, venceu o Dundee por 4-0 com golos de Renard, Miller, Cláudio Braga e McPake. Vai apresentar 3 novidades em relação àquilo que aconteceu há 8 dias em Lisboa, no Estádio da Luz. Jogam Guendouz, um avançado, Renault, o médio francês que jogava na Liga 13 e que está agora na Premier League da Escócia, ele que marcou o golo em Portugal, e Josh McPain, substituem Caboré, que está no banco dos suplentes, e Mandy, igualmente relegado para o banco dos suplentes pelo treinador Wouter Vranken, e Milne, o lateral esquerdo, a ser substituído por McCarthy, já que Milne se lesionou em Lisboa. A equipa do Arts vai jogar com Borrois na baliza, Aliena, McAtee, Findlay e McCarthy no quarteto defensivo, Spital, que é hoje o capitão da equipa, e Renault na zona mais recuada do meio campo, Miller do lado direito, McPake do lado esquerdo, com Cláudio Braga e Guendouz como os homens mais adiantados da formação de Edimburgo. O árbitro da partida viajou dos Países Baixos, Sander van der Eyck, 35 anos, esteve no Europeu de sub-21 na época passada, no ano passado, na Eslováquia, e no Europeu de sub-19 também do ano passado na Irlanda do Norte. É a primeira vez que dirige o Benfica. Dennis Iger, dos Países Baixos, vai estar aos comandos do vídeo-árbitro. O relvado está em excelentes condições. O estádio caminha para casa cheia com a presença de 800 adeptos da equipa do Benfica.
0: Obrigado, Paulo Sérgio. Daqui a pouco já regressamos até para o lançamento também com o comentador Luís Cristóvão.
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0: Antes de passagem também pelo Dinamo de Minsk, Sporting Clube de Braga, Liga Conferência, terceira pré-eliminatória, segunda mão. O jogo está bem mais adiantado, estamos já quase com 72 minutos. Prevalece uma igualdade de Ricardo Pinheiro a zero, mas que favorece a equipa portuguesa.
3: Isso mesmo, Walter, um nulo que se mantém, naturalmente desde o início, que não ata nem desata, até porque, diga-se, o jogo tem sido sempre na mesma toada, pouco ritmo, ritmo baixo, e com o Sporting de Braga com grandes dificuldades em poder conseguir fechar esta eliminatória, apesar de ter trazido na bagagem, então, essa vantagem pela margem mínima, após ter ganho na Pedreira por 1-0, valeu esse golo de Ricardo Horta, através do penalti já a fechar o primeiro tempo. Diga-se que há instantes, ou de há instantes, se preferirmos, dois lances de muito perigo para a turma bielorrussa. Aos 66 minutos, Leonardo Goethe aproveitou um erro de Vítor Carvalho e valeu uma defesa apertada por parte de Bernardo Fontes, com uma enorme mancha a futsal, a evitar o primeiro para os bielorrussos. Ora, 3 minutos depois, o mesmo Bernardo Fontes evitou que Vladislav Kalinin conseguisse, já dentro da área, com um remate mais ou menos apertado, obrigou então o guardião do Sporting de Braga a nova intervenção com sucesso, mantendo a baliza a zero. De recordar que logo aos 5 minutos desta segunda parte, a passagem do minuto 55, houve um penalti assinalado a favor do Sporting de Braga após mão na ótica do árbitro da partida de Bego 9, mas depois o lance foi revisto pela vídeo-arbitragem e foi revertido. Então, não havendo essa grande penalidade para o Sporting de Braga. Há momentos e há segundos atrás foi a vez de Tiknas, estava isolado e atirou contra o guardião bielorrusso. Talvez aqui até a melhor oportunidade para a formação do Sporting de Braga, que tenta, após este duplo susto, retomar, de certa forma, algum conforto na partida e tentando segurar as rédeas da partida, coisa que não tem conseguido fazer desde o apito inicial. É certo que a eliminatória está em aberto, o jogo mantém-se bastante emotivo porque a eliminatória está em aberto e o Sporting de Braga, de facto, tem de, nestes últimos 15 minutos do tempo regulamentar, pelo menos ficar de olho aberto. Por isso, 74 minutos do jogo corrido, Dinamo de Minsk 0, Sporting de Braga também 0.
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0: Para fixarmos em definitivo no jogo que vai colocar frente a frente Arts e Benfica, terceira pré-eliminatória, segunda mão, o Benfica a 90 minutos do play-off, de mais uma etapa para chegar à fase de Liga. A partir de hoje, terá os comentários do Luís Cristóvão, o relato do Paulo Sérgio. Fixamos agora, Paulo, para este jogo que começa daqui a 5 minutos.
1: Muito bem, equipas que estiveram no aquecimento, estiveram do relvado, que está nesta altura a ser regado. O estádio está praticamente cheio para receber este jogo referente à segunda mão da terceira pré-eliminatória da Liga Europa. O Tyne Castle Park, que faz parte da história do Benfica, porque foi aqui há cerca de 66 anos que a equipa encarnada se estreou nas competições europeias. Então, na Taça dos Clubes Campeões Europeus de 1960-1961, a equipa do Benfica venceu por 2-1 o Arts, o então campeão da Escócia, com os golos da equipa portuguesa a serem marcados por José Augusto, ainda vivo, e também por José Águas. Bela Gutmann era o técnico da formação encarnada, o histórico Bela Gutmann, com quem a equipa do Benfica venceu duas taças dos clubes campeões europeus. O estádio é um estádio pequeno, tem capacidade para cerca de 17 mil espectadores, tem 800 adeptos do Benfica, que estão num dos topos do estádio, estádio que é todo coberto, é um estádio atipicamente inglês, com as bancadas praticamente em cima do relvado, estádio muito funcional, fica aqui já numa zona, enfim, fora do centro de Edimburgo, a cidade que é a capital da Escócia, é onde está o Parlamento Escocês. Recordo o 11 inicial da equipa do Benfica: Samuel Soares é o guarda-redes, Dedits, Manu Silva, Lenglet ao quinto jogo, assume a braçadeira de capitão dos encarnados, e José Neto, Enzo Barrena de cheia, Richard Rios, Sudakov, Luque Bacchio à direita, Sheldrup à esquerda, Yon Duran na frente de ataque como homem mais adiantado. Ele que já tem um golo marcado pela equipa do Benfica nesta temporada, precisamente à frente nesta formação escocesa. Luís Cristóvão, um abraço, boa tarde. Está um final de tarde absolutamente fantástico aqui em Edimburgo. É verdade que estamos na Escócia, é verdade que estamos a norte das Ilhas Britânicas, mas está sol, estão 26 graus, toda a gente de manga curta e calções aqui à minha frente, o que não é muito normal, mesmo para esta época do ano. Aqui é verdade que ali pela hora do almoço chuviscou um pouco, mas foi apenas isso, não mais do que isso. Para a equipa do Benfica, este é mais um jogo, é o segundo jogo fora de portas. O primeiro foi em Santegal e o Benfica perdeu. A equipa do Benfica, até pela voz de Marco Silva, pretende juntar mais uma vitória e pretende juntar uma boa exibição. Foi aquilo que ele disse ontem aos jornalistas, é um desafio para os jogadores, um desafio que ele lhes lançou, poder juntar essas duas situações. Benfica, que é, até por aquilo que fez há 8 dias no Estádio da Luz, não é favorito, é um pro forma estar a jogar esta segunda mão para poder chegar ao play-off. Um abraço, Luís.
5: Boa tarde, Paulo Sérgio, boa tarde a todos aqueles e aquelas que nos acompanham nesta emissão mundial da RTP Antena 1. É de facto um verão quente, e se esta eliminatória parece estar já mais do que entregue ao Sport Lisboa e Benfica, não deixa esta partida de ter aqui algumas ratoeiras pela frente, quer para a equipa do Hart, que finalmente no fim de semana conseguiu a sua primeira vitória da temporada, depois de 2 derrotas frente ao Sturm Graz, derrota frente ao Aberdeen, derrota frente ao Benfica, conseguiu vencer o Dundee United. Mas para Wouter Vranken, o novo treinador da equipa, há que mostrar serviço, e mostrar serviço hoje é uma boa oportunidade para o fazer frente ao Benfica, mesmo tendo perdido em Lisboa, mesmo estando praticamente entregue ao destino de jogar a Liga Conferência, terá que mostrar que tem futebol para levar o Hearts, não digo aos mesmos lugares onde esteve na temporada passada, que acabou por ser uma temporada algo atípica, mas para colocar o Hearts na luta pela Europa uma vez mais na Liga Escocesa. E não deixa de ser também um jogo quentinho para estes jogadores do Benfica e para a equipa do Benfica. Vem de um empate em casa frente ao Académico de Viseu, e a pior coisa que poderia acontecer, mesmo numa eliminatória que está decidida, era o Benfica encarrilhar aqui 2 jogos sem provar o sabor da vitória. Daí que estão desafiados os jogadores chamados a jogo para vencerem e para terem uma boa exibição. Até porque grande maioria destes jogadores que estão no 11 do Benfica têm hoje uma oportunidade de ouro para mostrar que têm lugar no 11 inicial. Depois do empate frente aos vizienses, abrem-se as portas para que alguns jogadores do Benfica possam encontrar então um espaço para entrar no 11 que vinha a ser trabalhado por Marco Silva. E portanto muita curiosidade para perceber como está a Amar Dedits, se José Neto pode mesmo agarrar aqui este lugar e ser concorrente sério a Samuel Dal do lado esquerdo, se Richard Rios vem mesmo para ser titular, ultrapassando Leandro Barreiro, e aproveitando que Freddy Carstens continua ainda limitado no seu trabalho. Mudanças nos extremos, e eu diria que Prestigiani e Rafa têm sido os jogadores que melhor têm estado na equipa do Benfica, e por isso curiosidade para ver o que é que Luque Bacchio e Sheldrup podem fazer. E depois eu diria prova de fogo para Sudakov, está como titular, como também está Samuel Soares, Trubin nem neste jogo calça, mas para Sudakov este é um jogo de sim ou sopas. Não tem sido um jogador a mostrar estar ao nível do resto da equipa e hoje volta a ser titular. Marco Silva dá-lhe nova oportunidade para ele conseguir brilhar e agarrar posição entre os 11 titulares.
1: O jogo na Escócia saiu a equipa do Arts Guendouz a jogar ali para trás. Cá estão os primeiros instantes do jogo aqui em Tynecastle Park. Passe longo à procura de Cláudio Braga. Apareceu ali o corte da defensiva do Benfica. Glanglé a aparecer depois de Edits a manter a bola dentro das quatro linhas. A fazer um passe. Recuperação ainda por parte de Cláudio Braga. Acaba a bola por sobrar depois ali para Richard Gil. E há falta, diz o árbitro da partida. Cláudio Braga, este português de 26 anos, jogador que vai na sua segunda temporada ao serviço do Arts. Enfim, fala-se insistentemente aqui nos mentideros de quem acompanha esta equipa escocesa que pode sair ainda neste mercado. Ontem, de resto, tive a oportunidade de o questionar sobre isso. Ele, enfim, disse-me que o futuro só a Deus pertence, mas que gostava bastante de experimentar, de ter outra experiência. Lá está a bola a ser ali tocada para o ataque da equipa do Benfica, era para Sudakov, acaba por perder. A bola está em Cláudio Braga, estávamos a falar dele. Aqui descaído sobre o lado direito, tenta passar ali para um adversário. O corte depois a acontecer por Enzo Barrenetxea. A bola a sair pela linha lateral. Ataca a equipa do Arts outra vez. O Arts a tentar assumir o jogo por intermédio de Miller. Miller a deixar depois para Altena. Lá está o lançamento executado, a bola a ser devolvida depois para o lateral direito da formação escocesa. Corte pela linha lateral. Corte de Enzo Barrenetxea, vai ali protestando também o camisa 21 Sheldrup. Sheldrup a ser titular pela primeira vez, ele que tem um golo marcado já nesta temporada. Precisamente frente à formação de Edimburgo. Lançamento executado, lá está Spital a bater lá para dentro da grande área. Afasta depois de Sheldrup. Afasta de qualquer maneira a recuperação que vai acontecer.

0: Lançamento para a equipa do Benfica. É sobre o lado esquerdo, lá está o lançamento executado por Geneto. A jogar ali para trás para Lenglet. Lenglet a virar o flanco ao jogo no corredor central, dentro do grande círculo está ali Manu Silva. A deixar depois em Lenglet. Invade o meio campo contrário. A bola bem dominada, de resto relvado está em excelentes condições. E portanto, aqui só joga mal quem tem algumas dificuldades. E há aqui jogadores de enorme qualidade, como sabemos, sobretudo por parte da equipa portuguesa. A bola está em Lenglet. Lenglet a deixar depois em Manu Silva, adiantou, há ali uma falta, não era Manu Silva, era sim Geneto. Há uma falta a ser cometida sobre Sudakov. É mesmo a entrada do meio campo defendido pela formação Duarte. Formação Duarte a jogar da minha esquerda para a minha direita, na equipa do Benfica no sentido oposto. Estamos no lado contrário à transmissão televisiva. Lá está o passo, atenção para Luke Kulbach, não, para Jon Duran. Protesta os jogadores do Arts, um eventual deslocação de Duran. Mas nada foi assinalado e, portanto, se a bola fosse à baliza, contava. Jon Duran de regresso às Ilhas Britânicas, depois de uma dupla passagem pelo Aston Villa, onde de facto jogou e jogou bastante bem. A bola está na equipa do Arts, tenta sair aqui pelo lado direito, lá está Altena. Altena fez ali o passe, recuperação depois a acontecer, mas há ali uma falta descortinada pelo árbitro da partida, Sander van der Eyck, à saída da zona recuada dos escoceses, e é pontapé livre já marcado, por intermédio de McAtee a jogar ali para trás para Royce a deixar depois na esquerda em Findlay. A Findlay a lateralizar para McCarthy. Uma carta a devolver para Findlay. Este a jogar outra vez com o seu guarda-redes. Está ali na zona limite da sua pequena área. Tem ali por perto Sudakov. Um bocadinho mais no corredor central, mas mais recuado estava Duran. A bola está na esquerda em McCarthy. McCarthy para Findlay. A Findlay vai caminhando. Soltou depois para a meia-direita. Recolhe ali McAtee. McAtee meter para Altena. Altena tenta bater ali para Miller. Miller tentou virar-se. Acabou por não conseguir recuperar. A bola está na posse do Benfica. Sudakov tentou soltar para a velocidade de Jon Duran. Ainda há insistência. Dedic tenta grande área. Lá direito sai cruzamento. Quem chega? Ninguém. Nem Duran ao primeiro poste, nem Sheldrup, que estava ali ligeiramente mais próximo do segundo poste. E a bola vai pertencer ao Arts. Era ali Cláudio Braga, que aparecia em boa posição. Mas a bola a ser tocada pela linha lateral por parte de José Neto, campeão do mundo de sub-17. Fez um jogo pela equipa B, um jogo oficial, a partida que o Benfica venceu frente ao Leixões por uma bola a zero. Lá está o passe longo, lá para o lado esquerdo, na direção de McPain. McPain não conseguiu chegar bem, também o contra de Dedic. E é lançamento pelo lado direito junto à grande área do Benfica. Lá está o internacional bósnio, de quem se fala insistentemente, que está a caminho do Newcastle, equipa do norte de Inglaterra. Lançamento executado, bola para Enzo Barrenet cheia, dá ali para trás para Dedic e é pontapé de baliza para o Benfica. O último a tocar foi mesmo o jogador Duarte e a bola a sobrar para o guarda-redes Samuel Soares. Luís Cristóvão, primeiras notas do comentador da Antena 1, numa altura em que já ultrapassamos os primeiros 6 minutos desta primeira parte aqui em Tynecastle Park, tal como havia acontecido em Lisboa. Uma boa entrada da formação escocesa, sendo que desta vez o Benfica não marcou aos 3 minutos.
1: Sim, o Benfica não marcou, já andou ali perto o lance de Jon Duran, de facto, estando em jogo e beneficiava de um posicionamento de Findlay para estar em jogo Duran, armou um remate forte, mas a bola saiu por cima. É um jogo que até parece equilibrado. Quem chegasse agora aí ao estádio, exatamente, e olhasse para esta partida, parece bastante equilibrado. O Benfica, obviamente, conta com o apuramento, já, eu diria, mais do que garantido até, mas tendo esse desafio do técnico Marco Silva de ganhar e jogar bem, está a tentar dar resposta a um Hearts que claramente também aparece aqui, pelo menos nestes minutos iniciais, totalmente descomplexado. Portanto, dá também a ideia que Walter Vranken terá pedido aos seus jogadores para jogarem o jogo pelo jogo, como se nada tivesse acontecido na partida da primeira mão, e por isso mesmo parece a equipa escocesa capaz

0: de fazer frente ao Benfica, que ainda assim vai sendo dominante.
1: É, ele ficou muito, muito satisfeito com aquilo que a equipa fez na frente ao Dundee no passado fim de semana, 4-0, a primeira vitória da temporada aqui neste mesmo estádio, e queria, foi aquilo pelo menos que ontem revelou na conferência de imprensa, quer que a equipa continue a subir, continue a progredir, porque daqui pode retirar coisas boas para o próximo jogo, que é na frente ao Inverness da Liga Escocesa. A bola está na equipa do Benfica, ali pelo lado direito, lá está Dedic, a deixar mais atrás em Manu Silva, o jogador ex-Vitória de Guimarães, a fazer o passe na direção de Enzo Barrenetxe. A bola está aqui na esquerda, a Sheldrup a deixar ali no corredor central, Enzo a dar para Sudakov, a passe para Richard Rios, bem jogado, João Durano remata ao lado! Bem jogado, bem trabalhado pelo ataque do Benfica. A abrir-se ali uma verdadeira alameda dentro da grande área da formação do Arts. E a aparecer John Duran, de pé esquerdo, a rematar, mas à malha lateral da baliza de Borrois. E, portanto, uma primeira situação de perigo. Eu diria que um primeiro aviso por parte do ataque do Benfica aqui em Tyne Castle Park. É lançamento sobre o lado direito para a equipa escocesa, ali está na Altena a fazer o lançamento, a deixar depois em Miller a descongestionar bem, a virar o jogo lá para a esquerda para McCarthy recolhe, tem que recuar um bocadinho, lá vai ele combinando a pé esquerdo, a virar depois o jogo outra vez para o lado direito. Olha que bem jogado, a Miller tem ali o apoio de Altena junto à linha lateral, passa ali a rasgar bem o carrinho de Geneto, a bola a sair pela linha lateral e é lançamento para o Arts. É meio do meio campo defendido pela equipa do Benfica, lá direito, bola ali para o capitão Spital. A Spital a meter para a sua frente, seria para Miller. Acabou por não conseguir captar dentro das quatro linhas. Lançamento para o Benfica. Lá está o Geneto, bola atrás da cabeça, o lançamento comprido, aparece ali Altena a recuperar, bola para Miller, outra vez Geneto na jogada, ainda Spital dá de cabeça, o desvio de um homem do Benfica, bola para fora, e é lançamento do lado direito. Lá está Altena para fazer o arremesso manual, segunda temporada ao serviço do Arts, este número 23, lateral direito, jogador que foi formado no AZ Alkmaar. Não se abriu uma linha de passo, agora sim bola para Miller. Miller depois a entregar para Altena, tentou ali combinar com Cláudio Braga. E há falta. Foi ali agora à queima, Geneto acaba por atingir o jogador português, o jogador que passou, entre outras equipas, pelo Villamiã antes de emigrar para uma experiência na Hungria, até que aqui está ele a dar cartas na Escócia. Na época passada, 44 jogos, 17 golos marcados e 3 assistências para golo. É de facto obra aquilo que ele conseguiu fazer na Liga Escocesa. É um pontapé livre, lateral, a meio caminho entre a linha lateral e a face lateral da grande área. Lado direito do ataque do Arts, está ali o capitão da equipa, Spital. É ele quem vai levantar, levantou o pé direito lá para dentro da grande área, afasta a defensiva do Benfica. A bola foi afastada pelo avançado Duran. Ainda há insistência por parte da formação escocesa, bola bem jogada, Spital. A Spital ali aplicar para a entrada por parte de Renault. Lá está Renault a conseguir levar a melhor, tira cruzamento. Quem aparece? Oi, toda a gente! Agora a desviar-se da bola, ainda há insistência por parte de McPain a tirar o cruzamento, afasta a defensiva do Benfica. Mas há pouco parece que toda a gente tinha alergia à bola, toda a gente do Benfica, estão empolgados os adeptos do Arts. Olha que bem jogado ali Renault a combinar com McPain, dá para trás, atenção, pode ir ali para o remate, fez um remate. Samuel Soares estava no caminho da bola a encaixar sem dificuldades. Primeira situação de apuro a ser criada pelo ataque do Benfica ou pelo ataque do Arts, numa altura em que estamos com 12 minutos nesta primeira parte. Luís Cristóvão, Benfica um bocadinho permissivo na sua zona mais recuada nesta fase da partida, pelo menos neste lance.
0: Neste lance sim, mas o Benfica tinha há instantes conseguido uma grande oportunidade depois da conexão em corredor central entre Sudakov, Rios e Duran. Uma vez mais o remate de Duran não acertou no alvo, mas a levar força e sensação de perigo ao ir ao lado. E agora a aparecer muito bem a equipa do Arts, também ripostando perante o Benfica com um remate de Guendouzi, que Samuel Soares agarrou sem dificuldades, mas num remate também potente. É tal ideia de que o jogo está equilibrado, o Arts tendo mais bola, o Benfica com mais chegada junto da área contrária, mas ainda sem acertar no alvo, algo que a equipa do Arts conseguiu fazer neste lance. É um Benfica, para cumprir o desejo de Marco Silva, a ter que dar um pouco mais ao jogo.
2: Paulo, aproveitamos para atualizar tempo e resultado.
1: Estamos praticamente com 14 minutos nesta primeira parte aqui em Tynecastle Park, em Edimburgo. Vai empatando a equipa do Benfica neste jogo da segunda mão. Arts 0, Benfica também 0.
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2: Ricardo Pinheiro, estamos também já pertíssimo do fim no Dinamo de Minsk Sporting Clube de Braga, numa altura em que chegamos às 8 da noite, menos uma hora nos Açores. Dizia eu que estamos pertíssimo do fim no Dinamo de Minsk Sporting Clube de Braga.
4: Isso mesmo, num interminável 0-0, o árbitro da partida romeno acrescentou 6 minutos de tempo de compensação a esta partida. Já decorreram 5 mais uns pozinhos. Caminhamos para os últimos 30 segundos, se o árbitro cumprir então os rigorosos 6 minutos de acréscimo. O Braga, que neste momento o defende como pode, contudo, está neste momento a jogar com 4 centrais, já com as substituições esgotadas. Carlos Vicente tenta então conter estas últimas aspirações por parte do conjunto bielorrusso. Ora, à entrada do minuto 90 foi a vez de Maxim Chetkizov, ganhou espaço isolado, sozinho dentro da área do Braga, conseguiu rematar, mas a bola, para felicidade minhota, saiu por cima da barra da baliza de Bernardo Fontes. São os últimos suspiros de parte a parte. O Braga tenta responder através do contra-ataque, apenas com sempre um homem isolado, através da velocidade do entrado Gabriel Silva. Não arrisca mais gente no ataque e por isso limita-se a defender como a principal estratégia de jogo. Agora mais um lance de Bielorrusso, ainda que não tenha tido a desfecho positiva para o conjunto do Dinamo de Minsk. Há pontapé de baliza para a formação do Sporting de Braga, com o Bernardo Fontes a bater, e não há tempo para mais. Acaba de apitar pela última vez na partida o árbitro romeno Szoboszlai Szkovacs para o fim da partida. O Braga está no play-off de acesso à Conference League, vence esta eliminatória, vence o Dinamo de Minsk, valeu o golo de Ricardo Horta através do penalti ainda na primeira mão, golo esse que deu uma vitória por 1-0, ora, o único golo desta eliminatória, sendo que esta partida aqui em solo búlgaro, casa emprestada ao Dinamo de Minsk, terminou com um nulo 0-0 entre Dinamo de Minsk e também Sporting de Braga. Tudo contado a partir de Stravaras agora. É assim que isto fecha, é assim que a cortina se encerra, com sorrisos dos jogadores bracarenses em pleno retângulo de jogo a cumprimentarem com fair play o conjunto adversário. É o Sporting de Braga que segue em frente na Conference League.
2: Um jogo acompanhado pelo Ricardo Pinheiro, partida realizada na Bulgária, 0-0. O Braga está na próxima fase da Liga Conferência.
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2: Da Liga Europa está afastado Ricardo Sá Pinto, empate a 3, Paphos, entre Paphos e Salzburgo, mas no agregado a equipa do Salzburgo segue em frente, está afastado da competição Ricardo Sá Pinto. Regressamos à Escócia.
1: Numa altura em que estamos com 17 minutos nesta primeira parte, mantém-se o 0-0. A bola está à disposição da equipa do Benfica. Sudakov a fazer uma abertura, a entregar depois ali para o Dedic, a entrar agora por terrenos mais interiores. A bola para Luke Bacchio, atira o cruzamento lá para dentro da grande área, afasta a defensiva do Arts e é pontapé de canto. A equipa do Benfica, que à passagem do minuto 15 beneficiou de uma grande oportunidade por intermédio de Richard Rios, um cruzamento à entrada da grande área falha por parte de Sheldrup. Richard Rios, junto ao poste, acabou por permitir uma defesa atabalhoada de Royce, mas valeu de facto esse desvio. Lá está o pontapé de canto marcado, afasta a defensiva escocesa. A bola vai ainda ficar à disposição da formação encarnada. Está ali Dedic a jogar para trás na direção de José Neto. Neto rasteira a deixar em Enzo. Barrena de cheio, está dentro do grande círculo, entrou dentro do meio campo contrário, pisa a bola, está ali a recuperação por parte de Manu Silva, a vir ao jogo lá para o lado direito, a recuperação da equipa encarnada. Toda a gente a regressar à sua zona de origem. Lenglet a deixar depois em Geneto. Geneto para Lenglet, ainda dentro do seu meio campo, dentro do grande círculo, faz uma abertura para a esquerda. A bola para Sudakov. A Sudakov dá ali para trás para Geneto. Geneto de pé esquerdo a empurrar para Lenglet. Lá está Lenglet de pé esquerdo também a fazer uma abertura para Manu Silva. Passa a rasgar ali, abaixa um bocadinho de John Duran. A bola vem para trás na direção de Lenglet. Lá está Lenglet a lateralizar, a meter aqui para a esquerda para Sudakov. Lá está Sudakov, pé direito, ganha ali a salta a sair o John Duran, tira cruzamento, foi uma boa desmarcação por parte do avançado colombiano, só que estava no caminho certo Makati. A bola em Jesus, ali a conseguir levar a melhor, a arrumar a casa, a deixar em Findlay. Organiza o Arts na sua zona mais recuada. Lá está o central escocês a fazer uma abertura aqui para o lado direito, afasta José Neto. A bola depois de Sheldrup na recuperação a deixar em Lenglet. Lá está Lenglet a meter para Manu Silva. Vem a passo a equipa do Benfica. Manu Silva, jogador contratado na época passada ao Vitória Sport Clube de Guimarães, por 12 milhões de euros, acabou por se lesionar com gravidade e por isso mesmo está agora a ir regressando, eu não digo aos poucos porque ele está em excelentes condições, ele que é um centrocampista de origem, mas está a jogar hoje como defesa central. A bola está em Findlay a descongestionar, a trocar a bola com o seu companheiro de setor, Makati. Lá está o jogador da República da Irlanda, a deixar depois em Miller. Miller para Altena, Altena para Miller. Miller ali a virar o jogo de pé esquerdo, da direita para a esquerda. Ali a recuperação por parte de McCarthy, a combinar com o capitão Spital. Mas o Benfica a fechar completamente os caminhos para a sua baliza, a obrigar e a pressionar a equipa do Arts a ter que dar de forma recuada. A bola está em Royce a deixar depois ali em Findlay. A Findlay vai caminhando, está a meio do seu meio campo, no corredor esquerdo, lateraliza para McCarthy. 20 minutos na primeira parte em Edimburgo, emissão mundial da Antena 1. Estamos em simultâneo com a RTP Mundo, RTP África, Antena 1 ou RTP Antena 1 Madeira e Açores, e dezenas de rádios que se ligam ao som da Rádio Pública Portuguesa, a transmitirmos ao vivo de Tynecastle Parque. Resultado em branco. 0 para o Arts, 0 para o Benfica.
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2: Nesta noite de futebol, Vítor Bruno, treinador do Anderlecht, está empatado a uma bola com o PAOK, mas da primeira mão tem uma vantagem ligeira. É verdade, ainda só estamos com 36 minutos de jogo. De regresso à Escócia.
1: Na Escócia, 0-0, e Luís Cristóvão, há aquela outra oportunidade há pouco protagonizada pelo Benfica por Richard Rios. Eu diria que ele podia e devia ter feito bastante melhor.
6: É, por momentos deu ali a ideia que poderia mesmo ter conseguido marcar o golo, mas nem ele foi tão lesto no momento do remate, e depois do guarda-redes também algo atrapalhado na forma como enviou a bola para canto. O jogo continua muito tocado lá, com o Benfica a ter bastante mais bola nesta fase, portanto crescendo na partida nestes últimos 7, 8 minutos de jogo, mas sem criar mais grandes oportunidades. Ou seja, tem este lance de Richard Rios, como já tinha tido há pouco também o remate de John Duran. Falta ao Benfica a capacidade para colocar mais à prova o guarda-redes Bo Royce, porque é um Benfica que cresce no jogo, consegue dominar mais a partida, está a controlar claramente o seu adversário, mas não está a ser capaz de chegar ao golo.
1: A bola está na defensiva do Arte, a deixar depois em Gaduz. Lá vem o francês a buscar jogo atrás. Francisco jogava nos escalões secundários, muito secundários, do campeonato francês para aí na quarta divisão. A bola está aqui do lado direito, Altena a puxar, a sair da ala, vem ali para o meio, em terrenos mais interiores, a adiantar para Gaduz. Renault a aparecer, o atraso impecável de Dedites para Samuel Soares. Situação controlada, lá está todo vestido de amarelo, internacional português de sub 21 anos. A deixar com as mãos em Mano Silva. Vai a passo Mano Silva, continua um sol fantástico aqui em Edimburgo. A bola depois outra vez para o guarda-redes encarnado, ali a sair fora da sua grande área, a jogar com os pés. Tem sido uma das indicações de Marco Silva para o guarda-redes que ganhou a titularidade a Trubine, Samu Soares. A bola está do lado direito, ataca a equipa do Benfica, Luque Bacu, a dá ali para Dedic, há cruzamento e que falhanço! Falhou ao primeiro poste de João Duran, ao segundo poste, Sudakova à boca da baliza, Luís Cristóvão, assim, meus amigos, assim não dá, ele tem que marcar este golo.
6: É o bocadinho que está a faltar ao Benfica nesta partida e a Sudakov em quase todos os jogos. Excelente jogada com Dedic a aparecer no flanco direito, cruzamento para o coração da área. Duran não acerta para o remate, a bola sobra no entanto para a zona onde aparecia Sudakov sem qualquer oposição e também não conseguiu acertar na bola. Uma excelente jogada que merecia golo. O Benfica tem apenas que melhorar na finalização para, no fundo, colocar-se na mesma posição em que esteve na semana passada, ou seja, sendo muito superior ao Hearts e conseguindo marcar golos.
1: É, sublinho isso mesmo que acabaste de dizer, Luís Cristóvão. O Benfica é muito superior a esta formação escocesa. Não havia dúvidas, na teoria, na prática também não. E isso está também a revelar-se esta tarde-noite aqui em Edimburgo, onde o Benfica está a dominar e, portanto, já leva três boas oportunidades contra apenas uma do Arts. Lá vai o Benfica outra vez aqui por Sheldrup a jogar com Duran. A corredor central a soltar para a esquerda. Sheldrup tentou devolver para o Duran. Ou então Sudakov, a bola tocou depois em Makati e sobrou para o guarda-redes Reis. Reis a deixar com as mãos e Altena vinha aqui no corredor, a meio do seu meio campo, virou o jogo para trás, a dar para Findlay, este a bater lá para o lado esquerdo, está ali agora a recolher o Guendouz parou um bocadinho a jogada e o público suspirou, como que a dizer, então, isto é para a frente. Olha, a bola está ali, Makati a adiantar, meteu para Guendouz. A Guendouz faz uma abertura para o lado direito, para o capitão de Spital. A Spital tira o cruzamento, corta a defensiva do Benfica. Lá está a bola a ser trabalhada por intermédio de Sheldrup. Lá vai Sheldrup a conseguir fazer o passo para John Duran. John Duran foi ali no carrinho, pois é. E o árbitro da partida, Sander van der Eyck, a aconselhar calma ao internacional colombiano. Foi ali uma entrada dura e, portanto, uma entrada que, noutras circunstâncias, podia ter feito o árbitro neerlandês mostrar a cartolina amarela. Tal não aconteceu, aconselhou calma e, portanto, segue a viagem. A bola está outra vez em Guedus, está no círculo central, faz uma abertura ali para Spital. A bola sobrou depois para Cláudio Braga, lá está Cláudio Braga, quer trocar a camisola com a Rafa para oferecer essa camisola ao filho. Foi aquilo que nos disse ontem, ali no relvado, numa entrevista feita em pleno relvado deste Tyne Castle Park. Toda uma cultura diferente. Ele falou primeiro para a Antena 1, depois para a RTP, depois para a Sport TV, tudo calmo, tudo tranquilo e tudo trabalhado pela direção de comunicação do Arte. Como são diferentes as coisas por estas bandas. A bola está ali em Lenglet a fazer uma abertura lá para a meia direita. Aparece ali a recolher o Mano Silva, faz um compasso de espera, à espera de uma linha de passe, ninguém se movimenta. A devolver depois outra vez para Lenglet ali a pisar a bola, agora sim a adiantar, a dar para Enzo, barra net cheia. O Benfica tem que jogar com um bocadinho mais de velocidade. Lá está o passo ali a rasgar agora para a Duran. A Duran fez o toquezinho e há fora de jogo. Ah, sim senhora, fora de jogo, assim assinalado a Dedic. Se John Duran não tem tocado na bola, Dedits ficava outra vez senhor do lance. Isso para mim é evidente. Decidiu tocar, colocou o seu adversário em posição irregular. Lá está Royce. Royce para fora da sua grande área, a deixar em Findlay. Está ali no corredor esquerdo, a pisar a bola, depois a devolver outra vez para Royce. Royce junto à marca da grande penalidade, deixa aqui em Macati, do lado direito, adiantou para Altena. Altena a deixar em Macati, a virar o jogo lá para trás. Esta é a primeira fase de construção da equipa do Arts. Uma fase de construção, uma primeira fase trabalhada pelos dois centrais da equipa. Lá está Macati, passe longo aqui para o número 7, que é Milner, escocês formado no Celtic. A puxa para a linha de cabeceira, tirou o cruzamento, mas fácil. Para as mãos de Samuel Soares. Lá está Samuel Soares na zona limite da sua grande área, preparado para deixar depois com as mãos em Langley. Amanhã não perder a partir das 20 horas e 30 minutos o arranque da jornada 2 da Liga Portugal. A partir do estádio Gé de Alvalade em Lisboa, vamos transmitir a partida entre o Sporting e o Vitória Sport Clube de Guimarães, com a narração, o relato do João Santos Correia. O menino está outra vez de volta. O menino está outra vez em grande. A bola está ali à disposição da equipa do Benfica. Agora o passe de Enzo Barrena cheia para John Duran, acabou ali por permitir o desarme e a bola chegou até ao guarda-redes Royce. Royce para fora da sua grande área, a deixar em Findlay. A Findlay vai ali caminhando, a não perder neste fim de semana também os trabalhos dos enviados especiais da RTP Antena 1. Eduardo Gonçalves aos campeonatos da Europa de atletismo. Vem aí mais medalhas, sou capaz de jurar. Eduardo Gonçalves, 22 campeonatos da Europa, é obra, distinguido pela Federação Internacional de Atletismo. É obra, o homem está intratável. E vamos também estar na volta a Portugal para as últimas pedaladas com a dupla de enviados especiais, o Pedro Ribeiro e a Ariana Azevedo. Ninguém lhe dá tanto desporto na rádio em Portugal como a RTP Antena 1. Estamos na Escócia a acompanhar o Benfica. O Benfica está a jogar ao ataque por intermédio de Luca Bacchio. Olha a puxar para a linha de cabeceira, tira cruzamento, quem aparece? Esse remate Sudakov para as mãos de Royce. Remate de cabeça, agora foi um passe com açúcar para Sudakov. Acabou, meu caro Luís Cristóvão, numa altura em que estamos praticamente com meia hora da primeira parte, acabou por fazer um passe para o guarda-redes do Arts. Assim não dá.
6: É, ainda assim será o primeiro remate enquadrado do Benfica, apesar da bola ter ido na prática morrer nas mãos de Royce. É um Benfica que continua a ser capaz de chegar às zonas de finalização. Ainda não foi capaz foi de colocar à prova o guarda-redes neerlandês do Arts. Um Benfica que consegue dar alguns momentos de qualidade no seu jogo, mas que não consegue transformar isso em vantagem no marcador. Não é que precise, mas está no fundo também um pouco condicionado a ser uma equipa mais capaz nesse momento, porque estamos a falar de uma série de jogadores que estão a passar, digamos assim, aqui o seu teste. Sheldrup diria que não tanto, mas Luca Bacchio, Duran, Sudakov precisam de acrescentar mais qualquer coisa para poderem agarrar um lugar no 11.
1: É preciso não esquecer que o ranking de Portugal agradece todos os pontos que as equipas portuguesas possam fazer para consolidar este sexto lugar e quem sabe atacar o quinto lugar. Está longe, mas há um começo. Olha, a bola está ali em Luca Bacchio, o remate já dentro da grande área contra o corpo de McCarthy. A bola sobrou ali para o lado direito para Richard Rios, lateraliza para Dedits, devolve para Richard Rios, mete no corredor central. Enzo Barrena de cheia, roda depois aqui para a meia esquerda, a bola está em Langley, capitão do Benfica esta noite. A bola para Sheldrup, dá ali de primeira para Sudakov. A Sudakov a fazer um passe mal medido, a bola acabou por sobrar depois para Miller e há ali uma falta a ser cometida por parte de um jogador do Benfica. Enzo Barrena de cheia a ser ali advertido pelo juiz Sander van der Eyck, este juiz de 35 anos, juiz dos Países Baixos, que está na calha para mais tarde ou mais cedo subir à elite da arbitragem europeia, está a fazer pelo menos o circuito normal. internacional muito jovem, já esteve no Campeonato da Europa de Sub-19, no Campeonato da Europa de Sub-21 e, portanto, admito que mais tarde ou mais cedo seja chamado a apitar, a dirigir jogos em grandes competições como o Campeonato da Europa. Tem que começar, obviamente, pela Liga dos Campeões. Está na Liga Europa. A bola está em Reus, no guarda-redes do Arte. Ali a dar para a sua frente, rasteiro na direção de Guendouz. Meteu para Cláudio Braga. Outra vez o francês Guendouz, que jogava na quarta divisão francesa. A lateralizar ali pelo lado esquerdo, ao desvio por parte de Luke Bacchio. Bola para fora. Arremesso manual já executado. Bola para trás para o francês Renault. Renault jogava na Liga 3, no Versailles. Na Liga 3 francesa, a cumprir a sua primeira temporada aqui na Escócia. A bola está em Findlay. A Findlay ali à entrada do meio campo contrário, meteu-o lá para dentro desse meio campo defendido pela equipa do Benfica. É para Guedes. Depois o Cláudio Braga não conseguir captar. A bola ali a ser atrasada por Enzo Barrenetxea para Geneto, a deixar depois em Langley. Langley a meter aqui no corredor esquerdo. Lá está Geneto, adiantou. A dar ali para Sheldrop e Langley a ser travado em falta por Cláudio Braga. E cá está, Cláudio Braga protestou e acabou por ver a cartolina amarela. Não havia necessidade. Cláudio Braga agora ali a sorrir, a pedir explicações a Langley. Muitos assobios por parte dos adeptos da formação escocesa, da formação Grená, aqui da capital da Escócia. A bola está ali, Manu Silva vai descendo, a equipa do Benfica lá pelo corredor direito, meteu no meio campo contrário, está ali Dedits. A Dedits tem Luke Bacchio colado à linha lateral. A bola está em Enzo Barrenetxea dentro do grande círculo, soltou depois para Langley, invade ali pela meia esquerda, vem a virar o jogo lá para o lado direito, recolhe ali de pé direito o Luke Bacchio, junta ao bico da grande área, a deixar depois para o Dedits. A Dedits tem à sua frente um adversário, tira cruzamento, afasta depois o Makati, insiste a equipa do Benfica e pareceu-me ali falta à entrada da grande área, falta sobre John Duran. O árbitro da partida nada assinalou, entendeu que o contacto foi normal. Não me pareceu, e é lançamento para a equipa do Benfica pelo lado direito, porque entretanto o alívio da formação do Arts acabou por fazer a bola transpor a linha lateral. É do lado direito, lá está Dedits a jogar ali com Richard Rios, colombiano para bósnios, estiveram os dois no Campeonato do Mundo das Américas. A bola ali para trás para Manu Silva numa noite bastante tranquila, esta sua noite de estreia como titular. A bola está em Geneto ali a pedir desculpa a Sudakov, a passo para Langley, um passo ali a rasgar, aparece o atraso agora de Mnacarte para o guarda-redes Borrois, despachar a bola para a bancada. Apareciam ali Jon Duran e também Luke Bacchio para o pressionar. Não quis, de facto, correr qualquer risco. Olha, a bola está à disposição de Dedits numa altura em que estamos a 10 minutos de chegarmos aos 45 em Edimburgo, no Tynecastle Park. Resultado mantém-se numa igualdade. 0 para o Arte, 0 para o Benfica.
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2: Deixa-me dar conta, Paulo, também do primeiro jogo de trincão nas Arábias. O Al Ahly está a vencer o Al Diriyah.
1: Grande oportunidade para o Benfica. Primeiro de John Duran, depois um remate à defesa de Reis. E é Dedits que acaba por atirar a bola à barra da baliza do Arce. Mais uma oportunidade para a equipa do Benfica a chegar à vantagem nesta primeira parte. Walter.
2: Fica esse registro de uma grande oportunidade. Dizia eu que Francisco Trincão faz a estreia no Al Ahly e para já as coisas vão correndo bem à sua equipa neste duelo frente ao conjunto dirigido por Bruno Lage. 60 minutos. O Al Ahly vai vencendo por uma bola a zero.
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2: Daqui a pouco teremos também direto com Birmingham, mas para já voltamos a centrar atenções. Paulo Nuarte, Benfica.
1: Voltamos, sim senhora, pontapé de canto marcado do lado direito por Luke Bacchio. O guarda-redes Reus acabou por afastar com os punhos e há lançamento para o Benfica do lado esquerdo do seu ataque. Lá está o jovem produto da cantera encarnada, o Gene Neto, ali a ficar o senhor da situação, a fazer o lançamento e depois a dar sequência à jogada. Mas Luís Cristóvão, já estamos nos últimos 8 minutos antes do árbitro a dar conta da compensação desta primeira parte, 0-0, e as oportunidades para o Benfica inaugurar o marcador vão-se sucedendo.
6: É verdade, e nenhuma tão boa quanto esta de Dedic, depois de João Durano aparecer à esquerda com um remate que dificultou a vida ao guarda-redes do Duarte. Este ainda assim defendeu com o pé, e depois a bola sobra para a cabeça de Dedic, que acerta na barra. É um Benfica cada vez mais perto do golo, insistente, criando situações para poder chegar a essa vantagem. O Duarte neste momento está remetido à sua defesa.
1: Ataca a equipa do Benfica numa altura em que ao minuto 37, a um minuto de palmas, uma homenagem que está a ser prestada pelos adeptos do Duarte. Benfica vai jogando, vai trocando a bola entre os seus jogadores. Confesso que não tenho qualquer indicação sobre a homenagem ou que se trata desta homenagem, mas que é uma homenagem, é um minuto de palmas com todo o estádio a aplaudir. A bola está em Richard Rios, dá ali para trás na direção de Mano Silva, está sobre a divisória, passa na abertura para a esquerda, atenção para ali com o peito, baixou para o relvado Sudakov, e é lançamento para a equipa Duarte, lançamento para Altena. Lá está a Altena aqui do lado direito, lançamento já executado, foi jogando ali com o número 7, Miller. Miller a dar ali para trás para McAtee, o jogador da República da Irlanda, de quem se fala que pode vir a ser chamado à seleção do Air. E agora foi ali uma falta de Findlay no corredor central, rapidamente batida, a bola está em Sudakov, faz uma abertura para a esquerda, atenção, aparece ali a trabalhar de pé direito, Sheldrup dentro da grande área, atira ao cruzamento, era na direção do segundo posto onde estava Richard Rios, preferiu tirar-se para o chão para ver se colava, e a bola perdeu-se pela linha final, pontapé de baliza para ser executado por Borrois. Estamos hoje na Liga Europa, já estivemos na Liga Conferência, Sporting Clube de Braga apurado para o play-off. Amanhã a não perder a partir das 20h30, mais um show de bola na RTP Antena 1 com o João Santos Correia. Ele vai estar aos comandos do Sporting Vitória Sport Clube de Guimarães. Estamos também nos campeonatos da Europa de Atletismo, em Birmingham, em Inglaterra, com o Eduardo Gonçalves, o Mister Atletismo, um dos grandes especialistas do atletismo português. 22 presenças em grandes competições na Europa. Não é para todos, meus amigos. Olha, a bola está aqui em Miller. Miller a trabalhar, tira ali cruzamento, pé direito. Atenção, aparece ali o cabeceamento de McPake. Afasta a defensiva do Benfica, completa o Olívio e depois Luque Bacchio. Ainda John Duran, bem, muito bem, em missão defensiva. E a bola está em Richard Rios. Faz uma abertura para a esquerda, para Janeto. Não, para Sheldrup. A Sheldrup a deixar depois em Richard Rios. Lá está Richard Rios dentro do grande círculo, pisa a bola, vai trabalhando. Adiantou para Sudakov. Lá está, 5 minutos para os 45. A bola na esquerda em Sheldrup. A Sheldrup a trabalhar ali. Lá está a Sheldrup a deixar em Richard Rios. Bomba! A sair ao lado, a bola é desviada por McAtee. Jogador irlandês a dar ali o corpo ao manifesto e a bola a perder-se pela linha final. Mais um pontapé de canto para a equipa do Benfica. Voltam a sair mais uns jogadores da formação encarnada para intensificar o aquecimento. Ali está preparado para a movimentação Sudakov. Sudakov a levantar os dois braços, é do lado esquerdo do seu ataque. Bola batida lá para o coração da grande área e não mesmo puxado ao segundo posto. Afasta a defensiva do Duarte. A bola vai sobrar ali para Dedic. A Dedic dá para trás na direção de Mano Silva. Faz uma abertura, meteu para Enzo Barrenechea, assim é que é. Faz uma abertura para o lado direito. Atenção, Dedic. Tira um adversário de caminho. Dedic, ainda outro. Passa agora para Richard Rios. Faz uma abertura para a meia esquerda. Está ali Sheldrup. A Sheldrup a manobrar, entrou dentro da grande área. Pé direito, remate, e a defesa há dois tempos, e olha, e é a grande penalidade. Não, fora de jogo, fora de jogo.
7: Paulo, já voltamos aí, até porque se impõe também um direto agora com o Eduardo Gonçalves no Campeonato da Europa em Birmingham, isto porque Eduardo, Delvis Santos consegue apuramento para a final dos 200 metros.
8: Espetacular. Acaba muito bem o dia. O Delvis Santos segue o apuramento para a final dos 200 metros, ainda mais com a sua melhor marca de sempre, 20 segundos, 23 centésimos. Delvis, em direto para a Antena 1, de manhã, prometeu, assim, desabridamente, que estava aqui não só para lutar para ir à final, mas depois na final também discutir um lugar no pódio. Como é que foi esta prova?
9: A prova foi boa. Não tinha muito o que pensar, era ver, meter em prova aquilo que treinámos durante muito tempo. Antes de vir para cá, o meu treinador que ficou em casa, o Adam Ferreira, apontou-me coisas da eliminatória que eu tinha que olhar agora na semifinal, que era justamente apertar-me na saída da curva, provavelmente quando estivesse ao lado de outros atletas melhores ou com melhores marcas, agarrar-me.
8: Apanhar a boleia.
9: Exato, como tenho muito boa bagagem de treino, a parte final é uma das minhas partes fortes, então segui o conselho, tanto do Adam como do Vítor, que disse-me exatamente a mesma coisa antes de entrar para os blocos, e correu bem.
8: E agora vai ter 24 horas mais ou menos para repousar, calculo que vai também a sua cabeça trabalhar um pouco a pensar no dia de amanhã. E amanhã está mesmo com peito, há 4, 5 atletas que, enfim, têm melhores marcas e um segundo faz a diferença, mas como é que se vai abordar esta final?
9: Acho que vai ser totalmente diferente. Os atletas que competiram hoje vão competir exatamente na mesma competência que vamos competir amanhã. Ninguém vai ter provas nas pernas, vamos todos ter apenas uma competição. Eles não fizeram a eliminatória, só fizeram a semifinal, justamente pelas marcas que vieram para cá no campeonato. E amanhã estamos todos em pé de igualdade. Claro que há favoritos, claro que há pessoas com melhores tempos, mas a minha mãe, como ela diz sempre, se estamos aqui no on the field, temos todas as chances para concretizar.
8: Delvis, muito obrigado, muitos parabéns, e amanhã cá estaremos à espera que... Olha, meus amigos, assim foi. Delvis Santos na final dos 200 metros. A liderança nos melhores tempos ainda pertence a Francis Obicoelo. Nunca se sabe quando um descendente pode então ocupar esse lugar. Walter Madureira, voltaremos mais à frente para dar aos ouvintes da Antena 1 o programa de amanhã, que vai ser vasto no que diz respeito a atletas portugueses.
7: Mas com este dia a ficar já marcado perante este bom resultado de Delvis Santos, apurado para a final dos 200 metros, Campeonatos da Europa de Atletismo, com acompanhamento da reportagem do Eduardo Gonçalves.
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7: Paulo Sérgio, estamos muito perto do tempo do intervalo. Há pouco, aqui através das imagens da Sport TV, vimos que, primeiro, não há penalti, e em segundo, e mais importante do que isso, o Durano estava em posição irregular.
10: E foi isso mesmo que o árbitro da partida assinalou, e portanto nada a dizer. Estamos a 10 segundos de chegarmos ao final da primeira parte, ou melhor, de chegarmos ao tempo de compensação, que não será muito longo, nem pouco mais ou menos. Olha, a equipa do Benfica vai jogando aqui pelo lado esquerdo, a bola está ali em Sheldrup. A Sheldrup tira um adversário de caminho da esquerda, mais para o meio, remate cruzado ao lado! Bem, Sheldrup! O internacional norueguês saiu da ala, veio, rematou cruzado, e a bola tirou tinta ao posto esquerdo da baliza de Reis. Um minuto é o que falta para chegarmos ao final desta primeira parte. Mantém-se o 0-0 aqui em Edimburgo, nesta emissão mundial da RTP Antena 1. A bola está ali em Miller a virar o jogo lá para o lado na esquerdo, na direção de McCarthy anda ali de um lado para o outro, depois acabou por adiantar em demasia. A bola a sobrar para Manu Silva, a fazer ali um passo a rasgar, estava desatento o Sudakov. A bola sobrou ainda para McPain mete lá para a esquerda, e agora esta subida dela é para José Neto, que esteve a receber tratamento por parte da equipa médica do Benfica, fora das quatro linhas. Um minuto, cá está, um minuto, estamos em Inglaterra, está ali também em dificuldades o Zé Neto, continua a queixar-se bastante do ombro esquerdo, e a equipa médica do Benfica rapidamente entrar no relvado para prestar assistência ao jogador. Final da primeira parte, resultado numa igualdade 0-0 entre Artes
1: e Benfica, toda a gente a caminho dos balneários. Eu diria, meu caro Luís Cristóvão, que a equipa do Benfica teve mais do que oportunidades suficientes para conseguir pelo menos marcar um golo. Acaba por ficar a dever a si próprio esse golo e o resultado está na igualdade, 0-0.
6: É mesmo só isso que está a faltar neste jogo, o golo do Benfica, até porque a equipa foi sendo superior ao longo da primeira parte e depois com fases em que foi muito superior, acaba com bastante mais bola do que o conjunto dos escoceses, mas acima de tudo com muito mais oportunidades, remates ao lado, remates por cima, uma bola na barra, também remates para defesas de Royce. A equipa do Benfica teve para tudo, a bola que não entrou, e é isso que o Benfica tem que melhorar para a segunda parte. Terá que ser um Benfica mais eficaz no momento da finalização para poder estar à altura também dos desejos de Marco Silva. Quem não está à altura da Liga Europa é o Arts, que mais uma vez se mostra muito frágil, conseguiu apenas um remate ao longo de toda a primeira parte e pouco ou nenhuma expressão ofensiva.
1: É, já não havia dúvidas de que este Arts vai à alta velocidade da Liga dos Campeões à Liga Conferência e veremos se mesmo assim tem alguma capacidade para ficar na Liga Conferência, porque vai defrontar o Rapid de Viena. Dá-me a ideia, Luís Cristóvão, que Samuel Dalle está em exercícios de aquecimento com o preparador físico do Benfica e, portanto, estará para substituir o Geneto, que estava ali com problemas no ombro esquerdo.
6: Sim, a saída do Geneto do relevado foi claramente com dores e com o braço ali em posição de segurança, acompanhado também pelo fisioterapeuta da equipa do Benfica. Azar para o jovem lateral esquerdo do Benfica, que tinha aqui uma oportunidade para começar também a cimentar a sua candidatura à titularidade, mas que infelizmente parece estar a terminar em lesão.
1: Faltam 45 minutos para oficialmente o Benfica confirmar a presença no play-off de acesso à fase regular da Liga Europa, onde já tem o Aros da Dinamarca à espera, para já aqui no intervalo em Edimburgo, no Tynecastle Park. Arts 0, Benfica também 0.
7: Já voltamos para o relato do Paulo Sérgio para a segunda parte do Arts Benfica.
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7: 8 da noite, mais 35 minutos, menos uma hora nos Açores. Vamos conferir os outros dados que marcam a atualidade numa síntese com o Luís Peixoto.
11: Os trabalhadores do INEM pedem a demissão do presidente do organismo. A resolução foi aprovada esta tarde em Assembleia Geral. A decisão de pedir a demissão de Luís Mendes Cabral é motivada por várias críticas à atuação do presidente do INEM e pelas declarações de hoje na Antena 1, onde Mendes Cabral criticou a Comissão de Trabalhadores do INEM, questionando a representatividade da estrutura e pedindo críticas construtivas. Desta tarde saiu também a convocação de uma greve de 2 dias, a 14 e 28 de setembro, um protesto contra o novo modelo de organização do Dispositivo Nacional de Emergência Médica. Rui Lázaro, presidente do Sindicato dos Técnicos de Emergência Pré-Hospitalar, diz que a decisão não deixa dúvidas, até porque a Assembleia de hoje foi a mais participada de sempre.
12: De facto, como tínhamos já escutado os nossos sócios, deliberado em reunião de direção e ouvidos hoje os trabalhadores na Assembleia Geral de Trabalhadores, convocada pela Comissão de Trabalhadores, mais participada de sempre, quando se coloca em causa a representatividade das estruturas, esta foi a Assembleia Geral de Trabalhadores mais participada de sempre, comunicámos à Comissão de Trabalhadores que, tendo em conta a vontade manifestada pelos nossos sócios, pelos trabalhadores em geral, iremos avançar para 2 dias de greve geral.
11: O sindicato contesta a nova organização do Dispositivo Nacional de Emergência Médica, que prevê a transferência de 54 ambulâncias do INEM para as unidades locais de saúde e a transformação de 46 ambulâncias de suporte imediato de vida em viaturas ligeiras de emergência. O pedido de reabertura da atividade de Boa Vista foi deferido pelo Tribunal. Em julho, a administradora de insolvência revelou que os achadrezados iam encerrar a atividade até ao fim do mês, depois depois de falharem o depósito, na conta da massa insolvente dos credores do clube, da verba destinada às despesas correntes de junho. Desde então, o movimento Salvar o Boa Vista angariou mais de 90 mil euros na tentativa de evitar o encerramento do clube. O pedido de reabertura da atividade do Boa Vista foi deferido pelo Tribunal. A decisão deixou o atual presidente dos Achadrezados, Garrido Pereira, muito satisfeito.
13: Foi uma felicidade enorme, é aquilo para o qual temos estado todos a trabalhar e, portanto, a informação que temos é que, de facto, foi deferido, tal qual no nosso comunicado, a reabertura da atividade do Boa Vista Futebol Clube, e é com certeza com muita emoção que, naturalmente, obtivemos essa informação.
14: E é uma esperança renovada de que o Boa Vista não acabe?
13: Sim, esse é o nosso foco.
11: Garrido Pereira, entrevistado pelo jornalista Walter Madureira. O pedido de reabertura da atividade de Boa Vista foi deferido pelo Tribunal.
7: As notícias numa síntese com Luís Peixoto.
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0: noite de competições europeias na Antena 1. Já estivemos atentos àquilo que aconteceu na Bulgária, no Dinamo de Minsk Sporting Clube de Braga, 0-0. A equipa arsenalista a seguir, no entanto, em frente, porque tinha vencido no jogo da primeira mão em Portugal, em Braga. Agora, o Benfica está em tempo de intervalo na Liga Europa, está empatado a 0 com o Arts, mas com uma vantagem bem confortável do jogo da semana passada no Estádio da Luz, em que os encarnados golearam por 6-1.
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0: Daqui a pouco já voltamos ao encontro do Paulo Sérgio. Para já, Rui Borges, que garantiu hoje que Luís Soares vai continuar a ser determinante nesta temporada desportiva. O treinador do Sporting rejeitou qualquer desentendimento do goleador colombiano com Pedro Gonçalves.
2: O jogador do Sporting está a treinar desde o dia que nós dissemos que ele tinha que treinar. Treina bem, vai a jogo. Não treina bem, não vai a jogo. Não houve qualquer episódio. Está convocado para amanhã. Treinou bem. Em relação ao jogo, aquilo que é o Estrela, não empatámos por o Luís, empatámos por tudo, todos. Não há aqui um só culpado. O maior culpado será sempre o treinador e eu assumirei sempre essas culpas, sem qualquer problema. E com toda a humildade, não há problema nenhum. Agora aqui é todos e não um só. Por isso, o jogo do Estrela não é o foco do Luís. Percebo, um jogador importante e foi um jogador importantíssimo na época passada. Será um jogador importantíssimo ao longo desta época também.
0: Rui Borges também frisou nesta conferência de imprensa que voltará com todo gosto a contar com Pote e Daniel Bragança caso os dois jogadores fiquem no plantel.
2: São jogadores de clube e contaremos com todo gosto com Pote e com Dani, como é lógico. São dois grandes jogadores, deram e continuarão a dar, se for o caso, muito ao Sporting nesse sentido. De resto, em relação àquilo que é, não me vou alongar muito, são dois jogadores que eu já disse que à partida também querem novos desafios.
0: As palavras de Rui Borges, à margem do lançamento da partida frente ao Vitória Sport Clube. É um jogo que se realiza amanhã à noite em Alvalade e que serve para abrir a jornada número 2. Ora, Tiago Margarido, técnico da equipa do Vitória, disse esperar um jogo dividido.
3: Obviamente, focamos muito esta semana na questão da finalização e do acerto no último terço, mas também antevemos que as dificuldades são diferentes. Obviamente que será um jogo em que será mais dividido. Será um jogo em que vamos ter que ter a capacidade de defender eventualmente num ou noutro momento mais baixo. Portanto, trabalhamos dentro dessas expectativas e acreditamos, como é óbvio, que será um jogo diferente daquele que foi da primeira jornada. Portanto, houve outros pontos a trabalhar e queremos muito manter aqueles que, onde fomos competentes.
0: Tiago Margarido acrescentou ainda que espera para o jogo de amanhã o melhor Sporting. O melhor Sporting daquele que se viu nos primeiros 70 minutos na Reboleira.
3: O que nós contamos é com o Sporting dos primeiros 70 minutos na Reboleira. É um Sporting fortíssimo, avassalador. Um Sporting que se reforçou, penso eu, até ao momento com 8 jogadores. Mais de 100 milhões investidos no plantel. É uma equipa que joga bem, que já tem traços daquilo que era a ideia de jogo do ano passado. A sua equipa técnica consegue rapidamente passar aos jogadores a ideia que pretende. Com intérpretes diferentes, mas com uma qualidade de jogo assinalável. Portanto, é esse Sporting que nós esperamos.
0: Jogo que se realiza amanhã à noite, 8:15, no estádio de Alvalade. É um jogo que marca o arranque da jornada número 2 e, claro, para acompanhar aqui na sua Antena 1.
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0: De hoje até ao próximo sábado decorrem no Canadá os Campeonatos do Mundo Universitários de Remo, com entrada já de atletas portugueses em competição. E o resumo do dia feito agora pelo treinador e responsável pela seleção portuguesa, Ricardo Cardoso.
4: Tivemos hoje o início da competição, sempre com algum nervosismo, mas estivemos bem. O André Dias, no ski masculino, terminou a prova em 5º lugar, o que lhe deu acesso à final B, numa prova muito bem disputada, e agora terá um dia de descanso amanhã para se preparar para a final B. A Madalena Peça, no ski feminino, terminou em primeiro lugar, com o segundo tempo da geral, e amanhã vai disputar a meia-final, com boas perspectivas de estar presente na final lá. O duplo masculino, com o André Ferreira e o Tomás Silveira, também terminaram em 5º lugar e vão disputar a final B também no sábado, e eles não conseguiram acesso à final A por cerca de 2,5 segundos, mas o resultado é positivo e estamos motivados para continuar a prova.
0: O balanço feito pelo selecionador de Portugal, Ricardo Cardoso. Atletas portuguesas marcam presença no Mundial Universitário de Remo no Canadá. Prova que decorre até sábado.
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0: Vamos retomar os caminhos das competições europeias numa noite que fica marcada também pelo apuramento de Delvis Santos para a final dos 200 metros. O apuramento foi conseguido há pouco no Campeonato da Europa de Atletismo que decorre em Birmingham. Ouvimos também desde logo as primeiras declarações após conquistado este apuramento de Delvis Santos numa reportagem do enviado especial da Antena 1, Eduardo Gonçalves. Dizia eu que retomamos os caminhos do futebol, da Liga Europa, da Escócia, com o Paulo Sérgio, para acompanharmos, Paulo, a segunda parte deste Arts Benfica, que começa daqui a pouco.
6: É, sim senhor, ainda decorre o intervalo aqui em Edimburgo, no Tynecastle Park. É um jogo, enfim, em que as equipas estão empatadas 0-0. É um jogo claramente marcado por aquilo que aconteceu na primeira mão, em que o Benfica venceu por 6-1. A equipa do Benfica tem Geneto em dificuldades, ou tinha pelo menos Geneto em dificuldades. Samuel Dallen vai intensificando o aquecimento, mas regressou aos balneários e, portanto, imagino, para receber instruções de Marco Silva, e veremos se está ou não na equipa para a segunda parte. Não parece que haja mais qualquer alteração, porque todos os jogadores que estão ali no aquecimento estão a fazê-lo de forma tranquila. Luís Cristóvão, o Benfica podia ter saído com outro resultado para o balneário.
7: Podia e devia, porque foi a melhor equipa e sem espaço para dúvidas foi mesmo a única equipa que criou oportunidades para chegar ao gol. Não foi até mais do que uma oportunidade que a equipa encarnada consegue criar. O remate de João Duran, defendido com os pés por Royce, o cabeceamento de Dedites ao ferro e sobretudo o lance de Richard Rios.
6: Mas olha, Luís, deixa-me dizer que a equipa do Benfica está de regresso dos balneários e vai mesmo haver a alteração. Geneto vai ficar no banco dos suplentes e vai avançar para o seu lugar Samuel Dal. Portanto, azar para o jovem internacional português, campeão do mundo de sub-17 anos.
7: Sim, sendo que
6: Mas Araújo também, e portanto mais alterações na equipa do Benfica.
7: Talvez Langlé divida o tempo com Tomás Araújo nesta partida.
6: É mesmo. Langlé a sair e, portanto, Tomás Araújo a entrar para o seu lugar, porque a braçadeira de capitão já está com Tomás Araújo. E, portanto, já está de regresso a saída de Langlé, entrada para o seu lugar do número 44, e parece-me ter recuperado José Neto, e portanto apenas uma alteração na equipa do Benfica. Vai reiniciar-se a partida dentro de instantes. Luís Cristóvão, já volto a ti. Confirmo, José Neto está de regresso e o Tomás Araújo vai fazer dupla de central com Manu Silva. Manu Silva é quem vai jogar os 90 minutos se nada de extraordinário acontecer. Portanto, uma alteração apenas ao intervalo. Vai apita o árbitro da partida, sim, a equipa do Benfica, Luís Cristóvão na jogada.
7: Sim, é Benfica em gestão, e uma gestão perfeitamente compreensível daqueles que neste momento são os dois centrais titulares do Benfica, Tomás Araújo e Clément Langlé. O francês jogou a primeira parte, pôde também assim estrear-se como capitão da equipa encarnada no apito inicial.

0: jogos onde essa finalização mostra algumas lacunas e por isso é tempo dos jogadores que estão em campo também a darem passo em frente e procurarem trazer mais qualidade e golos para o Benfica.
1: A bola está no ataque do Arts, aqui sobre o lado esquerdo, ali agora foi a vez de Cláudio Braga tentar o carrinho, não conseguiu, insiste a formação do Benfica, Richard Rios em dificuldades, bola dentro da grande área, sai cruzamento prensado de Dedic, afasta a defensiva do Arts, a bola para Cláudio Braga, tentou tirar o adversário de caminho, sobrou depois para Guendouz a deixar em Cláudio Braga, vai aproximando-se a formação escocesa da grande área encarnada, a bola a sobrar depois ali para McPain a entregar o ouro ao bandido, a bola está em Sheldrop, a Sheldrop a deixar aqui do lado direito já dentro do meio campo defendido pelo Arts, está ali Dedic a deixar em terrenos mais interiores em Luca Bacchio e este a jogar para trás para Manu Silva a deixar dentro do grande círculo onde está o Tomás Araújo, deu depois para José Neto a devolver para Tomás Araújo ali a pisar o capitão do Benfica, a deixar depois em Sudakov, em velocidade passo orientado, deu para John Duran, Geneto a combinar com Sudakov, mas Geneto estava em posição de fora de jogo e é pontapé livre para a zona mais recuada do Arts. Lá está McAtee, jogador formado no Newcastle, ali preparado para bater este pontapé livre. Jogador da República da Irlanda, alguma expectativa, ele ontem o próprio confessou aos jornalistas à espera da próxima convocatória do novo selecionador da República da Irlanda. A bola está ali em Tomás Araújo, dá para Manu, para o José Neto, a deixar depois em Manu a adiantar, meteu para Richard Rios, aumentou a velocidade, foi desarmado, bola para Guedouz, a Guedouz a deixar ali no corredor central, Guedouz foi travado em falta, a bola está na posse dos homens do Arts, o árbitro da partida a mandar jogar, abertura para a esquerda para McPain a fazer ali um compasso de espera, dá para trás, dá para McCarthy para Guedouz, a Guedouz a fazer uma abertura para McAtee e ouvem-se agora os adeptos do Benfica a puxar pela equipa encarnada hoje a jogar de branco, lá está a bola do lado direito, atenção, Altena vem saindo da ala, dá ali mais para trás para McAtee, vira ao flanco ao jogo, bem jogado, a bola para McPain, cruzamento passou à frente da baliza de Samuel Soares, agora outro cruzamento, cabeceamento de Cláudio Braga e a bola para Samuel Soares, rapidamente a pôr na sua frente de ataque de baliza a baliza, John Duran arrancou, agradece o passe ao seu companheiro, mas a bola ficou em Reus a deixar depois a McAtee, mete lá para lá direito para Altena no corredor central, já dentro do meio campo dividido pela equipa portuguesa, está ali Guedouz, adiantou depois para Cláudio Braga, sobrou para Guedouz, este a lateralizar aqui para a esquerda para McCarthy a jogar para trás para Findlay lá para lá direito para McAtee, lateraliza depois para Jordi Altena a deixar ali no corredor central onde está o capitão Spital, também Renault, foi o francês quem acabou por fazer ali o atraso, um passe longo. Equipa do Benfica, dá-me a ideia, estamos praticamente com 5 minutos nesta segunda parte, mas dá-me a ideia, Luís Cristóvão, que entrou um bocadinho desatenta, digamos assim, e ainda está a sair do balneário, ainda não entrou no relvado.
0: Talvez quando se esperasse que o Benfica viesse para um jogo mais focado e à procura do golo, vemos exatamente o contrário. É o Arts que parece estar ligeiramente melhor organizado e o Benfica ainda a acomodar-se ao que vai vendo do lado contrário, sendo que quando tentou aproximar-se da área foi John Duran que em posição de fora de jogo acabou por anular essa iniciativa. É um Benfica a precisar de pôr os pés no chão e entrar definitivamente nesta segunda parte para ir à procura do golo.
1: Neto, passo longo, não consegue ali captar John Duran à primeira e depois acaba por levar tudo à frente, faz falta sobre a Altena e é pontapé livre, já marcado, a bola está em Renault, lá está Renault no corredor central, vai ali no meio campo contrário, pisa a bola, vira a final aqui para a esquerda na direção de McCarthy veio ao seu meio campo, deixou depois outra vez em Renault, lá está o antigo jogador do Versailles, passo longo para Guedouz, atenção, vai isolar-se, o remate ao lado! Ali

0: jogadores do Benfica, entre Tomás Araújo e também Janeto, o francês Guedes apareceu e rematou. O que vale para a equipa do Benfica é que talento é coisa que não tem em grande quantidade, e a bola acabou por sair ao lado da baliza de Samuel Soares. Mas aqui está o primeiro grande lance desta segunda parte, e a pertencer à equipa do Arts. A bola está outra vez lá do lado direito. Miller passa agora para Guedes, vai marcar bem, a fechar a baliza Samuel Soares. Outra vez o francês, e vão duas neste início de partida, duas situações a serem protagonizadas por Guedes e duas situações resolvidas pelo guarda-redes Samuel Soares. Olha a equipa do Benfica a tentar sair com a bola para a sua frente de ataque. Passa ali a aparecer na direção de Luca Bacchio. Faz uma abertura para o Sudakov, ali com alguma dificuldade. Deixou depois em Sheldrup. Aproxima-se da grande área. Picou lá para dentro. O corte de cabeça de McAtee. Insistência ainda de Sheldrup. E há falta. Falta cometida pelo internacional norueguês sobre Renault. É pontapé livre para o Arts à saída da sua zona mais recuada. Mas atenção, atenção, Luís Cristóvão. 8 minutos na segunda parte e está uma pilha de nervos, Marco Silva. Uma pilha de nervos o treinador do Benfica, porque viu a equipa do Arts a desperdiçar duas boas oportunidades. Valeu na baliza, Samuel Soares.
1: É um Benfica completamente adormecido. Completamente adormecido a permitir que o Arts chegue na área, a ter dificuldades para sair com bola e a permitir que o Arts roube bola também ainda no meio campo defensivo.
0: Golo! Tantas vezes vai o cântaro à fonte que acaba por partir. Cruzamento da esquerda, lá para dentro da grande área. Apareceu o desvio do jogador Duarte. E está feito o primeiro golo da partida para a formação escocesa. Cruzamento lá para dentro da grande área. Bom cruzamento do lado esquerdo. Estava completamente sozinho o número 7, Miller. E a aparecer ali à boca da baliza, parece-me ter sido o número 23, Altena.
1: Miller.
0: Aqui apareceu Miller. Miller a marcar e cá está. O golo a acontecer é o número 7 a aparecer completamente liberto de adversários à entrada da pequena área e a atirar para o fundo da minha baliza. Tantas vezes vai o cântaro à fonte que acaba por partir. A colorido o marcador Tynecastle Park em Edimburgo, a marcar a equipa do Arts por Miller. Edimburgo, Arts 1, Benfica 0.
2: 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Há outro português que está a sorrir nesta altura, Vítor Bruno. O Anderlecht está a bater o PAOK por 3-1, agregado 4-1 favorável à equipa belga.
0: Luís Cristóvão, Benfica ficou no balneário. Benfica ainda não regressou ao relvado para a segunda parte. E vamos ver. Olha, não conta. Não conta a fora de jogo. Fora de jogo assinalado e, portanto, não conta. O golo mantém-se o 0-0. E fora de jogo a ser assinalado pela equipa de arbitragem com recurso à vídeo-arbitragem. Seja como for, fica esta situação como um enorme aviso para a equipa do Benfica. Como um enorme aviso para a equipa de Marco Silva, que entrou literalmente a dormir. Isto se é verdade que entrou, porque eles estão lá embaixo no relvado. Mas, de facto, a permitirem, a darem a iniciativa de jogo à equipa escocesa. E valeu o vídeo-árbitro, porque senão o Benfica estava a perder.
2: Não são revelados os centímetros, mas é por muito, muito pouco.
1: É a queima-roupa que é apanhado McPake, ligeiramente adiantado em relação a Tomás Araújo.
0: É aqui no corredor esquerdo, não é?
1: Exatamente. Mas fica de facto o aviso, porque é uma situação em que o Benfica aparece completamente desprotegido. Quando Cláudio Braga consegue lançar bola no corredor esquerdo, não havia lateral para defender essa zona. A linha defensiva do Benfica estava completamente desalinhada e lá está, por centímetros McPay que ficou fora de jogo, como poderia por centímetros estar em jogo e levar este lance até ao final. Pouca capacidade do Benfica para conter então a ofensiva na faixa esquerda do ataque do Arts, e depois também a permitir que Miller, vindo da direita, aparecesse no coração da área para tocar para o gol. É salvo pelo fora de jogo, mas é um Benfica a ter que utilizar este erro como sinal de alarme, porque a equipa tem que fazer muito mais.
0: Bom, e agora apareceu ali um remate de pé esquerdo de John Duran, saiu da grande área, veio para trás ali à entrada, rematou a passe de Neto, mas a bola a tomar muita altura e a passar sobre a barra da baliza de Borrois. Mas enfim, fica o aviso e o Benfica já sabe que tem que acordar, já sabe que tem que pôr o despertador, caso contrário pode complicar e não há necessidade. O Benfica está confortável na eliminatória, só tem que fazer um bocadinho mais, só tem que aproveitar as muitas oportunidades que já teve no decorrer desta partida. Olha, a bola está ali em Richard Rios, ainda a segunda bola, acabou depois por perder a Luca Bacchio, a sobrar depois para a Guendouzi tenta passar ali para um adversário e não lhe permite o Geneto. A bola acabou por sobrar para Tomás Araújo, a deixar em Manu Silva, está ali sobre a divisória, invade o meio campo contrário, lá está Tomás Manu Silva a combinar depois com Luca Bacchio, deixou Rios, a bola outra vez em Manu dá ali para dentro do grande círculo, está o Tomás Araújo, abertura lá para a esquerda, é para o Sheldrup a descongestionar. Estamos quase com um quarto de hora nesta segunda parte, aqui em Edimburgo, 0-0. O golo do Arts foi anulado, a Sheldrup dentro da grande área, lado esquerdo, atenção a puxar, remate, prensado, afasta a defensiva do Arts, insistência ainda de Neto, mal o passe para Guendouzi, e depois foi ali Tomás Araújo resolver o problema, tocar a bola pela linha lateral, é lançamento à direita para Alten executar. Lá está o jogador dos Países Baixos, o jogador neerlandês formado no AZ Alkmaar. Ali a demorar uma eternidade, lançamento já executado, a bola para Miller, o autor do golo que não valeu. Pelo menos foi o autor do remate que foi para o fundo da baliza, mas o esquerdino McPay que estava em posição irregular. Ali a abertura agora por parte de McCarthy a tentar bater ali para a entrada de Altena. Aparece bem a proteção de José Neto. E a bola a sair pela linha lateral, já executado o próprio Escardino do Benfica, campeão do mundo sub-17 anos, a deixar em Tomás Araújo, o mundialista do Benfica na seleção portuguesa. Lá está Tomás Araújo, ele que substituiu ao intervalo Lenglet, a deixar depois em Geneto, a Geneto rasteira, a meter ali no corredor central, a dar para o Tomás Araújo, a deixar em Manu Silva, está a adiantar para Dedic. Estamos a aproximar-nos do quarto de hora desta segunda parte da hora de jogo aqui em Edimburgo. Não há golo, 0-0 no marcador. 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Olha o Sheldrup ali a furar, a adiantar em demasia. Boa recuperação da Altena, a tirar dali o perigo, mas a entregar a bola a Sudakov. Lá vai Sudakov pela esquerda, ali a furar, tentou tirar cruzamento, bom corte de Makati. E a bola a sair pela linha lateral. É lançamento para o Benfica, lançamento para ser executado à esquerda por José Neto. Quarto de hora já esgotado nesta segunda parte, dá uma ideia de que o Benfica acordou com aquela situação do golo que depois o vídeo-árbitro reverteu. A bola está em Richard Rios, remata ali prensado contra o corpo de um adversário, vai em alta velocidade o Tomás Araújo, consegue fazer o atraso, prepara-se para entrar da equipa do Benfica, Leandro Barreiro. Vai entrar dentro de instantes Leandro Barreiro na equipa encarnada. E se for, enfim, aquilo que está mais ou menos previsto, será Enzo Barrenechea a sair. Lá está Barrenechea, Ele que foi um dos resistentes da titularidade nos anteriores desafios e, portanto, vai descansar para os próximos compromissos da equipa do Benfica. A bola está aqui em Guedus, Guedus a deixar ali mais para trás para Renault a pisar a bola. Tem ali o árbitro a importuná-lo. Este subiu para a equipa de arbitragem. A bola rodou depois ali para o lado direito. Atenção, vai em velocidade, sai cruzamento, chegou atrasado Cláudio Braga. E depois apareceu ali Dedic a tirar a bola pela linha lateral. É lançamento para o Arte. É, e o Dedic, o Leandro Barreiro não vai sozinho, vai também para este ano e para jogo. E portanto, mais um homem de ataque para entrar na equipa do Benfica. Vamos ver quem vai sair. Provavelmente aqui será uma troca direta, porque Luque Bacchio, enfim, na primeira parte até deu um ar da sua graça, nesta segunda parte é outro dos jogadores que está completamente desaparecido. Mas esta é a minha opinião. Luís Cristóvão é quem está a comentar a partida. A partir dos estúdios centrais da RTP Antena 1, na Avenida Marechal Gomes da Costa, em Lisboa. Lá está preparado para tirar este cruzamento a um pontapé livre lateral, a beneficiar o Arte, junto ao bico da grande área, lado esquerdo do ataque da formação escocesa. Está ali Miller, está também o capitão Spital. Grande luta ali dentro da grande área com Richard Rios e também Cláudio Braga. A situação está resolvida, mais ou menos resolvida. Pois é. O árbitro está atento. Agora sim a autorizar, atenção, é Miller a bater lá para dentro da grande área, cabeceamento por cima. A subir bem ali ao segundo andar, o jogador da formação do Artsen apareceu ali para tirar o cabeceamento, só que a bola saiu por cima. Alterações então na equipa do Benfica. Enzo Barrenet cheia a sair para a entrada de Prestiani. E a saída também de Sudakov para a entrada de Leandro Barreiro. Luís Cristóvão, o que pretende fazer Marco Silva com esta alteração?
1: Sim, no fundo são trocas por trocas, são dois jogadores que vão aparecer em espaços semelhantes aos jogadores que estavam em campo, trazendo também aqui mais capacidade ofensiva. Com Prestiani, provavelmente a aparecer no corredor central, na zona onde estava Sudakov, o Benfica vai ter maior imprevisibilidade e maior capacidade para entrada na área. Sudakov volta a não aproveitar esta oportunidade e pode começar a ficar curto o espaço. Vamos ver também como o Prestiani aparece no corredor central. E Leandro Barreiro, no lugar de Barrenechea, é claramente um upgrade ofensivo para o meio-campo do Benfica, à espera que o luxemburguês também empurre a equipa para mais perto da área adversária, ao mesmo tempo que mantenha a eficácia, ou que aumente a eficácia no momento de recuperação de bola.
0: Olha, Luís, também na equipa do Arts, uma alteração, a saída de Renault, a entrada de Magnussen, no islandês, para o seu lugar, pontapé de canto para a equipa do Benfica. É do lado esquerdo, lá está Prestiani para tirar este cruzamento. Lá está Prestiani, a bola batida lá para o coração da grande área, afasta a defensiva do Arte. De qualquer maneira, a bola a sobrar para Guendouz. A Guendouz a tentar sair aqui pelo corredor esquerdo. Adiantou, meteu já para Magnussen. Bem trabalhado, Cláudio Braga a deixar em Guendouz. Faz uma abertura lá para o lado direito para Altena. Já dentro do meio campo defendido pelos encarnados, hoje a jogarem de branco. Lá está Altena, bem ali perante a aproximação e o movimento de Richard Rios, e a bola teve que vir para trás. Estamos com 20 minutos desta segunda parte aqui em Edimburgo. Não ata nem desata em termos de marcador o jogo, 0-0. E se na primeira parte o domínio foi enfim evidente por parte da equipa do Benfica, nesta segunda parte isso não está a ser assim. Algum equilíbrio, Vamos ver se as alterações introduzidas por Marco Silva conseguem mudar as coisas. A bola está em Sheldrup, vem ali a deixar passar para Prestiani. A Prestiani a dar uma volta sobre si próprio, a deixar depois em Leandro Barreiro. Lá está o jogador luxemburguês, virou flanco ao jogo, meteu para Dedits. A Dedits aqui para Luque Bacchio. Lá está Luque Bacchio a trabalhar de pé esquerda, adiantou ali para John Duran. Bola para trás para o Dedits. Dedits para Duran. Duran agora a descongestionar, a bater na direção de Manu Silva. E este a deixar no corredor central. Está ali Tomás Araújo a meter depois lá para a meia esquerda na direção de José Neto. A devolver para Tomás Araújo, está dentro do grande círculo, soltou aqui para o lado direito para Manu Silva, adiantou curtinho para Luque Bacchio, bom drible, atirou com uma finta de corpo um adversário de caminho, a bola depois para Dedits, lá está Dedits, entrou na grande área, vai para o corredor central, ganha ali a bola, acabou por perder depois para Magnussen. A recuperação por parte do Benfica, já em terrenos mais subidos para este ano, dá para Sheldrup, a Sheldrup tira um adversário de caminho, lá está Sheldrup para este ano, bem jogado, bola para Nanete, tira cruzamento de canto. A defender como pode Miller, a ceder ali pontapé de canto, é do lado esquerdo para lá, se encaminha o número 25 Prestiani. Lá está Prestiani, dá uma ideia de, com as entradas de Leandro Barreiro e Prestiani, o Benfica está melhor. O tal upgrade de futebol ofensivo de que falava há pouco Luís Cristóvão. Lá está o pontapé de canto batido lá para a entrada, para Duran atacar a bola. Afasta a defensiva do Arts, vai aqui do lado direito, insistindo o Benfica, está sozinho dentro da grande área. Atenção, lá está Luque Bacchio, remate prensado, a bola a sobrar para quem? Era para Prestiani e ainda conseguiu ali Miller fazer o atraso, vai para Altena. A tirar ali de qualquer maneira. Insiste o Benfica outra vez pelo corredor esquerdo, bola agora metida por Neto para o meio. É para Richard Rios, vai virar-se lá para o lado esquerdo e descair sobre o lado esquerdo. Estão Prestiani e também Sheldrup. E portanto as coisas são agora bastante mais complexas para a defensiva escocesa. A bola está em Luque Bacchio. A Luque Bacchio aqui a trabalhar. Tirou um adversário de caminho. Ainda o cruzamento prensado. Recuperação ali por parte da equipa do Benfica. A bola vem para trás para Manu Silva. Rasteiro, bem jogado. Agora por Barreiro. Barreiro a fazer a abertura para a direita. Falta de Barreiro. Falta de Barreiro, diz o árbitro da partida. E é pontapé livre à saída da sua zona defensiva para a equipa do Arts. Luís Cristóvão, estamos com 68 a caminho dos 69 minutos e o Benfica voltou a, enfim, a ter um rendimento condizente com o valor da equipa.
1: Sim, as trocas tiveram efeito imediato, a equipa posiciona-se em espaço mais elevado, parece mais eficaz, volta a demonstrar ser mais forte do que o Arts. O Arts talvez sinta que ultrapassado ali um momento em que criou oportunidades para chegar ao gol, pode ter gasto, digamos assim, a gasolina que tinha.
0: As munições, não é? As munições que tinha.
1: As munições que tinha para fazer este ataque, para tentar chegar a uma vantagem também, e por isso o Benfica, passo a passo, volta a retomar o domínio do encontro, mas continua também a ser um Benfica que não cria suficientes oportunidades e não consegue marcar golos, e esse é um problema para Marco Silva estar obrigado a pensar, porque o Benfica tem que ser de facto mais forte no momento da finalização, e nesta segunda parte nem sequer se está a aproximar tanto da área como o fez na primeira.
0: É agora mais um passo ali do lado esquerdo, lá para o interior da grande área, um passo diretamente para fora e, portanto, passou o perigo para as redes defendidas por Borrois. Lá está o guarda-redes neerlandês, ele que jogava no Sporting de Beveren, na Bélgica. A bola saída ali por parte de Altena, a meter mal para Leandro Barreiro, a deixar em Sheldrup lá na esquerda, ataca o Benfica, vem agora para o meio, adiantou para Duran, abertura ainda para a esquerda para Prestiani, aparece ali Prestiani a trabalhar bem, vai ali tirando o cruzamento, pode marcar, Dedits por cima! E é canto! Dedits aos 25 minutos da segunda parte. Digamos que é conseguir a melhor oportunidade dos encarnados neste segundo tempo. Bem, Dedits apareceu ali já dentro da grande área, em terrenos bastante interiores, muito próximo da marca da grande penalidade. remate a sair prensado porque houve um jogador do Arts a tocar na bola e por isso mesmo é pontapé de canto aqui do lado direito do ataque do Benfica. Lá está Luca Bacchio, ali a levantar o braço, Luca Bacchio a bater lá para o coração da grande área, afasta McAtee, ainda há insistência por parte da formação benfiquista Sheldrup, mas é lançamento para o Benfica. Eu disse mas pela simples razão de que ele estava ali a ser incomodado por Miller, mas foi mesmo o número 7 da equipa escocesa quem tocou na bola em último lugar. E há ali qualquer coisa dentro da grande área. Está em dificuldades o Tomás Araújo. Vai ali ao pé coxinho o capitão do Benfica. Mas parece-me estar tudo bem. E portanto está ali uma reunião de condomínio entre Prestiani, o árbitro da partida, e também Leandro Barreiro. Mas o árbitro manda executar o lançamento e Tomás Araújo está em condições. A bola está em Prestiani, vem fugindo da bola ali daquela zona, vai trocando-a com Tomás Araújo, outra vez o jogador argentino a dar de calcanhar, a deixar em Tomás Araújo, dá ali rasteiro lá para Sheldrup, tira dois adversários de caminho, vai de gatinhas, mantém-se ainda de posse de bola, entrou na grande área, escorregou, foi para o chão, não parece haver qualquer falta. Agora Spital estava ali a dormir, ainda a recuperação da equipa do Benfica, Leandro Barreiro também a escorregar, e a bola vem ali para trás para Findlay, alongar o passe à procura de Cláudio Braga. A bola sobrou depois para José Neto. Lá vem José Neto ali a deixar depois no corredor central. Está Tomás Araújo. Tomás Araújo a passo. Prepara-se mais uma alteração na formação escocesa. Está ali Cariota para entrar o jogador albanês, número 29. E portanto vai entrar assim que o jogo parar. A bola está em Manu a deixar depois em Tomás Araújo. Tomás Araújo está dentro do grande círculo a adiantar, meteu ali para Dedits. Hoje já estivemos na Liga Conferência a acompanhar a equipa do Sporting Clube de Braga. Empate 0-0 frente ao Dinamo de Minsk na Bulgária. Permitiu à formação da cidade dos arcebispos garantir presença no playoff de acesso à fase de Liga, da Liga Conferência. Estamos com a Liga Europa. Estamos à amanhã a acompanhar a jornada 2 da Liga Portugal. Ataca a equipa do Arts lá pelo lado direito, bola em Cláudio Braga. A Cláudio Braga junto à face lateral da grande área tentou ali dar um toquezinho para desmarcar um companheiro. As coisas não lhe saíram bem e a recuperação por parte da equipa do Benfica. Amanhã, a partir das 20:30, o menino João Santos Correia está aos comandos da máquina para nos trazer o relato do Sporting Vitória Sport Clube de Guimarães. A não perder a emissão a partir das 20:00. Também a não perder o acompanhamento durante o fim de semana das pedaladas finais da volta a Portugal em bicicleta, com a dupla de enviados especiais da Antena 1, Pedro Ribeiro e a Ariana Azevedo. E claro, o Campeonato da Europa de Atletismo com o Eduardo Gonçalves em Birmingham, o Mister Atletismo, 22ª grande competição na Europa entre campeonatos da Europa de pista coberta e ao ar livre. O homem sabe tudo sobre o atletismo. Olha, atenção, John Duran virou-se. John Duran, pois é, virou-se, mas tinha ali 3 adversários sobre ele e acabou por complicar aquilo que podia ter sido mais tranquilo. E agora vamos ter 2 alterações na equipa do Art. Wilson vai entrar, saída do número 19 Guendouz, entrada também de Cariota para a saída de Miller. São jogadores, Luís Cristóvão, numa altura em que estamos com meia hora desta segunda parte, jogadores que deram tudo e, portanto, como deram tudo, e também Cláudio Braga a sair. Portanto, é Cláudio Braga, porque são 3 as alterações. 3 as alterações, é Caboré quem vai entrar. Portanto, Caboré, Cariota e Wilson para os lugares de Cláudio Braga, Guendouz e Miller. Em frente, Luís.
1: É, a equipa do Hearts também a fazer a sua gestão, muda os dois homens da frente. Caboret até tinha sido titular no jogo da Luz e agora volta a ter minutos nesta partida. Fica de fora o Amadou Bassi, que até passou pela Académica aqui no futebol português. Também a entrada...
3: Académica e Vizela.
1: Exatamente. Também a entrada do albanês Kariota. Refresca, sobretudo, as posições mais adiantadas. A equipa do Hearts terá ainda a esperança de poder chegar ao golo, mesmo que nesta fase tenha voltado a ficar um pouco mais longe da área.
0: É, vai mexer no Benfica, não tarda nada. Já vou dar conta de quem vai entrar na equipa encarnada. Estamos no último quarto de hora desta partida aqui em Edimburgo, com 0-0 no marcador, mas obviamente que o Benfica vai passar, porque trazia uma confortável vantagem de Lisboa, uns 6-1 conseguidos na semana passada. O Benfica, que vai daqui por 8 dias jogar em casa com o Aros da Dinamarca, a primeira mão do playoff. Atenção, Caboret vai ali a trabalhar, atenção, o remate! Que bomba! A bola foi para Caboret, sobrou para Magnussen, encheu o pé esquerdo e está no fundo da baliza. É um grande golo de Magnussen, o jovem islandês de 22 anos, o jogador que vai na sua segunda temporada ao serviço do Arts, a marcar, a inaugurar o marcador aqui em Edimburgo. Que tiraço! Arts a marcar a partir desta altura. Estamos já no último quarto de hora desta partida. Marca o Arce. Um para a equipa de Edimburgo, marcou Magnussen. 0 para o Benfica.
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0: Não há como anular o golo, porque foi um remate fora da grande área e aqui está um dos jogadores que entrou já no decorrer desta segunda parte, Luís Cristóvão. Que grande golo, que grande disparo Magnussen. E aos 77 minutos, a equipa do Hearts passa para a frente do marcador.
1: Situação ofensiva um pouco atabalhoada da equipa do Hearts, mas o esforço...
0: Golo!

0: do Benfica. Um pontapé fora da grande área e a bola está no fundo da baliza. A igualdade a acontecer há instantes. Confesso que não vi quem marcou o golo.
1: Luque Bacchio.
0: E cá está. Luque Bacchio a marcar e acaba de sair de ser substituído. Luís.
2: Ainda em relação ao lance do Hartz, Caboré em esforço consegue tocar a bola para que esta chegue aos pés do Magnussen, e Magnussen, que até é destro, portanto normalmente o seu pé direito é o pé mais forte, acaba por desferir um remate potentíssimo com o pé esquerdo para bater Samuel Soares, um remate fora da área. O Benfica responde e logo de seguida consegue voltar a empatar a partida. José Neto dentro da área, de costas para a baliza, muito bem a encontrar Luque Bacchio à entrada da mesma, assistência para o jovem lateral esquerdo, e Luque Bacchio um remate forte e seco a bater também Royce e a colocar o jogo de novo empatado. O Benfica aqui com mais um sinal de alarme, porque facilitou um pouco em termos defensivos para permitir o golo do Hartz, depois finalmente muito bem a acertar com a baliza. As trocas com a entrada de Rafa e de Kaminski para os lugares do Luque Bacchio e também de Sheldrup refresca as alas Marco Silva, com essa ambição de ainda acabar por vencer um encontro que está difícil para ser vencido, porque muito por culpa do Benfica no seu momento de finalização. O Benfica criou já mais do que oportunidades suficientes para estar a vencer de forma tranquila, mas alguma coisa tem aparecido entre o Benfica e o gol.
0: Costuma-se dizer, Luís Cristóvão, que o rabo é sempre o mais difícil de esfolar, e o Benfica está com esse problema. Vamos ver se os 10 minutos que nos separam dos 90 dá para a equipa encarnada ainda dar a volta aos acontecimentos. Luque Bacchio a igualar a partida para o Benfica. A bola está em Rafa a trabalhar ali bem sobre o lado esquerdo, a deixar depois em Manu. Manu a ver a posição dos seus companheiros, a jogar com o companheiro de setor, que é precisamente Tomás Araújo. A bola vem ali para o lado esquerdo, atenção, bem jogado agora Neto, a deixar ali na ala para Rafa, lá está Rafa, rasteiro, dá para trás, dá para Prestiani, a Prestiani para Neto, Neto a descongestionar, a deixar depois um bocadinho mais atrás em Tomás Araújo, este meter para Manu, Richard Rios, dá ali depois para Kaminski, cá está o polaco, que veio do Colónia, troco de 17 milhões de euros, é um dos reforços da na temporada. A bola em Tomás Araújo, lateraliza, o público do Hartz está satisfeito, está a puxar pela equipa, a bola está em Prestiani e vai jogando ali com Rafa a deixar atrás em Tomás Araújo, a bola para Geneto a dar para Tomás Araújo, e depois a bola vem aqui para o lado direito, é para Richard Rios, lá vai o colombiano, um passe ali mal medido, muito mal agora de Richard Rios, diretamente pela linha final, e a pontapé de baliza para o ser executado por Borrois. Lá está todo vestido de cor de laranja o guarda-redes do Hartz, ali a combinar com Findlay. Depois Royce a jogar ali para o lado direito para Macati, tenta meter ali para a Alteia, a bola sobrou para Wilson, ainda na sequência da jogada apareceu ali a equipa do Hartz, mas a recuperação do Benfica em zona subida, está o Rafa, tentou tirar no adversário de caminho, oi, lá vai outra vez a equipa do Hartz, mas depois um mau passe. Ali a aparecer o número 29, Cariota, a tentar dar de primeira para a sua frente, a tentar soltar a velocidade de Caboré. Recuperação por parte da equipa do Benfica. Dedic a bater, atenção, lá vai Dedic dentro da grande área, desarma a acontecer, é canto à direita para a equipa do Benfica. Vai ali protestando Dedic, uma eventual grande penalidade. Enfim, estou, eu diria que muito bem posicionado e não me parece de todo. E, portanto, o árbitro da partida foi inteirar-se da situação física de McPake. Está em condições, McPake está farto de correr, farto de fazer aqui o corredor esquerdo e, portanto, em termos físicos, já estará bastante desgastado. Pontapé de canto que vai ser marcado aqui do lado direito. Lá está Prestiani. Prestiani a ajeitar a bola no quarto de círculo. Agora a levantar os dois braços. Tem ali Kaminski. Bola batida lá para o coração da grande área. Afasta a defensiva do Arts e depois um pontapé de ressaca a acontecer ali por intermédio de Dedic, mas a bola a passar muito longe da baliza. Substituição na formação do Arts. Saída de McEntee e a entrada para o seu lugar de Camará, com o número 24. É a tal gestão de que falavas, Luís Cristóvão. Vater, Vranken, enfim, já fez aquilo que tinha para fazer neste encontro. Pelo menos a grande ideia foi a síntese que eu tirei da conferência de imprensa de ontem, era não perder por muitos. Está empatado e, portanto, vai agora fazendo a gestão da equipa.
2: Dos objetivos, ou dos vários objetivos que havia nas duas equipas, eu diria que, que é do lado do Arts que poderá haver maior satisfação, porque está a conseguir empatar este jogo com o Benfica, faltam ainda alguns minutos, mas está a conseguir empatar e está a dar uma imagem ligeiramente melhor do que aquela que tinha deixado no jogo da primeira mão no Estádio da Luz. Vai fazendo também a sua gestão de minutos. O jogo que tem no próximo fim de semana é um jogo da Taça da Liga, com um adversário também um pouco mais frágil, portanto poderá aí continuar a fazer gestão, sendo que vai depois enfrentar o Rapid Viena no play-off da Liga Conferência, mas é um Arts que pode sorrir, pelo menos até ao momento, por aquilo que tem feito nesta partida, com objetivos também mais humildes, frente a um Benfica que ainda tem 6 minutos para atingir também os objetivos que tinha delineado.
0: É, 6 minutos, mais qualquer coisa, porque vamos ter para aí uns 3 minutos de compensação, portanto, contas redondas, faltarão 10 minutos para terminar a partida aqui em Edimburgo. Seja como for, o Benfica tem mesmo uma crise de finalização. Isso parece-me evidente, mas é algo que vamos, obviamente, falar no final da partida, quando o Luís Cristóvão acabar por fazer o seu comentário mais detalhado. Atenção, Kaminski, dentro da grande área, tentou passar ali por um adversário. Bom corte de McCarthy, ceder pontapé de canto outra vez do lado direito. Tentou o polaco ali a esticar. E McCarthy, este escocês formado no Celtic, empurrar a bola pela linha final. Está bem para este ano e a passo para ajeitar a bola no quarto de círculo. Lá está para este ano. Muitas lutas e muitos pares dentro da grande área, à maneira curta, bola para Dedic a devolver depois para Prestiani, junto ao bico da grande área, pisa a bola, Prestiani, está bem. Prestiani que marcou um grande golo no fim de semana ao Académico de Viseu, na sequência de um remate cruzado, agora tentou ensaiar a mesma jogada, mas as coisas não lhe saíram nada bem. E a bola saiu muito longe do alvo. A bola está em Camará, a Camará para Reus. Reus a devolver para Camará no corredor direito, a tirar dali o perigo. Bola diretamente para fora, reposição para o Benfica, à esquerda da sua zona mais recuada. Lá está preparado para a movimentação a equipa encarnada, lançamento Geneto, dá ali para trás para Tomás Araújo, a meter aqui mais para o lado direito para Manu Silva, deixou depois em Dedic para Kaminski. Kaminski dá ali para trás, dá para Manu adiantou para Rafa, devolveu para Tomás Araújo. A equipa do Benfica a trocar a bola de pé para pé, está ali Geneto, dá rasteiro para Rafa a meter para trás para Tomás Araújo. Trocar a bola depois com a Manu Silva. Lá vai Kaminski, ali a sair da ala. Deixa depois em Leandro Barreiro para trás, para Tomás Araújo. A Tomás Araújo vai virar o jogo. Virou o jogo para a direita. É para Dedic, lá está Dedic. Tem um adversário à sua frente. Dedic a trabalhar para Richard Rios. Para Dedic. Dedic ali em simulações. Outra vez Richard Rios, o colombiano, a puxar a bola para trás para Manu Silva. A trocar, mas sem progredir. No relvado, a equipa do Benfica para este ano lá para dentro da grande área, é fácil a aparecer ali Reus a arrojar-se ao solo e a ficar senhor da situação. Assim, Luís Cristóvão, o Benfica não vai lá.
2: Não, a equipa do Benfica mostrar-se muito perdulária, continua a ser esse o problema. E Marco Silva, que aparece nas imagens da transmissão televisiva, a mostrar-se preocupado e nada animado com aquilo que vai vendo em campo. É um jogo onde volta a ficar a nu alguma incapacidade no momento da finalização, e esse é um problema que vai crescendo depois do empate também em casa frente ao Académico de Viseu.
0: Ataca a equipa do Arts aqui pela esquerda. A bola está ali em McPake a descongestionar, a deixar depois no central Findlay. Este a meter para o capitão da equipa, Spital. A fazer uma abertura lá para o lado direito. A bola devolveu para trás, para Camará. Depois Lindsay para Spital. Abertura para a esquerda, para McPake. McPake estava adiantado. Hora de jogo para o esquerdino Josh McPake. Primeira época, ele que na época passada jogava também no Campeonato da Escócia, fez 41 jogos e marcou 19 golos. Para já está já com um golo marcado, golo que marcou no passado fim de semana, no passado domingo, à equipa do Dundee United. Ataca o Benfica lá pela esquerda, a bola está em Prestiani. Prestiani vem ali para o meio, a fazer uma abertura para a meia-direita. Está Manu Silva, adiantou agora para a direita, onde está ali o Dedic. A Dedic vai descendo, vai aproximar-se da grande área do Arts. Deixem Kaminski. A Kaminski a fugir ali mais para o meio, a deixarem Richard Rios. Richard Rios dá para trás, dá para Tomás Araújo, a bola em Geneto, a combinar com Prestiani. Prestiani para Rafa. Rafa a adiantar. A bola está em Richard Rios. Vai trocando a bola de pé para pé, mas sem conseguir progredir no terreno. E portanto, assim é uma espécie de controle total dos acontecimentos, porque mantém a posse de bola, mas criar perigo. Chapéu, nada, zero, capute. Olha, a bola está ali em Tomás Araújo, dá a arrastar, dá depois para o Prestiani. A Prestiani vem agora fazendo uma abertura para a direita, bola para Richard Rios. Richard Rios tira o adversário de caminho, entrou na grande área, remate prensado, corte! O corte ali a acontecer. Vamos já ter mais 3 minutos. Aqui está, mais 3 minutos é o que falta para terminar esta eliminatória. A terceira pré-eliminatória de acesso à fase de grupos da Liga Conferência. Resultado numa igualdade aqui em Edimburgo. Atenção, remate, barreira e a defesa. A defesa a sacudir de Bom Reis para pela linha final. Bem a aparecer ali Leandro Barreiros a conseguir fazer o remate de pé direito, mas muito atento Reus a desviar e a ceder mais um pontapé de canto. É aqui do lado direito, mais um do lado direito. Muitos pontapés de canto têm beneficiado a equipa do Benfica, mas sem qualquer tipo de benefício, não tem criado perigo. Vamos ver se é agora, maneira curta para este ano. Faltam 2 minutos, a bola está em Dedic, lá vai Dedic, ali há Dedic a tentar dar de primeira, depois acabou por complicar, ainda consegue agora de cabeça resolver o problema. Bola dá ali para trás para Rafa, protesta os adeptos do Arts, criam uma falta de Dedic, o árbitro estava por perto, mandou jogar. A bola está ali numa abertura para Prestiani, aqui do lado direito, tira cruzamento, mas já para lá das 4 linhas. E portanto passou o perigo para a baliza do Arts. Guarda-redes Borrois, preparado para despachar a bola para a sua frente de ataque. Apoio e puxam pela equipa os adeptos do Arts. Para quem depois de ter sofrido 6 golos no Estádio da Luz, este empate sabe a pato, sabe a patinho mesmo. Lá está a bola batida em profundidade por Reus, aparece ali o cabeceamento de Richard Rios, vai recuperar o Dedic. Bem, Dedic ali a conseguir levar a melhor numa primeira fase, depois perdeu numa segunda. Caboré ali a atrapalhar-se com o seu adversário. Não houve qualquer falta dentro da grande área do Benfica, mas o Benfica está-se a pôr a jeito. O Benfica está-se a pôr a jeito. Olha, Manu! Manu tira dali a bola. Olha a bola agora de Samuel Soares para Rafa. Rafa a fazer a abertura lá para a esquerda. Já ia em alta velocidade. Prestiani. A bola foi para as costas de Prestiani, portanto já não dava para regressar atrás. Saiu pela linha lateral, lançamento já executado. A bola está ali em Camará. Lá está a Camará a tirar ali a bola para o meio campo contrário. Para no peito, baixa para o relvado Tomás Araújo, de primeiro e de pé esquerdo a fazer a abertura para Manu Silva. Agora a descongestionar, a jogar para trás com o guarda-redes Samuel Soares. A meter depois na direção de Tomás Araújo. Lá vem Tomás Araújo a fazer a abertura para Manu Silva. Manu Silva, passe longo lá para a esquerda. Aparece ali o corte de cabeça de Altena. E acabou o jogo. Acabou o jogo aqui em Edimburgo. O Benfica não ganhou. Não consegue ganhar nenhum jogo fora. Segundo empate consecutivo, depois da igualdade frente à formação do Académico de Viseu, 2-2, veio a Escócia empatar 1-1 com o Arte e esteve em desvantagem. E fora de portas, perdeu com o St. Gallen e empata aqui em Edimburgo, à procura da sua primeira vitória fora de portas. Mas, de facto, a não conseguir materializar, criar muitas oportunidades, sobretudo na primeira parte do desafio, mas a não conseguir materializar essas oportunidades e depois, na segunda parte, entrou literalmente a dormir e permitiu um golo marcado por Magnussen aos 78 minutos. Já tinha sofrido uma bola dentro da sua baliza, marcada por Miller, que acabou por ser anulada pelo vídeo-árbitro. E, portanto, 1-1. Segue o Benfica para o play-off. 6-1 em Lisboa, 1-1 em Edimburgo. 7-2 de agregado. Mas seguramente que os dois golos sofridos por Samuel Soares, pela defensiva do Benfica, com tanto desperdício, deverão merecer alguma preocupação por parte de Marco Silva. Equipa do Benfica, depois dos cumprimentos da praxe, depois dos cumprimentos à equipa adversária, aproxima-se agora da zona onde estão os adeptos do Benfica, cerca de 800 adeptos que assistiram ao encontro aqui no Ancastle Park. E vão cumprimentar a equipa. Há ali a subir os poucos, não se ouvem sequer, e há também aplausos, muitos cascóis, e portanto está, eu diria que estão cumpridos os mínimos olímpicos para a equipa de Marco Silva.
1: Deixa-me também dar conta de resultados finais. O Anderlecht bateu o PAOK por 3-2, no agregado favorável à equipa de Vítor Bruno, os belgas do Anderlecht por 4-2. A Craiova venceu o Cúpio por 2-1. Esta equipa do Craiova é dirigida por um treinador português, Filipe Coelho. Está também na próxima ronda da competição. Pafos de Ricardo Sá Pinto é que ficou pelo caminho, perdeu hoje. Nota também para a realização de um jogo desta terceira pré-eliminatória amanhã de manhã. Isto porque nas Ilhas Faroé está muito nevoeiro e há um jogo que tem que ser mudado de hoje para amanhã. Refiro-me ao Klaknik com o Lech Poznan. Esta partida está agendada para amanhã, depois do Lech Poznan ter vencido na primeira mão. O jogo de todas as decisões é amanhã de manhã.
0: Muito bem, Walter Madureira, a equipa do Benfica vai agora a regressar aos balneários. Está ali ainda o José Neto, que se aproxima da zona onde estão os adeptos do Benfica, e vai ali chamar alguém para lhe entregar a camisola. Exatamente, para lhe entregar a camisola. Cá está a camisola para um adepto do Benfica, seguramente alguém ligado ao Internacional Português de sub-17 anos, campeão do mundo. Toda a gente nos balneários, Walter Madureira, Luís Cristóvão, melhor jogador em campo, em tua opinião?
3: Olha, não é fácil descobrir ouro na exibição de hoje do Benfica. Eu diria que José Neto merece aqui uma nota de destaque. Foi um jogador sempre muito capaz de vencer os duelos no seu flanco, com várias recuperações de bola. Richard Rios também com nota positiva na zona do meio-campo encarnado, e portanto entre um e outro estarão os dois jogadores a merecer melhor apreciação nesta partida.
0: José Neto pode discutir o lugar, em tua opinião, com Samuel Dal?
3: Eu creio que o José Neto tem potencial para vir a ser titular do Benfica no futuro, e também sinto que Samuel Dal fica aquém dessa capacidade de ser um lateral esquerdo completamente convincente para a equipa encarnada. Essas duas tendências, um pouco como o sol e a lua durante o dia de ontem, vão se aproximando, e eu creio que ao longo da temporada pode acabar por se dar o eclipse de Dal para que José Neto fique na frente desta dupla.
0: Muito bem, daqui a pouco vamos ter declarações a partir aqui de Edimburgo. A indicação da direção de comunicação da Benfica SAD é de que apenas vai falar Marco Silva, quer na conferência de imprensa, quer na zona de entrevistas rápidas da Sport TV e também da BTV. Nenhum jogador vai à zona mista e, portanto, fica essa a indicação também para o Walter Madureira. Ah, e Luís Cristóvão, avanço para, enfim, o teu comentário um bocadinho mais detalhado, à espera de sermos interrompidos por declarações de Marco Silva. Há claramente um problema de finalização para a equipa encarnada.
2: Há claramente um problema, e olhando para, fazendo par entre este jogo e o jogo do domingo passado frente ao Académico de Viseu, vale a pena dizer que mesmo com os jogadores diferentes, os problemas se mantêm. Rodou a equipa Marco Silva, mas não rodou a capacidade para marcar. E isso...
1: Vamos interromper o Luís Cristóvão, até porque na zona de entrevistas rápidas da Sport TV prepara-se para falar Cláudio Braga, o jogador do Arts português. Vamos ouvi-lo.
4: Olha muito para a eliminatória, mas nós enquanto equipa e enquanto aquilo que trabalhámos e agora um caminho para a frente, é muito precioso termos este resultado contra uma equipa como a Benfica. Acho que lá está. Sabíamos que ia ser um jogo um bocadinho menos difícil em nossa casa por termos o apoio dos adeptos e depois de analisarmos os erros todos que cometemos individuais, que não podemos ter cometido lá na Luz, chegar aqui e fazer realmente... Ainda há muito por melhorar, mas a verdade é que já conseguimos meter algumas das nossas ideias, isso já é muito.
5: Até porque falamos muito na questão de ser uma missão praticamente impossível para vocês, mas este empate dá-vos essa força e confiança para esta equipa que no fundo está aqui a ser reconstruída com um novo treinador e muitas caras novas também.
4: Sim, sim, claro. Lá está, é como eu disse, para o resto da época é uma força que, principalmente para os próximos jogos, competições europeias e mesmo para o campeonato, é uma força que precisávamos ter, que era necessária para nós mesmos sabermos que o que estamos a trabalhar realmente está a resultar e que é um caminho, um processo longo, mas que vai resultar.
5: Esta margem que o Benfica trouxe do Estádio da Luz também dava aqui outro conforto à equipa portuguesa, mas vocês sentiram também a evolução desse último jogo para este?
4: Sim, claro, lá está, taticamente também tivemos um bocado diferente, mas sempre realmente conseguimos meter as ideias, algumas das ideias que trabalhámos durante a semana e desde a pré-época, e principalmente isso é uma coisa que temos que nos orgulhar contra uma equipa como a Benfica. Não interessa o resultado, eu acho que o Benfica, sendo o Benfica, não vem para aqui para empatar ou para perder, como é óbvio, é uma equipa que tem sempre a ambição de ganhar, então lá está, acho que isso é muito bom termos um empate contra uma equipa das.
5: Bem, Cláudio Braga, muito obrigado.
1: As palavras de Cláudio Braga, o jogador do Arts, a ser o primeiro a falar aos jornalistas, neste caso particular à Sport TV. Olha, vamos ouvir Luque Bacchio. Ele vai também falar na Sport TV.
6: Here in the Heart Stadium.
7: Well, I think that it's a good thing to not lose the game, because we were losing, and of course our goal was to win the game. But I think that
1: acha Luque Bacchio que o Benfica fez mais para poder conseguir vencer esta partida? Recordo que Luque Bacchio foi o marcador do golo da equipa encarnada, logo a seguir a ter sido surpreendido pelo Arts. O mais importante foi mesmo a qualificação, reconhecendo também que não terá sido um grande jogo, uma grande exibição. Este não é um momento perfeito, a equipa não está num bom momento.
7: Like I said, there are always up and downs during the games. Of course, not everything was perfect, but we are.
1: A equipa
7: still,
1: não conseguiu uma exibição perfeita, um jogo perfeito.
7: We are working hard to improve.
1: Mas é preciso continuar a trabalhar bastante para continuar no caminho. Conhecer que foi um jogo negativo, mas há um processo que está a ser assimilado todos os dias. Agora, sobre a importância que este golo tem no plano pessoal, tenta ajudar sempre a equipa, seja com assistências ou com golos. O objetivo é ajudar a equipa.
7: With the statistic as a player for Benfica, that is a big club, but I'm fully focused.
1: Também a grandiosidade do Benfica e o quanto feliz está por jogar num clube como o Benfica.
6: Season, there are a lot of news that you can leave the club. What you can say to the supporters?
7: What I can say is that it's normal. The media is always talking and they try to always find players.
1: Diz ele que a imprensa diz tudo. Isto a propósito da continuidade ou anel no Benfica.
7: But I keep focus on myself. Of course, I would like to stay in Benfica, and I think that
1: calmo e tranquilo no Benfica.
7: I'm gonna stay, but you know, I don't try to listen to what the media is saying. I'm trying to do my best.
1: A desvalorizar o que tem saído, porque a imprensa diz muita coisa.
7: Let's go on the next game.
1: E ele segue caminho para o próximo jogo. Luca Bacchio, ele que marcou o golo que deu ao Benfica o empate.
0: A informação que tínhamos era que apenas falava Marco Silva, ainda bem que Luca Bacchio apareceu na zona de entrevistas rápidas para esclarecer e falar do jogo e esclarecer esta situação. Ainda bem que é só uma invenção da imprensa. Veremos o que vai acontecer até ao dia 3 de setembro. Luís, estavas
2: Sim.
0: tu?
2: Estávamos a olhar para a exibição do Benfica. Exato. E Luca Bacchio tem aqui uma frase que é daquelas que, escutada pelos adeptos do Benfica, poderá acabar por fazer aí um eco bastante negativo para Luca Bacchio. Diz ele que foi importante conseguir o empate e importante não perder. Estamos a falar
0: contra
2: do Benfica.
0: A poderosa equipa do Arsenal.
2: Estamos a falar
0: é?
2: Do Benfica no contexto em que está frente a este Arts da Escócia. E de facto o discurso de Luca Bacchio fica muito longe do discurso de Marco Silva e do discurso que os benfiquistas querem ouvir.
0: Luís, é por isso que eu digo e acabei de dizer e volto a dizer, veremos o que vai acontecer até ao dia 3 de setembro e depois cá estaremos para perceber se Luca Bacchio tem ou não razão. Não vai ter, digo eu. E assino por baixo.
2: Pois, é de facto um jogador que, tendo marcado o golo, não aproveitou por aí além a oportunidade que hoje lhe foi dada para mostrar que pode ir um pouco mais além. Eu diria que neste momento, Rafa, Prestiani, Sheldrup, são os três jogadores que claramente terão que fazer parte da equipa titular no apoio ao ponta de lança, e terá Marco Silva que encontrar aí a melhor forma de os conjugar no 11, porque são três jogadores que estão bem à frente de opções como Luca Bacchio, Sudakov e Kaminski. E também perante isso, caberá aqui à estrutura do Benfica entender o que fazer com Luca Bacchio, que desde o momento em que chegou ao Benfica, apesar de ter ali um momento inicial onde dava de facto uma certa energia à equipa encarnada quando estava em campo, mas é um jogador que está muito fora dos níveis de exigência que o Benfica deve ter.
0: Luís, a equipa do Benfica insiste nesta ideia.

0: problema. Acho que o caminho para resolver passará por este trio que enumerei há pouco. Portanto, se estiverem em campo os médios ofensivos mais agressivos, o Benfica será seguramente uma equipa mais forte na criação de oportunidades. E na mesma ordem de ideias, com Pavlidis em campo, em detrimento de João Durante, terá um avançado mais agressivo, mais capaz de aproveitar oportunidades e mais capaz também de se ligar com os seus companheiros. João Durante, nos minutos que tem feito a camisola do Benfica, mostra duas coisas: que em termos físicos, em termos naturais, tem condições singulares para ser um jogador letal na frente de ataque, pela sua envergadura, pela potência do seu remate, pela capacidade que tem de, com muita facilidade, armar esse tiro, seja dentro, seja fora da área, mas conjuga com isso, neste momento, parece estar preso numa certa dimensão onde adormece no jogo e não está concentrado o suficiente para colocar todo o seu potencial ao serviço da equipa. Se esse caminho for feito com a ajuda de Marco Silva, pode João Durante então ambicionar a ser titular.
1: Numa altura em que aparece também na imagem Marco Silva, vamos ouvir o treinador do Benfica na reportagem da Sport TV. Irá começar a analisar este jogo e este empate em Edimburgo, frente ao Arts. Uma bola.
2: Não liguei muito para as minhas reações no banco, porque vão perceber que muitas vezes são circunstâncias do momento, reações do momento, e não liguem muito a isso, não vão estar a tirar conclusões sempre completamente erradas de uma forma geral daquilo que é o jogo ou o meu pensar. Eu gosto de jogar o jogo com os jogadores, e naturalmente tenho emoções, naturalmente reajo no banco positivamente, algumas vezes negativamente, mas faz parte. Eu quero é ajudá-los o máximo que eu conseguir, e naturalmente não gosto de estar sossegado, e não liguem muito a isso, porque muitas vezes vão tirar conclusões que não são as verdadeiras daquilo que são os meus pensamentos ou as minhas reações, mas pronto, depende de vocês, e vocês é que sabem o que é aquilo que devem fazer e as conclusões que podem tirar. Em relação ao jogo e o que foi dito pelo Dodi, é uma realidade, missão cumprida. Vínhamos aqui para ganhar, o nosso objetivo era ganhar. Acho que na primeira parte demonstrámos isso, e na segunda parte não conseguimos mostrar tão simples como isso. Teríamos de estar mais positivos em relação ao que foi a primeira parte. Tornámos a criar, acho que na primeira parte criámos situações claras para fazer golo, inclusive mais uma bola nos ferros. Na segunda parte não tanto, não entramos como queríamos. Eu avisei para aquilo que era a nossa entrada na segunda parte, porque em alguns momentos não tenho gostado daquilo que são as entradas. Temos falado na segunda parte, temos falado disso, alertei, não entramos bem, mas há que reconhecer que com 7 alterações neste momento da temporada, mais uma vez ficou provado que alguns destes jogadores ainda não têm condição para jogar 90 minutos. É claro, para jogar como nós queremos jogar e vamos ter que jogar, hoje a nossa pressão não funcionou tão bem, não fomos uma equipa tão pressionante como temos sido, e para pressionar tem que sair das pernas, tem que sair do corpo, e nós temos que conseguir fazê-lo. E naturalmente alguns jogadores que jogaram este jogo têm características individuais próprias, e eles têm que naturalmente crescer em termos físicos para dar à equipa aquilo que eu quero que deem à equipa, e hoje ficou provado isso, que alguns deles ainda não estão com a condição física. Como eu falei, 7 alterações, possivelmente a linha de 4 que jogou esta noite, vamos ver, mas se calhar não vai jogar mais nenhum jogo durante a temporada. Muita situação que teve em jogo esta noite que nós queríamos experimentar, que nós queríamos dar também aos jogadores. Aproveitámos para dar 45 minutos de jogo, que era um dos dois centrais que temos no momento, para o gerir, para sermos inteligentes dessa forma, praticamente um treino a competir para eles, quer para o Lenglet, quer para o Tomás. Aproveitar também para não dar os minutos todos ao Enzo. Algumas posições em que nós temos de ser muito rigorosos na forma como vamos gerindo, jogando 3 em 3 dias. É importante para nós, no princípio da temporada, conseguir fazê-lo. E depois os outros jogadores, era importante vê-los em competição. Como eu disse, uma coisa é vê-los a treinar, outra coisa é ver em competição como reagem a um ambiente fora de casa e todas essas questões. Nós queríamos ganhar o jogo, precisámos ter ganho o jogo, não porque já termos a eliminatória na mão, mas porque queremos, era esse o desafio. Em alguns momentos na primeira parte o desafio foi superar dentro daquilo que era a nossa organização e o que queríamos para o jogo. A segunda parte não foi tão bom conseguida, mas também há que alguns aspectos era de esperar devido ao pouco jogo, ao pouco entendimento que alguns dos jogadores têm a jogar juntos até agora.
3: Em relação às novidades, também me pareceu muitas vezes que pedi ao Durant para recuar, dar esse apoio que, por exemplo, o Pavlidis costuma dar muito. Também tem trabalhado estes aspectos com o Durant, também é um jogador que é a afinar agora com o Marco Silva?
2: Não, o Durant tem que ir crescendo também com os outros, começar a perceber aquilo que é a nossa dinâmica. Acho

0: com bola vai percebê-la facilmente e está a entendê-la. Sem bola está a demorar um pouco mais, mas vai chegar onde eu quero. Tenho que chegar onde eu quero, porque para jogar à intensidade e ao nível que nós queremos jogar, vai conseguir fazê-lo e tem que crescer. É um jogador que, como vocês sabem, não tem vindo a jogar tanto. Precisa de jogo, precisa de minutos dentro do campo, precisa de competição. Não só treino, mas competição, e esse foi um dos objetivos para esta noite. Por isso deixámos os 90 minutos dentro do campo. Sabíamos que a partir dos 70 o Pablo ia dar mais frescura à equipa e ia nos dar coisas diferentes também, mas o objetivo era dar-lhe 90 para ele crescer fisicamente e continuar à procura de ajudar a equipa.
1: Quem continuou foi Samuel Soares. Não lhe vou perguntar outra vez quem é o guarda-redes número 1 do Benfica. Não, mas eu até posso isso, mas também acrescento outra, que é se é importante, porque não teve nos últimos tempos, dar aqui alguma estabilidade também ao Samuel Soares, dar-lhe aqui alguma consistência de jogos, porque não teve ultimamente também.
0: Eu vou lhe dizer, como tenho dito, as razões de porque eu coloco o jogador A, B, C ou D a jogar, é porque eu decido assim.
1: Mas pergunto-lhe, lá está, se o Samuel Soares também precisa desta estabilidade que não teve nas últimas temporadas.
0: O que é que acha?
2: Faltou-lhe perguntar assim.
0: Eu decido, e como o guarda-redes precisa de continuidade, o avançado precisa, o central também precisa, foi uma decisão minha. Enquanto eu continuar a tomar decisões, os jogadores irão saber porquê e eu dou depois as explicações que eu achar que devo dar.
1: Mister, não é já o próximo jogo, mas em relação ao próximo adversário nesta competição, é um adversário acessível ao Benfica, ou seja, estamos aqui a falar de uma equipa que o Benfica tem a capacidade de ultrapassar e chegar à fase de Liga da Liga Europa.
0: Mas falar do Casa Pia agora é o mais importante para nós. Hoje em dia não há adversários acessíveis. Quando pensamos que os adversários vão ser acessíveis, é o primeiro passo para fazermos algo que nós não queremos. Temos que nos respeitar a nós enquanto clube, enquanto Benfica, e respeitar todos os adversários, sermos humildes o suficiente para perceber que hoje em dia no futebol não há nada fácil.
1: Muito bem, Mister, muito obrigado. As declarações.
3: As palavras de Marco Silva, a mostrar uma vez mais algum incómodo, tenta dizer que não, mas depois na questão do guarda-redes mostra algum incómodo perante este tema, e a falar também do jogo. Temos ainda muito tempo, Paulo, para dissecar não só o jogo, mas também as palavras de Marco Silva. Se entretanto for à sala de imprensa, iremos tentar ouvir depois mais algumas declarações do treinador.
4: Vai seguramente à sala de imprensa e acredito que dentro de minutos lá estará. Mas há aqui muita coisa, Luís Cristóvão, para podermos, enfim, analisar. Um treino a competir, queríamos ganhar o jogo, mas não conseguimos. Esta linha de quatro recuada de defesas vai jogar muito pouco esta temporada, não vai provavelmente jogar mais nenhum jogo, e a condição física de alguns atletas foi também aqui, enfim, trabalhada por parte do Benfica nesta partida. Ou seja, houve aqui muita experimentação.
5: Houve aqui muita experimentação, sim. Fico um pouco confuso porque quer Luque Bacchio, quer Marco Silva, em momentos das suas intervenções, falam de objetivos que foram cumpridos, quando claramente o Benfica não venceu, não é?
4: Mas o objetivo pode ter sido dar minutos aos jogadores, certo, que precisavam de minutos.
5: Não tinha sido isso. Não tinha sido
4: pois
5: isso,
4: não, pois não, de todo. Ontem na conferência de imprensa,
5: claramente
4: que era.
5: Talvez os objetivos tenham mudado com o decorrer da partida. Não tínhamos recebido essa indicação. Mas o que disse ontem Marco Silva e o balanço que faz hoje são dois discursos bastante diferentes, ficando a ideia de que estaria à espera de poder conseguir aqui uma vitória e se calhar poder dar aqui um outro tom à sua intervenção no final do encontro. Como isso não aconteceu, acaba por aparentemente fazer uma adaptação dos objetivos que tinha delineado no dia de ontem. Marco Silva, e nós conhecemos Marco Silva sobretudo ao longo destes anos em Inglaterra, não é um treinador que goste muito de ser questionado, mas tem que se habituar. O trabalho dele também passa por ser capaz de, nestes momentos, e sobretudo nestes momentos em que a equipa não está tão bem, ser capaz de explicar o que acontece e dar aqui uma nota de confiança para os adeptos do Benfica. E eu creio, e esse será talvez o problema do jogo de hoje, é que no final destes 90 minutos os adeptos do Benfica não ficaram mais confiantes com aquilo que viram da sua equipa. apesar dos testes, apesar de questões físicas, apesar da novidade que os jogadores têm no jogar uns com os outros, porque há aqui também jogadores que não estavam habituados a jogar nestas posições ou jogadores que acabaram por chegar. Apesar de tudo isso, a expectativa dos adeptos do Benfica era ver o Benfica vencer hoje. Depois daquilo que tinham visto o Arts na semana passada, e é certo, o Arts melhorou um pouco, mas também melhorou porque o Benfica permitiu. Um Benfica dentro da lógica que se apresentou na semana passada, mesmo com um 11 diferente, teria aqui um outro resultado. E de facto, o Benfica precisava mesmo de ter ganho este jogo para restituir esses níveis de confiança e para demonstrar que na composição do seu plantel há gente mais do que suficiente para poder atacar os objetivos que foram definidos pela direção do Benfica.
4: Porque isto vale o que vale, mas o Benfica fez dois jogos fora de portas, perdeu o primeiro com o St. Gallen e empata o segundo aqui na Escócia com o Arts. E os dois adversários, quer dizer, convenhamos, não são propriamente dois adversários de grande valia.
5: São dois contextos peculiares, digamos assim, com o que vamos ver ao longo da temporada. Na semana em que jogou contra o St. Gallen na Suíça, claramente o Benfica era a pior equipa do que o St. Gallen. Hoje, mesmo com esta rotação, o Benfica tinha a obrigação de ser melhor equipa do que o Hearts. E portanto, ficou o aviso.
4: Já passou um mês, não é?
5: Exatamente, ficou o aviso, porque o adversário que aí vem, o Aros, vem de uma derrota por 4-0 frente ao Sabato, ao Azerbaijão, mas tem sido uma equipa de sol e sombra. É uma equipa que consegue grandes resultados e que também acaba por ter grandes derrotas. Mas tem que ter atenção ao Benfica para não dar aso a que a próxima eliminatória seja uma eliminatória de muito sol para os dinamarqueses, que seja mais sombria, e terá que ser um Benfica a mostrar-se ao seu melhor nível para que isso possa acontecer. Sendo que ainda vai ter o jogo em Rio Maior na segunda-feira, frente ao Casa Pia, onde a equipa vai entrar, acredito eu, ainda mais pressionada, porque virá de dois resultados negativos, de dois empates, que apesar do Benfica hoje ter cumprido o objetivo do apuramento, não consegue pelo que fez hoje, consegue pelo que fez na semana passada, e portanto são dois empates a figurar aqui nesta fase inicial da temporada para o Benfica, e isso vai levar o Benfica mais pressionado para o jogo frente ao Casa Pia, porque é um Benfica então aí muito mais obrigado a vencer o seu encontro. Acrescentando-se até que poderá entrar em campo já com pelo menos um dos seus rivais, o Futebol Clube do Porto, a poder somar duas vitórias caso os portistas vençam na deslocação à Vila do Conde. Mas este jogo, a equipa pode ter somado minutos, experiência, andamento para o que aí vem, mas a vitória era de facto muito importante, porque os factos contam, não é? E vencer o jogo é inquestionável. Os níveis exibicionais podem ser adaptados conforme o gosto de cada um. Inclusivamente os números estatísticos podem ser lidos, puxados mais a um lado ou puxados mais a outro, para satisfazer também a curiosidade ou as necessidades de explicação deste ou daquele tema, mas o resultado, como eu costumo dizer, o resultado é a estatística mais importante, conta muito, e o Benfica hoje ter desperdiçado a oportunidade para vencer pode pesar nos dias de trabalho que Marco Silva vai ter pela frente.
3: Vamos novamente até Edimburgo para agora, na sala de imprensa, ouvir o treinador do Benfica. Marco Silva prepara-se para responder novamente às perguntas dos jornalistas. Vamos ver se com algumas ideias diferentes ou sobre outros temas também que possa abordar aqui nesta conferência de imprensa. Vamos ouvir Marco Silva, um problema com o microfone do treinador do Benfica. Era preciso também
4: a ver
3: que...
4: A ver se não tem o telemóvel ligado, porque senão é uma carga de trabalhos, não é?
3: Não, o microfone da sala não funciona e por isso é preciso colocar os microfones todos lá à frente, junto do treinador, que vai agora sim... Parece-me começar responder aos jornalistas para analisar este encontro. A boleia aqui também da Sport TV para ouvir esse registo de Marco Silva.
6: Creio que a qualquer altura já vamos ouvir
7: pela técnico
6: do Benfica.
7: Aos capitães, eu se calhar quis ser muito claro com vocês e deves os 5 de seguida e essa hierarquia, dificilmente vocês vão ver se nós tivermos possibilidade de um guarda-redes a capitão. Não temos necessidade de o fazer. O SAMU, como o ano passado, ao contrário do que muita gente disse, já fazia parte dos capitães do Benfica, já era o terceiro capitão do Benfica. Muita gente achou muito estranho este ano continuar a ser capitão. Se calhar esperavam que eu chegasse ao Benfica e tirasse o Samuel de capitão. O Samuel já era capitão, já fazia parte do grupo de capitães do ano passado. Estando numa hierarquia que eu vos dei a vocês, o nosso objetivo é sempre que for possível e acharmos que o devemos fazer, será um jogador de campo, capitão do Benfica, independentemente da hierarquia que está definida. Ser capitão ou fazer parte de um grupo de capitães é muito mais só do que meter a braçadeira no braço, é muito mais do que isso, e para nós é importante termos um jogador de campo, se o pudermos ter a capitão, e sempre que o desejarmos e for possível é o que vamos tentar fazer nesse aspecto. Em relação à última pergunta, foi para depois irmos à análise do jogo, foi outra? Está um bocado ligado àquilo que é a nossa análise do jogo e aquilo que foi o planeamento. Nós temos que ser inteligentes, posso dizer, cautelosos também na gestão que fazemos. Estamos a competir 3 em 3 dias praticamente neste momento da temporada, não há fadiga, muita fadiga física ou fadiga mental, será muito mais complicado.
3: Deixamos de ouvir Marco Silva, o treinador do Benfica.
7: Tem assim tantas semanas de trabalho ainda, o próprio Lenglet não começou logo nos primeiros dias connosco, e depois do resultado que conseguimos na primeira mão, depois do excelente jogo que fizemos, nós sabíamos que teríamos que ser muito sérios, teríamos que ser ambiciosos para tentar ganhar o jogo aqui esta noite, mas esse mesmo resultado permitia-nos duas coisas. Primeiro, como eu disse ontem, alguns jogadores que eu queria ver em competição, diferente de os ver no treino, queria vê-los em competição, queria-lhes dar o maior número de minutos que pudesse dar, porque fizemos certas alterações e tem sempre impacto de um jogo para o outro. Esses 7 jogadores, 6 ainda não tinham começado sequer um jogo esta pré-temporada ou esta época connosco. 6 não tinham começado sequer um jogo, e para nós era muito importante começar com esses mesmos jogadores. Em relação à questão dos centrais e o próprio Enzo, que nós tínhamos planeado gerir o esforço, foi esse mesmo plano. Tínhamos planeado dar 45 minutos a cada um, não se passou nada com o Lenglet. O objetivo seria dar os 90 ao Manu numa posição que conhece, mas que não tem jogado tanto, e ao mesmo tempo poder gerir os dois centrais que temos neste momento para que lhes possamos dar um treino em competição. E 45 minutos é um bom treino em competição, depois do resultado que conseguimos. Em relação ao Enzo, jogou um pouco mais daquilo que tínhamos planeado, mas acabámos também por poder geri-lo de uma forma que nós achámos que era o melhor. Em relação, de uma forma geral, à análise do jogo, melhor a primeira parte que a segunda. Acho que a primeira parte vimos coisas bem positivas da nossa equipa novamente, conseguimos ser dominadores, controlar bem o jogo, criar oportunidades, mais uma bola no ferro, não foram muitas, o número de oportunidades não foi tão grande como nos últimos jogos tem sido, mas as suficientes, acredito eu, para estarmos ao intervalo em vantagem. E a segunda parte não foi positiva, basicamente, olhando para as duas, muito mais satisfeitos com aquilo que foi a primeira parte. A segunda parte não foi ao nível que podemos fazer, já esperávamos alguns jogadores com algumas dificuldades de continuar e aguentar o jogo ao ritmo que queríamos, e percebeu-se isso no momento que não tínhamos bola, nos momentos que queremos ser mais agressivos sem bola, não fomos tanto como temos sido nos últimos jogos, e claramente há jogadores que têm de ganhar essa capacidade. Como eu disse, não têm começado jogos, não têm jogado os minutos suficientes para poderem aguentar e jogar à intensidade com bola e sem bola que nós queremos que eles joguem. Portanto, acabou por ser, de uma forma geral, uma passagem à próxima eliminatória como queríamos, era esse o objetivo, com uma vitória em casa, com um empate fora. Queríamos vir aqui ganhar e manter aquilo que era o resultado da primeira mão. Não o conseguimos, de uma forma geral, na eliminatória passada. Ao mesmo tempo, permitiu-nos ver jogadores, a dar minutos a jogadores e gerir, e não querendo estar num jogo já a pensar no outro, permitiu-nos isso também para o jogo de segunda-feira.
8: Boa noite, Marco. Boa noite, Marcos. Nova bola. feita esta análise e roubando-me já um bocadinho de alguma ideia que eu tinha para lhe fazer uma questão, para mim também individualizar, eu sei que o Marco não é muito apologista disso, mas por duas questões diferentes. A primeira é José Neto, que acaba até a primeira parte com algum sofrimento e regressa para a segunda parte e depois está envolvido no lance do gol para fazer o passo para o Lucavacchio. Se sente que José Neto está claramente em condições para igualar a concorrência com Samuel Dalo do lado esquerdo da defesa, ou o que é que poderá ter de melhorar, ou porque é que estará melhor. E por outro lado, Sudakov, nomeadamente nessa primeira parte que o Marco fala, em que o Benfica está por cima e tem muito jogo no último terço ofensivo, tem muitas oportunidades criadas, Sudakov está em muitos desses momentos e muitas vezes ali com os lado a lado, com o Enzo mais posicional, não tanto numa posição 10 mais fixa como por vezes ele poderia gostar. Esse poder de adaptação de Sudakov também, estas dinâmicas que o Marco quer implementar, podem dar-lhe mais tempo de jogo e mais influência no jogo ofensivo do Benfica.
7: É o que nós esperamos, naturalmente nós estamos a dar caminhos e algum posicionamento no campo para que, sinceramente, para que a bola chegue em condições como chegou tantas vezes esta noite novamente. Tem sido, se percebemos e contabilizar, principalmente na primeira parte, só a dizer, o número de bolas que o Suda conseguiu receber entre linhas, conseguiu receber naquele meio espaço, virar-se para a área do adversário, encarar a linha de 4 do adversário, mesmo dentro de área em alguns momentos, percebemos que é os caminhos que nós lhe queremos dar, fazer com que a bola chegue em condições e muitas vezes poder chegar em condições e ele liberta um pouco daquilo que é o adversário direto ou que é a marcação zonal do adversário. Eu acho que nós na primeira parte conseguimos que a bola chegasse em muitas boas condições, mesmo o próprio Andrés também no corredor esquerdo. E claramente foi muitas vezes também com o Kebáquio na direita, mas foi por aí muitas vezes conseguimos chegar ao último terço. Parece-me a mim que faltamos um pouco de maior assertividade na última decisão e acima de tudo maior agressividade dentro da área para podermos criar ainda mais claras oportunidades de gol, mas como disse há pouco, eu acho que criámos suficientes para marcar. Isso é um pouco que nós queremos não só dar ao Sudakov, nós sabemos que é um jogador de características diferentes do Rios, por exemplo, que jogou no outro lado no nosso triângulo do meio campo, ao jogar lá o Leandro ou quando tivermos o Frederic, naturalmente será um jogador também diferente e que nos vai dar muitas coisas boas e o nosso objetivo ali é fazer com que a bola chegue em condições para um jogador daquela posição, um jogador que joga ali, tenha capacidade de depois virar para a defensiva do adversário e depois poder criar. E acho que fizemos isso bem até a bola chegar a ele. Em alguns momentos depois faltou-nos ser mais agressivos no momento de decisão e no momento do último passe e no momento da finalização, mas é isso que nós queremos dar um pouco, dar-lhe um pouco mais de, não só ele, jogar o Rafa naquela posição ou prestar na segunda parte, é o que queremos dar também àquele jogador naquela posição, não deambular praticamente toda a frente de ataque, andar sempre à procura da bola, ter a paciência para esperar e nós vamos fazer a bola chegar lá como fizemos em muitos momentos durante a primeira parte. E depois há ali, tem que vir a criatividade, tem que vir um momento de decisão, tem que vir outras coisas que é importante a este nível também, nós passarmos essa mesma confiança ao jogador que joga naquela posição. Em relação ao Neto, achámos que era o momento dele começar a sua estreia nas competições europeias para um jovem jogador, um jogador que é muito inteligente, não só dentro do campo como fora, percebe bem aquilo que nós pretendemos e que naturalmente terá que crescer, vai crescer, é melhor para ele crescer a competir do que algumas vezes a não competir, e sempre que nós lhe pudermos e acharmos que é o momento de lhe darmos a oportunidade, teremos que dar, ter uma boa pré-temporada, não é? Um jogador em quem nós, Benfica, acreditamos muito que pode vir a ser um jogador muito importante para o clube e passo a passo fazendo-o crescer. É um jogador que fez no último mês de abril, salvo erro, 18 anos, um jogador muito jovem, como é o Banjaki, como é o Nísio também, como é o Miguel, e nós aos poucos pudemos ir dando jogo e momentos de competição a este nível, é importante para eles irem crescendo, e esta noite foi um momento para o Neto. Teve algumas dificuldades, senti um estalo no ombro na primeira parte, uma primeira parte com alguns momentos bons com bola, a suportar aquilo que era o triângulo no corredor esquerdo com o Sudakov e com o Andrés, no momento do gol também, quando conseguiste colocar numa zona mais interior com a largura dada ou pelo Andrés ou pelo Prestiani naquele momento, foi importante para nós e ter a capacidade depois de decidir que o passo para o Kebáquio. É isso que lhe queremos dar, muitas vezes a construir a três com ele, ser o jogador mais profissional e depois libertar-se para o corredor para completar o nosso triângulo. Conseguiu alguns momentos defensivos, ele sabe que tem que crescer em termos de agressividade que o jogo pede, mas é um jogador em quem nós acreditamos bastante. Okay. Boa noite.
9: Com que certeza é que sai daqui hoje e quem é que vai aproveitar para o resto da temporada? E depois, olhando para o 11, no caso do David, por exemplo, se serviu também para não deixar cair no esquecimento ou até o valor dele que pode estar tão perto de si?
7: David, eu já vos disse que o mercado tem zero influência naquilo que é a minha... são as minhas decisões e vos garanto, é óbvio que porque se realmente me for dito que o jogador A, B ou C não é mais do Benfica, isso é uma coisa. Enquanto não me for dito, para mim não há mercado de controle daquilo que são as minhas decisões, isso vos garanto. É, o meu objetivo é olhar sempre para aquilo que são os interesses do Sport Lisboa Benfica, e para mim isso é ponto assente. Em relação ao Dedich, foi essa a tomada de decisão, importando um pouco aquilo que são o que se passa por trás, o que é normal neste momento no mercado também. Nós queremos, há outros clubes que querem jogadores e faz parte daquilo que é o mercado, e se tem zero influência nas minhas decisões e aquilo que eu acho que é o melhor para o Benfica, e de certeza absoluta que irá ser assim até ao último dia, até ao último minuto do mercado. E essa foi a razão por que comecei com o Dedich e comecei com os outros jogadores também. Em relação à primeira parte, as certezas, em relação ao jogo, eu tinha-vos dito que seria um jogo para eu ver jogadores, e não há aqui teste ou deixar de ser teste. Eu preciso de conhecer, eu conheço muito bem os jogadores do Benfica, conheço muito em treino já, fiz a minha análise antes de chegar, mas preciso vê-los em competição, preciso ver como é que reagem, como é que reagem a momentos positivos, menos negativos, a momentos de pressão que hoje não era tão grande devido ao resultado que tivemos, mas jogar fora de casa, todas essas coisas que são importantes para mim também, e por isso mesmo devido, torno a dizer, ao muito bom trabalho que fizemos no primeiro jogo, que permitiu-nos fazê-lo com mais tranquilidade e mais confiança para este jogo, mudar 7 jogadores de um jogo para o outro quando estamos a início de temporada, a conhecer as ideias de uma equipa técnica nova, com alguns jogadores a chegarem, tudo isso requer se calhar um pouco mais de consistência no que é o 11 inicial, e nós decidimos de uma forma diferente. Eu disse há pouco, 7 mudanças, 6 jogadores que ainda não tinham começado o único jogo e que precisam de jogo. Eu disse também na flash, possivelmente uma linha de 4, não querendo ser aqui um bocado adivinhar, dificilmente vai tornar a jogar junto até ao final da época, porque nós estamos a fazer algumas adaptações, estamos a gerir também algum esforço de alguns jogadores para não correr riscos, mas é o que é, essa foi a decisão para o jogo. Eu gostei da primeira parte em muitos momentos, da segunda parte já não gostei tanto, e como fazemos sempre, vamos analisar todos juntos para eles perceberem o porquê de, na primeira parte, ter sido muita coisa positiva, na segunda parte não tanto, e seguimos para o próximo, que é o Casa Pia, que é o mais importante.
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11: Boa noite,
10: Marcos. Boa noite.
11: Gustavo Alice para a CMTV para o Now. Falou dessas 7 mudanças e falando ainda nesse aspecto, tem Prestiani em boa forma, hoje que entrou na segunda parte, mas também tem Sheldrup. O Sheldrup hoje foi titular na esquerda, o Prestiani tem sido habitual titular na esquerda e hoje até preferiu também lançar um cavaco a partir da direita. Sheldrup mais desequilibrador, Prestiani que também está em boa forma, mas já ainda o Kaminski, um extremo que custou 17 milhões ao Benfica. Eu pergunto se não é muito esforço financeiro para uma terceira ou quarta opção, e depois ainda falando no aspecto do Dedich, que o Marco disse que ainda ninguém comunicou nada, hoje saíram informações que o jogador já terá chegado a acordo com o Newcastle. Eu pergunto se podemos estar aqui perante um caso parecido ao do António Silva, que o Marco também revelou que era um jogador que gostava de contar para o Benfica e acabou por ser.
7: Em relação ao Dedich, vocês têm informações, vocês estão mais bem informados que eu, isso também é normal, faz parte do vosso trabalho. Eu não vou comentar o que vem na comunicação social ou o que foi dito ou não. Até ao jogo desta noite, como eu vos disse, e alguns de vocês também souberam antes do jogo, porque deram que o Dedich ia ser titular, portanto eu tomei a decisão que achei melhor para o Benfica, e será sempre assim. Os interesses do Benfica terão sempre acima de tudo, enquanto eu estiver aqui nesta cadeira e for o treinador do Benfica, sem dúvida absolutamente nenhuma, e a decisão de começar com o Dedich foi essa mesmo. Em relação ao disse que o Prestiani estava também em boa forma, não, o Prestiani está em grande forma, também em boa forma, acho que parece-me assim, muito pouco para aquilo que ele tem vindo a fazer. Eu sei que foi só um cheirinho, foram poucos jogos, e jogos, como vocês também têm vindo a dizer, muito fáceis, mas a realidade é que está em muito, muito boa forma, tem sido um jogador que eu tenho gostado muito de ver, não só no jogo, é óbvio que o jogo é depois do teste final, mas naquilo que é a sua aplicação diária, aplicação no treino, o coração que tem, a alma que mete no jogo. Eu gosto muito deste tipo de jogadores, e por isso mesmo é que ele me deu sinais durante a pré-temporada que mal terminasse os jogos de castigo, ele ia ser uma peça fundamental para nós, e estou muito satisfeito. E se nós somos Benfica e queremos ganhar jogos e olhar para as competições com ambição, não chega só a ter um ou dois jogadores bons, desculpem-me, mas eu penso de outra forma, tenho uma forma completamente diferente de pensar. Se queremos ser competitivos, e ser competitivos ao sábado, ao domingo, depois à quinta, temos que ter muita gente a trabalhar e lutar por lugares. Eu percebo as vossas análises, e são vossas, e vocês Tem toda a legitimidade de os fazer. E não vou estar aqui a comentar qual é o preço do jogador A, B, C ou D, porque não é esse o meu trabalho convosco, independentemente de respeitar muito aquilo que é o vosso, as vossas perguntas. A mim interessa-me é que haja competitividade, que o Benfica esteja capaz de lutar por lugares e haver competitividade durante a semana, que só assim é que os jogadores crescem. Se o jogador andar ali muito sossegadinho, não cresce de certeza, e eu gosto que eles tenham dúvidas, que sintam dúvidas, porque só assim é que nós poderemos ser melhores.
3: Está a terminar a conferência de imprensa para a imprensa portuguesa e nós, Paulo, também com mais 5 minutos para jogar o jogo fora das quatro linhas.
4: Muito bem, tempo mais do que suficiente para o Luís Cristóvão primeiro olhar para esta conferência de imprensa de Marco Silva. Luís.
5: Marco Silva faz uma conferência de imprensa cheia de recados para quem lhe faz perguntas. É claramente também um treinador que está a fazer o seu caminho para se readaptar à realidade portuguesa, mas é um treinador que neste momento está a fazer um grande esforço para isolar o seu reduto, digamos assim. Ou seja, está a fazer um grande esforço, Marco Silva, para encontrar o território que é o território que ele controla e tenta não sair desse espaço, deixando de fora as situações que lhe escapam ao controle. Tenho a certeza, todos os treinadores passam por isso, mas Marco Silva, ainda mais neste dia, estará a pensar no dia em que o mercado vai fechar, porque quando o mercado fechar, parte destas questões que saem do seu território de controle vão-lhe deixar de ser feitas, poderá passar para outras. Mas em relação ao que diz Marco Silva do momento da equipa e do jogo, lá está, readaptou os objetivos de ontem para hoje, acomodou a exibição que a sua equipa fez a um discurso que lhe permite encontrar aqui algum sentido para o jogo que aí vem frente ao Casa Pia. Coloca foco na primeira parte, onde o Benfica de facto criou mais oportunidades, e coloca uma segunda parte menos bem conseguida, porque de facto o Benfica parece ter vindo do intervalo pior do que foi para o intervalo. Mas é um treinador que está claramente ainda a apalpar o seu terreno, não é? E a querer encontrar uma forma ou uma fórmula que lhe permita também um maior conforto neste contacto com a imprensa.
4: Luís, enfim, em termos de balanço, o que é que o Benfica leva daqui de Edimburgo, desta partida, depois de tudo isto que acabamos de ouvir?
5: O Benfica é claramente muito melhor do que o Hearts. Nesta eliminatória, em nenhum momento esteve em questão a superioridade dos encarnados. A goleada conseguida no Estádio da Luz e a grande exibição conseguida no Estádio da Luz marcou diferenças que permitiram ao Benfica e a Marco Silva gerir a equipa e entregar mais minutos a mais jogadores em competição neste jogo fora, e tendo aproveitado os minutos não se aproveitou em qualidade. Ou seja, o Benfica jogou aqui mais na questão física, distribuir minutos, dar experiência competitiva, testar a forma como os jogadores estavam no jogo, mas não acrescentou qualidade, a equipa não esteve melhor, não foi mais constante, e mesmo nas provas que faz e na arrumação que faz da equipa, o facto de chegarmos ao final do jogo e o treinador dizer que este quarteto defensivo daqui até ao final da época dificilmente voltará a estar junto, é também algo sintomático da desvalorização que o próprio treinador faz daquilo que escolheu para esta partida.
4: Obrigado, Luís. Um abraço a partir de Edimburgo. Está contado e mais do que contado, tudo analisado, aquilo que se passou nesta segunda mão da terceira pré-eliminatória da Liga Europa. Empate entre o Benfica e o Arts. 1-1, marcou a equipa escocesa primeiro por Magnussen aos 78 minutos. Empatou Luke Bacchio no minuto seguinte. O Benfica já trazia uma vantagem super confortável de Lisboa. Segue para o play-off de acesso à fase de grupos da Liga Europa. Próximo jogo na competição europeia no Estádio da Luz de hoje, 8 dias, frente ao Aros da Dinamarca, o campeão em título da Liga Dinamarquesa. Próximo jogo da equipa do Benfica para a Liga Portuguesa na segunda-feira às 20h15 da noite, frente à equipa do Casa Pia em Rio Maior. É tudo a partir de Edimburgo, do Tyne Castle Park. Um abraço, resultado final, Arts 1, Benfica 1. São as despedidas do Paulo Sérgio e também do Luís Cristóvão.
3: Boa noite e boa viagem para amanhã, Paulo Sérgio.
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3: Estamos praticamente no fecho desta nossa emissão de desporto, que começou às 19h30. O pedido de reabertura da atividade do Boa Vista foi deferido pelo Tribunal. Anúncio feito hoje. É um passo importante para o histórico emblema. E Garrido Pereira, presidente do Boa Vista, diz na Antena 1 que está muito feliz com esta decisão.
13: Foi uma felicidade enorme. É aquilo para o qual temos estado todos a trabalhar e portanto, a informação que temos é que, de facto, foi deferido, tal qual no nosso comunicado, a reabertura da atividade do Boa Vista Futebol Clube, e é com certeza com muito, pronto, até com muita emoção que naturalmente obtivemos essa informação.
3: E é uma esperança renovada de que o Boa Vista não acabe?
13: Sim, esse é o nosso foco.
3: Garrido Pereira, ouvido hoje na Antena 1, a direção encontra-se já a trabalhar em articulação com a administradora de insolvência, com o objetivo de definir, com maior brevidade possível, os procedimentos necessários à reabertura e condições de funcionamento. O movimento Salvar o Boa Vista já angariou perto de 90 mil euros na tentativa de evitar o encerramento do clube.
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3: Este final de tarde, início de noite, ficou também marcado pelo apuramento de Delvis Santos para a final dos 200 metros masculinos nos campeonatos da Europa de atletismo que decorrem em Birmingham, como nos conta o enviado especial da Antena 1, Eduardo Gonçalves.
15: Delvis Santos foi o destaque português na quarta jornada dos campeonatos ao qualificar-se para a final dos 200 metros com a melhor marca pessoal de 20 segundos e 23 centésimos.
16: Antes de vir para cá, o meu treinador que ficou em casa, o Adam Ferreira, apontou-me coisas da eliminatória que eu tinha que olhar agora na semifinal, que era justamente apertar-me na saída da curva e agarrar-me, provavelmente quando estivesse ao lado de outros atletas melhores, ou com melhores marcas, agarrar-me.
15: Apanhar a boleia.
16: Exato, e como tenho muito boa bagagem de treino, a parte final é uma das minhas partes fortes, então segui o conselho, tanto do Adam como do Vítor, que disse-me exatamente a mesma coisa antes de entrar para os blocos, e correu bem.
15: E para a final desta sexta-feira, Delvis Santos não perde o otimismo e arrisca que todos tenham possibilidades de sonhar com o pódio.
16: Estamos todos em pé de igualdade, claro que há favoritos, claro que há pessoas com melhores tempos, mas a minha mãe, como ela diz sempre, se estamos aqui no on the field, temos todas as chances para concretizar.
15: O programa da quinta jornada é vasto para a delegação portuguesa. A partir das 10h35 e durante todo o dia, Jéssica Barreira vai participar no heptátulo feminino. 10h50, Pedro Boaró na qualificação do salto com vara. 11h05, em ação a estafeta masculina de 4x400 e a feminina às 11h35. Ao meio-dia e 5, as semifinais dos 1500 metros, com Isaac Nader, José Carlos Pinto e Nuno Pereira. No programa da noite, 19h45, a final feminina dos 10 mil metros com Mariana Machado, 20h30 a final feminina do disco com Liliana K e finalmente 21h25 a final dos 200 metros com Delvis Santos.
3: O programa detalhado desta sexta-feira, que inclui, claro, a final dos 200 metros masculinos, com participação de Delvis Santos.
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3: Noite de Liga Conferência, com empate a zero entre Dinamo de Minsk e Sporting de Braga. Valeu o golo marcado a semana passada por Horta. A equipa do Benfica tinha uma vantagem mais dilatada depois da goleada no Estádio da Luz por 6-1. Empate esta noite a uma bola na Escócia, mas o mais importante está conseguido. As duas equipas portuguesas estão apuradas para o play-off da Liga Europa. O Sporting, o Benfica vai jogar com o Aros da Dinamarca.

0: conhecido, desconhecido e outros. Como prometido é de vidro, cá está de novo o vosso Sousita para vos relatar mais uma das suas mirabolantes aventuras. Ora, depois de vários sucessos na natação à vela, ou seja, com um lencinho amarrado à âncora, o vosso Sousa abandonou o desporto líquido e dedicou-se à cinegética, ou seja, à perseguição e abate de bicheza em vias de mastigação, o que quer dizer caça. Ora, onde é que tradicionalmente se caça mais? Pois no Alentejo, canudo. E porquê? Porque naquela região até os bichinhos são mais lentos e estão mesmo à mão de fuzilar. Por falar em fuzilar, de fuzis, percebia o meu vizinho, que por acaso é da beira alta. Ó vizinho, digo-lhe eu.
1: Diga, vizinho.
0: Ó vizinho, por acaso você não terá para aí um fuzil que me empreste para a caça no Alentejo?
1: Ó vizinho, por acaso tenho aqui uma coisa que é mesmo própria para esse efeito, que é um fuzil de boca de sino.
0: De boca de sino? Mas que rei de artefacto é esse, canudo?
1: Ó vizinho, isto é um fuzil, assim a modos que de boca aberta, que quando dispara sempre acerta. É assim, bota-se-lhe pela boca abaixo pólvora, pedras, parafusos e porcas, e aos depois, olha, cada tiro é carne para a panela. Olha, está a ver aquele bando de pardais? Vou atirar-lhes e o vizinho vai ver quantos caem. Ora, cá vai disto. Ei, canudo vizinho, que você até deu dois mortais à retaguarda. E então, olha lá, e caíram muitos. Ai, vizinho, em cima caíram os dentes todos. Embaixo ainda tenho dois.
0: É claro que perante este desastre odontológico, decidi fazer agulha e rumar a Coimbra. Montei-me no meu chiado.

0: com ereção eletrónica, direção insistida, breaks com ABS, chino recolhível, duplo sutiã para as trombas, aparelhais com RDC e leitor de redondinhos e uns saquinhos de plástico para os vómitos. Ora bem, passei a portais, que é uma coisa que nós exportámos cá do Porto, que não queremos cá disso, e num tirinho estava em Coimbra. E porquê Coimbra? Perguntarão muito bem vossas insonolências. Porque em Coimbra havia, e há, penso eu de que, um barbeiro que é excepcional no carregamento de cartuchos para a cinegética, aliás, recomendado pelo meu amigo Dr. Aníbal de Setúbal. Boa tarde, digo-lhe.
1: Boa tarde. Barba ou cabelo?
0: Não é nada disso, meu amigo. Eu venho por causa de uns cartuchos que o senhor enche muito bem.
1: Pois, mas olhe que isso não é para qualquer pessoa.
0: Ah, pois, mas eu esqueci-me de dizer que venho da parte do Dr. Aníbal de Setúbal.
1: O Dr. Aníbal de Setúbal? Oh, meu amigo, olha, é fácil. A pólvora é ao mimoso, se não reventa. A bucha ao conveniente, nem mais nem menos. O chumbo ao envestecido, até esverdar, faz-lhe um tiro miserável.
0: Ai, Jesus, que este trengo deve ter dado com a moleirinha na ponte de Santa Clara, que não... Ora bem, fiz-me de novo a autorrute. Atravessei Lisboa depressinha para não me contaminar. E em mais um tirinho estava no Alentejo. Estacionei junto a uma área de serviço rural, ou seja, uma bela tasquinha, onde se encontrava um cidadão, por acaso alentejano, na sua atividade normal, ou seja, ressonando. Boa tarde, compadre.
2: Boa tarde.
0: Então, como é que o senhor se chama?
2: Zei.
0: Zei. Estranho nome, canudo. Oh, compadre, você já reparou numa coisa? Você tem as botas trocadas?
2: Olha, pois tenho. E nem é que são logo as duas.
0: Ai, que trinco. Oh, compadre, até você traz uma meia preta e uma meia amarela.
2: Olha, pois

0: Sei lá. Talvez umas migas, não?
1: Umas migas? É capaz de ser, mas olha, eu acho que há uma coisa melhor que as migas, sabe o que é?
0: Não, senhor, diga lá.
1: É malga. Se o senhor não tiver a malga, não pode comer as migas, já reparou?

0: O que estudo?
1: Atende lá o que é?
0: É pele dos tomates.
1: É pele dos tomates? O senhor está-me a gozar ou o quê?
0: Na senhora, até se o senhor não tiver pele nos tomates, tem que os segurar com as mãos, como é que come as migas?
1: Ai, cano. Que este cidadão, este indígena, não é tão triângulo como eu pensava. Bem, ó amigo, vamos lá falar a sério. Não tem mesmo nada aí para comer?
0: Na senhora, tem a maquinaria toda desligada.
1: Até mas não há assim um petisquinho, uma coisa qualquer?
0: Na senhora, mas espera lá, o senhor gosta assim de um churicinho a rodelas com um ovinho estrelado?
1: Então não verem gostar, gosto sim, senhor.
0: Pois olhe, nem isso tenho.
1: Ai, que este trigo está-me a gozar. Olha lá, uns caracóizinhos, não tem?
0: Na senhora, que os caracóis é um bicho irrequieto e não os consigo apanhar.

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1: Nunca falha, e digo-lhe assim, Bobby, vens ou ficas? E ele, ou vem ou fica, obedece sempre.
0: Ai, meu Deus, que isto só no Alentejo. Sei lá, compadre, tu e o seu cão morde?
1: Na senhora, o mecana morde.
0: Ora, deixe-lhe lá fazer uma festinha. Ei, compadre, que o bicho me ferreu, canudo. Até você não dizia que o seu cão não mordia?
1: Dizia e digo... Porque este nem é o meu cão.
0: Ai, Jesus. A tua banha aqui ao Alentejo para ser gozado. É bom, mas é pirar. Olha, boa tarde, passe bem. Ti não é que chego à rua, beijo uma velhota em cima de um burro. Mas...

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0: São 11 horas nos Açores. Luís, vamos olhar os temas em destaque nesta edição.
1: Com o Benfica e o Braga a seguirem em frente nas competições europeias. Trabalhadores do INEM pedem demissão do presidente. A Iniciativa Liberal quer criminalizar a venda de droga falsa.
0: Esta altura no Porto estão 20 graus, 22 em Coimbra e em Lisboa, 23 em Ponta Delgada, Funchal 25 e Faro 28 graus. As notícias à meia-noite, a edição é de Luís Peixoto.
1: O Benfica empatou esta noite a uma bola frente ao Hearts na Escócia e garantiu a presença no play-off de acesso à Liga Europa. Os encarnados beneficiaram da vitória por 6-1 na primeira mão em Lisboa. Objetivo cumprido, defende Marco Silva.
2: A passagem à próxima eliminatória como queríamos, era esse o objetivo. Com uma vitória em casa, com um empate fora, queríamos vir aqui ganhar e manter aquilo que era o resultado da primeira mão. Não o conseguimos de uma forma geral. Na eliminatória passada, ao mesmo tempo permitiu-nos ver jogadores, a dar minutos a jogadores e gerir e não querendo estar num jogo já a pensar no outro, permitiu-nos isso também para o jogo de segunda-feira.
1: De hoje a uma semana, o Benfica vai então jogar contra o Aarhus, da Dinamarca, na primeira mão do play-off de acesso à Liga Europa. Quanto ao Braga, o nulo desta quinta-feira frente aos bielorrussos do Dinamo Minsk foi suficiente para avançar na qualificação para a Liga Conferência, depois de, na primeira mão, os arsenalistas terem vencido por 1-0 na pedreira. O Braga vai agora ter pela frente o Áustria de Viena no play-off de acesso à Liga Conferência. A primeira mão joga-se também daqui a uma semana em Braga. Os trabalhadores do INEM pedem a demissão do presidente do organismo. A resolução foi aprovada esta quinta-feira à tarde em Assembleia Geral. A decisão de pedir a demissão de Luís Mendes Cabral é motivada por várias críticas à atuação do presidente do INEM e pelas declarações que deu à Antena 1. Mendes Cabral criticou a comissão de trabalhadores do INEM, questionou a representatividade da estrutura e pediu críticas construtivas. Desta quinta-feira saiu também a convocação de uma greve para setembro, uma greve de 2 dias para 14 e 28. O protesto é contra o novo modelo de organização do Dispositivo Nacional de Emergência Médica. Rui Lázaro, presidente do Sindicato dos Técnicos de Emergência Pré-Hospitalar, diz que a decisão não deixa dúvidas, até porque a Assembleia dos Trabalhadores do INEM foi a mais participada de sempre.
3: De facto, como tínhamos já escutado os nossos sócios, deliberado em reunião de direção e ouvidos hoje os trabalhadores na Assembleia Geral de Trabalhadores, convocada pela Comissão de Trabalhadores, mais participada de sempre, quando se coloca em causa a representatividade das estruturas, esta foi a Assembleia Geral de Trabalhadores mais participada de sempre, comunicámos à Comissão de Trabalhadores que, tendo em conta a vontade manifestada pelos nossos sócios, pelos trabalhadores em geral, iremos avançar para 2 dias de greve geral, para já, no dia 14 e no dia 28 de setembro, enfim, esperemos alguns constrangimentos, mas também esperemos que desta vez o Governo e o INEM estejam mais preparados para uma greve geral do que estiveram há um ano e meio atrás.
1: Greve dos técnicos de emergência pré-hospitalar para 14 e 28 de setembro. O PCP acusou o Governo de levar a cabo um ataque aos direitos de segurança social e está a procurar apoio de outros partidos para pedir uma apreciação parlamentar do decreto-lei que cria a prestação social única. Em declarações à Rádio Pública, Alfredo Maia, deputado comunista, diz que o conteúdo confirma as reservas e preocupações do PCP e justifica por isso uma apreciação parlamentar.
4: Há contactos em marcha nesse sentido e a expectativa que temos, para isso trabalharemos, é que será feita a apreciação parlamentar e o PCP, tal como desde o início do processo, lá estará para combater este diploma que estigmatiza ainda mais os pobres, culpa os pobres pela sua própria pobreza e que é completamente inaceitável.
1: Alfredo Maia não revela, no entanto, se os contactos que estão a ser feitos no Parlamento dizem apenas respeito aos partidos à esquerda do PS. O PCP insiste que este decreto da prestação social única é injusto e vai aumentar o risco de pobreza e exclusão social.
4: Resulta não apenas do facto de se ter fundido numa única prestação um conjunto de prestações sociais, mas também o de se terem introduzido critérios, designadamente a condição de recursos das famílias, que são ainda mais gravosos do que eram. E isso é particularmente evidente em relação ao requisito do apoio à habitação. Significa que uma família que tenha um apoio à habitação, nomeadamente do município, corre o risco de ou manter o apoio à habitação, mas deixar de ter a prestação social, ou seja, pode ter a renda da casa paga, mas não tem dinheiro para comer. Isto é de uma injustiça enorme.
1: O decreto-lei do Governo, que cria esta prestação social única, já foi publicado em Diário da República, entre esta sexta-feira em vigor, mas só produz efeitos a partir do fim do ano. A Iniciativa Liberal quer criminalizar o falso tráfico de droga com pena de prisão até um ano. A venda de louro prensado, que passa por droga, é uma prática cada vez mais comum nas cidades portuguesas, defende o partido. À Antena 1, o deputado Rui Rocha diz que é preciso preencher este vazio legal e não apenas por uma questão de ordem pública.
5: Pode levantar questões de saúde pública, mas levanta sobretudo questões de ordem pública, porque associado a esse falso tráfico há depois todas as questões de segurança que agora em Lisboa podemos comprovar, mas que infelizmente se arrastam há vários anos. As próprias forças da ordem com quem nós mantivemos contacto dizem-nos que estas situações, elas arrastam-se, mas não há nenhum enquadramento. A única coisa que nós podemos fazer é considerar isto um ilícito de mera contraordenação e, portanto, multar. Mas a multa não se tem revelado eficaz para dissuadir e reprimir este tipo de práticas. E, portanto, nós achamos que está mesmo na altura de legislativamente fazer aquilo que está ao nosso alcance, que é criar um regime que criminaliza este tipo de práticas.
1: Ainda assim, Rui Rocha mostra-se disponível para afinar a proposta no Parlamento.
5: É importante criminalizar, criar esse quadro legal para que as autoridades tenham, de facto, meios para reprimir este tipo de práticas, mas tem que ser equilibrado face ao quadro legal do tráfico de estupefacientes, considerado de facto globalmente. E portanto estamos a propor um ano, também não fazemos fim que a pé disso, podemos, quando isto for discutido no Parlamento, podemos considerar aumentar esta moldura penal. Para já, aquilo que nós quisermos dar um sinal é de que há soluções que podem ser tomadas legislativamente.
1: Esta proposta dos liberais surge depois de, no início da semana, uma turista sueca ter sido baleada na Baixa de Lisboa. O disparo que atingiu a mulher terá ocorrido na sequência de uma discussão entre indivíduos de dois grupos que, segundo a polícia, dedicam-se à venda de falso produto estupefaciente. Com o fim de semana à porta, a GNR vai reforçar já hoje a fiscalização nas estradas, numa altura em que muitas famílias regressam das férias e outras começam agora o período de descanso. A GNR vai estar atenta, em particular, às principais vias, com mais operações à paisana, a que se juntam as patrulhas identificadas, avisa o Major João Gaspar da GNR.
6: Para além da presença de patrulhas devidamente identificadas, a GNR também vai reforçar a fiscalização com recurso a viaturas descaracterizadas e importa salientar aqui um aspecto muito importante. Este é um meio que a Guarda utiliza habitualmente na fiscalização rodoviária, mas que, para além de já ser utilizado, vai ser reforçado durante este período. E este meio descaracterizado é importante porque permite detectar comportamentos de risco que muitas vezes são alterados pelos condutores quando o identificam ou se apercebem da presença de uma patrulha.
1: Operação da GNR de vigilância ao trânsito nas estradas, o excesso de velocidade, as ultrapassagens, a condução sob efeito do álcool e o uso do telemóvel são alguns dos comportamentos de risco a que a GNR promete estar atenta neste fim de semana em particular. O ministro russo dos negócios estrangeiros ameaça a Europa com a retaliação em caso de bloqueio e apreensão dos chamados navios fantasma que transportam petróleo russo. Sergei Lavrov diz em entrevista à televisão estatal da Rússia que será Moscovo a escolher contra quem vai retaliar.
7: Quaisquer navios que não cumpram as regras da União Europeia, qualquer que seja a bandeira, são considerados parte da frota fantasma. Isto é um caminho muito perigoso porque estão a dizer que as suas próprias regras se sobrepõem à lei internacional. Autorizaram-se eles próprios a parar e inspecionar, mas também a apreender a carga e vendê-la. O lucro vai para a Ucrânia para que continue a fortalecer o seu regime nazi. O presidente Putin já disse que vamos responder de acordo com a gravidade deste roubo e pirataria. Escolhemos nós os alvos. Serão os navios a operar sob interesses dos países que fizeram do roubo e da pirataria uma política.
1: Os países europeus têm apertado o cerco à chamada frota fantasma russa. Moscovo promete, por isso, retaliar. Não era visto há vários meses e em maio foi indiciado por homicídio e conspiração pelo Departamento de Justiça dos Estados Unidos. Raul Castro, de 95 anos, voltou esta quinta-feira a surgir em público depois de meses sem ser visto. O histórico da Revolução Cubana reapareceu em Havana para o centenário do nascimento do irmão Fidel Castro. Camila Vidal.
8: O ex-presidente cubano não faltou às celebrações do centenário do irmão, foi de uniforme militar e aplaudido pela plateia de muitas centenas de pessoas no Teatro Karl Marx, em Havana. A cerimónia do centenário de Fidel foi também o primeiro colóquio internacional dedicado ao líder comunista. Participaram 1.500 pessoas, de acordo com o governo cubano, e reuniram-se os membros dos partidos comunistas de vários países, incluindo Paulo Raimundo, secretário-geral do PCP. Também terá estado em Havana esta quinta-feira. Cem anos de Fidel Castro, ditador ou herói, depende a quem se perguntar, o líder revolucionário cubano é lembrado neste dia pelos residentes em Havana, como alguém que talvez pudesse mudar o rumo económico do país. Há quem diga que não se respeita hoje o legado do líder histórico.
9: Um momento de crise como este, talvez tivesse outra solução que hoje em dia não
8: a
9: temos.
8: A reportagem é da agência Reuters.
9: Que talvez ele podia dar um pouquinho mais de solução a situação que estamos vivendo.
8: Na cerimónia, o presidente Miguel Díaz-Canel quis falar do ataque dos Estados Unidos a Cuba. Genocídio, nas palavras do atual líder cubano. Então, Fidel é a chave, símbolo da determinação do povo e esperança de que as coisas vão melhorar. Díaz-Canel fala em três princípios não negociáveis, aprendidos com Fidel: independência, revolução e os valores do socialismo. Cuba está a atravessar uma grave crise económica e energética. As autoridades do país admitem reformas económicas que não orgulhariam Fidel Castro, mas que Cuba se vê obrigada a concretizar devido à pressão dos Estados Unidos.
10: O imperialismo norte-americano acecha e maniobra.
1: Fidel Castro nasceu há 100 anos, liderou a Revolução Cubana, que depois o ditador Fulgêncio Batista.
0: Luís Peixoto de regresso à UMA para atualizar estas e outras notícias na RTP Antena 1, simultâneo com Madeira, Açores e Mundo. 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Dentro de instantes temos 33 rotações por minuto.
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0: na caminhada para as competições europeias. A Iniciativa Liberal quer criminalizar a venda de droga falsa.
1: Nesta altura no Porto estão 20 graus, 21 em Coimbra, 22 em Lisboa, 23 em Ponta Delgada, Funchal 25 e Faro 26 graus. As notícias à uma, a edição é de Luís Peixoto.
0: Com o fim de semana à porta, a GNR reforça a partir de hoje a fiscalização nas estradas, numa altura em que muitas famílias regressam das férias e outras começam agora o período de descanso. A GNR vai estar atenta, por isso, às principais vias, com mais operações à paisana, a que se juntam as patrulhas identificadas, avisa o Major João Gaspar da GNR.
2: Havendo aqui uma previsão de haver um maior fluxo de trânsito nas estradas portuguesas, é todo normal que exista este reforço e esta intensificação da presença da GNR nas estradas portuguesas. Esse é um dos motivos. E em segundo lugar, queria também explicar que a redução e a mitigação da sinistralidade rodoviária é de facto uma das grandes prioridades da GNR e por isso, nesta altura e em qualquer outra altura do ano, a GNR tem como objetivo e está presente nas estradas portuguesas para conseguir prevenir os acidentes e para garantir que todos chegam ao seu destino em segurança.
0: Excesso de velocidade, ultrapassagens, condução sob efeito do álcool e uso do telemóvel são alguns dos comportamentos de risco identificados pela GNR. Por isso mesmo, além das tradicionais patrulhas identificadas, a Guarda Nacional Republicana vai também ter equipas à paisana na estrada, adianta o Major João Gaspar.
2: Para além da presença de patrulhas devidamente identificadas, a GNR também vai reforçar a fiscalização com recurso a viaturas descaracterizadas e importa salientar aqui um aspecto muito importante. Este é um meio que a Guarda utiliza habitualmente na fiscalização rodoviária, mas que, para além de já ser utilizado, vai ser reforçado durante este período. E este meio descaracterizado é importante porque permite detectar comportamentos de risco que muitas vezes são alterados.